0: norte-americano sobre as exportações brasileiras.
1: O Brasil questiona a tarifa adicional de 25% aplicada a produtos brasileiros e a taxação de 12,5% a um grupo de 60 países.
0: O pedido considera que as medidas norte-americanas são injustificadas e incompatíveis com obrigações dos Estados Unidos.
1: E está amparado no Acordo Geral sobre Tarifas e Comércio do Entendimento relativo às normas e procedimentos sobre solução de controvérsias da OMC.
0: A solicitação é a primeira etapa para tentar um acordo direto entre os países junto ao órgão internacional.
1: E Brasil e Coreia participaram hoje em São Paulo de um fórum empresarial.
0: Promovido pela APEX, a Agência Brasileira de Promoção das Exportações e Atração de Investimentos, o encontro ocorreu no contexto da visita oficial do presidente sul-coreano Lee Jae-myung ao Brasil esta semana.
1: No encontro foram discutidas oportunidades para aumentar a relação bilateral de comércio, principalmente em setores do agronegócio, mineração, defesa e tecnologia.
0: O presidente da APEX, Laudemir Miller, destacou que, embora a movimentação comercial entre os dois países tenha chegado a 11 bilhões de dólares em 2025, a participação do Brasil nas importações da Coreia do Sul ainda é pequena.
2: O Brasil participa do 1% do comércio da importação da Coreia. Nós temos interesse e estamos crescendo o nosso mercado de frutas, café, especialmente a área de aeronáutica, defesa, mineração, minerais críticos, que é tão importante para nossos países, farmacêutico, biocombustível, que eu já comentei, química, a parte de tecnologia, e são esses empresários que estão aqui nesse encontro tão importante.
1: E o acordo de livre comércio entre o Mercosul e Singapura entra em vigor no próximo dia 1º de agosto.
0: O decreto que promulga o tratado foi publicado nesta terça-feira no Diário Oficial da União.
1: Para apoiar a implementação do acordo, o Ministério do Desenvolvimento, Indústria, Comércio e Serviços disponibilizou manuais com orientações para exportadores, importadores e operadores de comércio exterior.
0: Os documentos estão no portal Siscomex na internet.
1: O Ministério da Saúde lançou uma campanha de utilidade pública de prevenção aos danos das apostas online.
0: A iniciativa alerta a população sobre os riscos associados ao uso abusivo das bets e divulga serviços de saúde mental oferecidos pelo SUS para acolhimento e tratamento de apostadores afetados.
1: A campanha é veiculada na televisão, no rádio e nas redes sociais. Vamos ouvir?
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1: Para falar sobre as bets e o impacto na saúde de quem joga, conversamos com Marcelo Quimatti, diretor do Departamento de Saúde Mental, Álcool e Outras Drogas do Ministério da Saúde. Vamos ouvir.
2: A gente conversa agora com Marcelo Quimatti, diretor de Saúde Mental, Álcool e Outras Drogas do Ministério da Saúde, para falar sobre saúde e apostas eletrônicas, as famosas bets. Muito obrigado, Marcelo, pela sua presença aqui na Voz do Brasil.
3: É um grande prazer e muito obrigado o convite.
2: Marcelo, para começar, o fato de uma pessoa realizar apostas já é considerado um vício ou existem etapas? Quando é que passa a ser realmente um problema?
3: Não, o fato de jogar, ele não é propriamente um problema e muito menos um problema de saúde mental. A questão é que não existe um limite em que a gente pode dizer esta forma de jogar ela é absolutamente segura. E a pessoa ela migra muito rápido de um jogo que ele acontece por lazer exclusivamente para um jogo que ele acontece de uma forma compulsiva e que traz vários problemas associados tanto à saúde mental quanto à saúde financeira.
4: Agora, uma pessoa viciada em bets, Marcelo, ela consegue reconhecer o próprio vício? E como você disse aí, existe uma forma segura de se apostar em bet?
3: Não existe uma forma segura. Existe todo um processo que dá a relação da pessoa com uma plataforma ou com um jogo, que ela se modifica muito rápido. Normalmente, quando uma pessoa ela começa a jogar, ela começa a fazer isso por lazer, ainda que existam pessoas que elas começam a jogar como uma forma

0: de aumentar os ganhos mensais. E esta forma, essa segunda forma, ela é particularmente muito perigosa e é muito difícil que uma pessoa que ela entre numa plataforma de jogos com essa intenção, ela não desenvolva problemas. Quando uma pessoa começa a jogar, tanto mesmo que seja uma situação de lazer, ela num primeiro momento em que ela joga, ela começa a ganhar. Ela ganha porque existe um mecanismo dentro de uma plataforma que ela estipula a partir de um algoritmo que ela tem que ter pequenos ganhos para que ela se mantenha dentro daquela plataforma jogando. Porque do ponto de vista neurobiológico, um pequeno ganho que a pessoa tem dentro de uma plataforma tem um efeito cerebral muito parecido com um grande ganho. Então a pessoa tem uma sensação de que ela está no controle, que ela está ganhando com aquilo, e quando ela coloca dentro de uma planilha ou vê depois de uma hora, duas horas de jogo, quanto que ela ganhou e perdeu, ela realmente perdeu. Então, e daí neste momento ela continua jogando de uma forma compulsiva. Por um lado, porque aqueles ganhos elas trouxeram prazer para ela, mas por outro lado, porque ela começa a correr atrás de um prejuízo do que ela teve. Aí, quando esse processo ele está desencadeado, é muito perigoso e a pessoa ela tende a ter impactos muito importantes dentro tanto da saúde mental quanto da saúde financeira.
1: Você falou saúde financeira, né? E a saúde mental, quais são os impactos mais comuns que a gente vê dentro da pessoa, para a vida familiar, no trabalho? Como é que acontece?
0: Então, do ponto de vista da saúde mental especificamente, do ponto de vista epidemiológico, existe uma associação, que não é uma associação só que é feita em estudos no Brasil, mas na literatura internacional, que eles apontam que existe uma incidência muito maior de transtornos de humor, como transtornos depressivos, transtornos de ansiedade, entre pessoas que jogam, e principalmente aquelas que desenvolvem algum tipo de jogo patológico. Nós temos também várias outras dependências a álcool e outras drogas, que eles também estão associados ao jogo compulsivo. E existe, por exemplo, uma taxa de suicídio que ela é 5 vezes maior do que a população em geral entre pessoas que desenvolvem problemas com jogos e apostas.
2: Agora, qual deve ser o primeiro passo para a pessoa que reconhece esse vício em bets? E existe essa ajuda no Sistema Único de Saúde?
0: Sim, como você havia perguntado, existe uma dificuldade de identificação de quando isso se torna um problema. Dentro, em saúde mental, a gente tem dois parâmetros que eles são bastante importantes para definir algum tipo de dependência, que é o primeiro, quando uma pessoa ela deixa de fazer outras coisas ou quando aquilo tem um impacto no cotidiano dela. Aquilo tem um impacto no cotidiano da pessoa, normalmente é difícil de mensurar, principalmente quando alguma coisa ela não é criminalizada. Então ela tende a naturalizar aquela prática que ela desenvolve. Dentro de saúde mental, é muito importante que a pessoa ela ouça as pessoas que estão ao redor, que elas normalmente têm uma sensibilidade muito maior e muito mais apurada para identificar diferenças e mudanças no padrão do cotidiano. Então, se, por exemplo, a pessoa é casada e o cônjuge fala assim: olha, você está jogando demais, você está com um problema. Escute essa pessoa, porque muito provavelmente você está com um problema sim. E aí, o Sistema Único de Saúde, ele está passando por um processo de qualificação em relação a cuidado de pessoas com problemas com jogos e apostas. É uma qualificação necessária, porque esse é um fenômeno novo e que, do ponto de vista epidemiológico, cresceu muito rápido ao longo dos últimos anos. E existe um desenvolvimento de uma plataforma de acesso a cuidado, com um acesso digital, através do Meu SUS Digital, para pessoas que têm problemas com jogos e apostas, e que funciona. Foi muito importante a gente desenvolver esse tipo de estratégia, na medida em que as pessoas com jogos e apostas, muito frequentemente elas estão dentro do cotidiano delas, num ambiente digital, e que tem muito mais sentido para elas acessar o cuidado através de uma plataforma digital.
1: E nessa plataforma digital que existe, é possível ver se você tem problema, se você não tem, se alguém falou: olha, eu acho que você está com problema. Aí você pode, nessa plataforma, dentro do Meu SUS Digital, para poder ver, identificar, né?
0: Sim, existe uma testagem que ela tem uma sensibilidade, uma especificidade acima de 90%. A partir dessa testagem, a pessoa ela é encaminhada para uma outra plataforma, um qual ela vai receber atendimento, e aí ela vai ter um processo de acolhimento. acompanhamento, de avaliação, e a partir daí é desenvolvendo um plano terapêutico para ela.
2: Agora, existe uma plataforma de autoexclusão para as pessoas que não querem mais jogar. Como é que elas, como é que funciona essa plataforma e para quem ela é direcionada?
0: Não, ela é fundamental. É fundamental porque, como se trata de um problema e que, uma vez instalado, a pessoa ela continua utilizando plataformas de uma forma compulsiva, a plataforma de autoexclusão é uma estratégia na qual ela para de receber propaganda, ela para de não tem acesso às plataformas de jogos através de um acesso que dá pelo GovBR e que ela se cadastra dentro dessa plataforma de autoexclusão. Dentro dessa plataforma de autoexclusão existe já orientações em relação a como ela procura cuidado na área de saúde mental, e nós temos identificado que mais de 30% das pessoas que se autoexcluem identificam que já apresentam algum tipo de problemas de saúde mental relacionado aos jogos e apostas.
1: Quando você se auto-exclui, o que acontece?
0: Você não consegue acessar plataformas de jogos e você não recebe propagandas relacionadas a jogos e apostas a essas plataformas.
1: E só eu posso fazer? Um parente, alguém que vê que eu tenho problemas, pode fazer isso pela pessoa?
0: Sim, o acesso é através do CPF e através do SouGov.
1: Ah, então se eu ver que um familiar precisa disso, eu posso ir lá colocar o CPF dele e auto-excluí-lo dessas plataformas?
0: Sim, mas de qualquer forma, a intervenção da família é muito importante que ela se dê de uma forma pactuada junto com o usuário, porque é muito importante que a família seja próxima no sentido de apoiar qualquer tipo de intervenção na área de saúde. E a plataforma de autoexclusão é bastante importante, mas quando ela está associada a um problema relacionado à saúde mental, é muito importante que a isso se some uma procura de cuidado.
2: Então, uma vez feita essa autoexclusão, não tem como sair.
0: Existem algumas modalidades em que a pessoa é excluída por um mês, dois meses, seis meses ou por um tempo indeterminado. Então isso vai variar de acordo com a modalidade que a pessoa escolhe ela ser autoexcluída.
1: Então, só para destacar que esse vício é um problema, sim, de saúde mental, para as pessoas estarem de olho, a família sabe, olha, não é uma brincadeira, é um vício, é um problema de saúde pública.
0: Não, e é um problema de saúde pública bastante importante. Ao longo desses últimos anos, a gente teve um aumento de procura na área da rede de atenção psicossocial de quase 150%, um aumento ao longo desses últimos anos, e com alguns meses, né, do desenvolvimento de ações de acesso digital ao cuidado, a gente teve uma procura gigantesca ao longo dos últimos meses. Então, de fato, é um problema de saúde pública, é um problema que ele teve um crescimento bastante importante durante os últimos anos, ele se acentua muito durante o período da pandemia e se trata, de fato, de um fenômeno novo que ele tem que ter uma atenção no campo da saúde mental.
2: Tá certo, então, nós conversamos com o Marcelo Quimatti, que é diretor de saúde mental, álcool e outras drogas do Ministério da Saúde. Marcelo, muito obrigado pela presença aqui no Voz do Brasil.
0: Muito obrigado, o convite, foi um prazer estar aqui.
1: Você que é usuário do gov.br, sabia que já pode aumentar os níveis da sua conta para ter mais segurança e acesso a serviços?
3: A conta gov.br possui os níveis bronze, prata e ouro. Cada um deles determina os tipos de serviços disponíveis e o grau de proteção.
1: E com alguns passos, você pode avançar para o nível ouro, o mais completo e seguro. Saiba como fazer na reportagem de Carlos Oliveira.
4: Aumentar o nível da conta GovBR amplia a segurança e a quantidade de serviços que podem ser acessados na plataforma. O nível mais completo é o ouro, o segundo é o prata e o bronze é o mais básico. Se sua conta GovBR for bronze ou prata, você pode subir para o nível ouro. Isso leva alguns minutos e deixa sua conta bem mais protegida contra fraudes e golpes. O diretor do Departamento de Identidade Digital da Secretaria de Governo Digital do Ministério da Gestão, Hudson Mesquita, detalha um dos caminhos para aumentar o nível de sua conta GovBR.
5: Uma das opções para fazer isso é pelo aplicativo GovBR. Para baixar, é só ir na sua loja de aplicativos, por exemplo, a Play Store ou App Store, fazer o download e instalar o aplicativo. Na verdade, com o app GovBR, a navegação na plataforma GovBR como um todo fica muito mais fácil.
4: Aí, logo na parte de cima do aplicativo GovBR, tem o botão Ver Nível. Quando você clicar nesse botão, vai aparecer o nível de sua conta e a opção Aumentar Nível da Conta. Se o seu nível não for ouro, você clica e vai seguindo o passo a passo. Uma das tarefas é o reconhecimento facial. Ao final do processo, você passa a ter a conta ouro. Um jeito ainda mais fácil é usar a carteira de identidade nacional, assim. Se você já tirou a sua, quando abrir o aplicativo GovBR para aumentar o nível, selecione a opção de fazer isso por meio da SIM. Você usa o aplicativo GovBR para ler o código QR que fica na sua carteira de identidade nacional. Depois, é só seguir o passo a passo até concluir tudo. Com o nível ouro, é possível habilitar a autenticação da sua conta GovBR em duas etapas. Isso deixa a sua conta ainda mais protegida. E para assinar os seus documentos no GovBR, só é possível se você tiver o nível prata ou ouro. Para saber mais sobre os níveis da conta GovBR, acesse o site gov.br/conta. Reportagem Carlos Oliveira.
3: O inverno, marcado por tempo seco na maior parte do país, contribuiu para o desenvolvimento da safra no Brasil.
6: Por outro lado, o excesso de chuvas que atinge o Rio Grande do Sul pode trazer prejuízos para as plantações. A análise é da Conab.
7: O clima favoreceu o desenvolvimento das lavouras e o avanço da colheita na maior parte do país em julho. Mas o excesso de chuvas no sul e a falta de umidade em algumas áreas do Nordeste e do Centro-Oeste mostram que os efeitos sobre as plantações variam conforme a região e a cultura. É o que mostra o boletim divulgado pela Companhia Nacional de Abastecimento. A diretora de Política Agrícola e Informações da Conab, Nayara Andrioli Bittencourt, destaca os principais pontos no levantamento.
8: Entre 1º e 21 de julho, os maiores volumes de chuva ficaram concentrados em parte das regiões norte e sul e também no leste e no nordeste. Na maior parte do país predominou o tempo seco. Isso foi favorável porque ajudou a maturação e a colheita do algodão e também do milho na segunda safra.
7: A diretora da Conab, Nayara Bittencourt, também explica que no sul a umidade ajudou as lavouras de inverno, mas as chuvas mais intensas trouxeram pontos de atenção no Rio Grande do Sul. Já no Nordeste, a falta de água no solo afetou áreas de feijão e de milho, cultivado na terceira safra.
8: No Rio Grande do Sul, as chuvas intensas do final do período podem ter causado danos localizados por enxurrada, alagamento e também lixiviação de nutrientes. A lixiviação é quando o excesso de água leva embora o nutriente do solo e reduz a fertilidade.
7: Já o algodão e o milho foram beneficiados pela falta de chuvas nas regiões Centro-Oeste e Sudeste, diferente do que ocorreu no Mato Grosso do Sul. O tempo firme prejudicou o desenvolvimento das lavouras de trigo. Para acompanhar essas mudanças, a Conab também analisa índices de vegetação obtidos por imagens de satélite. Eles ajudam a identificar o vigor das plantas e comparar o desenvolvimento das lavouras ao longo do tempo. Reportagem Pablo Mundim.
3: Pela primeira vez, pesquisadores da Amazônia sequenciaram o genoma do açaí, um dos frutos mais representativos da economia da região norte.
6: Essa técnica fornece um mapa genético do fruto, permitindo identificar os genes responsáveis por características como produtividade e resistência a doenças.
3: Isso contribui para o desenvolvimento de espécies mais adaptáveis, produtivas e resistentes.
6: Além de abrir novas oportunidades para a indústria e a pesquisa científica.
9: Todos os dias, em uma fábrica na Flórida, toneladas de polpa do açaí amazônico são transformadas em alimentos energéticos prontos para o consumo. A produção é resultado de um trabalho que começou há mais de 10 anos, quando Débora Saraiva e o marido resolveram levar o sabor original do Brasil para o mercado norte-americano. Segundo a empresária, o açaí é reconhecido lá fora como um superalimento.
10: Existe uma infinidade de possibilidades no uso do açaí, não só no mercado alimentício, mas também na parte cosmética. Então, cada vez mais eu percebo que as pessoas têm conhecimento do fruto. Sabem que é um fruto poderoso, um fruto rico em nutrientes.
9: O fruto da Amazônia ultrapassou as fronteiras geográficas e também da ciência. Pesquisadores sequenciaram pela primeira vez o genoma do açaí. O trabalho é resultado de uma parceria entre a Embrapa e pesquisadores da Universidade Federal do Pará. O professor Rafael Baraúna, do Instituto de Ciências Biológicas da UFPA, explica quais as contribuições que esse estudo vai trazer.
11: A gente passa conhecer todo o funcionamento fisiológico daquela planta e aí entra, por exemplo, o melhoramento genético. Cada variante daquela do açaí podem ter características específicas, como, por exemplo, melhor produtividade, maior polpa do fruto, maior resistência à seca, maior resistência à praga, maior altura e, enfim, diversas outras possibilidades.
9: A coautora do estudo e pesquisadora da Embrapa Amazônia Oriental, Elisa Moura, avalia que o conhecimento do genoma é um importante ponto de partida para identificar os genes relacionados a características desejáveis da planta.
12: Tem várias aplicações agora que a gente vai poder utilizar com o genoma e poder avançar em pesquisas variadas. Eu vou poder, ainda na fase de muda, identificar plantas que produzem frutos menores, que produzem mais rápido.
9: O estudo reuniu uma equipe de 14 cientistas brasileiros e contou com financiamento da Fundação Amazônia de Amparo e Estudos e Pesquisas e do Conselho Nacional de Desenvolvimento Científico e Tecnológico. Reportagem Gabriela Noronha.
3: Instalação de sistemas de bombeamento, compra de ração, de motor para embarcação, gelo, combustível.
6: São muitos os gastos e investimentos necessários para viver da pesca no país.
3: Uma ferramenta de cálculo pode ajudar esses profissionais a encontrar crédito para negócio.
13: Por meio do preenchimento de algumas informações básicas, pescadores e aquicultores podem fazer simulações para encontrar linhas de crédito compatíveis com seu perfil. É para isso que foi criada a ferramenta de cálculo do crédito do Programa Nacional de Fortalecimento da Agricultura Familiar, PRONAF Azul. Significa mais renda para quem tira o sustento das águas e mais alimento de qualidade para os brasileiros, como destacou Clécio Nerbi, coordenador-geral de infraestrutura e fomento do Ministério da Pesca e Aquicultura.
14: Uma iniciativa que conecta pescadores artesanais e aquicultores familiares ao crédito rural.
13: Além de atender aos produtores, a ferramenta também pode ser utilizada por técnicos de assistência técnica, extensão rural e pesqueira, cooperativas, colônias de pescadores, associações e outras organizações que prestam orientação sobre o acesso ao crédito rural. São três linhas disponíveis, voltadas para diferentes objetivos e faixas de renda, como exemplificou Clécio Nerbi, do Ministério da Pesca e Aquicultura.
14: Ele funciona como uma ponte inteligente, direcionando o pescador ou aquicultor para a linha de crédito que melhor se encaixe na sua necessidade.
13: Vale lembrar que a simulação tem caráter informativo e não substitui a análise realizada pelas instituições financeiras, nem representa aprovação ou garantia de contratação do crédito. O endereço para acessar a ferramenta é simuladorpronaf.mda.gov.br. Reportagem Natália Cosli.
6: E essas foram as notícias do governo federal.
3: Uma realização da Secretaria de Comunicação Social da Presidência da República.
6: Com produção da empresa Brasil de Comunicação.
3: Fique agora com as notícias do Poder Judiciário e do Congresso Nacional. Boa noite.
6: Boa noite para você e até amanhã.
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17: STF autoriza a plataforma Buser a operar fretamento de ônibus por aplicativo no Paraná. STJ nega seguimento a recurso que pretendia levar discussão sobre caso do ex-jogador Robinho ao Supremo. Empresa de call center é condenada por não impedir atos obscenos no ambiente de trabalho. Boa noite, eu sou Marcela Luiza. O Supremo Tribunal Federal liberou os serviços da Buser no Paraná. A decisão liminar do ministro Nunes Marques derruba a proibição imposta pela Justiça Federal no sul do país, até que o Supremo julgue o recurso do caso. Carolina Chaves.
18: No STF, a Buser alegou que é apenas uma plataforma digital que conecta passageiros a empresas autorizadas e que a proibição fere o entendimento do Supremo sobre o uso de tecnologia no mercado. Para o relator, proibir a atuação da plataforma prejudicaria usuários e empresas parceiras. A liminar concede a liberação imediata das atividades no Paraná, mas a decisão, que já está valendo, deve passar por referendo do plenário do STF.
17: Vice-presidente do STJ, ministro Luiz Felipe Salomão, nega seguimento a recurso concurso extraordinário do ex-jogador Robinho. O objetivo era levar ao Supremo Tribunal Federal a discussão sobre a decisão que reconheceu a validade no Brasil da sentença italiana que condenou o atleta por estupro coletivo. Fátima Uchoa.
19: Segundo o ministro Salomão, os argumentos da defesa tratam da interpretação de leis federais e não da violação direta à Constituição, o que impede a análise do recurso pelo STF. Dessa decisão ainda cabe agravo interno que, se apresentado, será analisado pela Corte Especial do STJ. Se o colegiado mantiver o entendimento do vice-presidente, o recurso extraordinário não será remetido ao STF. Robinho está preso desde março de 2024, quando a Corte Especial, por maioria, homologou a sentença da justiça italiana que o condenou a 9 anos de prisão por estupro coletivo cometido naquele país em 2013 e aceitou a transferência da execução da pena ao Brasil com o cumprimento imediato.
17: Empresa de call center é condenada por não impedir atos obscenos no ambiente de trabalho. A vítima já havia formalizado 14 denúncias. Marla Lacerda.
20: A atendente de call center deve receber indenização de R$5.000 por assédio sexual. O TST manteve a decisão que havia condenado a empresa por entender que ficou comprovada a omissão diante das situações vividas pela trabalhadora. O relator do caso na terceira turma, o ministro Maurício Godinho Delgado, observou que apenas um episódio já é suficiente para caracterizar o assédio, quando ele gera constrangimento ou abalo psicológico à vítima.
17: De 3 a 9 de agosto, o TSE promove a Semana Nacional do Sistema Eletrônico de Votação. Juliana Cariri.
21: A semana vai ter eixos temáticos para aproximar a justiça eleitoral de cidadãs e cidadãos. O primeiro tema é o sistema eletrônico por dentro, com a abertura da urna eletrônica em uma escola de Brasília. 2 dias vão ser dedicados ao combate à desinformação, com o eixo Viralizou, fatos e boatos sobre a urna. Há ainda os eixos Avanço no Sistema Eletrônico de Votação, Caminho do Voto e Como Votar. Cada tema vai ter uma ação específica, como uma exposição no Senado Federal e visitas de estudantes ao Museu do Voto, na sede do TSE.
17: Justiça Federal recebe denúncia do MPF contra 4 acusados de garimpo ilegal em Parque Nacional no Amazonas. Vanessa Pereira.
22: Segundo a denúncia, a extração clandestina de cassiterita destruiu ao menos 39 hectares de floresta e atingiu 4.800 quilômetros de cursos d'água no Parque Nacional Mapinguari, em Lábrea, no Amazonas. A cassiterita é a principal fonte de estanho, metal usado na fabricação de latas de comida, telas de celular, peças de carro e ligas metálicas. Os réus vão responder pelos crimes de usurpação de bem da União, extração ilegal de recursos minerais e dano direto à unidade de conservação.
17: 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Uma boa noite e até amanhã.
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23: Eu sou Paula Groba.
24: E eu sou Ricardo Nakaoka.
23: E estes são os destaques de hoje do Jornal do Senado, que começa agora.
24: Fim da taxa das blusinhas divide parlamentares e depende de votação do Congresso.
23: Participação das mulheres na política mobiliza iniciativas no Senado.
24: Governo veta a inclusão de zootecnistas na lei do piso salarial.
23: Boa noite.
24: Boa noite.
23: A decisão do governo de acabar com a chamada taxa das blusinhas ainda precisa do aval do Congresso. A medida provisória que elimina o imposto de importação sobre compras internacionais de até $50 deve ser votada até o dia 22 de setembro para continuar em vigor.
24: O texto, que ainda divide opiniões no Congresso, está entre as 32 medidas provisórias que aguardam a análise dos parlamentares. Os detalhes com a repórter Marcela Diniz.
25: Entre os parlamentares, a medida provisória que permite zerar o imposto de importação
0: importação para compras internacionais de até $50, divide opiniões. Com o argumento de que a MP cria concorrência desleal com a produção nacional, o senador Isalci Lucas, do PL do Distrito Federal, apresentou emenda para restabelecer a isonomia tributária. Para o líder da oposição no Congresso, o fim da taxa das blusinhas prejudica a geração de emprego e renda no Brasil.
1: É como se o Brasil estivesse financiando a produção e a geração de emprego em outros países, enquanto a nossa indústria, o nosso varejo, perde espaço.
0: O senador Fernando Dueire, do PSD de Pernambuco, também defende a manutenção da taxa das blusinhas. Ele apresentou emendas com esse objetivo e para definir prazo mínimo de 90 dias para entrada em vigor de mudanças nas alíquotas do imposto de importação em remessas internacionais. O objetivo, segundo ele, é dar tempo de adaptação aos setores da economia impactados por essas alterações.
2: Promove previsibilidade, segurança jurídica e estabilidade regulatória. Empresas, produtores, comerciantes, plataformas digitais e consumidores precisam de regras claras e tempo razoável para adaptação.
0: A chamada taxa das blusinhas foi criada pelo governo Lula e aprovada pelo Congresso em 2024. Na época, a tributação de 20% nas compras em sites internacionais foi defendida tanto para dar um up na arrecadação quanto para proteger o varejo nacional. O senador Jacques Wagner, do PT da Bahia, que defende a medida provisória, diz que o governo reavaliou o cenário.
4: No caso das blusinhas, desde a criação dela, proposta na época pelo Ministério da Fazenda, houve uma controvérsia muito grande dentro do próprio governo. E aí se limitou até esses $50. Na minha opinião, pela avaliação que o governo fez, a arrecadação não foi tão significativa quanto se imaginava e prejuízo, principalmente para as famílias mais humildes do ponto de vista financeiro, ou seja, que não tem tanto poder aquisitivo, foi muito grande.
0: Além do fim da taxa das blusinhas, o Congresso tem em pauta outras 31 medidas provisórias, como a do novo Desenrola Brasil, programa de renegociação de dívidas populares, as que reforçam as ações de proteção aos setores da economia brasileira prejudicados pelo tarifaço imposto pelos Estados Unidos e as MPs editadas pelo governo para regular o mercado de combustíveis afetado por conflitos no Oriente Médio.
23: E o Brasil pode ganhar uma política nacional para fortalecer a indústria de motores.
24: A proposta, que está pronta para a votação final no Senado, prevê incentivos à fabricação no país, à inovação tecnológica, à qualificação de mão de obra e à instalação de fábricas em regiões menos industrializadas. Mais informações com o repórter Márcio Maturana.
5: Com o fim do recesso parlamentar, a Comissão de Infraestrutura pode votar a criação da Política Nacional de Incentivo à Fabricação de Motores. A análise do projeto foi iniciada antes do recesso, mas a energia elétrica caiu no momento em que o resultado ia ser revelado no painel eletrônico. O objetivo da proposta é estimular a inovação tecnológica, qualificar trabalhadores e incentivar a instalação de fábricas em regiões menos industrializadas. O texto foi elogiado pelo relator Laércio Oliveira, do PP de Sergipe.
25: O projeto acerta ao incentivar investimentos em pesquisa, desenvolvimento, inovação voltados a motores mais sustentáveis, especialmente aqueles compatíveis com biocombustíveis, hidrogênio e outras alternativas energéticas nas quais o Brasil possui vantagens comparativas relevantes.
5: Se for aprovado pela Comissão de Infraestrutura, o projeto segue direto para a Câmara dos Deputados.
23: O projeto que estendia o piso salarial aos zootecnistas foi vetado integralmente pela Presidência da República.
24: O governo alega que a proposta descumpre as regras da responsabilidade fiscal. Agora o veto será analisado pelo Congresso Nacional. Repórter Douglas Castilho.
26: O Poder Executivo justificou a decisão apontando que o texto criaria novas despesas obrigatórias para órgãos públicos federais, estaduais e municipais que empregam esses profissionais, sem apresentar os estudos de impacto financeiro exigidos por lei. Além disso, a Constituição Federal prevê que a criação de despesas obrigatórias não pode ser realizada sem a indicação da origem dos recursos para pagar os novos gastos. O autor do projeto, o senador Zequinha Marinho, do Podemos do Pará, falou da importância da iniciativa no momento de sua aprovação pela Comissão de Assuntos Sociais.
27: O zootecnista é responsável pela questão do manejo animal, pela questão da nutrição animal, pela questão ambiental. Então é um profissional extremamente importante para um país como o Brasil, que tem um rebanho aí de mais ou menos de 234 milhões de cabeças de gado, sem falar em outras espécies que também não são pequenas.
26: Agora, o Congresso Nacional deverá avaliar a decisão do Executivo em sessão conjunta da Câmara dos Deputados e do Senado. Para um veto do presidente da República ser derrubado, é preciso o voto de, no mínimo, 257 deputados federais e 41 senadores.
23: Faltam pouco mais de 2 meses para as eleições e as mulheres continuam sendo a maioria do eleitorado brasileiro. Segundo o Tribunal Superior Eleitoral, elas representam 52,8% das pessoas aptas a votar nas eleições de outubro.
24: Mas embora sejam maioria nas urnas, as mulheres ainda ocupam poucos espaços nos cargos eletivos. Para mudar esse cenário, o Senado tem debatido e apresentado iniciativas para ampliar a participação feminina na política. Ouça mais na reportagem de Yasmin Rodrigues.
7: De acordo com o TSE, mais de 83 milhões de eleitoras estão aptas a irem às urnas em outubro deste ano, número que representa 52,8% do total de votantes. Apesar dessa predominância, elas ainda ocupam uma parcela reduzida dos cargos eletivos no país. No Senado, por exemplo, das 81 cadeiras, apenas 15 são ocupadas por mulheres. Para mudar essa realidade, nos últimos anos, o Senado tem discutido e aprovado medidas voltadas ao fortalecimento da participação política feminina e ao enfrentamento da violência política de gênero. Apesar das discussões, a senadora Leila Barros, do PDT do Distrito Federal, destaca que a presença das mulheres nos espaços de decisão ainda precisa avançar.
8: Você começa a entender que muitas vezes esse espaço muitas vezes é negado pelo próprio corporativismo do ambiente. Então, assim, nós sabemos que esses desafios, eles não serão superados numa legislatura ou em 2 ou 3 legislaturas. É um trabalho diário.
7: Na avaliação da senadora Zenaide Maia, do PSD do Rio Grande do Norte, ampliar a participação feminina nos mandatos eletivos é um passo importante.
9: Por isso que precisamos de mais mulheres para poder estarmos presentes em todas essas comissões. Porque eu digo sempre para as mulheres, por que vir para a política? Porque se faz necessário, que porque é nesse Congresso Nacional que é quem decide o seu salário. Aqui decide com quantas horas homens e mulheres desse país vão trabalhar.
7: No Senado, o tema tem recebido atenção por meio da atuação da Procuradoria Especial da Mulher, de sessões temáticas e da análise de propostas voltadas ao aumento da representação feminina. Entre as iniciativas debatidas estão medidas para ampliar a participação das mulheres nos espaços de liderança do parlamento, fortalecer o financiamento de campanhas e combater a violência política de gênero, considerado um dos principais obstáculos para a permanência das mulheres na vida pública.
23: E a tecnologia também tem ajudado os eleitores. O e-Título, aplicativo gratuito da Justiça Eleitoral, permite consultar o local de votação, emitir certidões, justificar a ausência às urnas e, para quem tem biometria cadastrada, substitui o documento de identificação no momento do voto.
24: Além do e-Título, são aceitos para votar nas eleições gerais de 2026 documentos com foto, como carteira de identidade ou identidade social, carteira nacional de habilitação, passaporte, carteira de trabalho, certificado de reservista e carteira de categoria profissional reconhecida por lei. Com edição de Paula Groba e trabalhos técnicos de Eliseu Caires, o Jornal do Senado fica por aqui. Acompanhe agora as notícias da Câmara dos Deputados. Boa noite.
23: Boa noite e até amanhã.
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11: Comissão aprova mudanças na Política Nacional de Mobilidade Urbana.
12: Proposta em discussão amplia autonomia de paciente em fase terminal.
11: Avança projeto que protege idoso contra crimes de natureza financeira.
12: Boa noite. Comissão aprova medidas para a proteção de idosos contra fraudes financeiras. A repórter Maria Neves explica quais são as novas medidas.
13: A Comissão de Defesa dos Direitos da Pessoa Idosa da Câmara dos Deputados aprovou proposta com medidas para combater a violência financeira contra idosos. O projeto determina expressamente que o Fundo da Pessoa Idosa deverá financiar ações, campanhas e outras iniciativas voltadas à prevenção prevenção, combate, responsabilização e reparação de danos decorrentes de práticas lesivas ao patrimônio de maiores de 60 anos. Atualmente, a lei que criou o fundo diz apenas que o Conselho Nacional dos Direitos da Pessoa Idosa deve dar prioridade a projetos que, entre outras medidas, promovam a educação financeira de pessoas idosas. O texto aprovado também prevê penas para quem cometer crimes financeiros contra idosos. Pela proposta, o infrator ficará sujeito à reclusão de 4 a 8 anos e multa. Se quem cometeu a fraude tiver com o idoso relação contratual, familiar ou profissional que envolva confiança, a punição será maior. Sobe para a reclusão de 5 a 10 anos mais multa. Na opinião da relatora, a deputada Flávia Moraes, do PDT de Goiás, prever punição severa é mais uma forma de proteger o idoso que muitas vezes é vítima da própria família.
3: Quando você fala do endividamento geral da população, a gente sabe que essa ocorrência ela vai estourar muitas vezes ali, é na aposentadoria do idoso, da família, é ali que vai muitas vezes ser buscado ali o pagamento dessas dívidas da família, né? Então é preciso preservar isso, trazer aí uma proteção do Estado para que esse nosso idoso possa garantir a sua alimentação, a sua dignidade, seus medicamentos, para que ele não possa aí passar privações.
13: Ao apresentar o projeto original, o deputado Marcos Tavares, do PDT do Rio de Janeiro, ressaltou que a violência patrimonial e financeira está entre as 3 formas mais comuns de agressões contra idosos. O Serviço Nacional de Denúncias de Violações de Direitos Humanos, o Disque 100, registrou em 2024 mais de 72 mil fraudes financeiras contra pessoas acima de 60 anos. Pela proposta aprovada, todas as instituições financeiras ficam proibidas de conceder empréstimos a idosos somente por meio virtual. Maiores de 60 anos só poderão contrair financiamento com assinatura de contrato em papel. A deputada Flávia Moraes explica que o Estatuto da Pessoa Idosa prevê que pessoa acima de 60 anos pode comprometer no máximo 30% da renda com dívidas. No entanto, segundo ressalta, as instituições financeiras não respeitam esse limite com a concessão de empréstimos e mais empréstimos que deixam o idoso sem recursos sequer para subsistência. O texto determina também que o Fundo Nacional da Pessoa Idosa deve financiar o desenvolvimento de tecnologias assistidas voltadas a pessoas idosas. Na opinião de Flávia Moraes, essa medida é importante porque hoje as plataformas podem identificar as fraudes e alertar as pessoas idosas, que com conhecimento adequado das tecnologias são capazes de se defender dos golpes. O projeto será votado pelo plenário, mas antes precisa passar pela análise das comissões de Finanças e Tributação e de Constituição e Justiça. Da Rádio Câmara de Brasília, Maria Neves.
6: Segurança Pública.
14: Baleia Rossi, do MDB de São Paulo, apresentou o projeto que aumenta as penas para crimes contra a paz pública, como incitação ao crime, apologia ao crime e associação criminosa quando forem cometidos pela internet.
18: A proposta também prevê punições mais severas quando os crimes tiverem como alvo mulheres. De acordo com o deputado, o objetivo é adequar a legislação ao ambiente digital e reforçar o combate à violência de gênero.
6: Exteriores.
14: A Comissão de Educação da Câmara aprovou a criação do Dia Nacional da Retratação aos Imigrantes Japoneses, devido à perseguição e discriminação ocorrida no Brasil durante e após a Segunda Guerra Mundial. O repórter Luiz Cláudio Canuto explica o contexto da proposta.
19: A Comissão de Educação da Câmara aprovou o projeto que institui o Dia Nacional da Retratação aos Imigrantes Japoneses. Os deputados seguiram a recomendação do relator, deputado Ismael, do PL de Santa Catarina, e aprovou o projeto do deputado Luiz Nishimori. do PSD do Paraná. O Dia da Retratação deve ser celebrado anualmente em 25 de julho. A proposta também inclui a data no calendário escolar brasileiro para que haja atividades educativas com reflexão sobre a xenofobia e a valorização da cultura japonesa. Segundo Nishimori, além do reconhecimento histórico, a proposta representa um passo relevante na promoção de uma educação que valorize a diversidade cultural.
1: Além disso, fortalece a educação ao incluir o tema no calendário escolar, incentivando a reflexão, a memória histórica e a formação de cidadãos mais conscientes e respeitosos com a diversidade. Durante e após a Segunda Guerra Mundial, houve forte perseguição, discriminação e violação dos direitos. A criação da data tem justamente o objetivo de combater preconceitos e estereótipos ainda existentes, reforçando a importância da conscientização.
19: A imigração japonesa no Brasil teve início em 1908, quando famílias chegaram ao país em busca de prosperidade nas lavouras de café em São Paulo e no Paraná. Atualmente, cerca de 2,5 milhões de japoneses e descendentes vivem no Brasil e compõem a maior população de origem japonesa fora do Japão. O projeto que cria o Dia Nacional da Retratação aos Imigrantes Japoneses está na Comissão de Direitos Humanos e precisa passar também pela Comissão de Constituição e Justiça antes de seguir para o Senado Federal. Da Rádio Câmara de Brasília, Luiz Cláudio Canuto.
10: Esporte.
18: Rodrigo Gambale, do Podemos de São Paulo, apresentou o projeto que cria o programa Atleta Nota 10 para ampliar o acesso de estudantes atletas da rede pública ao ensino superior privado. A proposta prevê bolsas de estudo em instituições que aderirem à iniciativa.
14: O texto de Rodrigo Gambale exige bom desempenho acadêmico, frequência escolar e participação em competições para a concessão e manutenção do benefício. A proposta também cria um selo de reconhecimento para as universidades que incentivarem o esporte.
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18: Seminário na Câmara defende reserva de cadeiras para consolidar presença feminina na política brasileira. A repórter Noelle Nobre acompanhou o debate.
15: A Secretaria da Mulher da Câmara dos Deputados realizou um seminário para debater os 30 anos da Lei de Cotas de Gênero na política no Brasil, marco da primeira eleição com reserva de gênero em 1996. O consenso entre as participantes foi de que, embora a legislação atual de pelo menos 30% para candidaturas femininas tenha sido um avanço, o país precisa transitar para um modelo de reserva de cadeiras para garantir que as mulheres deixem de ser apenas convidadas nos espaços de poder. A deputada Isa Arruda, do MDB de Pernambuco, do Observatório Nacional da Mulher na Política, destacou que a legislação atual é apenas o começo.
16: As cotas foram os nossos primeiros passos, mas ela não pode ser o nosso teto. Ela precisa ser o nosso piso para continuarmos avançando.
15: Reforçando a visão, a deputada Laura Carneiro, do PSD do Rio de Janeiro, uma das coordenadoras da bancada feminina na Câmara, defendeu que o Brasil siga exemplos como o do México, que adota a paridade como regra.
17: Não queremos estar na foto apenas. Queremos estar na mesa de decisão,
0: Laura Carneiro lembrou que a dificuldade de captação de recursos e a ausência de reserva de assentos impedem que os 30% de candidaturas se convertam em 30% de eleitas. Hoje, as mulheres ocupam apenas 18% da Câmara. A deputada Érica Hilton, do PSOL de São Paulo, presidente da Comissão de Defesa dos Direitos da Mulher, classificou a atual política de cotas como insuficiente diante dos desafios. Ela denunciou o uso de mulheres como candidaturas laranja para desvio de recursos e criticou as anistias dadas a partidos que descumprem a lei.
4: Isso é um escárnio, isso é um deboche. O que eles estão dizendo é que não existe legislação que dará conta de tapar o buraco da exclusão.
0: A conclusão das palestrantes é que o fortalecimento da democracia brasileira depende de mecanismos que garantam não apenas o direito de disputar, mas o direito de exercer o poder com segurança e autonomia. Da Rádio Câmara de Brasília, Noelle Nobre.
5: Felipe Francischini, do Podemos do Paraná, defende a uniformização da atuação dos PROCONs em todo o país. De acordo com o deputado, a ideia é determinar diretrizes nacionais para padronizar procedimentos e estabelecer prazos comuns de atendimento.
17: Felipe Francischini argumenta que a medida busca reduzir diferenças entre os órgãos de defesa do consumidor nos estados e municípios. O objetivo, segundo ele, é garantir mais previsibilidade, eficiência e tratamento igualitário para consumidores e fornecedores.
20: Desenvolvimento regional.
5: Comissão aprova projeto que altera a Política Nacional de Mobilidade Urbana.
17: A repórter Júlia Lopes nos conta quais as novas medidas propostas.
21: A Comissão de Desenvolvimento Urbano da Câmara dos Deputados aprovou um projeto de lei que altera a Política Nacional de Mobilidade Urbana. A proposta tem como objetivo incentivar os municípios a elaborarem seus planos de mobilidade. A Política Nacional, criada em 2012, estabelece diretrizes para o planejamento e a gestão do transporte nas cidades brasileiras. Pela lei, municípios com mais de 20 mil habitantes devem elaborar seus planos com prioridade para o transporte público e os meios não motorizados. Segundo o autor do projeto, deputado Rafael Brito, do MDB de Alagoas, apenas 20% das cidades que têm essa obrigação já concluiu o plano de mobilidade, apesar da exigência legal. A proposta prevê medidas como assistência financeira da União para a elaboração dos planos, possibilidade de contrapartida administrativa dos municípios e alinhamento com o Plano Nacional de Redução de Mortes e Lesões no Trânsito. O texto também determina que o repasse de recursos federais fique condicionado à análise dos planos pela Secretaria Nacional de Mobilidade Urbana e à verificação do cumprimento dos requisitos legais. Para o relator da proposta, deputado Hildo Rocha, do MDB do Maranhão, é fundamental a elaboração de planos de mobilidade para o funcionamento das cidades, mas que essa elaboração pode custar caro para muitos municípios.
22: Grande parte das cidades brasileiras que já deveriam ter seu plano municipal de mobilidade não tem. E isso ocasiona engarrafamento, a falta de um plano de mobilidade ocasiona muitos acidentes, muitos desastres, muitas mortes. E esse plano municipal, ele não é barato. É um plano que custa uma certa quantia, em que muitas das vezes o município não tem, porque o município está endividado, o município tem dificuldade e não tem como fazer. O que nós estamos aqui é de que a União priorize o investimento, pagamento desses planos através de recursos federais e leva-se em consideração vários fatores.
21: Além disso, ele também ressaltou que os planos precisam ser atualizados com frequência. As cidades estão em constante mudança e por isso o planejamento também deve acompanhar essa evolução. Há casos de municípios grandes com planos de mobilidade defasados há mais de 30 anos. A proposta também autoriza o governo federal a credenciar profissionais e empresas para elaborar os planos de mobilidade urbana, desde que cumpram as exigências previstas em lei. O projeto que altera a Política Nacional de Mobilidade Urbana, incluindo novas medidas para auxiliar em planos municipais de mobilidade, segue em análise na Comissão de Constituição e Justiça. Da Rádio Câmara de Brasília, Júlia Lopes.
20: Saúde.
7: Projeto de Luiz Erundina do PSOL de São Paulo institui o Dia Nacional de Conscientização sobre o vírus linfotrópico de células T humanas, o HTLV. A proposta prevê campanhas públicas para alertar a população sobre as formas de transmissão, prevenção e a importância do tratamento.
8: O texto de Luiz Erundina também incentiva o combate ao estigma social e a divulgação de centros de atendimento especializado no SUS. A deputada considera que a medida é urgente para enfrentar a desinformação sobre o vírus.
9: Direitos humanos.
7: Projeto que garante mais autonomia a pacientes em fase terminal avança na Câmara. Os detalhes com a repórter Sofia Peçanha.
20: A Comissão de Saúde da Câmara dos Deputados aprovou o projeto que estabelece os direitos de pessoas com doenças graves e em fase final de vida. O texto aprovado cria regras para garantir que esses pacientes possam escolher como querem ser tratados e evitar sofrimento desnecessário com apoio à família. A proposta garante que pacientes com doenças incuráveis em estágio avançado, com expectativa de vida reduzida, tenham mais autonomia sobre o próprio tratamento. Entre os pontos previstos estão o direito à informação clara sobre a condição de saúde, a participação nas decisões médicas e a possibilidade de recusar procedimentos que apenas prolonguem o sofrimento. O projeto também reforça o acesso aos cuidados paliativos, com foco no alívio da dor, no conforto físico e emocional e no respeito à vontade do paciente, seja no hospital ou em casa. A relatora da proposta na Comissão de Saúde, a deputada Flávia Moraes, destacou que o objetivo é assegurar a dignidade e o princípio da autonomia da vontade.
24: Permite que as pessoas vivam o período final de suas vidas com conforto e autonomia, evitando obstinação terapêutica e promovendo cuidado integral em ambiente hospitalar ou domiciliar, conforme a vontade do paciente.
20: A medida também trata da segurança jurídica para médicos, pacientes e familiares na tomada de decisões delicadas no fim da vida, como a limitação de tratamentos desproporcionais e uso de sedação paliativa em caso de sofrimento intenso. Segundo a relatora, a proposta pode reduzir conflitos e trazer mais clareza nesses casos.
24: Contribuirá para garantir segurança jurídica aos pacientes, famílias e profissionais de saúde. Reduzirá conflitos éticos e emocionais no final da vida e fortalecerá uma cultura de cuidado centrada na pessoa e no respeito às suas escolhas.
20: O texto deixa claro que a prática da eutanásia, que é o ato de abreviar a vida de alguém para aliviar sofrimento, continua proibida no Brasil. A proposta permite que o paciente recuse tratamentos e garante o uso de cuidados paliativos, mas sem provocar a morte de forma intencional. O projeto que estabelece os direitos das pessoas em estágio de doença avançada será analisado a seguir pela Comissão de Finanças e Tributação. Da Rádio Câmara de Brasília, Sofia Peçanha.
9: Ciência e tecnologia.
8: Mário Frias, do PL de São Paulo, propõe mudanças no Estatuto Digital da Criança e do Adolescente para proibir mecanismos de censura prévia e garantir a liberdade de expressão. O texto também estabelece que conteúdos considerados lícitos só poderão ser removidos por decisão judicial.
7: Para Mário Frias, o projeto preserva a proteção de crianças e adolescentes contra a exploração sexual e pornografia infantil. Ele disse que a proposta também mantém as regras de combate a crimes na internet e busca garantir mais segurança jurídica para usuários e plataformas digitais.
8: Termina agora o Jornal Câmara dos Deputados, produzido pela Rádio Câmara, com trabalhos técnicos de Wellington Teles e apresentação de Val Monteiro e Márcia Aquilissardi. Uma boa noite para você.
7: A Voz do Brasil volta amanhã. Boa noite.
9: 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Boa noite.

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3: Em nome do Pai e do Filho e do Espírito Santo. Amém. Estamos aqui com alegria para rezarmos esse terço. Esse terço que quer nos unir a Jesus e a Maria. Hoje nós vamos meditar os mistérios dolorosos. A paixão dolorosa de Jesus Cristo. Tudo que ele fez por amor a nós. Tudo que ele fez para nos salvar. Tanta dor, mas tanto amor por nós. Meditemos, irmãos e irmãs, os mistérios da nossa salvação. Creio em Deus Pai, Todo-Poderoso, Criador do céu e da terra, e em Jesus Cristo, seu único Filho, nosso Senhor, que foi concebido pelo poder do Espírito Santo, nasceu da Virgem Maria, padeceu sob Pôncio Pilatos,

ofensas, assim como nós perdoamos a quem nos tem ofendido. E não nos deixeis cair em tentação, mas livrai-nos do mal. Amém. Ave Maria, cheia de graça, o Senhor é convosco. Bendita sois vós entre as mulheres e bendito é o fruto do vosso ventre, Jesus. Santa Maria, Mãe de Deus, rogai por nós, pecadores, agora e na hora de nossa morte. Amém. Ave Maria, cheia de graça, o Senhor é convosco. Bendita sois vós entre as mulheres e bendito é o fruto do vosso ventre, Jesus. Santa Maria, Mãe de Deus, rogai por nós, pecadores, agora e na hora de nossa morte. Amém. Ave Maria, cheia de graça, o Senhor é convosco. Bendita sois vós entre as mulheres e bendito é o fruto do vosso ventre, Jesus. Santa Maria, Mãe de Deus, rogai por nós, pecadores, agora e na hora de nossa morte. Amém. Glória ao Pai, ao Filho e ao Espírito Santo, como era no princípio, agora e sempre. Amém. Primeiro mistério doloroso, nós queremos contemplar a agonia de Jesus no Horto das Oliveiras. Jesus soa sangue, Jesus sabe que a sua morte se aproxima e o seu lado humano, Jesus era 100% homem, ele começa a se angustiar, ele começa a sofrer, ele começa a suar sangue, mas ele não arreda, ele não desiste da vontade do Pai. E ele reza, faze, ó Pai, não a minha vontade, mas a tua vontade. Que mesmo na dor, nós tenhamos a coragem de fazer a vontade de Deus em nossa vida. Pai nosso, que estais nos céus, santificado seja o vosso nome, venha a nós o vosso reino. Seja feita a vossa vontade, assim na terra como no céu. O pão nosso de cada dia nos dai hoje, perdoai as nossas ofensas, assim como nós perdoamos a quem nos tem ofendido. E não nos deixeis cair em tentação, mas livrai-nos do mal. Amém. Ave Maria, cheia de graça, o Senhor é convosco. Bendita sois vós entre as mulheres, e bendito é o fruto do vosso ventre, Jesus. Santa Maria, Mãe de Deus, rogai por nós, pecadores, agora e na hora de nossa morte. Amém. Ave Maria, cheia de graça, o Senhor é convosco. Bendita sois vós entre as mulheres, e bendito é o fruto do vosso ventre, Jesus. Santa Maria, Mãe de Deus, rogai por nós, pecadores, agora e na hora de nossa morte. Amém. Ave Maria, cheia de graça, o Senhor é convosco. Bendita sois vós entre as mulheres. Bendito é o fruto do vosso ventre, Jesus. Santa Maria, Mãe de Deus, rogai por nós, pecadores, agora e na hora de nossa morte. Amém. Ave Maria, cheia de graça, o Senhor é convosco. Bendita sois vós entre as mulheres, e bendito é o fruto do vosso ventre, Jesus. Santa Maria, Mãe de Deus, rogai por nós, pecadores, agora e na hora de nossa morte. Amém. Ave Maria, cheia de graça, o Senhor é convosco. Bendita sois vós entre as mulheres, e bendito é o fruto do vosso ventre, Jesus. Santa Maria, Mãe de Deus, rogai por nós, pecadores, agora e na hora de nossa morte. Amém. Ave Maria, cheia de graça, o Senhor é convosco. Bendita sois vós entre as mulheres, e bendito é o fruto do vosso ventre, Jesus. Santa Maria, Mãe de Deus, rogai por nós, pecadores, agora e na hora de nossa morte. Amém. Ave Maria, cheia de graça, o Senhor é convosco. Bendita sois vós entre as mulheres, e bendito é o fruto do vosso ventre, Jesus. Santa Maria, Mãe de Deus, rogai por nós, pecadores, agora e na hora de nossa morte. Amém. Ave Maria, cheia de graça, o Senhor é convosco. Bendita sois vós entre as mulheres, e bendito é o fruto do vosso ventre, Jesus. Santa Maria, Mãe de Deus, rogai por nós, pecadores, agora e na hora de nossa morte. Amém. Ave Maria, cheia de graça, o Senhor é convosco. Bendita sois vós entre as mulheres, e bendito é o fruto do vosso ventre, Jesus. Santa Maria, Mãe de Deus, rogai por nós, pecadores, agora e na hora de nossa morte. Amém. Ave Maria, cheia de graça, o Senhor é convosco. Bendita sois vós entre as mulheres, e bendito é o fruto do vosso ventre, Jesus. Santa Maria, Mãe de Deus, rogai por nós, pecadores, agora e na hora de nossa morte. Amém. Glória ao Pai, ao Filho e ao Espírito Santo, como era no princípio, agora e sempre. Amém. Ó meu Jesus, perdoai-me, livrai-me do fogo do inferno, levai as almas todas para o céu e socorrei

0: principalmente as que mais precisarem da vossa misericórdia. Nossa Senhora do Carmo, rogai por nós. Padre Pio de Peteltina, rogai por nós. Segundo mistério doloroso, nós queremos contemplar a flagelação de Jesus Cristo. Jesus Cristo, de uma forma desumana, é flagelado. Batem nele, fazem dele uma chaga só. Muito sangue, muita dor, muito sofrimento. Mas ele sabe por que ele está sofrendo, por causa dos nossos pecados. Ele está assumindo o pecado de toda a humanidade. Isso é muito duro, é um fardo muito grande, mas tudo ele está passando por amor. Meditemos esse mistério. Você também talvez esteja sofrendo hoje, mas unido a Cristo, você também pode vencer todos os seus sofrimentos. Pai nosso, que estais nos céus, santificado seja o vosso nome, venha a nós o vosso reino. Seja feita a vossa vontade, assim na terra como no céu. O pão nosso de cada dia nos dai hoje, perdoai as nossas ofensas, assim como nós perdoamos a quem nos tem ofendido. E não nos deixeis cair em tentação, mas livrai-nos do mal. Amém. Ave Maria, cheia de graça, o Senhor é convosco. Bendita sois vós entre as mulheres, e bendito é o fruto do vosso ventre, Jesus. Santa Maria, Mãe de Deus, rogai por nós, pecadores, agora e na hora de nossa morte. Amém. Ave Maria, cheia de graça, o Senhor é convosco. Bendita sois vós entre as mulheres e bendito é o fruto do vosso ventre, Jesus. Santa Maria, Mãe de Deus, rogai por nós, pecadores, agora e na hora de nossa morte. Amém. Ave Maria, cheia de graça, o Senhor é convosco. Bendita sois vós entre as mulheres e bendito é o fruto do vosso ventre, Jesus. Santa Maria, Mãe de Deus, rogai por nós, pecadores, agora e na hora de nossa morte. Amém. Ave Maria, cheia de graça, o Senhor é convosco. Bendita sois vós entre as mulheres e bendito é o fruto do vosso ventre, Jesus. Santa Maria, Mãe de Deus, rogai por nós, pecadores, agora e na hora de nossa morte. Amém. Ave Maria, cheia de graça, o Senhor é convosco, bendita sois vós entre as mulheres, e bendito é o fruto do vosso ventre, Jesus. Santa Maria, Mãe de Deus, rogai por nós, pecadores, agora e na hora de nossa morte. Amém. Ave Maria, cheia de graça, o Senhor é convosco, bendita sois vós entre as mulheres, e bendito é o fruto do vosso ventre, Jesus. Santa Maria, Mãe de Deus, rogai por nós, pecadores, agora e na hora de nossa morte. Amém. Ave Maria, cheia de graça, o Senhor é convosco. Bendita sois vós entre as mulheres, e bendito é o fruto do vosso ventre, Jesus. Santa Maria, Mãe de Deus, rogai por nós, pecadores, agora e na hora de nossa morte. Amém. Ave Maria, cheia de graça, o Senhor é convosco. Bendita sois vós entre as mulheres, e bendito é o fruto do vosso ventre, Jesus. Santa Maria, Mãe de Deus, rogai por nós, pecadores, agora e na hora de nossa morte. Amém. Ave Maria, cheia de graça, o Senhor é convosco. Bendita sois vós entre as mulheres, e bendito é o fruto do vosso ventre, Jesus. Santa Maria, Mãe de Deus, rogai por nós, pecadores, agora e na hora de nossa morte. Amém. Ave Maria, cheia de graça, o Senhor é convosco, bendita sois vós entre as mulheres, e bendito é o fruto do vosso ventre, Jesus. Santa Maria, Mãe de Deus, rogai por nós, pecadores, agora e na hora de nossa morte. Amém. Glória ao Pai, ao Filho e ao Espírito Santo, como era no princípio, agora e sempre. Amém. Ó meu Jesus, perdoai-me, livrai-me do fogo do inferno. Levai as almas todas para o céu e socorrei principalmente as que mais precisarem da vossa misericórdia. Nossa Senhora do Carmo, rogai por nós. São Padre Pio, rogai por nós. Terceiro mistério doloroso. Nós vamos contemplar a coroação de espinhos de nosso Senhor. Ele é o Rei do Universo, mas a coroa que ele recebe não é de ouro, é de espinhos. Ele sofre por nós, ele sofre por amor de nós, ele passa humilhação. Mas ele sabia que ele ia passar por tudo isso por amor de nós. Na carta aos Filipenses, Paulo já diz, ele esvaziou-se de si mesmo para nos encontrar. Ele esvaziou-se de si mesmo, ele aceitou a humilhação para vir ao nosso encontro. Rezemos com muito amor. Talvez você também na sua vida tenha passado humilhações, tenha passado sofrimentos. Deus está contigo nesta hora. Pai nosso, que estais nos céus, santificado seja o vosso nome. Venha a nós o vosso reino, seja feita a vossa vontade, assim na terra como no céu. O pão nosso de cada dia nos dai hoje, perdoai as nossas ofensas, assim como nós perdoamos a quem nos tem ofendido. E não nos deixeis cair em tentação, mas livrai-nos do mal. Amém. Ave Maria, cheia de graça, o Senhor é convosco. Bendita sois vós entre as mulheres, e bendito é o fruto do vosso ventre, Jesus. Santa Maria, Mãe de Deus, rogai por nós, pecadores, agora e na hora de nossa morte. Amém. Ave Maria, cheia de graça, o Senhor é convosco. Bendita sois vós entre as mulheres, e bendito é o fruto do vosso ventre, Jesus. Santa Maria, Mãe de Deus, rogai por nós, pecadores, agora e na hora de nossa morte. Amém. Ave Maria, cheia de graça, o Senhor é convosco, bendita sois vós entre as mulheres, e bendito é o fruto do vosso ventre, Jesus. Santa Maria, Mãe de Deus, rogai por nós, pecadores, agora e na hora de nossa morte. Amém. Ave Maria, cheia de graça, o Senhor é convosco. Bendita sois vós entre as mulheres, e bendito é o fruto do vosso ventre, Jesus. Santa Maria, Mãe de Deus, rogai por nós, pecadores, agora e na hora de nossa morte. Amém. Ave Maria, cheia de graça, o Senhor é convosco. Bendita sois vós entre as mulheres, e bendito é o fruto do vosso ventre, Jesus. Santa Maria, Mãe de Deus, rogai por nós, pecadores, agora e na hora de nossa morte. Amém. Ave Maria, cheia de graça, o Senhor é convosco. Bendita sois vós entre as mulheres, e bendito é o fruto do vosso ventre, Jesus. Santa Maria, Mãe de Deus, rogai por nós, pecadores, agora e na hora de nossa morte. Amém. Ave Maria, cheia de graça, o Senhor é convosco. Bendita sois vós entre as mulheres, e bendito é o fruto do vosso ventre, Jesus. Santa Maria, Mãe de Deus, rogai por nós, pecadores, agora e na hora de nossa morte. Amém. Ave Maria, cheia de graça, o Senhor é convosco. Bendita sois vós entre as mulheres, e bendito é o fruto do vosso ventre, Jesus. Santa Maria, Mãe de Deus, rogai por nós, pecadores, agora e na hora de nossa morte. Amém. Ave Maria, cheia de graça, o Senhor é convosco. Bendita sois vós entre as mulheres, e bendito é o fruto do vosso ventre, Jesus. Santa Maria, Mãe de Deus, rogai por nós, pecadores, agora e na hora de nossa morte. Amém. Ave Maria, cheia de graça, o Senhor é convosco. Bendita sois vós entre as mulheres, e bendito é o fruto do vosso ventre, Jesus. Santa Maria, Mãe de Deus, rogai por nós, pecadores, agora e na hora de nossa morte. Amém. Glória ao Pai, ao Filho e ao Espírito Santo, como era no princípio, agora e sempre. Amém. Ó meu Jesus, perdoai-me, livrai-me do fogo do inferno, levai as almas todas para o céu e socorrei principalmente as que mais precisarem da vossa misericórdia. Nossa Senhora do Carmo, rogai por nós. São João da Cruz, rogai por nós. Quarto mistério doloroso. Nós queremos contemplar Jesus carregando a cruz para o Calvário. Jesus carregando o fardo dos nossos pecados. Jesus carregando o nosso sofrimento. Jesus carregando a nossa dor. Você também talvez está carregando uma cruz hoje, uma cruz pesada. Mas pode ter certeza que Cristo está carregando ela com você. Cristo já carregou a nossa cruz. E depois da cruz vem a vitória. Depois da cruz vem a glória. Quanto maior for o nosso sofrimento, diz a palavra, maior será a nossa vitória. Pai nosso, que estais nos céus, santificado seja o vosso nome, venha a nós o vosso reino. Seja feita a vossa vontade, assim na terra como no céu. O pão nosso de cada dia nos dai hoje. Perdoai as nossas ofensas, assim como nós perdoamos a quem nos tem ofendido. E não nos deixeis cair em tentação, mas livrai-nos do mal. Amém. Ave Maria, cheia de graça, o Senhor é convosco. Bendita sois vós entre as mulheres. E bendito é o fruto do vosso ventre, Jesus. Santa Maria, Mãe de Deus, rogai por nós, pecadores, agora e na hora de nossa morte. Amém. Ave Maria, cheia de graça, o Senhor é convosco. Bendita sois vós entre as mulheres e bendito é o fruto do vosso ventre, Jesus. Santa Maria, Mãe de Deus, rogai por nós, pecadores, agora e na hora de nossa morte. Amém. Ave Maria, cheia de graça, o Senhor é convosco, bendita sois vós entre as mulheres, e bendito é o fruto do vosso ventre, Jesus. Santa Maria, Mãe de Deus, rogai por nós, pecadores, agora e na hora de nossa morte. Amém. Ave Maria, cheia de graça, o Senhor é convosco, bendita sois vós entre as mulheres, e bendito é o fruto do vosso ventre, Jesus. Santa Maria, Mãe de Deus, rogai por nós, pecadores, agora e na hora de nossa morte. Amém. Ave Maria, cheia de graça, o Senhor é convosco. Bendita sois vós entre as mulheres, e bendito é o fruto do vosso ventre, Jesus. Santa Maria, Mãe de Deus, rogai por nós, pecadores, agora e na hora de nossa morte. Amém. Ave Maria, cheia de graça, o Senhor é convosco. Bendita sois vós entre as mulheres e bendito é o fruto do vosso ventre, Jesus. Santa Maria, Mãe de Deus, rogai por nós, pecadores, agora e na hora de nossa morte. Amém. Ave Maria, cheia de graça, o Senhor é convosco. Bendita sois vós entre as mulheres e bendito é o fruto do vosso ventre, Jesus. Santa Maria, Mãe de Deus, rogai por nós, pecadores, agora e na hora de nossa morte. Amém. Ave Maria, cheia de graça, o Senhor é convosco. Bendita sois vós entre as mulheres, e bendito é o fruto do vosso ventre, Jesus. Santa Maria, Mãe de Deus, rogai por nós, pecadores, agora e na hora de nossa morte. Amém. Ave Maria, cheia de graça, o Senhor é convosco. Bendita sois vós entre as mulheres, e bendito é o fruto do vosso ventre, Jesus. Santa Maria, Mãe de Deus, rogai por nós, pecadores, agora e na hora de nossa morte. Amém. Ave Maria, cheia de graça, o Senhor é convosco. Bendita sois vós entre as mulheres. E bendito é o fruto do vosso ventre, Jesus. Santa Maria, Mãe de Deus, rogai por nós, pecadores, agora e na hora de nossa morte. Amém. Glória ao Pai, ao Filho e ao Espírito Santo, como era no princípio, agora e sempre. Amém. Ó meu Jesus, perdoai-me, livrai-me do fogo do inferno. Levai as almas todas para o céu e socorrei principalmente as que mais precisarem da vossa misericórdia. Quinto e último mistério doloroso. Nós queremos contemplar a morte de Jesus na cruz. Jesus, por amor, morre por nós. O justo dá a sua vida pelos injustos. Ele morre a nossa morte. Ele assume o nosso pecado para nos trazer vida, vida em abundância, para nos salvar. Com muito amor, com muito carinho, rezemos este mistério, o mistério da nossa salvação. Cristo nos resgatou, Cristo nos salvou, nos tirou das garras de Satanás, para que você seja livre, para que você seja feliz, para que você tenha vitória. Pai nosso, que estais nos céus, santificado seja o vosso nome. Venha a nós o vosso reino, seja feita a vossa vontade, assim na terra como no céu. O pão nosso de cada dia nos dai hoje. Perdoai as nossas ofensas, assim como nós perdoamos a quem nos tem ofendido. E não nos deixeis cair em tentação, mas livrai-nos do mal. Amém. Ave Maria, cheia de graça, o Senhor é convosco. Bendita sois vós entre as mulheres, e bendito é o fruto do vosso ventre, Jesus. Santa Maria, Mãe de Deus, rogai por nós, pecadores, agora e na hora de nossa morte. Amém. Ave Maria, cheia de graça, o Senhor é convosco. Bendita sois vós entre as mulheres, e bendito é o fruto do vosso ventre, Jesus. Santa Maria, Mãe de Deus, rogai por nós, pecadores, agora e na hora de nossa morte. Amém. Ave Maria, cheia de graça, o Senhor é convosco. Bendita sois vós entre as mulheres, e bendito é o fruto do vosso ventre, Jesus. Santa Maria, Mãe de Deus, rogai por nós, pecadores, agora e na hora de nossa morte. Amém. Ave Maria, cheia de graça, o Senhor é convosco. Bendita sois vós entre as mulheres, e bendito é o fruto do vosso ventre, Jesus. Santa Maria, Mãe de Deus, rogai por nós, pecadores, agora e na hora de nossa morte. Amém. Ave Maria, cheia de graça, o Senhor é convosco. Bendita sois vós entre as mulheres e bendito é o fruto do vosso ventre, Jesus. Santa Maria, Mãe de Deus, rogai por nós, pecadores, agora e na hora de nossa morte. Amém. Ave Maria, cheia de graça, o Senhor é convosco. Bendita sois vós entre as mulheres e bendito é o fruto do vosso ventre, Jesus. Santa Maria, Mãe de Deus, rogai por nós, pecadores, agora e na hora de nossa morte. Amém. Ave Maria, cheia de graça, o Senhor é convosco. Bendita sois vós entre as mulheres e bendito é o fruto do vosso ventre, Jesus. Santa Maria, Mãe de Deus, rogai por nós, pecadores, agora e na hora de nossa morte. Amém. Ave Maria, cheia de graça, o Senhor é convosco. Bendita sois vós entre as mulheres e bendito é o fruto do vosso ventre, Jesus. Santa Maria, Mãe de Deus, rogai por nós, pecadores, agora e na hora de nossa morte. Amém. Ave Maria, cheia de graça, o Senhor é convosco. Bendita sois vós entre as mulheres e bendito é o fruto do vosso ventre, Jesus. Santa Maria, Mãe de Deus, rogai por nós, pecadores, agora e na hora de nossa morte. Amém. Ave Maria, cheia de graça, o Senhor é convosco. Bendita sois vós entre as mulheres e bendito é o fruto do vosso ventre, Jesus. Santa Maria, Mãe de Deus, rogai por nós, pecadores, agora e na hora de nossa morte. Amém. Glória ao Pai, ao Filho e ao Espírito Santo, como era no princípio, agora e sempre. Amém. Ó meu Jesus, perdoai-me, livrai-me do fogo do inferno, levai as almas todas para o céu e socorrei principalmente as que mais precisarem da vossa misericórdia. Nossa Senhora do Carmo, rogai por nós. São Padre Pio, rogai por nós. Salve Rainha, Mãe de Misericórdia, vida, doçura, esperança nossa salve. A vós bradamos os degredados filhos de Eva, a vós suspirando, gemendo e chorando neste vale de lágrimas. Eis a pois, advogada nossa, esses vossos olhos, misericordiosa nós volvei. E depois deste desterro mostrai-nos, Jesus. Bendito é o fruto do teu ventre, ó clemente, ó piedosa, ó doce sempre Virgem Maria. Rogai por nós, Santa Mãe de Deus, para que sejamos dignos das promessas de Cristo. Amém. Foi uma alegria imensa rezar com você este terço. Que Deus te abençoe. Em nome do Pai, e do Filho, e do Espírito Santo. Amém.
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0: Eis o nosso tudo e não nos falta nada. Amém.
1: Glória a Deus.
2: Obrigado, Jesus.
1: Obrigado, Senhor.
0: Obrigado, Senhor.
1: Eu te amo.
0: Nós te amamos, Jesus.

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3: Senhor, no silêncio deste dia que amanhece, venho pedir-te saúde, força, paz e sabedoria. Quero olhar hoje o mundo com os olhos cheios de amor, ser paciente, compreensivo, manso e prudente. Quero ver teus filhos, além das aparências, como tu mesmo os vês, e assim não ver senão o bem em cada um. Deixa meus ouvidos a toda calúnia. Guarda minha língua de toda maldade. Que só de bênçãos se encha o meu espírito. Que eu seja tão bondoso e alegre que todos quantos se achegarem a mim sintam tua presença. Reveste-me, Senhor, com tua beleza. E que no decurso desse dia eu te revele a todos.
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0: grande abraço, eu fico feliz em começar a nossa terça-feira, Deus te abençoe, saúde, força, alegria, disposição, isso mesmo, meu amigo, minha amiga, e conosco estão chegando aqui para levar adiante o nosso programa, as irmãs adoradoras, que bom que vocês voltam, irmãs, aqui, obrigado mesmo de coração por vocês terem estado conosco ao longo deste mês de julho, Deus abençoe a comunidade de vocês, que vocês continuem fazendo todo o bem que conseguem e com certeza Deus irá ajudá-las e o povo também, para que possam fazer ainda mais. E fiquem aqui, irmãs, fiquem à vontade. Podem sentar aqui à minha direita, é um prazer tê-las aqui. Bem-vindas e bom dia.
1: Que a misericórdia seja glorificada agora e para sempre, dia santo padre, dia santo queridos ouvintes. Eu sou a irmã Kiara Gabriela, das irmãs servas adoradoras da misericórdia. Temos como carisma, então, levar a misericórdia do Senhor a todas as almas que sofrem no corpo e na alma. E uma das nossas, dos nossos santos guardiões, ou melhor dizendo, nossa santa patrona da nossa família religiosa, é Santa Faustina do Santíssimo Sacramento. E hoje gostaria de compartilhar um pouquinho de uma das experiências que Santa Faustina nos conta no seu diário, parágrafo número 914. Inclusive, meu irmão, se você não tem o diário de Santa Faustina, eu convido você a adquirir essa riqueza espiritual com muitos ensinamentos da nossa fé. Santa Faustina, no parágrafo 914, ela nos coloca sobre uma belíssima experiência que ela teve na Santa Missa, quando ela viu um mistério incrível acontecendo. Ela diz assim: ó, que terríveis mistérios ocorrem durante a Santa Missa. Um grande mistério realiza-se durante a Santa Missa. Com quanta devoção deveríamos ouvir e participar dessa morte de Jesus? Queridos irmãos, na Santa Missa se repete o sacrifício de Cristo na cruz. Conheceremos um dia o que Deus fez por nós em cada Santa Missa e o grande dom que ela nos prepara. Somente o seu amor divino pode proporcionar tal dádiva. Somente o amor e a misericórdia de Deus, meus irmãos, para fazer com que entendamos a importância desse grande mistério. Gostaria de colocar para você também que a Santa Missa, ela é a maneira que Deus usa para colocar, para nos conceder a graça da sua misericórdia. A misericórdia de Deus é totalmente derramada nas nossas almas. Gostaria de contar para você o que significa essa misericórdia de Deus, o que é a misericórdia de Deus. A origem da palavra misericórdia, ela vem do grego miserere, que significa a miséria humana que se une com a grandeza do coração de Deus. Ou seja, a miséria, a minha e a tua miséria com o coração divino. O coração de Deus, que é sedento de amor por nós. Tudo aquilo que Jesus padeceu no momento da sua agonia, no seu calvário, ele padece na Santa Missa para poder nos oferecer o seu corpo santíssimo. Quando nós recebemos a Eucaristia, nós recebemos o próprio Jesus, o próprio Deus que se imola novamente para nos salvar, para ser um remédio contra os nossos pecados. Eu gostaria de meditar com você hoje como é que nós estamos participando desse belíssimo e grandioso mistério de Deus, essa misericórdia divina que é derramada no meu e no teu coração no momento da santa celebração.

missa é o céu que toca a terra e que toca as nossas almas. A maneira de Deus manifestar a sua grande e infinita misericórdia para conosco. Santa Faustina nos faz uma pergunta e de maneira muito silenciosa nesse parágrafo. Ela nos pergunta: será que eu realmente tenho acreditado que eu estou diante desse grande mistério da nossa fé? Como é que você tem vivenciado esse grande mistério da fé? Muitas vezes, meus irmãos, nós temos a tendência de entrarmos na igreja preocupados com os nossos problemas, pensando nas nossas tarefas, nos nossos afazeres, olhando o nosso relógio, pedindo para que logo termine aquele momento, esperando terminar esse grande mistério de amor. Santa Faustina nos recorda: na Santa Missa nós não estamos apenas assistindo uma celebração, estamos diante do próprio Cristo, o próprio Deus que se doa por amor a mim e a você, por amor a nós. O mesmo Jesus que carregou a sua cruz, que derramou o seu sangue para a nossa salvação, que abriu o seu coração, o coração de Deus foi aberto para salvar a minha e a tua alma no alto da cruz, quando jorrou sangue e água. E quando Cristo jorrou sangue e água no alto da cruz, diz que dali se abriram uma fonte de misericórdia, uma fonte de graça, que são os sacramentos concedidos também pela Santa Igreja para a salvação das nossas almas. Como eu tenho participado desse momento tão importante? O meu coração, ele tem estado presente ou apenas eu estou ali de corpo presente? Eu reconheço que Jesus está me esperando no altar da Eucaristia. A missa revela esse infinito e grandioso amor que Deus tem por mim. Santa Faustina diz: conheceremos um dia o que Deus faz por nós em cada Santa Missa. Percebe, às vezes nós não compreendemos de maneira plena tudo aquilo que Deus faz por nós através dos Santos Sacramentos. Porque, como diz São Paulo, o nosso conhecimento nesse mundo, nessa terra, é limitado. O tamanho desse grande presente nós conseguiremos descobrir somente na eternidade. Quantas graças, meus irmãos, nós não recebemos através da Santa Missa? Quantas vezes Jesus ali no altar também não está querendo curar o meu coração? Também Jesus não está querendo consolar o meu coração? E tantas vezes temos a tendência de buscar consolos nas coisas exteriores, quando Deus interiormente quer estar unido a nós através da sua Eucaristia. Quantas vezes ele não está querendo fortalecer a minha alma, o meu coração cansado, e eu estou tentando buscar essa fortaleza nas coisas exteriores? Muitas vezes, queridos, a tristeza toma conta do nosso coração e essa é a nossa luta interior, mas Deus está sempre conosco. Jesus mesmo nos diz, e isso é a palavra de Deus para nós. Jesus nos diz: eis que eu estarei convosco todos os dias até o fim dos tempos. Isso é promessa de Deus para mim e para você. Deus está comigo, Deus está contigo. Deus se faz presente e se fará presente no nosso meio até o fim dos tempos, até o fim do mundo. E esse grande mistério, nós podemos participar na Santa Missa. Jesus diz: eu estou aqui, eu me entrego por você. Ele se entregou no alto da cruz e no sacrifício pascal ele se entrega, ele se mola todas as vezes, se fazendo o menor dentre nós, um pequenino pedaço de pão para vir habitar no meu e no teu coração.

0: Pergunte ao teu coração: será que eu tenho conseguido acreditar que Jesus pensa em mim dessa maneira tão íntima e tão pessoal? Queridos irmãos, todos nós somos únicos para Deus. Deus não nos olha como um todo. Deus reconhece cada alma no seu particular. Nós somos individuais para Deus, amados e especiais ao Senhor, e o Senhor deseja o teu coração. Eu tenho conseguido enxergar que o movimento oblativo de Jesus na Eucaristia é essa declaração do profundíssimo amor que Ele tem por mim? A fonte da misericórdia está aberta, mas nós precisamos beber desta graça. Nós precisamos querer beber desta fonte que se abre no coração de Deus, que é a sua misericórdia, que é este sacramento da Eucaristia. Santa Faustina diz: vejo almas murchas que secam por sua própria culpa. Porque, queridos, muitas vezes nós não buscamos a devoção naquilo que vivemos. Uma alma pode estar perto da fonte e continuar com sede. A fonte está ali, Jesus está ali, sedento para saciar o nosso coração. Mas podemos continuar com sede sem beber da fonte. Pode estar perto de Jesus e não deixar que Ele transforme a sua vida. Eu e você podemos estar pertinho dessa transformação, mas não permitir que ela aconteça. A missa é essa fonte de vida. Precisamos abrir o nosso coração para que essa fonte de vida possa germinar no nosso interior. Às vezes nós estamos secos espiritualmente porque nós procuramos alimentos em tantas coisas e esquecemos daquele que realmente sacia: Jesus, o Salvador, o sangue, o corpo de Cristo. O que tem ocupado o lugar de Deus na tua vida? Onde você tem buscado saciar essa fonte? Onde você tem buscado saciar o teu coração? A fonte está aberta. A misericórdia de Deus está sendo derramada constantemente sobre as nossas almas. Basta abrirmos o nosso coração, basta abrirmos os nossos olhos e retirar as nossas vendas espirituais e enxergar o quanto Deus está sedento para nos conceder o seu amor. Queridos ouvintes, hoje Jesus diz por meio de Santa Faustina e nos convida a voltar o olhar para a Santa Missa e redescobrir então ali o profundo e imenso amor que Ele tem por nós. Não participemos da Santa Missa como quem apenas cumpre uma obrigação, não, mas como quem encontra o maior amor da sua vida, a maior graça da sua vida, como alguém que vê ali o maior milagre acontecendo, o sacrifício incruento de Cristo na cruz. Façamos um propósito hoje com Deus. Analisemos a partir então desta reflexão a nossa consciência. Analisemos, meus irmãos, a consciência. Como tem sido a confiança diante desse sagrado mistério oblativo de Cristo? Esse mistério oblativo realizado pelo próprio Deus para salvar a minha alma, para conceder força à minha alma na minha caminhada espiritual. Meu irmão, quero convidar você a rezar comigo e pedir ao bom Deus agora a graça de participar com mais fervor da Santa Missa, tomando consciência que Cristo ali se doa, se entrega, faz novamente o seu movimento sacrificial por amor a nós. Jesus misericordioso, abra os meus olhos então para reconhecer o mistério da Santa Missa. Que o meu coração nunca seja indiferente ao vosso profundo e infinito amor. Fazei que a graça que brota do altar transforme então a minha vida interior. Rezemos, meus irmãos, pedindo ao bom Deus a graça da confiança. Jesus, eu confio em vós.
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1: Olá, meus amigos, muito bom dia. Estamos chegando com mais uma edição do programa Show do Rádio, um show de informações para você aqui na Super Tubá nesta manhã de terça-feira. Hoje, 28 de julho de 2026, é dia de Santo Inocêncio I, é dia do agricultor, dia mundial de luta contra as hepatites virais e dia mundial da conservação da natureza. Show do Rádio tem a apresentação de Bruno Vandresen e Antônio Bento. Participam do programa Giovanni Martins e Ramon Silveira. Os trabalhos técnicos de Everton Luiz, as gravações de Lucas Marcos de Carvalho e a direção geral do padre Rafael Liano.
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1: Tudo bem, Arthur? Muito bom dia. Como está o tempo neste momento aqui em Tubarão?
3: Bom dia, Bruno, Everton e ouvintes. O tempo em Tubarão apresenta-se meio nublado, muitas nuvens, temperatura de 23 graus, 80% umidade relativa do ar.
1: Ok, vamos juntos. São 2h30 de muitas informações para você. Acompanhe o Show do Rádio pelo 104.9, através também da live no YouTube e pelo aplicativo RádiosNet.
3: São 7h07, vamos para os destaques do programa. Tarifaço, alíquota de 37,5% vai impactar mais de 30% do agro no Brasil.
1: No programa de hoje, uma entrevista com o gestor de trânsito de Tubarão, Daniel Machado, em pauta as fiscalizações quanto ao uso de bicicletas elétricas e autopropelidos.
3: Ministério Público cobra inquérito mais transparência da Prefeitura e da Câmara de Vereadores de Sangão.
1: Justiça Eleitoral abre prazo para solicitação do voto em trânsito. Pedido é rápido, pode ser feito pela internet ou nos cartórios e o prazo termina no dia 20 de agosto.
3: MP apura possível prejuízo aos cofres públicos em obra de 150 milhões da SCC 283 e não descarta ação judicial.
1: Prefeitura de Tubarão abre licitação para equipar a UPA 24 horas, Dr. Manuel Bertoncini.
3: No boletim policial, em Palhoça, adolescente tubaronense encontrada morta em uma residência. Em Criciúma, menino de 10 anos morre após ser atingido por trave de futebol. Em Laguna, homem é preso preventivamente por agressão e morte no carnaval. Em Gravatal, registro de tentativa de homicídio. Adolescente com uma faca tentou matar o próprio irmão. Em Laguna, vazamento de gás provoca queimaduras graves em mulher. Tudo isso e muito mais daqui a pouco no Boletim Policial.
1: Ok, vamos agora manter contato com Ramon Silveira. Ele traz o seu destaque. Ramon, diga aí, bom dia.
4: Bom dia, amigos do Show do Rádio. Aconteceu ontem a inauguração da ampliação do SESC Tubarão. Diversas autoridades estiveram presentes, entre elas o presidente da FEComércio, SESC e SENAC de Santa Catarina, Hélio Dagnoni. Você vai acompanhar às 8h30 no Repórter Tubá.
3: Giovanni Martins também chegando com seu destaque. Bom dia, Giovanni.
5: Bom dia. Procon de Tubarão revela quais são as principais reclamações dos consumidores.
1: Ok, no programa ainda, o quadro Nutrição em Foco com a nutricionista Daniela Nandi. Um show de informações para você. O Show do Rádio está só começando.
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3: Vamos então com os destaques de capa do jornal Diário do Sul. Incêndio destrói oficina, 4 carros e 2 motocicletas. Local era alugado, o dono não tinha seguro e agora faz o levantamento dos prejuízos. Na capital, atleta de jiu-jitsu, Vinícius Isidoro sobe ao pódio. Pesquisa, a administração de Pescaria Brava tem avaliação positiva. embriagado. Motorista é preso após atingir casal. Reabilitação, proprietário de clínica é condenado. Durante internação, paciente recebe visita especial. Atendimento multidisciplinar. Projeto busca arrecadar 434 mil para ampliar atendimento e fortalecer a qualidade de vida dos moradores do Abrigo dos Velhinhos de Tubarão. São os destaques do Diário do Sul.
1: Bom, vamos com o Diário Catarinense. Empreendedor formal ganha quase 3 vezes mais que informal em Santa Catarina, aponta levantamento do Sebrae. Criança de 10 anos morre após ser atingida por trave de futebol em praça em obras de Criciúma. Medidas injustificadas. Governo Lula aciona a OMC contra tarifaço dos Estados Unidos. E ainda, menino morto por não dar bom dia ao pai. Crianças eram agredidas há 8 anos, diz delegada. São destaques do Jornal Diário Catarinense.
3: Vamos agora aos destaques do Folha Regional. Com investimento de 1,1 milhão, prefeitura lança licitação para equipar UPA 24 horas. 5 veículos são consumidos pelo fogo durante incêndio em oficina em Tubarão. Homem que matou taxista em Jagualuna com mais de 50 facadas é condenado pelo Tribunal do Júri. Última semana de julho terá temperaturas elevadas e temporais isolados em Santa Catarina. Papel com endereço no bolso de homem atropelado revela corpo de adolescente morta em Santa Catarina. Filhote de baleia encontrado morto na beira-mar de Laguna. Sanguel, Ministério Público cobra em inquérito mais transparência da Prefeitura e da Câmara. Em Tubarão, paciente cego internado no hospital se emociona ao receber visita do seu cão de apoio. Em momento de descontração, garis usam perucas coloridas durante coleta de lixo em Tubarão. São os destaques do Folha Regional.
1: Bom, principais jornais que já estão circulando pelo país, iniciando pelo Folha de São Paulo, o governo Lula reage a Milei e tensão diplomática com a Argentina cresce. No estado de São Paulo, em ano eleitoral, gasto da gestão Lula em publicidade bate recorde. No Globo, Milei volta a fazer ofensas. Lula ironiza presidente argentino e crise se agrava. No Correio Brasiliense, ministros respondem a Milei, mas Lula pede diplomacia. No Zero Hora, chuva deixa 7 rios sob alerta no estado. E no Notícias do Dia, PROCON de Santa Catarina passa a acolher mulheres em situação de violência doméstica.
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3: São 7h14. Um bom dia para você que já está acordado na cozinha, tomando aquele cafezinho esperto nesta manhã de terça-feira. Para você no trânsito com seu automóvel ligado no 104.9, nas rodovias estaduais BR-101, alô caminhoneiro, transportando o Progresso Brasileiro, motorista, transporte coletivo também. E hoje é um dia muito especial, dia do agricultor. Nós queremos aqui abraçar, mandar um abraço muito forte, desejar muita saúde, paz, prosperidade a todos os agricultores, não só aqui de Tubarão, da região Santa Catarina, do Brasil e do mundo. Parabéns, agricultor. 7h15, nossa primeira notícia diz respeito ao tarifaço. Alíquota de 37,5% vai impactar mais de 30% do agro. É, a nova taxa adicional de 12,5% imposta pelos Estados Unidos sobre produtos brasileiros ampliou o peso do tarifaço sobre o agronegócio nacional. Segundo a Confederação da Agricultura e Pecuária do Brasil, 32,9% das exportações do setor destinadas ao mercado norte-americano passarão a enfrentar uma alíquota total de 37,5%. é o resultado da incidência cumulativa da nova alíquota com a tarifa de 25% anunciada anteriormente. Conforme levantamento da CNA, outros 12,3% das exportações agropecuárias brasileiras para os Estados Unidos estarão sujeitas apenas ao novo adicional de 12,5%. Já 53% dos embarques permanecem isentos das duas medidas adotadas com base na seção 301. O 1,6% restante corresponde a produtos de madeira já enquadrados nas tarifas da seção 232 e, por isso, ficaram fora das novas investigações. Em vídeo divulgado na última sexta-feira, 24, a diretora de Relações Internacionais da CNA, Suene Mori, afirmou que a medida reduz a competitividade dos produtos brasileiros no mercado internacional.
1: Bom, agora 7:18, mulheres vítimas de violência em Santa Catarina passaram a contar com um novo canal de apoio. Desde esta segunda-feira, dia 27, o PROCON de Santa Catarina passou a receber denúncias de violência doméstica e patrimonial em todas as unidades do órgão. A iniciativa amplia a rede de proteção às mulheres e oferece um ambiente considerado mais discreto e seguro para quem enfrenta dificuldades em procurar diretamente uma delegacia. Os servidores do PROCON foram capacitados para realizar um atendimento humanizado e acolhedor. Após o atendimento inicial, as denúncias serão encaminhadas à Polícia Civil, responsável pelas providências e investigações. Segundo o PROCON, muitas mulheres deixam de denunciar por medo de represálias dos agressores. Como o atendimento no órgão é individualizado e realizado em cabines, a expectativa é que mais vítimas se sintam seguras para buscar ajuda. A ampliação do serviço ocorre em um cenário de crescimento da violência contra as mulheres no país. Dados do 20º Anuário Brasileiro de Segurança Pública mostram que o Brasil registrou 1.571 feminicídios em 2025, o maior número desde que o crime passou a ser contabilizado na legislação em 2015. O levantamento aponta um aumento de 4% em relação ao ano anterior e indica o quarto ano consecutivo de alta nos registros. Também foram contabilizadas 4.189 tentativas de feminicídio, um crescimento de 5,9%. Ainda de acordo com o anuário, 65% das vítimas eram mulheres negras, com maior incidência na faixa etária entre 25 e 29 anos. Em quase 80% dos casos, os crimes foram cometidos por companheiros ou ex-companheiros. Em 2025, a Justiça concedeu cerca de 132 mil medidas protetivas de urgência, um aumento de 17% em relação ao ano anterior. Apesar disso, pelo menos 70 mulheres assassinadas possuíam uma medida protetiva em vigor.
3: São 7:19, show do rádio, manhã de terça-feira. Para você ligado conosco, o Ministério Público de Santa Catarina, por meio da primeira Promotoria de Justiça da comarca de Jaguaruna, instaurou um inquérito civil para cobrar mais transparência da Câmara de Vereadores e da Prefeitura de Sangão. O procedimento aponta uma omissão de dados públicos essenciais nos portais oficiais. O objetivo é garantir que a Prefeitura e a Câmara disponibilizem em meio eletrônico, de forma acessível, organizada e atualizada, informações que devem ser públicas. O inquérito civil vai apurar e acompanhar a adequação dos mecanismos de transparência ativa nos dois entes municipais. O MP Santa Catarina cobra, por exemplo, que os projetos de lei que tramitam na Câmara e seus respectivos documentos, como justificativas, emendas e os resultados das votações, sejam disponibilizados ao público, bem como as atas e pautas das sessões. Também requer que Executivo e Legislativo publiquem as portarias de nomeação e exoneração de servidores públicos e demais atos oficiais sujeitos ao dever de publicidade. O procedimento teve início em junho de 2026 como uma notícia de fato. Após o prazo inicial de 30 dias para esclarecimentos preliminares, o promotor de justiça Tito Gabriel Cosato Barreiro determinou a evolução do caso para inquérito civil devido à necessidade de uma apuração mais detalhada. Entre as diligências encaminhadas, o MP Santa Catarina requereu novas informações da Câmara de Vereadores de Sangão. O Legislativo deve apresentar a identificação do servidor responsável pela atualização do site oficial e a comprovação de que este profissional recebeu treinamento adequado para a função, ou então apresente o cronograma de treinamento. O Legislativo deve apresentar ainda links diretos para as medidas já implementadas para o acesso público, as informações que hoje estariam ausentes ou incompletas. O Ministério Público alerta ainda que compromissos genéricos sem comprovação documental não serão aceitos como solução do problema. A Câmara de Vereadores tem 15 dias úteis para responder aos questionamentos.
1: 7h23 agora, Procon de Tubarão revela quais as principais reclamações dos consumidores. A matéria é do Giovanni Martins.
6: Eu vou conversar com Murilo Goulart, ele é o gerente do Procon de Tubarão. Em pauta, as principais reclamações que o Procon recebe. Murilo, muito obrigado mais uma vez por conversar com a Rádio Tubá sobre as reclamações. São muitas diariamente. Quais são as principais? O que você pode nos passar?
7: As principais reclamações hoje do Procon são relacionadas sempre à telefonia. Telefonia é uma das principais reclamações que a gente recebe diariamente. Por quê? A pessoa tem um certo dificuldade em contato, às vezes, com a operadora para poder cancelar um plano, para poder estar alterando um plano, solicitação de faturas. Então, esse ainda seria o carro-chefe do Procon, né?
6: Faz tempo, né, que a gente observa essas reclamações relacionadas à telefonia, né?
7: Sim. Telefonia, ela tem dado bastante dor de cabeça ainda para os consumidores, porém o Procon tem um êxito muito grande, tá? Quem vem aqui no Procon procurar ajuda nesse sentido de telefonia, a gente tem um canal direto com as operadoras. Então o Procon, ele liga diretamente, ele tem um canal de atendimento direto do Procon. Então é muito mais rápido essa nossa comunicação com essas operadoras, onde facilita a resolução do problema.
6: Além da telefonia, o que dá para falar? Outros destaques?
7: Temos muitas reclamações de telemarketing. Aquelas ligações que a gente fica recebendo diariamente com oferta de venda de produto, venda de qualquer outro tipo de mercadoria, né? Então, aquelas ligações que a gente traz no telefone, tu vai olhar 011 insistentemente, né? Todo mundo recebe isso. E uma dica legal para passar. Existe uma opção no site da prefeitura, que tu entra no site da prefeitura, buscando a Procon, tu consegue fazer um cadastro do Não Perturbe, que é uma plataforma feita pela Anatel para fazer as operadoras não ligarem mais pelo telefone. Então tu vai lá e cadastra teu telefone e tu não recebe mais essas ligações. Isso ajuda muito as pessoas a parar de receber esse tipo de ligação. Inclusive também no Procon Estadual, se tu procurar o site do Procon Estadual, também existe um outro bloqueio de telemarketing lá também, que se cadastrado um telefone, também para de receber essas ligações.
6: Ah, interessante. Então tem essa opção ali no site da Prefeitura de Tubarão. Eu inclusive entrei aqui para dar uma olhada, abri o site da Prefeitura, ali em cima apareceu o Procon, eu cliquei.
7: Isso, clique em cima do Não Me Perturbe e vai fazer um breve cadastro, né?
6: Aham, certo.
7: Aí apareceu, vai colocar aqui teu número e dizer que não quer mais receber essas ligações.
6: E aí funciona?
7: Funciona. As operadoras têm 30 dias para tirar o teu número do cadastro delas de ofertas, no caso, né? Não podem mais te incomodar. Lembrando que aí não vale para ligações de cobrança, né? Ligações de cobrança continuam ocorrendo. Se tu tá devendo em alguma empresa, ela vai poder continuar te ligando. Mas ligações de venda, de oferecimento de produtos, ela acaba, né? E isso sempre ajuda também a gente a filtrar a questão dos golpes, porque todo mundo recebe muita ligação de golpe, né? A gente sabe que hoje é comum a gente tá e daqui a pouco recebe uma ligação dizendo que teve uma compra no cartão, uma compra que não foi aprovada, pedindo alguns dados. Então, isso ajuda a gente saber que aquela ligação também é um golpe que tu tá sendo feito na pessoa. O ideal é o seguinte, uma dica legal que a gente dá. Quando for uma ligação que tu tiver algum tipo de suspeita de que é golpe ou não é golpe, não decida nada na hora, não passe os dados na hora, não decida na hora. Se for uma ligação do banco que tá te ligando, desliga o telefone e pega o número oficial do banco e você liga pro banco, não o banco liga para você. Vamos lembrar que um banco sério, empresas sérias, elas não pedem os seus dados, ela não vai ficar pedindo senha, número de cartão, ela não vai pedir, logo em seguida que terminar a ligação, você não vai receber nenhum link para você clicar, isso não acontece, isso é 100% que é golpe. Então a gente sempre fala o seguinte, o golpista, ele se aproveita do momento e da velocidade, isso tem que ser rápido, o golpe tem que ser rápido. Então ele quer que você clique já, que você resolva já, que o problema tem que ser resolvido já, que senão sua compra vai ser aprovada. Então o que você tem que fazer? Desligue o telefone e liga você pro seu banco para confirmar essa informação. E na dúvida, procure o Procon. O Procon tá aqui para ajudar nesse sentido também.
6: Pode também ter a opção ali já, tem o site da prefeitura, você clica em Procon e também já tem o site que você pode digitar ali no Google, nãomeperturbe.com.br, você faz o cadastro e já vai ter esse benefício. Outras reclamações que o Procon de Tubarão recebe, por exemplo, vocês recebem muitas reclamações relacionadas a compras online?
7: Recebemos bastante reclamações de compras online. E aí vale ressaltar novamente também, qual o grande problema das compras online? Vamos lá. Comprar em sites que a gente não verificou. Hoje já existe plataformas que a gente consegue verificar, como o próprio Google, se a gente colocar o nome da empresa, já vai dar uma nota para a empresa. Reclame Aqui vai dar uma nota para a empresa e vai te dizer se a empresa é séria. No Mercado Livre tem ali a opção se o cara entrega ou não entrega. Claro, sempre é muito mais seguro comprar em plataformas de venda, exemplo, no Mercado Livre, entre outras, que garantem o seu dinheiro de volta ou que ajudam a devolver o seu dinheiro, do que comprar num site que tu não tem tanta certeza, né? Mas é aquilo que eu falo, tá na dúvida, pesquise. Hoje a gente dá um Google ali pesquisando alguma coisa, a gente já consegue ter muita informação sobre a empresa que tu tá comprando. Porque assim, evita muita dor de cabeça, vamos falar. Depois que a compra foi efetivada, foi feito o pagamento, o Procon consegue ir atrás, mas se for empresas sérias, empresas realmente não seja um golpe. Muitas empresas, na realidade, nem existem, né? A pessoa acaba fazendo pagamento para ali para empresas que não existem e a gente não consegue esse contato depois. Então, lembrando que qualquer compra online, sem motivo nenhum, a pessoa tem o direito a devolver a mercadoria até 7 dias. Então, a compra chegou, não gostou por qualquer motivo, ela pode devolver. Lembrando isso para as pessoas também.
6: Tá, e reclamações relacionadas ao comércio local, vocês também recebem e no geral os comerciantes de Tubarão, eles são conscientes?
7: Exatamente, aqui no Procon a gente recebe algumas demandas do comércio local também, porém os comerciantes locais eles normalmente têm uma boa receptividade com o Procon, né? A gente conversa, a gente liga e a gente acaba resolvendo a situação rapidamente. Tubarão é uma cidade com muito comércio, a gente sabe que é uma cidade que vive de comércio, né? O comércio é muito forte. E aqui os comerciantes eles já têm essa consciência das leis, como funciona, o que tem que cuidar, enfim. Claro, acontece um problema ou outro, mas o Procon está aqui para resolver e sempre acaba resolvendo da melhor forma possível para não ter prejudicar nenhum consumidor de Tubarão.
6: O cliente sempre tem razão?
7: Ah, aí é uma coisa que tem que avaliar cada situação, porque nem sempre ele vai ter razão, não posso dizer que ele sempre vai ter razão. Tem algumas coisas que o cliente tem que saber que ele talvez não tenha razão. Vamos dar um exemplo aqui que acontece muito, é uma confusão. A pessoa chegou na loja e comprou uma mercadoria e ela provou, e enfim, ela provou, vestiu e ela foi embora. Ela chegou em casa e ela decidiu que não gostou mais da mercadoria, que o tamanho não estava mais certo. E ela quer realmente trocar aquela mercadoria por outro tamanho. A lei não obriga a loja a trocar. A loja troca se quiser. Então, nesse sentido, é um exemplo que eu te dou que o cliente não teria tanta razão assim, né? Que vai chegar na loja, vai dizer que quer trocar. Mas o que acontece? O comerciante, que é um bom comerciante, ele sabe que precisa do cliente para sobreviver. Ele acaba fazendo a troca na gentileza. Mas isso é uma gentileza, uma cortesia da loja. Não é lei. E existem outros exemplos, mas o Procon está aqui para realmente conversar tanto com o consumidor quanto com o lojista e chegar num acordo dentro da lei.
6: Muito bem, ô Murilo, e aí quando a gente fala de PROCON, o cidadão pode procurar, né, em casos de dúvidas e reclamações, ele procura o PROCON de Tubarão, mas eu sempre também registro que o PROCON de Tubarão atende moradores de Tubarão. É, quem mora em outra cidade aí não é atendido aqui pelo PROCON de Tubarão, o que ele faz? E tem muitas pessoas de outras cidades que acabam procurando vocês?
7: Sim, tem muitas pessoas de outras cidades que acabam procurando o PROCON de Tubarão, mas o PROCON de Tubarão ele é feito para atender o município de Tubarão. Ele não atende de outros municípios. A gente resolve o problema de munícipes de Tubarão, né? Quando o PROCON foi criado com esse fim. Hoje, se a pessoa não tem PROCON na sua cidade, ela procura o PROCON estadual. O PROCON estadual abrange todo o estado. Então, ela entra em contato com o PROCON estadual e o PROCON estadual vai tomar uma posição sobre a situação. Existem sites também como que podem dar um respaldo e uma ajuda, né? Mas o ideal é procurar o PROCON da sua cidade, né? E normalmente não tendo PROCON, ela tem que procurar o PROCON estadual. Vamos dar um exemplo aqui, né? Ele é de Capivari, ele procura o PROCON de Capivari e o PROCON de Capivari que vai entrar em contato com o comércio de Tubarão, né? Aqui a gente atende só munícipes de Tubarão. Nós vamos supor, aqui o cara foi em Florianópolis, comprou numa empresa lá e deu problema. E ele é de Tubarão, ele vai vir aqui, a gente vai entrar em contato com a empresa de Florianópolis.
6: PROCON atende de segunda a sexta no Facilita Tubarão. Também é possível entrar em contato pelo site, por telefone. É sempre importante a gente deixar claro como funciona o atendimento do PROCON.
7: Exatamente, o PROCON atende no Facilita Tubarão de segunda a sexta das 8 às 18 horas, sem fechar ao meio-dia. O nosso telefone, que também é o WhatsApp, é 48-3621-9818 ou pelo e-mail procon@tubarão.sc.gov.br.
6: Destaque da reportagem, Geovane Martins.
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1: Bom, as informações foram repassadas pela Sandra. Atendimentos adultos na emergência 208, no pronto atendimento 37. Atendimentos pediátricos na emergência 34 e no pronto atendimento 4. Nascimentos foram 6, 4 meninos e 2 meninas. E 5 óbitos, infelizmente, foram registrados nas últimas horas.
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3: Horas e 33 minutos. Vamos então com as ocorrências do setor policial nas últimas horas. Copom, Centro de Operações da Polícia Militar. Registro de cumprimento de mandado de prisão por tráfico de drogas em Braço do Norte ontem por volta das 2:30 da tarde. Durante rondas no bairro São Francisco de Assis, em Braço Norte, Polícia Militar cumpriu, por volta das 2:30 da tarde, um mandado de prisão em desfavor de um homem de 31 anos, condenado pelos crimes de posse irregular de arma de fogo, de uso permitido, associação para o tráfico e também de drogas. Na abordagem, os policiais localizaram aproximadamente 15 gramas de cocaína, R$ 422 em dinheiro e um telefone celular. O homem informou que havia mais entorpecentes na residência e autorizou a entrada da guarnição no imóvel, onde foram encontrados aproximadamente 485 gramas de cocaína e uma balança de precisão. Ao todo, foram apreendidos cerca de 500 gramas de cocaína. Diante dos fatos, o homem recebeu voz de prisão em descumprimento ao mandado judicial e também por tráfico de drogas, sendo encaminhado, juntamente com os materiais apreendidos, à Delegacia de Polícia Civil para os procedimentos cabíveis. Mais tráfico de drogas e associação para o tráfico de drogas em Sangão. Ontem às 3 horas da tarde, Polícia Militar prendeu um homem de 20 anos e outro 18 anos, por suspeita de tráfico de drogas e associação para o tráfico durante a ação realizada no Morro Grande, em Sangão. Ao perceber a aproximação da guarnição, os suspeitos tentaram fugir, sendo alcançados após acompanhamento a pé. Um deles, a polícia localizou e apreendeu 25 porções de crack prontas para comercialização. Próximo ao segundo suspeito, os policiais localizaram, entre outras, 22 porções da mesma droga e uma pochete contendo dinheiro. Ao todo, foram apreendidas 47 porções de crack, além de R$ 1.319 em dinheiro, dois aparelhos de telefone celular e uma tornozeleira eletrônica rompida. Ambos foram levados para a delegacia de polícia civil. Furto e desobediência em Lagunda, ontem às 16h35. Polícia Militar prendeu um homem de 46 anos pelos crimes de furto e desobediência no bairro Progresso, em Lagunda. A guarnição foi acionada pela vítima de um furto ocorrido na madrugada anterior em um restaurante, após localizar o suspeito transitando em via pública na posse dos objetos subtraídos. Ao perceber a aproximação dos policiais e receber ordem de abordagem, o homem fugiu, abandonando diversos objetos durante o percurso, sendo alcançado após acompanhamento. A vítima reconheceu os bens recuperados como sendo os furtados de seu estabelecimento, além de confirmar a identificação do suspeito e informar que possuía imagens do crime. Foram recuperados uma bicicleta, bebidas, alimentos e outros produtos provenientes do furto. O homem recebeu voz de prisão e foi conduzido, juntamente com os objetos recuperados, até a delegacia de polícia civil. Cumprimento de mandado de prisão, Braço do Norte, às 17h59. Polícia Militar cumpriu e a Polícia Civil, com apoio, cumpriu por volta das 6 horas da tarde de ontem um mandado de prisão preventiva em desfavor de um homem de 37 anos investigado pelos crimes de lesão corporal, roubo qualificado e homicídio qualificado. Após diligências, o suspeito foi localizado em uma residência no bairro Nossa Senhora das Graças, em Braço do Norte. Durante a abordagem, os policiais encontraram com ele aproximadamente 25,9 gramas de maconha. Após o cumprimento do mandado, o homem foi conduzido ao presídio regional de Tubarão. Mais um cumprimento de mandado de prisão, Lagunda, 19 horas de ontem. Durante rondas no bairro Progresso, em Lagunda, a Polícia Militar cumpriu às 19 horas.

Tráfico de drogas em Lagunda, 23h48 de ontem. Polícia Militar prendeu, por volta da meia-noite, uma mulher de 45 anos por tráfico de drogas no bairro Vila Vitória, em Lagunda. Durante o patrulhamento em um local conhecido pelo intenso comércio de entorpecentes, a suspeita tentou fugir ao perceber a aproximação da guarnição e dispensou um recipiente em um terreno baldio. Após a abordagem, os policiais localizaram o objeto, que continha 37 pedras de crack já fracionadas para venda e 3 porções de cocaína, além de R$ 314 em dinheiro. Ela foi presa e levada para a delegacia. Homem é preso preventivamente em investigação de morte por agressão no Carnaval de Lagunda. Antes considerado foragido, um dos investigados pelas agressões que resultaram na morte de um homem durante a madrugada e domingo para segunda-feira no período de Carnaval de Lagunda foi preso preventivamente. A informação foi divulgada pela Polícia Civil de Santa Catarina por meio da Delegacia de Proteção à Criança, Adolescente, Mulher e Idoso de Pecame de Lagunda. De acordo com a investigação, os policiais civis identificaram que o suspeito estava escondido no município de Braço do Norte. A localização foi possível após diligências realizadas pela equipe da DPCAMI. Antes considerado foragido, um dos investigados pelas agressões que resultaram na morte de um homem durante a madrugada de domingo para segunda, no período de Carnaval de Lagunda, foi preso preventivamente. A informação foi divulgada pela Polícia Civil de Santa Catarina por meio da Delegacia de Proteção à Criança, Adolescente, Mulher e Idoso de Pecame de Lagunda. De acordo com a investigação, os policiais civis identificaram que o suspeito estava escondido no município de Braço do Norte. A localização foi possível após diligências realizadas pela equipe da DPCAMI. Mulher morre vítima de graves queimaduras após vazamento de gás. Após 2 meses em tratamento em razão de graves queimaduras sofridas durante um vazamento de gás, a moradora de Lagunda, Patrícia dos Santos Ricardo, 51 anos, não resistiu às complicações e morreu ontem, segunda-feira. A família havia criado uma campanha de arrecadação na internet para custear as despesas médicas, mobilizando amigos e desconhecidos em torno da causa. O incidente com Patrícia ocorreu no começo de maio. As queimaduras foram avaliadas como sendo de 2º e 3º grau. O velório iniciou às 21h30 de ontem na capela mortuária da Igreja Nossa Senhora dos Navegantes do Magalhães, em Lagunda. E atenção, adolescente é apreendido por tentar matar o irmão a facadas. Um adolescente de 15 anos foi apreendido na noite de ontem, suspeito de tentar matar o próprio irmão de 21 anos durante uma discussão no Morro Seco, em Gravataú. Segundo a Polícia Militar, o jovem teria atingido a vítima com golpes de faca. O homem foi socorrido pelo Corpo de Bombeiros Militar e encaminhado ao hospital. Apesar dos ferimentos, ele não corre risco de morte, informou a PM. Após buscas, os policiais localizaram o adolescente escondido na casa de uma mulher. De acordo com a PM, a mulher teria ajudado a ocultá-lo após o crime e foi presa por suspeita de favorecimento pessoal. Ambos foram encaminhados à Delegacia de Polícia Civil. E atenção, vereador lamenta a morte da irmã após acidente. O vereador de Capivari de Baixo, Marcelo Muraro, lamentou nas redes sociais a morte da irmã Maria Eduarda Muraro, de 20 anos, vítima de um acidente de motocicleta na BR-101 em Sara, no último sábado. Em uma publicação, parlamentar prestou homenagem à jovem e falou sobre a dor da perda. Meu coração está em luto. Minha irmã se despediu de nós de forma tão precoce, deixando um vazio que palavras não conseguem explicar, escreveu. Na mensagem...

0: Marcelo afirmou que manterá viva a memória da irmã e fez uma reflexão sobre a importância de valorizar as pessoas enquanto há tempo. Menino de 10 anos morre após ser atingido por trave de futebol. O menino de 10 anos morreu na noite de ontem após ser atingido na cabeça por uma trave de futebol em um campo de areia na comunidade de Las Vegas, em Criciúma. Segundo o Corpo de Bombeiros, pessoas que prestavam ou estavam no local iniciaram manobras de reanimação cardiopulmonar até a chegada das equipes de socorro. A criança foi encaminhada em estado grave à unidade de pronto atendimento no bairro Rio Maina, onde os profissionais de saúde continuaram as tentativas de reanimação, mas infelizmente não foi possível, a criança foi a óbito. Adolescente de Tubarão é encontrada morta e polícia investiga possível feminicídio. Adolescente Sofia Cabral Costa, de 14 anos, natural de Tubarão, foi encontrada morta na manhã de domingo em uma residência no bairro Caminho Novo, em Palhoça Grande, Florianópolis. Segundo a Polícia Militar, o corpo apresentava sinais de violência e o caso é investigado como feminicídio. De acordo com a Polícia Civil, o principal suspeito é um homem de 25 anos que mantinha um relacionamento amoroso com a adolescente. Ele morreu na tarde sábado após ser atropelado por um caminhão enquanto tentava atravessar a BR-101 em Palhoça. A descoberta do crime ocorreu após funcionários da funerária encontrarem um bilhete com o endereço no bolso da roupa do homem durante os procedimentos após o atropelamento. A informação foi repassada à Polícia Militar, que foi até o local indicado e encontrou o adolescente já sem vida. Segundo a Polícia Rodoviária Federal, o homem empurrava uma bicicleta no momento em que foi atingido pelo caminhão. A Polícia Civil de Palhoça está investigando este crime. Foram essas as ocorrências do Centro Policial das últimas horas aqui no Show do Rádio.
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0: 7:47, Show do Rádio, manhã de terça-feira, já ventou forte há poucos instantes, né? Deu uma acalmada agora, ventinho sul, chegando aí muitas nuvens, previsão de chuva nas próximas horas. Queremos mandar um bom dia pro seu Vero do Biduca, o filho e a esposa. Alô, Maria Caetano, as filhas, as netas, também nos acompanhando. O Alcinei Paz, alô Alcinei, toda a família, o Mica, alô, Mica, também do KM63, o Delica, é isso aí. Aleta, Jane Jurandir, Anélia, o zelador do cemitério é o Sérgio, alô, certo, certinho. O Jorge, a esposa, a Regina, que é irmã do Jorge. Tio Benjamin, também um bom dia especial para a tia Tereza, o Dedé e a Tatiana, a Anitta e o Ademar, a dona Cecília Marlise, a Cia Tereza, a dona Maria, filha Eliane, a Eloar, os irmãos, a Inês e o filho, a Irene, Marlene, o Jairinho, alô, Jair e o Pedro, a Dida acompanhando a Pedrinha, que já está beirando 100 anos, também a Nazaré, o filho, Volcinei, alô, Volcinei, o Voli da Pedra também, toda a família, bom dia também para ele, o João e a esposa, e o Jorge lá no Maribondo, toda a galera acompanhando aí o Show do Rádio. 7:48, intervalo, Show do Rádio volta já.
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3: De volta agora às 7:54, vamos à previsão do tempo com Daniel Panobianco.
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4: Terça-feira com previsão de tempo estável em praticamente todo o estado de Santa Catarina. Pela tarde, o vento quente do quadrante norte vai chegar até nós, aumentando principalmente as temperaturas no meio oeste e no oeste do estado. Nas demais regiões, principalmente nas micro-regiões de Criciúma e Tubarão, há possibilidade de chuva até o final do dia, devido ao deslocamento de uma área de instabilidade que vai se formar na Serra Catarinense. A tendência para os próximos dias é a de chuva em Santa Catarina, especialmente entre amanhã e quinta-feira, com o deslocamento de um novo sistema frontal. Risco de temporal aumenta bastante sobre nós no final de semana, com a organização de novas áreas de instabilidade. A temperatura máxima hoje alcança 25 graus e a mínima na próxima madrugada vai a 18 graus em Capivari de Baixo, Cocal do Sul, Criciúma, Forquilinha, Grão-Pará e Tubarão. Daniel Panobianco, da agência PD Radar, com exclusividade para a Tubá FM.
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3: Sete horas com 56 minutos. Ele está aqui, Jonathan da Sony Bem-Estar Colchões Especiais. E aí, meu querido, bom dia, tudo certo?
5: Bom dia, Bruno. Bom dia pra você, meu amigo e amiga. Excelente terça-feira. Terça-feira ventosa, ventosa, né? Tá passando aqui na rua aqui da rodoviária aqui. Tinha uma obra ali, o portão saiu voando pro portão. O portão voou. Mano,
3: tem gente aí andando.
5: Segura,
3: na rua.
5: Hein? Segura na marquise.
3: Que vai ter gente chegando descabelada aí no trabalho hoje, por causa desse vento.
5: Eu também, né, só
3: cheguei descabelado. O cabelo hoje tá meio bagunçado hoje, por causa do vento, né, pai?
5: Exatamente.
3: Hoje tá bom mesmo pra quem tem tempo de ficar em casa, deitado num colchão bom, lendo um livro de repente.
5: Lendo um livro, né? Com chuvinha, com vento.
3: É, coisa boa, né?
5: É outro patamar, como diz o Bruno Henrique, né? É outro patamar.
3: Mas tem que ser um colchão de qualidade.
5: De qualidade, né? Ô, Bruno, eu quero aproveitar uma situação que aconteceu esse final de semana, que eu brinquei e realmente aconteceu. Muitas pessoas que estão nos escutando aqui, né? São pessoas que, quando foram casar, né? Casaram ou saíram de casa, né? Geralmente o que acontece?
3: Engorda.
5: Também. O pai e a mãe, vão lá, a pessoa vai sair de casa, o que acontece? Vai sair de casa, então, eu vou ajudar o meu filho e minha filha, eu vou dar um colchão. Mas eles não são bobo nem nada, o que eles fazem? Eles compram um colchão novo pra eles.
3: E dão
5: o deles passam pro filho, claro, pra ajudar, é começo, ok.
3: Oh, tá certo,
5: tá certo. Mas tem gente me escutando aí, que já tem um colchão já há 10 anos do ato. E que o pai já tinha 10 anos. E assim vai. E a pessoa passa e passa por... E acaba não mexendo no colchão. Porque sempre falo, né? Qual o móvel, ou deveria ser, mais importante da sua casa? Muitas pessoas que estão escutando agora, estão indo pro trabalho, até em casa, às vezes tem uma cervejeira lá.
3: É, não vai responder que é cervejeira, pelo amor de Deus.
5: Que colchão, gastou 5, 6, 7 uma cervejeira que tá lá, tem cerveja, mas usa uma vez por mês. Uma vez por ano, tá lá só pras visitas e nunca usa. Minha avó, foi minha avó esse final de semana, ela comprou um sofá, um baita de um sofá. Disse, vó, pra quê, vó? Não vem ninguém nessa casa, mora sozinha.
3: Mas pra ela?
5: Mas comprou um sofá, pras visitas. Não.
3: Pra ela, tá no sofá?
5: Pras visitas. Pra visita?
3: Pras visitas, exatamente. Porque não tem visita, esse é o problema.
5: Esse é o problema, não tem visita, né? E várias coisas, né? Televisões, às vezes estão aí com televisões aí boas aí, que tem 4, 5 na casa... E o mais,
3: usa uma.
5: E o mais importante da casa, o móvel mais importante, que é o colchão, a pessoa não investe.
3: Fica lá esquecidinho lá,
5: não é que
3: tá
5: não
3: bom.
5: Gasta, não investe.
3: É.
5: E tá ali, passa anos.
3: É verdade,
5: né? E você dorme num colchão de maior qualidade. E detalhe, além de não investir num colchão, você tá prejudicando a sua saúde agora e lá na frente. Porque tem muitas pessoas que põem na cabeça, não, eu só vou trocar de colchão quando eu tiver já com uma hérnia de disco, uma escoliose, não adianta. Se você hoje tá me escutando e não tem um problema de coluna, né, que bom que fica assim, mas se você não investir desde cedo num colchão de qualidade, lá na frente você vai colher esses frutos. Certo? Então hoje um colchão, você pode, qualquer médico, né? Ortopedista, pé de coluna, não precisa ser um colchão magnético, tô dizendo que é magnético, mas tem que ser um colchão firme. Um colchão ortopédico ou um semi-ortopédico. Por quê? pior coisa que tem é o que você terminou hoje aí, que é o colchão de mola, colchão de espuma. Sabe por quê? Você come colchão de mola de espuma, você pode fazer um teste, né? Você chega em casa hoje, você bota um joelho no seu colchão, não precisa botar força, bota um joelho. Se o teu joelho entrar quase que todo no colchão, imagina o teu quadril. Porque quando você deita numa cama durante a noite, você não percebe, mas você dorme de lado, geralmente. E o peso do seu corpo, quando você deita, fica onde? Todo no teu quadril. Porque ali fica o peso. O que acontece com o teu colchão? Imagina, baixa, faz aquele buraco, você dormindo. O que acontece com o tempo? O peso fica ali, fica ali. Onde é que força? Primeira coisa mais doer. É o famoso cóccix. Ou se vamos lá embaixo, mais doer. Depois, com o tempo, começa a subir. Muita dor na lombar, muita dor no pescoço. E muitas pessoas, por meio de circulação, a pessoa fala, eu tô com a dor quando não tinha, dá uma fisgadinha, por quê? É o teu colchão, né? O teu colchão tá te prejudicando. Enquanto um colchão ortopédico, ele é um colchão firme, que é pra sua coluna ficar nivelada. Mas eu quero um colchão duro que nem um piso. Quanto mais duro o colchão, melhor. Também não adianta. Por quê? Se você tem um colchão muito mole, o que acontece com o teu quadril? Faz um buraco. Se tens um colchão muito duro, o que acontece? Tua coluna muito reta? Também não pode. Tu tem que ter o famoso distribuição de peso. Então, tua lombar, ela tem o quê? Ela tem que trabalhar. Então, o colchão tem que fazer o desenho do seu corpo. Então, hoje, nosso colchão, com a densidade progressiva, ele faz isso. É claro que isso demanda tempo. Em alguns meses, então, o colchão, ele vai o quê? Fazer a adaptação do peso do corpo, individualmente. Você lembra do seu quadril que eu falei? O peso ainda vai ficar no quadril, mas ele vai distribuir pro ombro, para lombar, para o quadril e para as pernas, para fazer essa distribuição. Então, com isso, o que acontece? Vai tirar o peso do seu quadril, então vai fazer essa distribuição. Só com isso, já alivia o quê? Lombar, quadril, você começa a ter, só ficar reto. E além disso, vem o mais importante, Bruno, que é a tecnologia do colchão.
3: Não, mas rapidinho aqui, mas tem vários problemas de coluna.
5: Sim.
3: Né? Não, eu tenho problema de coluna, tal, é esse tipo de colchão. Não. A depender do que a pessoa tem, aí a importância de uma visita tua, de saber qual o problema que a pessoa tem para te escolher o colchão ideal para ela. Tem escoliose, tem bico de papagaio, tem hérnia de disco. Para cada tipo de problema, tem uma solução diferente, né?
5: Exatamente. Rapidamente, existem três densidades de espuma: D28, D33, D45. Tá? E também tem a questão da espuma ortopédica e semiortopédica. Não vou falar sobre cada um, senão vou ficar até meio dia aqui falando, mas é justamente por causa disso da visita. Que não adianta eu chegar e botar um colchão hoje, às vezes, para ti, Bruno, é uma coisa. Pro Everton aqui é outra. Então, cada pessoa, tipo de saúde, é indicado um tipo de colchão. Quem já procurou conosco, lembra, sabe que eu vou na casa, eu ofereço, eu falo, ó, tem esse modelo, você pergunta, qual que tu acha? Esse e aquilo. Aí a pessoa escolhe qual o melhor colchão. Sim. Porque, na verdade, é um aparelho tecnológico. Então, você está investindo no seu sono, na sua saúde. Porque, além disso, além da espuma, vem a questão do magnetismo, enfermeiro longo, energia quântica, cromoterapia, a massagem, a vibroterapia. Então, olha a quantidade de tecnologia no colchão que vai ter no seu corpo, agir no seu corpo. Você fala, o colchão não cura ninguém, né? Isso aí não cura, mas ajuda e auxilia. E o mais importante, né? Preço de fábrica. Porque você não gosta de falar isso aí, porque até hoje, a gente tá me escutando aqui, sabe? Ah, já comprei um colchão um tempo atrás, já me ofereceram, meu vizinho tem. Esses colchões, gente, o pessoal vende aqui na região, por indicação. Como é que é indicação? Eu vendo o colchão pro Bruno. O Bruno vai pegar. Ô, Bruno, conhece alguém que tem um colchão? Ah, eu tenho a minha irmã, minha vizinha, meu parente. Aí acontece, tu vai lá, leva. Então, como é o marketing, que acontece? 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
3: Valeu, Jonathan. 8:07 agora, intervalo, na sequência as informações do trânsito com Ramon Silveira e a pauta será trânsito ainda, né? Com o gestor de trânsito de Tubarão, já está por aqui o Daniel Machado, a gente vai estar falando sobre as fiscalizações, né? Quanto ao uso de bicicletas elétricas, autopropelidos, a gente vê o número crescente aqui em Tubarão, né? Nesse tipo de veículo. A gente volta já.
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0: 8:10, show do rádio, terça-feira. Vamos agora acionar ele, Ramon Silveira, com o trânsito.
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9: É hora do boletim de trânsito. Vamos lá, Bruno e Antônio Bento, amigos do show do rádio, falando de trânsito em Tubarão, na rua São João, com filas ali próximo ao viaduto com Morrotes. Temos também, nesse momento, o trânsito parado perto da rodovia Ivani Freta Moreira, bem na entrada. Trânsito movimentado aqui na Felipe Schmidt com a Avenida Rodovalho para sair na Tubalcaim Faraco, pegando a ponte da antiga Fragoma. Trânsito também bastante movimentado aqui no Morro do Canudo, Rua Prudente Moraes, Morro do Canudo. Também nós temos o trânsito parado na Rua São João, com filas ali mais adiante, próximo ao posto de combustível, desde a Vila Padre Tamar. Via interditada para obras, Rua Hermínio de Menezes. Estão interditadas as seguintes vias neste momento. Interditadas também aqui a Rua Caminho da Luz em Tubarão. Rua Caminho da Luz também. Nós temos interditada a Hilda Bressan Simone. Trânsito moderado, moderado ali na marginal da BR-101 aqui em Tubarão. No bairro São Cristóvão, trânsito moderado ali naquela região. Também nós temos o trânsito com via interditada, parcialmente interditada, a Rua Anita Garibaldi. Também a José Evaristo de Fogaça está com trânsito aí interditado. Falei de trânsito, volto com vocês nos estúdios.
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3: Ok, valeu, Ramon Silveira, obrigado pelas informações. E o tema aqui continua sendo trânsito, Antônio Bento, com a nossa entrevista. Já está por aqui o Daniel Machado, gestor de trânsito aqui em Tubarão. A gente vai estar falando um pouquinho aqui mais sobre as regras de circulação, o que que diz a legislação em relação a bikes elétricas, autopropelidos, como anda a fiscalização também por parte da Prefeitura Municipal de Tubarão, através da Guarda Municipal, Polícia Militar, enfim, pra gente entender um pouquinho, até porque, no meu entendimento, e várias pessoas também acham, né? Parece que tá saindo um pouquinho do controle já, né? Esse tipo de veículo aqui em Tubarão, a gente vê muita irregularidade, muito risco envolvido, muitos jovens, né? Andando com esses veículos sem nenhum conhecimento de trânsito, uhum, e se arriscando no trânsito também, né? Daniel, seja bem-vindo aqui no Show do Rádio, bom dia, tudo bem?
8: Bom dia, Bruno, bom dia, Antônio, bom dia quem nos acompanha. Sim, esse tema é um tema muito importante que a gente já vem debatendo há algum tempo junto à Polícia Municipal aqui do município, né? Tivemos uma legislação aprovada no ano passado e início desse ano, um decreto que venha regulamentar essa legislação. E a gente entende, sim.
3: É uma lei federal.
8: Na verdade, temos uma resolução do CONTRAN, 996 de 2023, que já vinha, né, em observância esse crescimento, né, de pessoas utilizando bicicleta, principalmente bicicletas elétricas e autopropelidos. Então, veio essa lei para... existe um limbo, então ela veio para regulamentar e deixar bem claro o que que é o que, de que forma que tu pode identificar os veículos, porque o que que ocorre? Como são veículos leves, veículos pequenos, é diferente de comprar um carro. Tu vai comprar um carro, dificilmente tu vai importar diretamente, né? Tu vai chegar lá, comprar um carro dos Estados Unidos, da China, tu não vai comprar. Tu vai comprar aqui. Então ele é um carro regulamentado, ele é fabricado ou montado no Brasil. Então tem um crivo de metro, tem algumas aprovações, uma série de requisitos que eles têm que cumprir. Esses equipamentos, como eles são menores, muita gente acaba importando, trazendo do Paraguai, então não passa, né, por um tipo de avaliação, um tipo de crivo, né, estatal ou DETRAN ou qualquer órgão que possa vir a observar se respeita as regras, e tava meio, como tu bem adiantou, meio bagunça, né? Pode ver que tu olha, tu sai na rua hoje, tu vê de todas as formas, tamanhos e cores aí que são ilimitados, né? Porque muita gente acaba importando, né? O traz do Paraguai, ou compra de pessoas de revendas, de lojas que não são autorizadas. Então, precisava, assim, de uma resolução, precisava de uma normativa para regulamentar e explicar, olha, determinado veículo tem que atingir esses pré-requisitos, né? Então, tem a questão da distância entre eixos. Então, para ser um motopropelido, para que seja uma bicicleta elétrica, ela tem que ter entre eixos 1,30, ela não pode ultrapassar de largura 70 centímetros, né? Tem a questão do motor, né, ali, que é elétrico, não pode passar 1000 watts. Então, tem alguns pré-requisitos que tu tem que observar para se enquadrar. Não se enquadrando, é irregular, daí cabe uma retenção, né, uma remoção. Então, é essas coisas que a gente está, em conjunto com a Polícia Municipal, elaborando para a partir do mês que vem começar a intensificar inicialmente, né? Não punindo, mas orientando, porque como tu já bem adiantou no início da nossa conversa aqui, quem usa, né? A maioria de quem faz uso desses equipamentos são jovens, ou seja, não passou por um teste para tirar uma CNH, né? Não tem nenhum tipo de conhecimento teórico, né, para tanto para condução quanto para conhecimento daquele equipamento. Então, inicialmente, a gente vai ajudar fazendo essa parte de orientação.
3: Mas eles hoje são autorizados a fazer esse tipo de veículo, né, visto que não tem a necessidade de CNH, a não ser que seja autopropelido, né, uma potência maior, daí teria que ter a CNH, né? Mas no caso deles, não tem uma limitação de idade para uso, então.
8: Né? Aqui no
3: uma município, idade mínima, digamos.
8: Aqui, no, na resolução do CONTRAN, ele não estipula. Aqui no município nós estipulamos 14 anos. Então, pessoas têm que ter acima de 14 anos para começar a utilizar a bicicleta elétrica e autopropelido. Né? Ciclomotor, ele já precisa sim ter 18 anos. Uhum. Ele precisa, com essa mudança que teve, ela teve que ser necessária a pessoa ter o ACNH ou, né, uma autorização para conduzir o ciclomotor.
3: E o próprio documento do veículo, ele paga também, né?
8: O ciclomotor, ele já tem que ser, tem mais critérios para ser estabelecido. Por exemplo, ele tem que ser registrado no Detran, tem que ter emplacamentos. Daí ele já vira como se fosse uma moto mesmo, uhum, assim, né? Similar à moto. Ele precisa de mais, além da carteira, dessa autorização para conduzir, tu precisa estar emplacado, tu precisa de todos os pré-requisitos. O autopropelido, que é o menorzinho, né, tanto em tamanho quanto em potência, e é a bicicleta elétrica, já qualquer pessoa acima de 14 anos, ela não precisa ter CNH, porque ter 14 anos não é obrigatório, então ela pode dirigir.
3: Tu acha que precisa mudar essa legislação, né? Porque a partir dos 14, beleza, pode, mas a gente vê muita... Como eles não estão preparados, enfim, eles andam no meio dos veículos, colocam sua vida em risco, podendo gerar acidentes. Não sei se tem registro de acidentes aqui em Tubarão, mas na tua visão, como gestor de trânsito aqui em Tubarão, deveria se mudar essa legislação e também permitir com que apenas pessoas acima dos 18, com uma passagem por uma autoescola, tivessem a autorização para dirigir um veículo desse?
8: Eu não vejo como necessário, e também pode ter algum tipo de impeditivo, vamos dizer assim, né, formal, porque assim, o município, ele não pode legislar em matéria de trânsito, né, específico, né? Não posso alterar e criar regras. O que eu posso fazer é pegar uma regra existente, como já tinha a questão dessa resolução do CONTRAN, e a gente adaptou para nossa região, não interferindo o que já vinha disposto nela. Então, na verdade, a gente segue o que já vinha propriamente estabelecido em critérios para autopropelido, para bicicleta elétrica. Então, a gente já só absorveu essa legislação, né, essa resolução, transformou em legislação municipal e criou algumas coisas para orientar. Por exemplo, tu falou da questão da condução, né? Ali nessa legislação e no decreto, ela determina que autopropelido, bicicleta elétrica, ela tem que andar na ciclofaixa, ciclovia ou ciclorrota, caso não exista, né, na rua que ela está andando, ela tem que andar no bordo da pista, ou seja, na lateral da pista, não como se fosse um veículo normal, não como se fosse
3: no sentido do fluxo, né?
8: Sempre no sentido do fluxo, mesmo sentido. Ela vai na mão que está o sentido ali, né, daquela via, no ladinho direito, bem rente ao bordo, para transitar em segurança.
0: Infelizmente a gente percebe que ainda está meio bagunçado em relação a este fato aqui em Tubarão. Tanto é que as pessoas têm reclamado, ligado para cá, e nos procurado sobre esses condutores, né, de bicicletas elétricas, autopropelidos, né, que estão andando inclusive na contramão da faixa,
3: calçadas,
0: e também nas calçadas, né? A qualquer momento um atropelamento pode acontecer. Daniel, vocês vão intensificar a fiscalização?
8: Vamos, como eu estava falando aqui, né, a gente finalizou um material que vai para impressão agora, né? A nossa intenção é o nosso público não é só os menores de idade, que é o que mais usam esse tipo de veículo, né? Mas os próprios pais. Por quê? Os pais. Porque a gente tem que conscientizar também os pais, porque graças a Deus aqui em Tubarão não aconteceu nenhuma tragédia, não aconteceu nenhum tipo de acidente. A gente sabe que acontece um ou outro, mas acidentes só de leve monta, vamos dizer assim, né? Nada que causasse algum tipo de imprevisto ou uma fatalidade envolvendo ciclomotores e bicicletas elétricas, né? Mas a gente sabe que do jeito que vai andando cada vez, tendo mais esses veículos na rua, pode vir a acontecer. Então a gente finalizou esse material, vai para impressão agora. Eu acredito que lá para meados de agosto a gente intensifica, primeiro, uma questão de abordagem, de educação e conscientização, né? A Polícia Municipal vai fazer essas blitz. A ideia é visitar também algumas escolas, porque a gente sabe que muitas dessas pessoas que reclamam desses jovens é que tá voltando da escola, né? É nesse horário, normalmente os pais acabam adquirindo esses veículos para os filhos terem mais a facilidade na locomoção, né, no dia a dia, de ir para a escola, voltar para a escola. Alguns jovens fazem estágio também, fazem esse tipo de volta, de percurso, né? Então a gente quer fazer essa blitz inicialmente, como eu falei, orientação. No segundo momento, a gente vai ser mais rigoroso, né, junto com a Polícia Municipal, na fiscalização, para, em caso seja necessário, fazer a remoção, a retenção do veículo e punir conforme a lei determina.
0: É, felizmente, até agora, nenhum acidente grave aconteceu. Pequenas quedas aconteceram mas isso aí realmente não chega a preocupar tanto. O que mais lamenta a população em Tubarão, principalmente aqueles que andam na calçada, são ciclistas e essas bicicletas elétricas e até autopropelido andando na calçada. Tem que fazer uma fiscalização intensa para evitar esse tipo de coisa, porque as pessoas estão preocupadas, Daniel.
8: Então, é essa fiscalização que a gente vai começar a ter, né?
0: A partir de quando? Já tem uma
8: mandada? Mês que vem a gente vai iniciar, né? A gente está afindando o mês, a última semana, e o comandante, o Daniel, ele está de férias, retornando, a gente já inicia. Já lembrando, não é que a gente vai iniciar agora, a gente já vem, desde o início do ano, já tratando sobre isso, a gente vem tratando sobre isso.
3: Blitz já foram feitas nesse sentido?
8: Não foram feitas blitz nesse sentido, por quê? Porque como... A maioria das pessoas que usam esses equipamentos, eles não têm conhecimento, eles não vão entender. Então, o primeiro passo que a gente tem que trabalhar é a educação no trânsito e a conscientização. Então, a gente vai intensificar com esse material, fazer vídeos educativos, publicar nas redes sociais da prefeitura. O folder, ele está bem... quem fez até o Brad, agradecer ele, fez um folder bem intuitivo, ele é bem simples a leitura, com bastante figurinhas, para tu entender também, porque tem muita confusão, né? É na população, e confesso que eu só fui aprender depois de estar no trânsito e começar a estudar sobre isso, porque não é um autopropelido, uma bicicleta, são vários equipamentos ali, então tu olha um, às vezes não vai identificando, tem que entender, às vezes, tá? Até não defendendo essas pessoas que cometem algum tipo de infração, às vezes eles pensam que o equipamento que eles estão ali não se enquadra. Eles pensam, eu tô com um patinete. Patinete é um autopropelido. Então eles pensam que por ser um patinete eles podem andar em calçada. Não, tu tem que respeitar a legislação, que hoje é o quê? Andar no bordo da pista, ou ciclofaixa, ou ciclorrota, né?
3: Sempre quando com tiver... capacete, independente se é autopropelido ou bike elétrica?
8: Tem que ter capacete, tem a nossa legislação, ela obriga a ter capacete.
0: É, né? Específico, né? Diferenciado o capacete.
8: É porque assim, ó, a nossa legislação, ele fala que tem um capacete podendo ser capacete de ciclismo. Então isso, não é aquele capacete de motocicleta mesmo, né?
3: A pessoa se quiser usar, fechado, também não...
8: É, daí bota o capacetezinho nenhum, mais simplesinho ali, não tem problema, porque até a velocidade empregada com esses veículos não é tão alta, né?
0: Em caso de queda pode se
8: machucar. Exatamente, mas claro, lembrando que a segurança, ela é, quanto mais equipamentos tu quiser utilizar, ali não fala em outros equipamentos, mas tu achar por bem utilizar, pode usar equipamentos que extrapolem a exigência da legislação. Nunca é demais cuidar da segurança, lembrando, né?
3: Sim. Daniel, sabendo que esse problema não é um problema, é um meio de locomoção que é legal, é interessante, o cara economiza, querendo ou não, no combustível, mas tem que saber andar dentro das regras. Isso. Esse problema daqui a 5 anos, ele não é problema, né? Vou reiterar aqui de novo. Esse tipo de veículo daqui a 5 anos, a gente vai ter muito mais aqui em Tubarão. Né? Eu acho que é interessante, né? Vocês focar numa questão de orientação nas escolas, sim, também, né? Sim. Vocês já estão planejando uma ação assim efetiva para levar esse conhecimento para esse público-alvo de 14, 15, 16 anos que utilizam e muito esse material, para que eles saiam dali preparados e andem de acordo com as regras?
8: Sim, sim, exatamente. Esse material que a gente está fazendo agora é justamente para isso. É um material auxiliar, porque a gente sabe, se tu vai numa escola, vai em qualquer lugar dar uma palestra sobre um determinado assunto, tem que ter um material auxiliar para deixar, né? Senão o conhecimento que tu passa lá, passa 10 minutos e a pessoa pode esquecer. Então ela entrega para quem tem, de preferência. A gente vai visitar também quem vende, né? Ou seja, os comércios, os estabelecimentos que vendem esses equipamentos aqui, esses autopropelidos, também para avisar, deixar esse material lá. Falar, olha, quando for fazer a venda, por gentileza, entregue também esse material de instrução, porque também é uma parte que a gente vai começar a fazer. Como eu falei, vídeos também, a internet hoje em dia ajuda muito, a rede social ajuda muito a tirar pequenas dúvidas, né? Que são vídeos curtos, mas tu já tira pequenas dúvidas ali, já começa a orientar. E essa ideia, assim, juntar depois futuramente ali com a secretária Marlícia, uma parceira ali nossa, tudo que a gente precisa, ela nos dá total apoio para ceder espaço e visitar as escolas e focar bastante nesse público, né? Tanto na escola da rede pública, né? Rede municipal pública, como também da particular, que é onde mais se tem também esse tipo de veículo.
3: Lembrando que o pai, né? Que deu um veículo desse pro filho de 14, 15 anos, ele tem CNH, ele entende das regras de trânsito. É importante que ele passe esse conhecimento também, né?
8: Na verdade, até um puxão de orelha nos pais, né? Porque o pai é o principal, a principal pessoa, além de dar o equipamento, né, dar esse veículo aí pro seu filho, ele deveria, na verdade o Estado, né? Hoje nós estamos tendo uma discussão onde nós estamos encampando essa obrigação de dar pro filho dessa pessoa, né, a instrução, mas o pai, eu tenho certeza que vocês, quando vai fazer isso. Se vier porventura der um equipamento desse pro seu filho, vai instruir, vai ensinar, vai andar para que ele ande na linha, ande conforme a legislação. Mas, né, a gente sabe também que nós já tivemos essa idade, 14, 15, 16 anos, a gente acha que é invencível, imortal. Então pode ser que os pais passem a orientação, mas o filho depois está embarcado, saia, né, de qualquer forma, conduzindo de forma irregular, forma perigosa. Isso pode causar tanto problemas para ele, né, por conta de acidente, como para terceiros também, né?
10: Sim.
8: Então isso é muito perigoso, como nos casos que eles dirigem em calçada. Imagina, pega uma senhora, pega um senhor na calçada, né, que venha cair, venha causar algum trauma. Então a gente tem a ciência já disso, como tu já bem falou, Bruno, é irreversível, né? Essa questão do autopropelido, bicicletas elétricas, elas vêm para ficar, não é uma onda, ela vai cada vez mais evoluir, acrescentar, melhora de certa forma também a mobilidade urbana. Então o município tem que estar observando isso, porque é também um novo modal que está sendo estabelecido para o município, né? A gente fala de transporte público, a gente fala dos aplicativos, veículos, né, que a gente usa, mas também essa nova modalidade de transporte, ela vem para ajudar, né? Tira carro da estrada, mas a gente também tem que preservar a segurança.
0: O nosso ouvinte, o Paulo Menezes, manda aqui, ó, que pena, realmente tem que ter uma fiscalização intensiva, principalmente na frente dos colégios. Ele menciona aqui Colégio São José e o Deon.
10: Exatamente.
0: Infelizmente, há um movimento muito grande de alunos e crianças saindo, entrando no colégio. E ele acrescenta: meu vizinho foi atropelado por uma motinho da moda. Rompeu os ligamentos do ombro esquerdo e o condutor fugiu do local. Né? Então a GCM, não só a GCM, como também a Polícia Militar podem fazer esse
8: também,
0: trabalho.
8: Também pode, não é limitada só a Polícia Municipal. A Polícia Militar também pode, né, atuar na fiscalização. Né? Por que eu uso sempre a Polícia Municipal? Porque a nossa legislação, ela abrange municipal, né? Eu não tenho competência para administrativa da Polícia Militar. É uma parceira nossa, sempre que a gente pede, elas nos auxilia, mas a fiscalização nesse primeiro momento vai ser feito com a Polícia Municipal, onde a gente vai visitar esses dois colégios que foram citados. Já está no nosso radar, obviamente são os maiores colégios particulares do município, então ali, mas não só lá, como o Legado, como o Coração Feliz, como os outros colégios também receberão a nossa visita para falar, estudar e conversar de uma forma bem didática, né, para não assustar os alunos também, mas principalmente para orientá-los e ter a noção, né? Como tu bem falou, um acidente desse, tu imagina, uma pessoa rompeu o ligamento, é o prejuízo dele, pode ser afastado do trabalho. Sim. Então, tem que organizar, né? Tem que organizar essa questão.
10: Nesse primeiro momento, então, bem educativo, mas depois, num segundo momento, né? Impondo algumas sanções, então, para quem desrespeita, né? O que que de repente pode ser feito em relação a um cidadão, um jovem que foi pego em flagrante fazendo algo inadequado no trânsito com uma motinha dessa? Apreende o veículo, enfim, que sanções que podem ser
8: previstas? Pode ter apreensão, pode ter remoção, né? Daí vai ser avaliado pelo agente, né, no momento da fiscalização, o que pode ser feito, né? Lembrando que toda antes da remoção, no caso da apreensão, ela pode ser regularizada. Então, se a Polícia Municipal verificar e conseguir contactar o pai, ele vai lá, regulariza tudo que tiver de irregularidade, alguma coisa nesse sentido, pode levar o veículo, ou, em caso não consiga evoluir, né, nessa questão da apreensão, ele pode ser removido, recolhido ao pátio, conforme todo veículo que esteja irregular transitando no município.
10: São quantos veículos desse tipo aqui em Tubarão? Vocês conseguem contabilizar, né?
8: Então, aí que tá. Um dos problemas é esse: por não precisar ser registrado no Detran, a gente não tem como contabilizar, né? Então tu não tem um órgão de fiscalização. Se tu perguntar para mim, Daniel, veículos, motos, se eu consulto no site Detran, né, que a gente tem acesso, eu consigo te passar o relatório: olha, tem mais de 100 mil veículos emplacados em Tubarão, beleza, eu consigo levantar. Como não precisa do emplacamento, é aquilo que eu costumo fazer uma analogia, é um brinquedo. Não deixa de ser um brinquedo, porque tu compra em qualquer loja, tu não precisa ser uma credenciada, não precisa ser uma concessionária, né? Uma loja, ela vai vender, tu vai no shopping, tem, tu vai aqui no outro lado da rua, tem, e não tem controle, né? Então a gente vai fazer esse trabalho também junto, esses estabelecimentos, para orientar buscar. A gente está vendo também possibilidades de fazer parcerias, né? Isso aí é muito embrionário, né? A gente não levou ainda para autoescolas e empresas que trabalham com isso, com orientação, para talvez fazer com que, caso elas tenham interesse, sem ônibus para o município, ou seja, a gente não vai pagar, não vai ter contrapartida, conversar com eles, e caso eles tenham interesse em fazer, né? Tipo, vou fazer um cursinho de 2 horas. A gente indica, os alunos vão lá, essas jovens que não têm carteira, vão lá e fazem um curso, ganham uma carteirinha simbólica, não vai ser necessário, não é obrigatório o porte, né? Mas também para melhorar o entendimento deles, né? Eu acredito que a partir do momento que a gente vai provocar autoescolas, elas vão ter interesse em participar desse credenciamento, né? Mas lembrando, não vai ser pago, não vai ser nada, nem o proprietário ou usuário desses equipamentos e nem o município. É uma questão realmente que a gente vê a necessidade de orientação, de educação, para que consiga esse trânsito fluir de uma melhor forma, né?
0: Sim. Beleza. Aproveitando, Daniel, sabendo que o trânsito aqui em Tubarão é bastante complexo, né? Porque a cidade é cortada por um rio, BR e ferrovia, por isso que tem que ter todo o cuidado e todo um planejamento aí para fazer com que o motorista tenha segurança no trânsito. Sobre faixas de pedestre, lombadas, elevadas, aí vocês têm essa preocupação para manter a tranquilidade do cidadão transitando nas ruas de Tubarão?
8: Sim. A gente tem feito alguns estudos em alguns pontos, né? A gente lembra que o nosso trânsito em si, ele é bem complexo, né? O trânsito em si é complexo. Como você já falou, é uma cidade cortada por um rio, por uma BR e uma ferrovia, né? Então, tu imagina a dificuldade que é, né, para fazer um planejamento, né, tendo esses obstáculos, né, naturais ou realizar artificiais. Mas paralelo a isso, a gente ainda vê que muitas pessoas, né, a maioria respeita uma faixa de pedestres. Não é necessário fazer uma faixa elevada como muita gente ainda costuma vir a pedir, né? Mas a gente estuda assim alguns equipamentos. Por exemplo, agora eu estava falando com o Ramon ali antes de entrar, nós tínhamos a Venceslau Brás, que é uma rua importante aqui, a Rua do Fórum. Recentemente ela foi finalizada, a parte da pavimentação asfáltica, né? Ainda não entramos, né? A empresa, aliás, não entrou com a parte de sinalização, mas a gente já viu que vão ter que alterar, fazer 2 melhorias naquela via, né? Porque é uma via extensa, com a prolongação, né? Com a extensão, aumento da extensão da Pedro Zappellini, vai ter agora não vou dizer que é um anel viário, né? Mas vai ser mais fácil para quem vem de oficinas não precisar ir pela Cândido César Frei Leão, ele pode ir até a Venceslau Brás, então vai aumentar o fluxo naquela via.
10: Na junção das ruas vai ter uma rotatória, algum sentido?
8: A intenção é colocar uma rotatória para organizar ali, porque ela não finaliza ali, né?
0: Igual a Cândido Frei Leão.
8: Isso, a Pedro Zappellini, ela ultrapassa um pouco, ela anda mais alguns metros, ela vai até a Visconde de Barbacena, mas a intenção mesmo é fazer com que o fluxo, né, que vem até o final, ele consiga andar mais um pouquinho, então vai favorecer e desafogar um pouquinho aquele fluxo ali na Cândido Frei Leão.
10: Uma rotatória, tipo como vocês fizeram a melhoria aqui na Pedro Zappellini com a Teodotonon, né?
8: Isso, Teodotonon. Lá vai ter que ser assim, na verdade assim, ó, tem que estudar, porque assim, ó, no projeto ali eu tenho que observar se já foi beneficiado com essa rotatória. Pelo que eu vi na obra até agora, eu não me recordo se já contempla, não está sendo realizado. Mas a gente vai ver para ver se for necessário já fazer essa melhoria junto, né, enquanto estiver realizando essa obra para fazer essa interligação ali. E por conta disso a gente já viu que antes parte da rua era asfaltada e parte era de lajotas, né? Então não tinha tanto movimento ou não era tão rápido. Agora, como já está a pista pronta, e a principal dificuldade que a gente tem é essa. Nesse lapso temporal, vamos dizer assim, entre o asfalto pronto e a sinalização, porque não é junto. Porque termina o asfalto, ainda tem o meio fio, eles estão fazendo a calçada. Então vai mais 1-2 meses até que receba a sinalização horizontal, que é onde de fato organiza o trânsito, né? E as pessoas, quando não tem esse tipo de sinalização, eles acabam andando como se não tivesse nenhuma limitação de velocidade.
10: Não tem lei.
8: É mais ou menos isso. E a gente já viu que em alguns pontos a gente vai ter que ampliar, não só fazer faixa, mas vai ter que fazer algum tipo de faixa elevada, uma parte para nivelar a rua, outra parte para dar mais segurança, porque ela vai acabar sendo uma rua muito extensa, ela é uma rua extensa, e como eu falei, agora recebendo o trânsito da Pedro Zappellini, ela vai ser muito mais utilizada do que era antigamente.
10: Bom, só voltando à questão ali da bicicleta elétrica, ainda para a gente finalizar o assunto, quero entrar depois aí na questão do transporte coletivo, ver como é que ele está funcionando aqui em Tubarão. Mas então, é educativo a partir da segunda quinzena, provavelmente no mês que vem, para depois mais adiante, então, ser mais punitivo em relação a quem anda errado, né? Mas te pergunto, não sei se tu tens filho nessa idade, 14, 15 anos.
8: Não tenho ainda.
10: Daria um equipamento desse pro teu filho, tendo 14, 15 anos aí, sem muita instrução de trânsito?
8: Eu vou te dizer que eu tenho uma filha de 9, né? Eu tenho duas filhas, uma de 9 e uma de 8, de 1 ano e 9 meses, uhum, né? Então, eu confesso que eu não dá. Porque, primeiro por ser menina, né? E eu sou um pai muito zeloso, então acho que assim a gente vê.
10: Eu penso da mesma forma.
8: Porque assim, ó, uma coisa, eu já tive tive uma bis, né?
10: Uhum.
8: Uma bis. É, e uma coisa que eu sempre falava é que quando tu dirige carro, tu cuida da tua direção. Pronto, tu tá dirigindo, tá cuidando daqui para desviar. Quando tu tá pilotando uma moto, né? Ou dirigindo uma moto, tu tem que cuidar de ti e do outro. Né? Por quê? Porque o para-choque da moto é tu. Não tem no carro, não. Tu bateu o carro, dificilmente numa cidade tu vai sofrer um acidente que vai te causar algum dano muito grave. A moto, qualquer batidinha, é uma fratura que pode evoluir para algo pior. Exato. Então, assim, ó, não é que eu não confio na minha filha, mas o trânsito, eu não vou deixar que minha filha...
10: O trânsito em si é muito perigoso.
8: E recentemente a gente tem visto cada vez mais acidentes, daí fugindo, não autopropelido, não bicicleta elétrica, mas de motos, fatalidades, né? Parece que nesses últimos 10 dias, meu Deus do céu, né? O que aconteceu com esse pessoal, que várias pessoas, infelizmente, né? Vieram a óbito aí em acidentes no município ou fora do município, mas pessoas ligadas ao nosso município, que é uma tragédia, a gente lamenta muito, né? Deseja que Deus conforte o coração dos familiares, mas cada vez mais, não só por mim, mas a minha mulher proibiria com certeza de dar moto para o beleiro.
10: Tô junto nessa.
0: Evidentemente que o pai tem que ter muita responsabilidade, muito sentimento. Opa, antes de comprar ou ceder para o seu filho menor de idade, né, tem que pensar mil vezes. Né?
8: Exatamente, não pensar só no como tu falou, meu filho já tem 15 anos, eu tenho que levar para a escola, eu me chego atrasado no trabalho, tenho que sair antes, então vou comprar. Não pense nisso, pense realmente se teu filho está preparado, se ele tem condição para pilotar, se ele tem condição para andar, se ele respeita as regras. Se tu vê que teu filho não está se comportando, tire. Porque vale mais ter uma criança birrenta em casa brava contigo, né? Do que uma criança no hospital.
10: E tu perdeu um pouco de tempo levando e trazendo da escola.
8: Então, porque às vezes o pai compra de fato achando que o filho vai, depois ele vê que o filho não está se comportando, tire.
10: Ou numa dessa dá um acidente fatal também.
8: Exatamente. Nem pensando nesse caso, mas
10: mas pode acontecer.
8: Pode. É um acidente, né?
10: Bom, encerrando aqui, a minha última pergunta, tá? Agora trocando de assunto, em relação ao transporte coletivo, a gente já fechou um mês de cobrança do transporte coletivo,
8: Vai fechar agora, né? Esse mês, porque foi até dia 29, hoje é dia 20.
10: Hoje é 28, então praticamente um mês, né?
8: Um mês,
10: a gente tem um aumento de demanda, ele tá funcionando bem, qual é o feedback desse período?
8: No mês de junho, né? Onde teve os primeiros dias ali de operação, a gente entrava bastante em contato, tava muito mais próximo porque eles estavam no Facilite, então a gente tinha diariamente a quantidade, acompanhava a emissão de carteira, então diariamente pegava relatório e tudo, e via que tinha uma procura muito grande, né? Eles passaram lá pro meados desse mês uma projeção, assim, de quantas pessoas utilizaram o transporte público. Claro, a gente tem que considerar que por ser gratuito, né? A gente viu que teve um aumento. Agora esse mês, mesmo findando esse mês, que a gente vai ter uma noção se teve mais pessoas, né, que estão buscando o sistema de transporte coletivo, ou foi só aquela questão de ser gratuito, muita gente querer procurar e ver.
10: Sim.
8: Mas eu torço para que tenha aumentado. A prefeitura está se empenhando bastante, a gente tem reunião com o CDL, com vários empresários, pedindo para que usem, né, o transporte coletivo, que façam que seus funcionários usem, né, peçam pelo menos, porque o sistema de transporte coletivo, ele se retroalimenta, né? De que forma? Se não tem ninguém, é difícil exigir para uma empresa que aumente as linhas. Muita gente vem perguntar, bota a linha para Fábio Silva, bota a linha para Mari, bota a linha... Pessoas, eu não consigo, porque alguém tem que pagar essa conta.
10: Tem que ter demanda.
8: Agora, a partir do momento que a demanda vai aumentando, a gente consegue exigir. Claro. A gente fala, tá aumentando.
0: Tem que ter usuário.
8: Faz uma linha de teste. Daí ele vai lá, bota um mês, Daniel, não deu ninguém, tira essa linha, bota outra linha. E daí a gente consegue fazer teste, mas para isso a gente precisa que mais pessoas comecem, né, ou voltem a utilizar o transporte coletivo.
10: Sim.
8: Como eu falei lá anteriormente, antes da pandemia tinha aproximadamente 90 mil pessoas, não 90 mil pessoas, né, mas usuários, porque daí a pessoa durante um mês era emitida, por exemplo, 90 mil passagens, né? Após pandemia veio para 37. Então, caiu drasticamente, caiu 67%. Uhum. E uma empresa que tem 67% de faturamento diminuído, exatamente, é difícil tu manter. Ele teve que fazer algum reajuste. E na volta, depois da pandemia, foi para 43, 44 mil. Então, isso é o que a gente está tentando fazer com que volte a partir... Agora já do próximo mês, a gente quer evoluir algumas questões. Não, a daí ela voltou a ser cobrada.
0: E tem previsão de zerar a tarifa aí aqui em Tubarão, como outros municípios aqui em
8: São Paulo? A gente estuda isso, tá? A gente estuda isso. É, uma das formas que a gente vai fazer algumas alterações agora no rotativo, que é a partir do mês que vem a gente já quer fazer algumas alterações no rotativo, né? Por quê? Porque a gente entende que a mobilidade urbana, ela não é só o transporte coletivo, né? Ela envolve tanto o estacionamento rotativo, quanto a questão do sistema de transporte coletivo e autopropelidos, tudo que envolve, né, os veículos que estão transitando na cidade. Então a gente não pode deixar ele como ilhas, né? A gente tem tem que interligar eles, né? E uma forma é essa, a gente pegar o valor da arrecadação, o excesso, né, o superávit do rotativo e jogar no transporte coletivo.
0: Claro.
8: Porque isso ajuda a subsidiar passagens, ajuda a subsidiar o sistema. É, paralelo a isso, nós tivemos no dia 13 do mês passado, né, 13 de junho, uma lei, um marco regulatório ali do transporte coletivo nacional que foi aprovado. Então ela começou a discutir também o transporte coletivo de outras formas, onde a gente consegue, de uma forma extratarifária, financiar também. Então a gente está buscando recurso, vai ver através do CID, né, do combustível, vai ver outros mecanismos para ver. Se a gente conseguir, a gente quer implantar, sim, um desejo do prefeito implantar tarifa zero, não na totalidade, que é muito caro, mas talvez um circular, dois circulares na região central, que eu digo é Oficina, Revoredo, essa parte que vai no centro, né? Para forçar também e fazer com que seja mais vantajoso para quem mora nessa região, deixa o carro em casa e vai utilizar. Mas isso a gente tem que começar quando tiver tudo certeza, né? Com um recurso já reservado para fazer isso. Porque se a gente anuncia isso e começa a fazer e depois volta atrás, é muito difícil para a população, né? Então a gente quer fazer uma coisa com calma, a gente prefere. O prefeito fala muito isso, tem que fazer igual o japonês. Planeja bastante e depois executa. Não executa e depois vai ver e vai planejar durante, porque daí tu não vai acertar nunca.
10: Verdade.
8: Então a gente está perdendo um pouquinho mais tempo, ganhando mais tempo, não perdendo, né? No planejamento, buscando recursos, estudando outras cidades que fazem isso, né? A gente sabe que tem exemplos na região, mas não se compara com o Tubarão, por exemplo. Aqui o nosso transporte coletivo, ele roda aproximadamente 45 mil quilômetros, enquanto cidades que fazem isso roda 6 mil quilômetros. Então é muito mais fácil rodar 3 ônibus, sendo 3 linhas durante o dia, do que nós, tem 11 linhas, não sei quantas itinerários, né? Então a gente tem que estudar para fazer com calma e não cometer nenhuma antecipação.
10: Bom, perfeito. 8h43, fim da nossa entrevista. Daniel, agradecemos a tua presença aqui falando sobre transporte coletivo, quem sabe tarifa zero aí daqui a um tempo, né? Pelo menos não.
8: Tá no radar.
10: Não na totalidade, mas em partes já ajuda, né? E incentiva o cidadão tubaranense a andar de ônibus também. Seria uma alternativa bem legal, né? E a questão aí dos autopropelidos, então, bicicletas elétricas, falando da fiscalização e trazendo orientações também. E você, pai, orienta teu filho também aí, por favor, para a gente não ter nenhum incidente mais grave aqui em Tubarão. Muito obrigado pela entrevista, tá?
8: Eu que agradeço o espaço, a Rádio Tubarão é sempre parceira da prefeitura ali, do trânsito principalmente, estou sempre aqui podendo conversar com vocês, passar orientação, né, e informações, e precisando, a gente está à disposição, é só ligar que a gente dá um pulinho aqui e conversa um pouquinho com vocês.
10: Beleza.
0: Muito obrigado, forma. Daniel. É isso aí.
10: 8h43, então intervalo, a gente volta na sequência com o repórter Tubar.
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10: Bom, de volta agora 8h47. Vamos ao repórter Tubar.
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3: Acionando então novamente o Ramon Silveira no repórter Tubá de hoje, diretamente do SESC, né? As novas dependências então foram inauguradas, ampliação do SESC Tubarão no dia de ontem, diversas autoridades estiveram presentes, entre elas o presidente da FEComércio, SESC Senac de Santa Catarina, Hélio Dagnoni. Diga aí, Ramon Silveira.
13: Em 37 municípios, sendo unidades operacionais, unidades do SESC Comunidade, hotéis, escolas, restaurantes, clínicas, teatros, bibliotecas, academias, entre outros espaços que desenvolve, onde desenvolve as suas ações. Além, é claro, das unidades móveis que de forma itinerante levam os serviços do SESC para outros municípios. O conjunto de iniciativas do SESC ao longo destes 80 anos representa o efetivo empenho dos empresários do comércio, de bens, serviços e turismo em promover a oferta democrática de serviços e amplo alcance socioeducativo. Já em Tubarão, a história do SESC começa a ser escrita em 1973. Desde então, a instituição tem contribuído para o desenvolvimento social e a qualidade de vida da população tubaronense, ampliando a sua atuação e fortalecendo sua presença no município ao longo das décadas. Com a entrega de hoje, o SESC amplia ainda mais as possibilidades de atendimento, elevando o padrão de qualidade. Um investimento que reforça o compromisso do SESC com a comunidade e com a transformação social. Neste momento, damos início aos pronunciamentos e fará uso da palavra o presidente do Sindicato Comércio Atacadista e Varejista, Sindilojas de Tubarão,

0: sucessor, o próximo presidente Cid Lojas. Te agradeço, Alisson, por ter me escolhido naquele momento. E desde o primeiro dia que eu botei o pé dentro do Cindy Lojas para entender o sistema, como é que funcionava, fui conhecer a Fecomércio, conhecer o Sesc, Senac. E aí comecei, naquela época, fazendo umas visitas aqui, no Sesc, com o José Eduardo. E o José Eduardo falava: Marciano, precisamos pedir melhoria para o nosso Sesc. Nosso Sesc é o estado o mais esquecido, o mais abandonado, é o que mais precisa aqui de alguma coisa. E o José Eduardo, pode contar. Era. José Eduardo, pode contar comigo como uma pessoa que vai estar toda a vida lá, pedindo, implorando, pedindo para que fosse feita uma melhoria. E no Senac, graças a Deus, ali o Senac já estava um pouco melhor colocado. Então a nossa luta aqui foi 4 anos aqui para pedir um Sesc melhor aqui para Tubarão, para os nossos trabalhadores, que a gente via que precisaria uma estrutura melhor e mais confortável para atender a todos. Passaram-se 4 anos, nada de conseguimos, aí veio nosso presidente Hélio a ser candidato a presidente da Fecomércio, me ligou pedindo nosso apoio. Disse: Hélio, vai ter todo o nosso apoio, desde que tu começar a olhar diferente para Tubarão, começar a investir em Tubarão, dá uma atenção especial para a nossa cidade, que a nossa cidade precisa. E o Hélio disse: Marciano, pode contar comigo, eu, sendo eleito, vou atender o pedido de vocês. E foi, cumpriu a palavra. Um dos seus primeiros atos depois de eleito foi assinar a liberação da licitação aqui dessa obra, que já era também, a gente tem inaugurado já aí uns 2 anos atrás, mas questão de construtor, empreiteiras, a gente acabou atrasando um pouco, mas está aqui. Hoje o sonho realizado, estamos aqui inaugurando essa bela unidade aqui, que eu acho que alguns de vocês já puderam conhecer, viram a qualidade dela que tem. Ontem o Hélio comentou no nosso jantar, ontem à noite, que a cozinha mais tecnológica hoje do Brasil é essa aqui do Sesc aqui, montada com os equipamentos e utensílios que foram ali colocados. Mas assim, é um momento hoje de agradecimento, muito agradecimento mesmo, muito obrigado por ter atendido nosso pedido, por estar nos proporcionando aqui esse equipamento aqui. Mas não queremos parar por aqui. Sabe que a gente tem um terreno aqui do lado, já há 8, 9 anos adquirido. Precisamos construir alguma coisa em cima desse terreno. Precisamos uma escola melhor aqui para atender melhor o filho do nosso trabalhador, do nosso empregado. E contamos contigo para que essa obra não demore muito e que em próximos anos aí possamos estar aqui inaugurando mais essa obra. E aproveitar, já que a gente tem que fazer os pedidos, prefeito, agora é para ti. Vale a pena ter uma obra bonita dessa aqui, mas nós precisamos ter uma rua um pouco melhor também aqui na frente. É uma das únicas ruas aqui desse bairro aqui que ainda está no paralelepípedo. Precisamos aí então contar com o seu apoio. Já conversamos na semana passada, já ficou à disposição de nos ajudar. Mas vai mais um pedido aqui para não esquecer. E se puder aqui, é isso, se conseguir botar esse asfalto para nós, com mais essa escola, com certeza que nosso trabalhador do comércio ganha muito mais. Mas, pessoal, gostaria de agradecer a presença de todos aqui, dizer que é um momento hoje muito feliz aqui para nós, como presidente do Cindy Lojas, estar aqui alcançando esse objetivo que a gente traçou lá há 8 anos atrás. No mais, sejam todos bem-vindos, obrigado por todos.
1: Esse Marciano Lins, exclusivo de Cindy Lojas de Tubarão.
2: Antes da próxima mensagem, temos um momento de homenagem à presidente do Sindicato Patronal dos Hotéis, Bares e Restaurantes de Tubarão, Ivone Ferraz, que neste ato representa o presidente da Federação Brasileira de Hospedagem e Alimentação, Alexandre Sampaio, para a entrega de um presente ao presidente da Fecomércio, Sesc e Senac, Hélio Dagmani.
3: Presidente do sistema Fecomércio, Sesc e Senac, recebendo aí, né,
2: obrigado,
3: a lembrança, né, presente neste dia.
2: Convidamos agora para o seu pronunciamento o prefeito de Tubarão, Estênio Sorato.
4: Agora vamos ouvir o prefeito Sorato.
5: Bom dia ou boa tarde, né? Tem gente que diz que quando a gente não almoçou ainda é bom dia, né, presidente? Eu já quero lhe cumprimentar, né, presidente da Fecomércio, Hélio Dagnoni, e agradecer que venham mais inaugurações com almoço, que isso é muito gratificante. Cumprimentá-lo, então, cumprimentar também a diretora Simone, do SESC, o diretor Fabiano, do SENAC, o meu amigo José Eduardo, que junto com o Aisley,

0: que comandam as duas instituições aqui em Tubarão, a presidente do sindicato, né, a dona Ivone, um parceiraço esse aqui, o Marciano. Eu já vou dizendo aqui, né, Denis, que pedido feito, pedido atendido, o secretário Murilo já está com a determinação de fazer o projeto, e que a segunda fase da operação Tapete Preto já contempla também aqui o SESC. Uma obra tão bonita como essa, a quantidade de pessoas que aqui frequentam merece isso, por isso que a gente vai ser atendido. Quero cumprimentar os meus colegas prefeitos também, o presidente da Ramurel, o prefeito Clay, o prefeito de Capivari, Claudir, Clay de Gravatal, e também cumprimentar o secretário de Indústria, Comércio e Serviços, Samuel, o nosso secretário adjunto também, o Valmor Jung, em nome deles, todo o nosso time. Nós estamos aqui em peso, presidente Hélio, justamente para agradecer todo o seu empenho. Eu conheci o Hélio em 2023, o governador Jorginho me apresentou, Sorato, eu estava como secretário da Casa Civil, vai lá e atende o Hélio, que ele tem um monte de coisa aí que a gente precisa fazer, que ele tem pedido. E lá eu conheci esse cara que é imparável, incansável, e deu um choque realmente na FEComércio, deu um choque no SESC, no SENAC, e fez uma grande diferença para todo o estado de Santa Catarina. E essa sua forma de administrar contagia, eu posso assegurar que fui contagiado, os meus secretários e secretárias aqui sabem disso, é sábado, domingo, feriado, todo dia a gente está trabalhando, mas tudo isso a gente faz para entregar o melhor para aquelas pessoas que confiaram, né, o mandato para a gente. Então quero agradecer muito essa grande obra que foi feita em Tubarão, os grandes investimentos que estão sendo feitos em Tubarão. Ano passado nós tivemos a compra da nova unidade do SENAC, investimento de mais de 23 milhões de reais. Aqui o presidente Hélio já me falou que está chegando na casa dos 20 milhões de reais. Eu fico muito feliz, porque primeiro eu saber que a instituição está crescendo, já foi comércio, o SESC e o SENAC. E segundo, porque se a instituição está investindo em Tubarão, aqui na região, na nossa região, na Amurel, é porque a nossa região, a nossa cidade também está crescendo. Ninguém investe onde não vai prosperar. Então, muito obrigado por acreditar em Tubarão, por acreditar em toda Amurel, e que o pedido que o Marciano fez seja contemplado pelo senhor. Muito obrigado. A exemplo do sindicato, a gente também tem uma lembrança aqui para entregar para o presidente Hélio. Uma singela lembrança, mas para simbolizar a nossa gratidão.
1: Então, neste momento, o prefeito Sorato entrega, né, uma singela lembrança ao presidente da FEComércio, SESC SENAC, Hélio Daginone. Vamos continuar acompanhando aqui esse cerimonial.
2: Obrigado, prefeito Sorato. Atenção
1: do SESC.
2: E agora ouviremos então a mensagem do presidente da FEComércio, SESC e SENAC Santa Catarina, Hélio Daginone.
1: Agora Hélio Daginone, presidente da FEComércio.
3: A tecnologia chega aqui perto da gente aqui, que até tem tablet e tudo aqui, mas eu ainda sou da época do papelzinho. Sorato, querido, estar aqui em Tubarão sempre é um prazer, que eu conheço Tubarão. Meu Deus, eu era criança nisso aqui, e depois eu vim e a partir de 1978 ganhei muito dinheiro aqui, que eu vendia muito para o Nandi, que está o filho do cabeça aí. Depois tinha, como é que é, tinha, o Nandi acabou comprando a loja dele depois ali.
4: Lojão Vitória.
3: Isso, Lojão Vitória, tinha tudo, mais um outro pessoal, o Louro, tinha mais um pessoal. Gente, é muita coisa, 44 anos viajando com, dioturnamente Santa Catarina. Então, Sorato, sempre é um prazer estar aqui contigo, e aquilo que a gente vem lutando, a gente vem conseguindo fazer, né? Cumprimentar também o Marciano, que é um parceiraço, sempre fui muito amigo do Marciano, por isso que quando ele pegou o presidente, que a culpa do Alisson ali botou, que eu disse, Alisson, vem tu, não vou mais. O presidente não me atende lá, daí acabaram botando o Marciano, eu disse, tá bom, vamos para lá. O Marciano aí, depois ele deu uma melhorada, porque para acompanhar ele na cerveja era muito difícil, agora ele tá no Monjaro, bonitão aí, ó. Né? Então, bloqueou um pouco a cerveja e Ivone, você é sempre aquela pessoa querida, presidente do sindicato de hotéis daqui da região, uma pessoa também incansável, que traz isso junto da gente toda hora, conversando muito. Simone é minha diretora, que ela, muitas vezes, a família briga comigo, que sexta-feira a gente às vezes sai de lá 10 horas da noite. Ontem, inclusive, ela veio para cá, que ela estava de aniversário. Nós já cantamos o parabéns ontem, hoje também, não precisa mais. Senão, é muito aniversário e a gente fica muito velho, então tem que ser um pouco menos, né? Então, Simone, obrigado por tudo que tu atura, o Hélio aí. O Fabiano, não precisa nem se dizer, né? O nosso diretor do SENAC, que foi o nosso maior trabalho de trazer a positividade para dentro do SENAC, de uma relação muito boa. José Eduardo, diz que é o cara mais cozinheiro, tocador de gaitinha de boca, tudo que faz alegria, às vezes, numa festinha. Então, tá aqui junto, né? Clei Rodrigues, sei que estás aqui, campeão aqui da Murel, fazendo um trabalho maravilhoso, e eu tô querendo te ajudar um monte aqui. Isso tudo aqui, preciso fazer tudo isso aqui. Então, isso aqui eu preciso trazer violentamente. Para tu ter uma ideia, há 6 meses atrás eu comprei o Laguna Tourist e na última hora eles correram. Então, agora a gente está vendo outro hotel, outra coisa, porque investimento para cá tem bastante, que depois eu vou te dizer o que que o Sorato se admirou, o que que o governador já veio falar comigo, inclusive o Cleverson disse, ele está querendo a minha cadeira, eu disse, não, lá eu também não vou. Renato Campos Carvalho, outro cara que luta pra caramba, presidente do Sebrae, é o nosso vice-presidente da FEComércio, aqui de Criciúma, um cara que fez uma transformação muito grande para pequena e microempresa dentro do Sebrae. A gente sabe que o nosso dia a dia, tem hora, a gente marca para tomar uma cerveja, um vinho, uma coisa, faz hoje 8 meses que está faltando tempo para nós tomar esse vinho, né, Renato? Então, o Claudinho Bittencourt, que é o prefeito Capivari de Baixo, eu estava olhando para ti, era ele aqui que era da Murel e eu troquei na hora aqui, por causa do seu tempo, prestar atenção, cada dia focal do óculos aqui. Então, vamos lá, Capivari embaixo. Aslan, onde é que tá o Aslan? Tá lá atrás, lá, tá aí com o cinto aí, que tu é árabe, essas coisas, não vai explodir o recinto aqui. Né? O nosso diretor do SENAC, batalhador também, funcionário que vem de baixo, tudo está direito fazendo hoje. Mário Bongiolo, vinha ele escondidinho lá atrás, ele está com óculos de sol lá, meio ceguinho hoje, prefeito, a presidente do nosso Cine de Lojas de Laguna, dizer que o teu avô é que fez isso aqui, né?
5: O ginásio.
3: E o pai, o avô dele foi presidente aqui do sindicato também. Então, agradecer imensamente a presença de todos vocês aqui nessa celebração. Também cumprimentar, desculpa que eu não cumprimentei as autoridades presentes aí, porque leram tanto nome de gente aqui que eu estava ali admirado, esqueceram o Manuel Ramos da Silva lá atrás, que era um mendigo que passou lá, que esqueceram de falar o nome dele lá na hora. Ele abanou daí. Mas que bom que é prestigiado com esse pessoal todo aqui. Então, o que que acontece? Uma obra dessa, tão importante, boa, que a gente faz, não precisamos disso aí não, isso aí nos escreve para mim não esquecer do Sorato. E falar que o investimento nosso, até Sorato, quando estava tocando o hino nacional, tudo eu fiz assim para dar uma olhadinha. Quando a gente diz que investiu aqui em torno de 20 milhões, não foi, foi mais de 21, porque a gente acabou comprando o terreno, que era uma casinha velha de madeira que tinha ali de uma senhora, que no dia que ela foi no cartório, todo mundo chorou, porque ela disse, eu nasci nessa casa, estou com 80 e poucos anos e agora sair lá de dentro é difícil. O Marciano já nem almoçou no dia, quem mais estava conosco, né? Ficou todo mundo emocionado. O Valmor chorou mais do que nós. Aí não sei o que que chegaram e falaram para mim, ah, o senhor é louco comprar aquela casa, o que que o senhor vai fazer com aquilo? Eu digo, pensa no futuro. O Sorato vai asfaltar isso aqui bonito aqui na frente, o cara vem de carro por ali, entra de carro aqui, deixa as crianças aqui para vir estudar, não vai atrapalhar o trânsito. Nós não vamos estacionar em fila dupla, nós vamos favorecer quem está aqui, nós temos que fazer por essa comodidade. E daí isso aqui, como o Marciano falou, foi um dos primeiros compromissos que eu tive de nós fazermos isso aqui. Aí teve uma construtora que atrasou, botamos a construtora para a rua, vem outra construtora, deu certo, vai tocando, vai melhorando. A obra pública vai chegar daqui um pouco para ti aqui já. Vamos ver se nós conseguimos te reeleger para tocar a obra ali do lado. E daí, quando chegou nisso aqui, eles começaram, seu Hélio precisa fazer um aditivo. E nós temos lá na nossa gestão, Sorato, que quando fala em aditivo, eu sou o mais antigo, aditivo para mim era na época do Maverick, que nós botava dentro do carburador ali, do radiador, aliás, do radiador para melhorar a água, né, Julinho? Julinho é dono de posto. Para quem não sabe o que é um Maverick, pesquisem. Pesquisem. E daí começaram comigo, sério, precisa fazer um aditivo disso aqui, tem um forno combinado, tem não sei o quê. E quando eu digo, meu Deus, um forno quase 300 conto, outro não sei o quê, vocês estão ficando doidos? Passar frango, pouco, essas coisas. Aí a gente vai ver, eu disse, coloca. Acabasse ganhando para nossa comunidade aqui a cozinha mais tecnológica do Brasil hoje. Isso aí. Essa nossa cozinha aqui, ela foi destaque pelo desenho da implantação dela aqui, do projeto, já dentro de uma feira em São Paulo. Eu, inclusive, eu digo para quem tem restaurante, lanchonete aqui em Tubarão e região, que venha conhecer. Gente, isso aí faz muita coisa. E realmente é aquilo que a gente se impressiona hoje, que vem do IA, vem do negócio tudo, e isso está acontecendo no dia a dia. Ela só está faltando limpar a tainha e tarrafiar. Senão aí também nós vamos acabar com o pessoal dos pescadores aqui, mas ela assa bem. Então, essa cozinha que está aqui, ela é assim, um negócio, é um supra-sumo das cozinhas. Até o nosso chefe está lá atrás, o Jordan, dá um tchau aí, Jordan. É isso que eu estou falando? Então, já chegou, perguntei para ele hoje, o que, que vai fazer de almoço para nós, não sei o quê, papapá, gostei do cardápio. Como o Sesc atende todo mundo, tem que fazer um cardápio bom, mesmo porque eu, quando viajo por aí, almoço, janto no Sesc, e se eu ver alguma coisa errada, eu ligo na hora para Simone. Simone, o que, que foi dessa vez, seu Hélio? Assim. Aí ela já pega lá e lenha. E comentando disso tudo, fizemos uma academia nova, coisa, e queremos... Não queremos reformar isso aqui. Isso aqui eu quero pegar uma... O Julinho comprou uma reta escavadeira nova agora para ele ali, para fazer um posto de gasolina novo. Podia se emprestar para nós derrubar isso tudo aqui para fazer um colégio novo ali do lado, né? Assim que acabar o asfalto, nós vamos começar o colégio aqui do lado. Porque... Gente, o que o Sorato falou é uma realidade, eu não tenho vergonha de nada para dizer. Quando nós viemos para a Fecomércio, a minha esposa foi a mulher mais contra. Hoje ela diz assim, eu tenho orgulho que tu estás lá. E tem amizade com a Simone, amizade com o Fabiano, com o pessoal, com os funcionários. E os meus filhos dizem assim, viu? Eu falei para o pai tinha que ir. Eu já estava aposentado, eu pescava terça, quarta e quinta. Sexta, sábado e domingo eu ficava fazendo festa com os amigos e segunda-feira nós aí lavávamos pratos, espeto, coisa e tal. E... Gente, eu vim para cá e o pessoal, Hélio, tem isso para fazer, tem aquilo, a gente escutou a choradeira, o Renato trabalhou muito do lado, junto, vendo o que tinha de processo, esse negócio todo. Muita gente preocupada comigo com o salário. Quanto é que ganha o presidente da Fecomércio? Não tem que ganhar, olha, a gente não está vindo com o salário, não preciso disso aqui. E eu botei uma coisa na minha mente, eu vou fazer, é por Santa Catarina. Santa Catarina hoje não é um estado, ele é um país diferenciado dentro do Brasil, tá? Se nós tivéssemos uma seleção brasileira, eu garanto para vocês que nós não passaríamos a vergonha que passou lá, mesmo com nossos timinhos desse tamanho assim. E assim a gente foi, onde que pedi alguma coisa para o prefeito, quando o Sorato fala, é que eu dizia assim, ô governador, tens um terreno abandonado lá, vende aquilo para mim. Voltava para leilão, nós ia lá tentar comprar, às vezes comprava, às vezes perdia. E a gente vem fazendo esse trabalho com Santa Catarina inteira, reformando o que nós tínhamos, pagava muito aluguel, comprando, fazendo, e o projeto aqui do lado, que é da escola aqui, para vocês terem uma ideia, ele já está na fase de finalização. Para vocês terem uma ideia, o investimento para 2026-2027 é de 1.600.000.000 do estado de Santa Catarina, para quem não tinha 300.000 reais quando nós assumimos. Isso obra da nossa gestão, da minha diretoria, do meu conselho, O pessoal fica assustado quando a gente abre planilha para mostrar o que, que nós gastamos, o que, que nós investimos. O próprio pessoal, que às vezes está do governo, quando eu falo governo é de todos os lados, eles dizem assim: Hélio, como é que tu consegue expor com tanta transparência isso tudo? Primeiro.
5: Beleza, até então, reportagem do Ramon Silveira. 9:09, intervalo, a gente volta já.
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9: Ok, de volta agora 9:13. Vamos ao Nutrição em Foco.
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9: Bom, e o tema de hoje é: se você sabe o que é saudável, por que é tão difícil emagrecer? Por que é tão difícil colocar isso tudo em prática? Hein, Daniela? Eu acho que é bem difícil também. Diga, bom dia.
11: Bom dia, queridos ouvintes da Rádio Tubá. Eu sou a Daniela Nandi, nutricionista, e estamos começando o quadro Nutrição em Foco, o seu programa para educação em saúde e combate à obesidade aqui na Rádio Tubá. O tema de hoje é uma pergunta que parece simples, mas que pode mudar completamente a forma como você enxerga a alimentação e o emagrecimento. Se você já sabe o que é saudável, por que continua tão difícil colocar isso em prática? Antes de responder, quero que você faça um exercício de memória. Quantas dietas você já fez ao longo da vida? Talvez 3, 5, 10... Talvez até tantas que já perdeu as contas. Agora vem outra pergunta. Em alguma dessas dietas, você deixou de emagrecer porque não sabia que refrigerante faz mal e açúcar engorda? Porque não sabia que verduras e frutas fazem bem? Provavelmente não. Na verdade, hoje a maioria das pessoas sabe muito bem o que deveria comer. O problema aparece em outro momento. Lá na segunda-feira, tudo parece fácil, tem disposição, tem motivação, compra do mercado feita. Na terça tá funcionando. Aí na quarta a rotina já começa a apertar, quinta já surge um contratempo aí na alimentação, um compromisso inesperado, sexta o cansaço vence. No sábado, domingo, mais convites. Quando chega lá final de domingo, vem aquela sensação desagradável de, estraguei tudo de novo. Esse ciclo é tão comum que muita gente acredita que nasceu sem disciplina. Mas será que essa conclusão está correta? Hoje eu quero mostrar que talvez você esteja culpando a pessoa errada. Talvez o problema nunca tenha sido falta de força de vontade e muito menos falta de conhecimento. O verdadeiro obstáculo costuma ser outro. Durante muitos anos, a nutrição ficou concentrada em responder apenas uma pergunta: o que comer? O problema é que existe uma segunda pergunta muito mais importante que quase ninguém ensina. Como conseguir fazer isso todos os dias, fazer com consistência, mesmo quando a vida fica corrida? Porque saber o caminho não significa conseguir percorrê-lo. Imagine alguém que acabou de comprar uma esteira. Ah, essa da esteira, quem nunca, não é? Ela sabe que caminhar faz bem. Sabe quantos minutos deveria caminhar, conhece todos os benefícios, mesmo assim, poucos meses depois, a esteira vira o quê? Cabide. Isso aconteceu por falta de conhecimento? Claro que não. Faltou transformar informação em comportamento. Na alimentação acontece exatamente a mesma coisa. Então, precisamos olhar para outro lugar. A ciência do comportamento humano mostra que nossas escolhas não dependem apenas do que sabemos. Elas dependem muito mais do ambiente em que vivemos. Pense em uma situação muito comum. Você chega em casa depois de um dia cheio. Trabalhou, pagou o boleto, resolveu o problema, pegou trânsito, talvez ainda tenha buscado alguém na escola, organizado a casa ou resolvido pendências. Nesse momento você está cansado. E quando estamos cansados, acontece algo interessante. O nosso cérebro procura economizar energia. Isso não é preguiça, é biologia. Durante milhares de anos, economizar energia aumentava as chances de sobrevivência. Hoje, esse mesmo cérebro continua funcionando da mesma forma. Ele sempre procura o caminho mais fácil. Quando chega a noite, nossa capacidade de decidir já está reduzida. E é nesse momento que escolhas automáticas passam a dominar. E, infelizmente, os alimentos ultraprocessados foram desenvolvidos justamente para aproveitar esse cenário. Eles são rápidos, práticos, palatáveis, exigem esforço praticamente zero. Sempre vai ser mais fácil abrir um pacote do que descascar qualquer coisa. É aqui que muitas pessoas começam a acreditar que falta disciplina, porque disciplina depende de esforço constante. Já o planejamento, ele reduz a necessidade desse esforço. Quanto menos decisões você precisa tomar durante a semana, mais fácil fica manter uma alimentação saudável. Hoje não deu? Isolado lá uma vez ou outra, não causa problema. O problema aparece quando esse hoje não deu, acontece 3, 4 vezes por semana, durante meses, durante anos. É assim que os hábitos são construídos, não por grandes decisões, mas por pequenas escolhas repetidas. Existe outro detalhe importante. Muitas pessoas acreditam que comer saudável exige cozinhar todos os dias, e isso acaba tornando a alimentação saudável incompatível com uma rotina corrida. Mas será que precisa mesmo ser assim? Quando observamos famílias que conseguem manter bons hábitos durante anos, percebemos algo interessante. Elas não cozinham necessariamente melhor, nem passam o dia inteiro na cozinha. O que elas fazem é reduzir o improviso. Elas sabem o que será preparado durante a semana, sabe o que precisa ser comprado, o que já tem pronto no freezer. Enquanto isso, quem vive improvisando precisa resolver o mesmo problema todos os dias, em cada refeição. Ah, o que eu vou almoçar hoje? O que temos hoje para o jantar? Parece que não tem nada em casa. O que falta, na verdade, é organização. E organização não significa rigidez. Não significa comer exatamente a mesma coisa todos os dias, fazer 50 marmitas iguais e ficar com aquela comida repetitiva. E na verdade, significa facilitar boas escolhas, o que é muito diferente. Quando a alimentação depende apenas da motivação, qualquer dia difícil pode colocar tudo a perder. Quando existe uma estrutura, os dias difíceis continuam existindo, mas eles deixam de ser suficientes para desmontar toda a semana. E talvez seja exatamente isso que esteja faltando para muitas pessoas que estão nos escutando aqui agora. O que falta não é uma dieta nova, um alimento milagroso, mas uma forma diferente de organizar a alimentação para que ela funcione na vida real. Porque a vida real não acontece apenas nos dias tranquilos. Ela acontece justamente nos dias em que falta tempo, nos dias em que você chega em casa sem vontade de cozinhar. É nesses dias que uma rotina bem planejada faz toda a diferença. E o improviso raramente favorece escolhas saudáveis. Pense no supermercado. Quantas vezes você entrou apenas para comprar 2 ou 3 coisinhas lá e saiu com o carrinho cheio? Isso acontece porque o nosso cérebro toma decisões influenciado pelo ambiente. Os supermercados conhecem muito bem esse comportamento. Os chocolates ficam perto aí do caixa, que você fica esperando e fica olhando. As promoções chamam a atenção. Os produtos mais rentáveis, mais caros, costumam ocupar as áreas mais visíveis das prateleiras. E não é por acaso. Existe toda uma estratégia para estimular compras impulsivas. O mesmo acontece dentro de casa. Quando abrimos a geladeira e encontramos alimentos já preparados ou parcialmente prontos, a alimentação saudável deixa de parecer complicada. Ela passa a ser a opção mais fácil, na verdade. E isso muda tudo. Porque o cérebro, ele não escolhe apenas aquilo que gosta. Ele também escolhe aquilo que exige menos esforço. Quanto menos decisões repetitivas você precisa tomar, maior é a chance de manter a constância. É melhor comer bem durante muitos meses do que fazer uma dieta extremamente restritiva durante poucos dias. Existe outro mito ainda que atrapalha muitas pessoas. A ideia de que basta sair da dieta uma vez para perder todo o progresso. Isso não é verdade. Uma única refeição não provoca obesidade. Da mesma forma que uma refeição saudável também não resolve anos de maus hábitos. O que determina nossa saúde é o padrão alimentar. São as escolhas feitas na maior parte do tempo. Quando existe organização, fica muito mais fácil manter esse padrão. E isso também reduz a culpa. Porque quem vive improvisando costuma sentir que fracassa o tempo todo. É claro que montar essa estrutura exige um pouco de tempo no início, mas pense no tempo que você já perdeu decidindo diariamente o que cozinhar. Pense nas filas do supermercado que já pegou, que perdeu tempo porque esqueceu algum ingrediente. Pense no dinheiro gasto com delivery porque não havia nada preparado. Pense na frustração de começar uma dieta várias e várias vezes sem conseguir mantê-la. Talvez investir algumas horas para organizar a semana seja muito mais econômico do que continuar improvisando todos os dias. E essa mudança não beneficia apenas quem deseja emagrecer. Ela melhora a alimentação da família, reduz os desperdícios, facilita o consumo de alimentos frescos, ajuda a controlar gastos, diminui o estresse da rotina. Em outras palavras, organização alimentar não é apenas uma estratégia para perder peso, é uma estratégia para viver melhor. E eu gostaria que você terminasse o programa de hoje lembrando de apenas uma frase: o problema nunca foi saber o que comer. O verdadeiro desafio é construir uma rotina que torne essa escolha possível todos os dias, ou pelo menos na maior parte deles. Mas antes, tenho um convite muito especial para te fazer. No próximo dia 6 de agosto, vou realizar uma aula gratuita e online pensada para quem está cansado de começar uma alimentação saudável toda segunda-feira e abandoná-la poucos dias depois. Nessa aula eu vou mostrar como ter a alimentação certa da sua semana em 2 horas para emagrecer e viver com saúde para quem tem uma rotina corrida. Você vai entender porque passar horas cozinhando todos os dias não é a solução e como um bom planejamento pode economizar tempo, reduzir desperdícios e ajudar na construção de hábitos que realmente permanecem. Se esse assunto fez sentido para você, me segue lá no Instagram, Dani Nandi Nutri, e se inscreve no evento do Causa Semana Pronta, vai ter um link lá na bio. Será uma ótima oportunidade para transformar em prática tudo aquilo que conversamos hoje. Muito obrigada pela sua companhia. Eu sou a Daniela Nandi, nutricionista, e este foi mais um Nutrição em Foco, seu programa para educação e saúde e combate à obesidade aqui na Rádio Tubá. Um beijo da Nutri, uma excelente semana e até o nosso próximo encontro.
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5: São 9:26 na reta final do Show do Rádio. Temos aqui um aniversariante, viu, Bruno? Queremos cumprimentar aqui a filha da nossa ouvinte, a Karine Ramos Fidelis. Hoje está completando o aniversário. Então, a Karine, parabéns pelo seu aniversário. O Nivaldo, quem está mandando aqui a mensagem. Então, parabéns aos demais aniversariantes de hoje.
9: Fiquei sabendo que hoje tem colega de aniversário também, o Ramon Silveira, né?
5: Eu deixei para você, o Ramon
9: Hoje
5: Silveira.
9: Vai ter um bolo de cenoura aí pra turma.
5: olha.
9: É, mas hoje é bolo de cenoura. Quem vai pagar é o Ramon Silveira, o coelhinho, né, Tubá? Que é o coelhinho, né? Ele gosta de cenoura. Ô Ramon, parabéns, tá? Parabéns, saúde, paz, felicidades. E o Ramon, até mais cedo, ele mandou um recado pra mim de um aniversariante, né? Ele ficou quietinho, não falou que era o dele. Mas a Andréia Clarice de Souza está de aniversário hoje também. Parabéns. Enfim, a todos os aniversariantes do dia, parabéns, muita saúde, paz, muitas felicidades. Bom, encerrando por aqui então mais uma edição do Show do Rádio, prometendo voltar amanhã com mais um show de informações. Na sequência, eu permaneço com os amigos, tem o Camarote da Tubá, e à tarde eu volto no Informalizando. Valeu, tudo bem? Um abraço.
5: Beleza, eu volto logo mais ao meio-dia com Ramon Silveira, o aniversariante do dia do Jornal das 12. Tchau.
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ressuscitar. Obrigado por nos levantar do chão. Você que se encontra caído, o Senhor hoje te encontra neste caminho tão difícil que você tem trilhado. E Ele tem uma promessa para você, uma promessa de vitória. Ele diz a você: meu filho, minha filha, persista comigo, eu estou com você. Vamos juntos vencer este caminho tão difícil, cheio de pedras e de espinhos. Vamos passar pela cruz, porque logo após ela está a tua vitória, está a tua Páscoa. Por isso, meu irmão, minha irmã, se levante e caminhe com o Senhor Jesus. Que Deus abençoe a sua vida.

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1: Quatro minutos, segunda-feira, dia 27 de julho. 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Dê o seu like, curta o Bola em Jogo desta segunda-feira com Giovanni Martins, Oswaldo Borges, Everton Luiz na parte técnica. No programa de hoje, destaque para a última rodada do Campeonato Catarinense da Série B. Os jogos foram realizados no sábado. O Ercílio Luz terminou a competição com a vitória, já campeão, só comemorando o acesso aqui no estádio Domingos Gonzalez. Vergonha, vergonha, vergonha. 78 torcedores acompanharam Atlético Tubarão 0-2 para o Guarani de Palhoça. Aí não dá, né? Aí é loucura. Bola em jogo desta segunda com esses destaques da Série B estadual. Vamos dar uma passada pelo Campeonato Brasileiro. Tivemos rodada no final de semana. As informações sempre com a sua participação. Você participa pelo WhatsApp. O WhatsApp da Tubal, o número é o 36265177. Pode também deixar sua mensagem de texto lá no chat, no canal da Rádio TV Tubal no YouTube. Bora, bora, vamos juntos até às 11:55.
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1: Tempo bom em Tubarão, temperatura agradável, 26 graus, 65% é a umidade relativa do ar. Oswaldo Borges, bom dia, tudo certo?
3: Bom dia, Giovanni, bom dia, Everton, bom dia quem nos acompanha, tudo tranquilo.
1: Então tá, né? Vamos falar de Série B do Campeonato Catarinense, tá? Oswaldo, na tarde do sábado tivemos aqui no estádio Domingos Gonzalez a despedida melancólica do Atlético Tubarão. O Atlético Tubarão enfrentou o Guarani de Palhoça. O Tubarão já estava eliminado, cumpria tabela, e tivemos 78 torcedores no estádio Domingos Gonzalez. Sinceramente, eu não esperava mais, até achei bastante.
3: Eu acho que é normal.
1: Quem que vai sair no sábado à tarde de casa para o estádio Domingos Gonzalez a ver um time ruim, um time eliminado que fez a vergonha no campeonato? Sinceramente, ainda para pagar 20 pila para acompanhar esse jogo agora, os 78 torcedores num jogo profissional de futebol profissional, eu não recordo de um público tão pequeno assim aqui no futebol tubaronense. Sinceramente, eu não recordo, seja no Aníbal Costa, seja no Domingos Gonzalez, claro, na época da pandemia, ok, mas com o público liberado, eu não lembro de um público tão pequeno, cara. É uma...
3: Em Tubarão, né? Tá falando.
1: Sim, aqui em Tubarão. É loucura, fato, cara. Que fato, loucura.
3: O fato de não ter um atrativo jogo, é isso que acontece. Qual é o atrativo que tinha o Tubarão? Só se despedir do campeonato, despedir deste ano das competições. Por isso, acho que normal o número de torcedores. Acho que
1: não. Como que vai fazer futebol com 78 pessoas?

0: 38 pessoas no estádio Domingos Gonzalez, R$800 de renda, né? Prejuízo foi enorme, foi grande, tá? Ô Everton, te mandei mais cedo imagens dos gols de Guarani, Tubarão e Guarani, 2-0 para o Guarani, imagens da VEG Esportes. Oswaldo, agora, o Tubarão, né? A SAF precisa rever, tu sempre fala, o dinheiro é do investidor, se ele tá contente, ok. Agora, tem que ver, né? Se é viável seguir assim, o que que ele quer? O projeto, né, que ele buscou, não deu certo, né? Fracassou. Vem sendo assim, a cada ano a coisa piora. Então, eu imagino que agora o Tubarão vai ter tempo, né? A SAF vai ter tempo para avaliar o que que vai acontecer. É viável manter esse projeto, seguir assim, jogar a competição? O Tubarão vai ter que deixar claro, não, vamos entrar no campeonato apenas para meio de tabela, né? Para não cair, mas sabemos que não vamos subir. Vamos fazer esse trabalho de meio de tabela. Ou não, o Tubarão vai brigar, quer brigar pelo acesso com esse projeto, não tá dando certo. Então, o que que vai acontecer com o Atlético Tubarão? É projeto para se manter? Daqui a pouco tentar revelar alguns jogadores, botar mais jovens, jogar a segunda divisão como outras equipes fazem, Nação, Guarani, que acabam tentando revelar jovens? Ou daqui a pouco até dar uma parada? Seria até radical, né? Pedir licença e depois retornar, né? Avaliar depois de alguns anos poder retornar pela terceira divisão. Eu acho que daí eu talvez esteja sendo radical, mas o Tubarão, esse trabalho do Tubarão não tá dando certo, tá? Não vai voar. Então não sei o que vai acontecer com o Atlético Tubarão. Esse projeto, infelizmente, as campanhas ruins estão afastando muitos torcedores. A cada ano que passa, o Atlético Tubarão vem perdendo torcedores. Então, sinceramente, não sei o que vai acontecer com o Atlético Tubarão, com a SAF.
1: Eu acho que pelo fato de ali ter um local adequado para trabalhar com base, eu acho que o Tubarão tem que rever essa situação. Porque, primeiro, depende de um investidor. Se tu tiver um investidor, tu sabe aonde tu pode chegar e o que pode brigar numa competição. Isso é um fato. Agora, se tu quer trabalhar, sim, para um time a longo prazo, tu tem que trabalhar com base. E o Atlético Tubarão tem local para trabalhar com base. Eu acho que está na hora de parar, botar os pés no chão e pensar exclusivamente em base, porque se tu faz 2-3 jogadores em 2-3 anos, tu tira o dinheiro do investimento que tu faz durante aí para disputar 2-3 campeonatos tranquilamente. Mas tu tem que trabalhar com base. Infelizmente, não é só o Tubarão que tem esse problema de base, o Ercílio tá mesmo a situação.
0: Agora o Ercílio já subiu, ele vai ter um tempo para investir na base. Eu me preocupo com o Tubarão. Temos que falar da vergonha em campo que o Tubarão tá fazendo.
1: Então, os outros 9 equipes que disputaram também foi vergonha, porque nenhuma conseguiu o acesso. Então não é por aí.
0: Não, Oswaldo, tem time, depende da campanha.
1: Tem time pior.
0: O Nação entrou no campeonato para não cair, o Guarani entrou no campeonato para se manter.
1: Então por que?
0: O Ercílio entrou para subir, o Metropolitano até fez investimento para buscar o acesso,
1: mas
0: o Blumenau gastou muito para subir.
1: Mas conseguiram.
0: O Tubarão, pelo
1: mas
0: trabalho
1: conseguiram.
0: Feito, não.
1: Tem
0: objetivo e objetivo
1: Tubarão,
0: no campeonato.
1: Tubarão gastou mais do que o Blumenau, o Metropolitano?
0: Não, menos.
1: Então como é que tu agora
0: só
1: vai cobrar?
0: Só torrou dinheiro. Fez o elenco muito fraco.
1: O Blumenau não torrou dinheiro? O Metropolitano não torrou dinheiro?
0: Morreu com o Jailson Zata.
1: Muita teimosia. O Guarani, todos eles.
0: Mas a gente tá falando do Tubarão, Oswaldo. Eu tô falando
1: então,
0: do Tubarão.
1: Então vamos lá, mas eu tenho que chegar lá.
0: Mas, o torcedor de verdade, ele tá sentindo, ele tá desanimado.
1: Tu tem que entender que só tinha uma vaga e a cidade do Tubarão conseguiu essa vaga. Isso é muito importante.
0: Muito
1: poderia estar na situação ao contrário. Aí tu estaria falando do outro time.
0: Mas eu tô falando agora do Tubarão.
1: Mas é assim, o que que eu tô falando? Eu acho que o Tubarão tem um local adequado para trabalhar com base. Tem que trabalhar com base, porque agora tem que começar um novo trabalho, não é um novo trabalho pro ano que vem? Então começa a se trabalhar com base, para daqui a 2-3 anos ter garotos para usar daqui da base. O grande problema que está acontecendo não tem base, não tem jogadores de base, tem que trazer todos jogadores de fora. Sempre vem aquele pacote, traz, coloca jogar, tu não sabe se vai dar certo em cima da competição. Treinador, investimento é feito e aí corre esse risco que aconteceu. E todos correram esse risco. O que gasta mais, a tendência é chegar.

0: que gastam menos correm naquela de dar uma zebra, acontece isso.
1: Mas todo ano está acontecendo isso.
0: Exatamente.
1: Exatamente. O tubarão estava no fundo do poço em 2023. É, o Juliano Mendes assume, começa a investir.
0: Tira da Série C e vai.
1: Tira do inferno que a Série C coloca na Série B, ok. Mas aí em 2024 tem investimento, nada acontece. Não, não chega perto, não, não briga pelo acesso,
0: mas é
1: morre
0: assim,
1: no caminho.
0: Mas é assim, ó.
1: Em 2025, com investimento alto, nada acontece.
0: Mas é assim.
1: A cada ano a coisa piora,
0: então,
1: cara.
0: Mas
1: que
0: tem...
1: campanha decepcionante então, que o Tubarão fez, cara.
0: Dá uma solução. Dá uma solução pro cara, não destrói o cara, não
1: quem
0: destrói
1: tá
0: o clube.
1: Quem
0: o que
1: tá
0: tu tá falando, tu tá destruindo. Eu quero que tu dê uma solução.
1: Não, pelo bem do Juliano.
0: Então bota, mostra pros caras uma solução. Eu quero que tu mostre uma solução. Porque pegar uma casa pronta, mas outro investidor vai
1: investir. O Juliano é um cara correto. O Juliano é um cara muito bonzinho.
0: Tá, aí,
1: não
0: tá
1: serve.
0: Destruindo.
1: Não serve. Ele aceita opiniões, ele acredita em pessoas. Ele não chega lá no vestiário e dá um soco na mesa. Ele muitas vezes diz amém. Então não deu certo. O Juliano pode ficar nos bastidores. Agora ele não pode ser o líder, tá? Ele sabe disso,
0: que
1: eu falo com tranquilidade, porque eu conheço bem o Juliano, eu sei do seu caráter, que é uma pessoa correta, só que ele também sabe que futebol, tem coisas no futebol, ele é muito bonzinho,
0: ele
1: aceita
0: muitas
1: coisas.
0: Ele não é empresário.
1: Não deu certo esse projeto, negociar, ele parar de investir, botar um outro investidor, ou deixar claro que o Tubarão realmente vai seguir agora, daqui a pouco vai tentar um trabalho de base e vai na Série B tentar se manter, fazer um time para não brigar, para não cair, não correr risco de rebaixamento, mas que vai ser muito difícil buscar acesso. Com esse modelo, é muito difícil a gente voltar a ver o Atlético Tubarão em uma primeira divisão.
0: Terminou?
1: Terminei?
0: Não, porque daí deixar tu falar mais um pouco, aí tu vai, repete e volta tudo de novo.
1: Ah, tá. Não, mas é que tu acha que tá tudo certo.
0: Eu não acho que tá certo, mas é assim, o futebol, ele é assim. Todas as competições que tu entra nunca tem um único clube.
1: Não.
0: Só que alguns vão ficar para trás, outros não dão certo. Mas o que que é? Quando tu diz ao Juliano, é um empresário. Então
1: porque
0: cara
1: ele tá
0: ganhador.
1: Sozinho investindo, por isso que eu falo o nome Juliano.
0: Então, não tô referindo. Eu digo assim, ó, porque ele foi lá porque ele acredita que o projeto vai dar certo, só que infelizmente não deu, faz parte de uma competição, porque nem tu. O que eu falei? Uma vaga só.
1: Discurso, não deu, esse ano não deu.
0: Então tem que mudar a maneira de trabalhar.
1: Então
0: nós não podemos pegar e começar a dizer, não, calma, vamos trabalhar. Tem uma solução, as categorias de base, é uma das soluções, a categoria de base.
1: Para ganhar dinheiro.
0: É uma solução, arrumar mais empresários para ajudar,
1: sim.
0: É uma das soluções, sim. Então a gente tem que mostrar algum caminho para eles daqui, de repente fechar as portas, porque não vale a pena investir, mas só que é o seguinte, tem um patrimônio que é da cidade ali nas oficinas, certo? Que eu acho que esse patrimônio tem que ser usado. Essa é uma grande verdade, porque também para daqui a pouco a União vir aí pegar tudo e dizer, ó, encerrou. Então nós tem que estar em atividade, eu acho que nós temos como fazer isso. Só que assim, eu acho que todo mundo tem que abraçar a causa e ajudar. Não é porque destruir é muito fácil.
1: Ninguém está destruindo.
0: Em 30 dias e chega lá com uma máquina e meia hora tu destrói.
1: Estamos falando que a realidade é esse projeto.
0: A realidade
1: não deu certo. O Juliano precisa
0: mas
1: rever.
0: Qual é o projeto que
1: o investidor, o Juliano, ele tem que rever.
0: Mas é o projeto
1: ele precisa
0: que não
1: rever.
0: Deu certo. É isso
1: o projeto
0: que eu quero,
1: não deu certo.
0: Sabe? Qual é o projeto
1: isso,
0: que não deu?
1: E
0: o projeto
1: dentro... subir.
0: Ah, mas
1: subir.
0: É dentro de campo?
1: Hã?
0: Foi dentro de campo. Tu faz
1: muitas
0: um time
1: coisas,
0: tu arrisca. Que é mais que
1: foram
0: tu.
1: Errados.
0: Então fala aí pra eles tentar consertar o que que deu além
1: não,
0: do futebol.
1: Não, ele tem que rever. O que que ele quer? É fazer time para brigar pelo acesso?
0: Acha que tem
1: ou não?
0: Que
1: é fazer time
0: para
1: se manter no campeonato?
0: Acha que é mais dinheiro?
1: E buscar daqui a pouco uma base? Ou vender a SAF, ou parar?
0: Isso.
1: Não, em termos de acesso, de ter um torcedor, ó.
0: Isso.
1: Estádio vazio, sem apoio. Então, deu certo? Eu acho que não, por isso que é preciso rever. O que
0: agora,
1: vai acontecer?
0: Agora tá certo.
1: É porque vai ter tempo, né? O Tubarão não vai jogar mais em 2026, só volta a jogar em 2027, 27. A segunda divisão. Então isso. É preciso até lá, né?
0: Ter exatamente, norte. Botar os pés no chão, reunir, ver o que, que vai ser feito pro, em prol do Atlético Tubarão. É sentar e ver o que, que é, o que, onde foi os erros, o que, que aconteceu, foi o time em si, foi o que, as contratações, ou um gasto desnecessário, vão trazer jogador de uma outra região desconhecido que venha para cá com mais vontade. Tem uma série de situações que tem que ser revista. Eu concordo. É isso, eles precisam de solução. Agora, no momento, porque assim, no momento depois que aconteceu, já saímos fora, agora tem que acertar, botar a casa no lugar, esse é o momento de o pessoal ajudar, não é só na hora boa, apertar a mão, bater nas costas e depois, não, eu acho que é um momento agora de conscientização, saímos de uma competição porque a nossa equipe não foi competitiva, o que que aconteceu durante essa competição desse ano, aí volta, o ano que vem, vamos voltar, em que sentido, para procurar um acesso, que são o ano que vem duas equipes que sobem, vai ser uma competição um pouco mais difícil em termos de que esse ano era uma vaga, o ano que vem é duas vagas, era mais difícil porque uma vaga era mais difícil ou duas vagas mais difícil, porque alguém caiu e vai querer subir, começa tudo do zero para todo mundo. Então eu acho que tem que sentar e ver. Agora, eu acho que a base é fundamental num time de futebol, gasto, mas a base, eu acho que trabalhar com a base aqui da região, porque jogadores daqui não precisam ficar hospedado, não precisa se alimentar, claro, mas se alimenta em casa. E eu acho que tem que trabalhar assim, porque faz a base, não é só para usar no time profissional. Tu faz jogadores e hoje tá uma facilidade de vender jogadores novos. Quando ele começa a se destacar numa equipe igual aqui, uma equipe pequena, tu tem como a venda do jogador, tu tem como manter às vezes um ou dois campeonatos, porque daí a venda sempre é um dinheiro que entra. Então, é algo que tem que ser pensado. Local tem. Agora tem que, aquilo que eu falei, sentar, ver o que, que é mais viável. E eu, claro, eu acho que o empresário, eu acho que da região, eu acho que tem que se conscientizar que de repente tem que ajudar. O que, que é viável para a cidade? O que, que não é? Porque agora vem, agora nós temos aí um time na primeira divisão também para o ano que vem. Também tem uma outra situação que não é só de um lado, mas nós temos dois lados para ser olhado. Então, por isso que eu digo, é algo que tem que ser bem analisado, com os pés no chão. E de novo, vai para a competição e tu não sabe se sobe, porque dependendo da equipe que tu monta, as possibilidades de tu chegar é mais fácil, mas também aquela tem aquela situação de tu trabalhar em meio de tabela.
1: Um abraço, estou ouvindo, estou aqui na casa da mãe, em Tubarão, o Alexandre, meu amigo Alexandre Júnior, preparador de goleiros do Guarani de Palhoça. Nosso time foi uma equipe de faixa etária na idade de 23 anos, por ser clube formador. A tendência ano que vem é mudar no sentido de uma equipe mais experiente com os garotos, até porque 2027 vai ser um dos maiores campeonatos da Série B. Parabéns pelo trabalho, estou escutando seus comentários. Amanhã retorno para Florianópolis. Parabéns pelo Ercílio Luz. Alexandre também já foi preparador de goleiros do Ercílio Luz. Alô, Alexandre, de Armazém para o Mundo, parabéns, garoto, tamo junto, é isso aí. Intervalo, na volta vamos falar de Ercílio Luz, hein, que encerrou a sua participação na Série B com vitória. O Ercílio Luz campeão, ainda comemorando o título, comemorando o acesso, e agora, né, Leão do Sul segue com o planejamento, vai disputar a Copa SC a partir do próximo mês, final do mês de agosto. Intervalo, na volta, mais destaques aqui no programa.
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1: 11:30, 12:23, de volta com Bola em Jogo desta segunda-feira. 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Um abraço pro pessoal que está conosco lá no YouTube, no canal da Rádio e TV Tubá. O Fernando Beltrame, o Taquara, bom dia, campeão invicto. Ah, não foi? É de segundo turno, sim. Não perdeu no segundo turno. Giovanni, vem ser feliz. Você será bem recebido no time mais querido da Murel. Oh, com esse convite, o Vônibal Costa, hein? É, tal, tal. O Ricardo Marques está por aqui. Um abraço pro pessoal aqui no YouTube. Alguns concordam, outros descem além aqui na, nos comentários. Bom dia. É, ouvinte aqui não concorda com a minha opinião. Não conheço esse cidadão aqui, mas respeito todas as opiniões, né? Eu não detono ninguém, né? Eu falo sobre os profissionais, nunca o CPF, tá? Da pessoa a gente sempre toma cuidado, mas é, eu tenho a liberdade de, por exemplo, falar do Tubarão, do trabalho, porque eu conheço bem o Juliano, eu tenho a liberdade com ele, tá? Eu já falei o que eu falo aqui, eu já falei pra ele, porque ele é um rapaz que veio de baixo, é, tem sucesso hoje com as suas empresas, mas não dá pra ficar rasgando dinheiro, né? Agora uns ficam dando tapinha nas costas, mas daqui a pouco, se ele precisar, eu quero ver quantos vão lhe ajudar. Então, é por isso que eu falo isso em relação ao que o Juliano pretende daqui pra frente em relação ao Clube Atlético Tubarão. É, despedida, obrigado, Giovanni, pelo carinho dispensado aos recados meus. Estou me despedindo do futebol. Ficou muito chato, muita política, sujo. Pra mim, deu. Quando eu estiver passando o jogo, irei ler um livro ou dar uma volta. Ganho mais. Ganho muito mais do que seleção, meu peixe, eu não quero mais me envolver. Abraço, Zederleizinho, tá largando o futebol. É, bom dia, Giovanni. Então, finalizou a Série B do Catarinense. O Ercílio fez uma excelente campanha, brindou seu torcedor com o acesso à Série A. Parabéns, e ano que vem temos que apoiar a nossa equipe. A grande abraço, Rodrigo. Top, top. É, bom dia, Giovanni. Já acabou as lágrimas em Tubarão? Quem manda é o Leão, Luiz Pelens. É, diga-se de passagem que o Atlético Tubarão só ficou nessa posição porque o Ercílio venceu mesmo sem nenhuma necessidade e de ressaca. Caso contrário, caía mais uma. O ouvinte aqui que manda, não tem o nome. É, aqui não é pro Bola em Jogo, depois dou uma olhada. Tem áudios aqui, depois eu coloco os áudios, tá? Daqui a pouco mais ouvintes aqui no 3626-5177. Osvaldo, tivemos no sábado a última rodada do Campeonato Catarinense da Série B, com os resultados de W.O. O Jaraguá nem entrou em campo, né? Porque estava rebaixado, já avisou, havia comunicado a federação. Então ele perdeu pro W.O. 3-0 para o Blumenau.
3: Nem via jogo.
1: Não teve jogo, né? Já avisou antes. O Caravaggio jogou em Nova Veneza e venceu o Juventus por 3-1.
3: Normal.
1: O Nação 1-2 para o Ercílio, daqui a pouco a gente fala. Metropolitano 3-0 para o Fluminense, tá? É classificação final, o Ercílio Luz foi o campeão com 42 pontos, o Metropolitano foi o segundo com 38, o terceiro Caravaggio 35, quarto Blumenau 31, quinto Tubarão 23, sexto Guarani 23, sétimo Fluminense 21, oitavo Nação 21. Rebaixados, nono Juventus 17, o último Jaraguá com 1 ponto. Campanha do Jaraguá, 18 jogos, 1 empate, 17 derrotas, marcou 6 gols, sofreu 73, menos 67 de saldo. E o Juventus também caiu, né? Equipe até tradicional que temos aqui em Santa Catarina, mas fez uma péssima campanha e foi rebaixado. É, o Ercílio Luz, no sábado, foi a Itajaí e enfrentou o Nação. Os gols, o Nação fez o gol aos 29 do primeiro tempo e no segundo tempo o Ercílio Luz voltou melhor e conseguiu virar, fez 2-1, inclusive o Alan James marcou o segundo gol, num belo gol, 2-1 para o Ercílio Luz, que mesmo campeão conseguiu mais uma vitória e encerra muito bem a competição.
0: É um jogo mais para cumprir tabela, porque já era campeão, né? O jogo em casa já foi considerado campeão, até recebeu até o troféu, mas tinha que cumprir tabela e foi lá fora e aí abrilhantou o torcedor com mais uma vitória. A importância agora do Erci Luiz é a sequência, né, Giovani? Então a gente vê um time que vem de uma competição, um nível muito bom, entra numa Copa Santa Catarina e aí a gente, a pergunta que fica é se vai manter essa equipe, vai manter treinador, vai manter o foco. Claro que a Copa Santa Catarina, ela dá duas condições de escolha, essa é verdade, ou uma Copa do Brasil ou uma Série D do Campeonato Brasileiro. Eu acho que aí, mas daí vem a campanha, né? É outra competição, a maioria dos clubes que entram aí de olho devido à Copa do Brasil, essa é verdade. E vamos torcer que o Erci Luiz venha forte também, consiga fazer e consiga uma das duas opções, né? Ou a Copa do Brasil ou o Campeonato Brasileiro.
1: Que ele vai querer a Série D.
0: Será que
1: calendário?
0: Será?
1: No ano que vem. Porque aí ele joga a Série A no início do ano. Ah, mas aí a Copa do Brasil é legal. Tu faz um jogo ali, tu vai faturar 500 mil.
0: Tu arrisca.
1: Só que tu faz um jogo legal, tu ganha 500 mil. Agora, pensando no projeto pra manter o clube, porque o Erci Luiz vai jogar a Série A. Aí joga a Série A ali de janeiro até
0: março.
1: Uns dois meses.
0: Final de março.
1: Uns dois meses. E depois, se não tiver a Série D, para. E só volta a jogar lá em agosto, setembro. Então, para SAF, para manter o time na vitrine, é jogar uma Série D. Porque aí ele joga a Série A do Catarinense no início do ano, e depois lá entre janeiro, março, e depois de abril, ele joga a Série D. Tá? Então aí ele consegue ter esse destaque durante todo o ano. Então esse é o projeto, imagino sim, que é o objetivo do Erci Luiz, fazer uma ótima campanha na Copa Santa Catarina para conseguir vaga na próxima Série D. Olha, eu acho que vai ser viável, hein? Porque o Erci Luiz, ele termina o campeonato com a base, com bons nomes. Vamos ver agora, né, quem vai sair, quem vai chegar. Por exemplo, o Erci Luiz estava de olho no Evaristo, que foi destaque do Caravaggio, mas a informação é que o Evaristo está indo para o Marcílio Dias, né? O Erci Luiz tem o interesse, o jogador deve pintar no Marinheiro. Mas tem outros bons nomes que até tiveram destaque agora na Série B e pelo Brasil. E times que estavam na Série D do Brasileiro agora estão eliminados, tem muitos jogadores parados. Vai terminar agora a primeira fase da Série C do Brasileiro, terão opções. Então, como o Erci Luiz conseguiu montar um elenco agora para a Série B do Estadual, o Diego Coppi deve com certeza estar no mercado de olho para manter, para montar, né, um time forte para a Copa Santa Catarina.
0: Eu acho que essa equipe do Erci Luiz atual, ela é uma equipe forte para uma segunda competição que vai surgir. A preocupação é quem vai sair. Se são jogadores que vinham atuando, que vinham entrando no decorrer do jogo, essa é uma das preocupações, acho que do Rogério. Porque se sair, ele tem que ter uma reposição, e uma reposição à altura dos que estão saindo, ou até melhor. Então, essa é a preocupação maior. E o torcedor também fica apreensivo, né? Porque já conhece, hoje o Erci Luiz já tem uma cara. Hoje o torcedor já conhece a maioria dos jogadores que saem jogando, já tem a equipe mais ou menos montada. Então, por isso que eu digo, entra para uma segunda competição, numa sequência de jogos muito bons, que vem conseguindo bons resultados, mas aí quando tu perde duas, três peças, aí pode dar uma desmontada na sequência de uma segunda competição, porque daí tem que entrar um jogador ou dois jogadores, e tomara que isso não aconteça, mas já parece que o lateral esquerdo é um jogador que já... O Dudu já sai, então tem que repor esse segundo jogador nessa posição com a qualidade dele ou com um pouquinho melhor. E eu acho que é isso aí, o caminho é esse. Referente a contratações de jogadores, eu acho que sim, tem que mapear. Eu acho que mapear é interessante, mas mapear já para uma primeira divisão do ano que vem do catarinense. Porque agora a procura vai ser em cima dessa Copa Santa Catarina. E estou mapeando para o ano que vem, porque o ano que vem, dependendo da classificação dentro do Campeonato Catarinense, também tem uma Série D também, né? Então ela dá esse direito também. Então, assim, o Erci Luiz tem que trabalhar nesse sentido, né? Mas eu acho que agora tem que se focar muito e não deixar, né? Não deixar que aconteça alguns jogadores sair da equipe, e os que acabaram o contrato tentar renovar, para vir para essa segunda competição, porque é uma competição curta, mas dentro dela existe aí essa possibilidade de conseguir uma sequência de competição para o ano que vem muito boa.
1: Bom, ô Everton, só antes do intervalo, te enviei aí no Whats, o nosso amigo Danei Tartari mandou aí uma imagem dele com o saudoso Olavo Falchetti. Danei também tinha contato com o Olavo Falchetti, então faz esse registro, né? O seu Olavo que faleceu na quinta-feira, foi cremado no último sábado com homenagem, com um cortejo aqui pela cidade, enfim, homenagem também pelo parte do Hercílio Luz. Um abraço ao Danei, um abraço a todos que os familiares, amigos de Olavo Falchetti, que era também um grande ouvinte aqui do Bola em Jogo e deixa a saudade com certeza. Vamos fazer um intervalo, na volta os ouvintes também participam, seguem participando aqui do Bola em Jogo e vamos retornar com mais destaques para você que acompanha o Bola em Jogo desta segunda-feira.
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1: 11:38, amanhã, terça-feira, estarei recebendo aqui no Bola em Jogo o presidente do Hercílio Luz, o associativo Rafael, amanhã estará conosco aqui na resenhando, né? Sobre o Hercílio Luz, né? Sobre também melhorias que vão acontecer no estádio Aníbal Costa, enfim, vamos amanhã conversar com o Rafael Ávila Nunes, presidente do associativo do Hercílio Luz Futebol Clube. Aqui no WhatsApp da Tubá, algumas mensagens, pode xingar, você não pode usar palavrão, tá bom?
3: Bom dia a todos aí. Ô Giovanni, tem razão quando fala, Giovanni.
4: É o Oswaldo que não quer falar do tubarão, da Zofa, fica ali em cima do muro, entendeu? Não, o tubarão é um fracasso, sim, o Atlético Tubarão, que na verdade não é nem pra chamar de tubarão, né? Tem que ser Atlético Tubarão. E o Oswaldo, toda hora, tu tá desde semana passada falando isso aí, e o Oswaldo tirando o Atlético Tubarão da reta. Então ele não vai afirmar, ele não vai concordar nunca contigo, entendeu? Nunca.
1: Ah, mas é um debate.
4: Os outros aplicaram dinheiro, fizeram. Mas chegaram, disputaram segundo, terceiro lugar, ficaram em primeiro, caíram para segundo, terceiro. O Tubarão não passou do quinto lugar, cara. Isso aí é claro, é só ele que não quer ver, entendeu? Ele não quer ficar contra a torcida do Atlético Tubarão. Ele quer ficar em cima do muro, cara. Então...
1: A opinião do Éder, queres falar alguma coisa? Queres?
0: Eu acho
1: que opinião, eu tenho uma, eu volto, claro, outra, a gente
0: eu respeito a opinião do Éder, só que Éder é o seguinte, tu destrói o ano que vem, não tem nenhum empresário para ajudar e fecha as portas, só isso.
1: Giovanni, entra no conselho deliberativo do Tubarão e briga lá dentro do clube, Janice Heracleto, obrigado aí pela sugestão, um abraço, valeu pela audiência, fala ouvinte.
5: Bom dia, Giovanni, bom dia, Oswaldo. Ô, Giovanni, só lembrando, né? Relembrando aí algumas besteiras que foram faladas na rádio por alguns torcedores lá do outro lado do trilho. Ah, porque o Hercílio só bate em cachorro morto. Ah, porque o Hercílio não sei o que. Tá aí, ó, como campeão. Então tem que respeitar, cara. Tem que respeitar o Leão, tá? Quando o Zacriano for falar alguma besteira, penso bem, porque... Ô Giovanni, mais uma coisa pra relembrar, né? Tu foi o único, né? Que falasse, né? Quando o Acre empatou lá com o Jaraguá, que ia ser o único time que ia tirar de quem o Jaraguá ia tirar ponto.
1: Sem comentar.
5: Tava o Lucas Marques e o Oswaldo aí, todos dois discordaram, disseram que não. E tá aí, ó, tu acertasse na mosca, meu amigo. Foi o único time que perdeu ponto. O Jaraguá foi o nosso tubarão, né? Nosso peixinho.
1: Mas na realidade. Valeu, Michael. Bom dia, Giovanni e Oswaldinho. Na Vila foi protagonizado um dos melhores públicos da história do futebol profissional na cidade. Um fiasco. Só o Hercílio é viável na cidade. Todos, inclusive, os simpatizantes do Clube da Zofa tinham que abraçar o Leão do Sul. Essa é a realidade. Gostem ou não, é a opinião aqui do William. O Mário, torcedor do Atlético Tubarão. Vamos torcer para o Leão. Tubarão. Oh, agora o Mário Tubarão agora já tá.
0: O Mário torce pra cidade.
6: Bom dia, Giovanni. Bom dia, Oswaldinho. Ô, Giovanni. Eu acho assim, cara, o Tubarão não foi fechatório, não. Porque lá no começo do campeonato tu falasse que o Blumenau ia subir.
1: Falei.
6: O Esse Luiz subiu.
1: Sim.
6: Então o Tubarão terminando em quinto e os outros lá em segundo e terceiro, na minha opinião, é tudo a mesma coisa. Entendesse? E o time também já tava fora, já foi então, muita cara. Gente ainda do sábado. Mas tem que melhorar bastante, senão tá feia a coisa.
1: Oh,
6: falou, um abraço.
1: Valeu, Estopa. Um recado aqui para o nosso ouvinte Taquara. Taquara, o Tigre ganha título catarinense e título nacional. Joga a Série B, Série A do Brasileiro. E é o líder da Série B, o Galbi. Alô, Taquara, tá ainda ouvindo o programa? O Galbi de Criciúma tá te mandando um abraço, ele é torcedor do Tigre.
7: Bom dia, Giovanni, bom dia, Oswaldo, bom dia a todos da Super Rádio do Mar. Parabéns a todos os jogadores do Ercílio, a comissão técnica e tudo mais. E parabéns a nós, torcedores, também. Um abraço a todos.
1: Valeu, Toninho Bittencourt, um abraço.
0: Jogou hoje.
1: Toninho,
0: ele joga lá, ele joga, né?
1: Ala direita.
0: Ah, é.
1: Titular, hein? Deve jogar bola. Bom dia. Os quatro primeiros campeonato catarinense. Essa mensagem eu mandei no dia 31 de maio. Os quatro melhores. Ele botou Juventus, Blumenau, Caravaggio e Ercílio. Os quatro piores: Fluminense, Guarani, Atlético Tubarão e Jaraguá. Fala, Joãozinho.
8: Bom dia, tudo certo? Oswaldo, um abraço aí, vem. Essa mensagem eu mandei dia 31 de maio. Você estava analisando quem caía, quem ia ser campeão, os quatro que ficar. Eu mandei essa mensagem aí, então eu errei um pouco, né? Valeu, um abraço.
1: Bom, errou.
8: Pra vocês todos aí. Fiquem com Deus.
1: Faz parte, deu palpite lá atrás, né? É igual eu. Ah, tu falou que o Blumenau seria o time a ser batido? Realmente? Né, eu vinha com essa expectativa. O Ercilus, ainda estava com o pé atrás, né? Porque o Ercilus no ano passado foi muito mal, incertezas. Então eu ainda tinha o pé atrás com o Ercilus. Mas em campo, o Ercilus deu a resposta e conseguiu fazer essa grande campanha. Tanto é que ficou com o título. Mas é isso aí. Futebol, cada um tem uma opinião, cada um palpita. Acho que a gente ainda tem essa liberdade de resenhar, de dar os pitacos, né? E para encerrar esse bloco, Oswaldo, o Ercilus, né, ele teve duas derrotas no campeonato, no início do turno, do primeiro turno. Ele perde para o Fluminense, na terceira rodada, em Joinville, não jogando nada. E depois na quinta rodada, ele perde para o Blumenau por 1-0 aqui. E depois não perdeu mais, né? Teve uma ótima sequência.
0: Nesse jogo do Blumenau, inclusive, eu falei ainda, olha, jogou bem, deu azar, mas tem muita água para passar por baixo da ponte ainda. Eu acho que o Ercílio Luiz, com o time que tem, ainda lembro mais ou menos nesse sentido. E aí, depois vem numa crescente muito boa. Muito, mas naquela partida o Ercilu já jogou bem, mas infelizmente futebol acontece essas coisas.
1: Aí tu pega o retorno do Ercílio, eles começam o retorno vencendo o Jaraguá fora por 2-0, depois ele mete 3-0 o Metropolitano aqui em Tubarão, ele vence o Fluminense por 4-2, ele ganha do Guarani fora por 2-1.
0: Essa partida o Ercílio Luiz não jogou bem, tava num sono aquele dia, toma um gol no início, empata no final do primeiro tempo e no final do segundo tempo faz o segundo gol. Correu tudo bem pro Ercílio Luiz nessa partida. Mas
1: agora
0: não fez aquela partida que vinha numa sequência muito boa, mas depois o Ercílio Luiz acorda na sequência do campeonato.
1: Aí depois ele na 14ª rodada ele mete 2 no Blumenau, lá em Blumenau. Na 15ª rodada o Ercílio ganha do Juventus por 1-0 aqui. Na 16ª rodada, o Ercílio ganha do Tubarão fora. Na 17ª rodada, o Ercílio empata com o Caravaggio. E na 18ª rodada, o Ercílio vence o Nação fora de casa. Então, no retorno, pegando o retorno, foram 9 jogos. O Ercílio conseguiu 8 vitórias e um empate. De 27 pontos, ele somou 25.
0: Muitos resultados apareceram.
1: Então, olhem só essa campanha do Ercílio Luz, né? Que cresceu na hora certa.
0: O Ercílio Luz veio, depois que o Rogério acertou a equipe do Ercílio Luz, aquilo que eu falei, o jogo que ele perdeu dentro de casa, porque perdeu gols. E aí, aquele dia a bola não queria entrar e tomou um gol no final. Contra o Caravaggio, quando ele joga já lá no primeiro jogo lá, que ele parece que sai perdendo, depois ele vira o jogo e depois deixa o Caravaggio empatar, se eu não me engano. Também fez uma grande apresentação, mas o resultado não veio. e aí depois vem uma sequência, né? E foi isso que aconteceu. As alterações, o Rogério, ele tinha um ponto muito positivo, que era o banco, né? O banco para ele foi muito positivo nessa competição, porque quando ele olhava para o banco, ele sabia que tinha jogadores que ele colocava e resolvia. Quando alguns não estavam bem, ou quando alguns que estavam jogando cansava, então ele puxava alguém do banco, mudava um pouco a maneira de jogar, mas a equipe nunca caía de produção com as alterações. E foi o que aconteceu.
1: E ele contratou durante o campeonato e peças interessantes, né? Já no começo do campeonato, os dois laterais que o Ursulo tinha, dois laterais que não passavam confiança. E aí ele foi muito feliz ao trazer o Vinícius Baraccioli e o Dudu. Ali o time já evoluiu muito. E depois, agora no segundo turno, o Ursulo também foi ao mercado e contratou nomes interessantes que estavam em outras competições. Então, deu certo. Méritos ao departamento de futebol, né? Acho que trabalhou certinho. Tanto é que conquistou essa grande pontuação, conquistou o acesso. Intervalo na volta. Palmeiras perdeu no Brasileiro. O campeão de 2026, Flamengo, empatou em casa. Mas o Flamengo vai ser campeão. Não dá pra acreditar, não dá pra apostar as fichas do Palmeiras. Eu já tô cravando aqui, ó. Flamengo vai ser campeão brasileiro. Não erro.
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1: 11 horas e 49 minutos. Um abraço para a mulherada que faz parte do.
0: Aonde se ouve a mãe peregrina teve visitando a comunidade do Cruzeiro e tem muito pessoal lá, fã do Giovanni e do Bruno lá.
1: Ela sabe o que é bom.
0: Exatamente.
1: Ela sabe o que é bom. Um abraço pro meu amigo Emerson Moraes Machado, de Armazém para o Mundo, tá na sintonia acompanhando o nosso programa. Alô, Emerson. O Emerson me passava que no próximo final de semana vai ter a festa em honra ao Senhor Bom Jesus, na sexta-feira, venda de cozimentos. Vai ter também no domingo almoço, à tarde, tarde dançante, lá em Bom Jesus Armazém, uma bela pedida, hein? Bora! 11h50, o ouvinte manda uma mensagem. O ouvinte coloca aqui: Ercílio não sabia nem se ia participar no início do ano, agora diz que é o único clube viável. Mensagem do ouvinte Alexandre: pois é, começou com incertezas, mas terminou bem. Campeonato Brasileiro da Série A, pra gente registrar. Ontem tivemos um jogo pelo Campeonato Municipal de Armazém, tá? Ontem, jogo isolado na categoria aspirantes, Morro do Boi 2-0 para o Portal, e na categoria principal, é um jogo muito disputado, jogo interessante, Morro do Boi 1-1 para o Portal. O Portal fez 1-0 com o Léo no início da segunda etapa, e no finalzinho do jogo o Morro do Boi empatou com o Vinícius Urbano. O Vinícius Urbano ontem fez o gol de empate. O Morro do Boi tem uma grande equipe com jogadores da casa, com estrangeiros, e o Portal também faz uma grande campanha. O Morro do Boi lidera com 7 pontos, o Portal tem 5, também já está classificados. Teremos na sexta-feira mais jogos, e também no próximo domingo o Campeonato de Armazém está a todo vapor. Campeonato Brasileiro da Série A, 20ª rodada, no sábado, Atlético Paranaense 2-0 para o Internacional, Santos 2-2 para a Chapecoense, Vasco 1-1 para o Mirassol.
0: Normal.
1: Ontem, Cruzeiro 0-1 para o Botafogo, foi no Mineirão.
0: Sim, esse resultado chama atenção.
1: Na Fonte Nova, lá em Salvador, Bahia 1-1 para o Corinthians.
0: Jogo equilibrado.
1: Em Bragança Paulista, Bragantino 0-0 para o Coritiba.
0: Também equilibrado.
1: Na Arena do Grêmio, Grêmio 1-1 para o Fluminense.
0: Outro jogo também não foi tão bom assim, né? Porque o Grêmio jogou dentro de casa. O Rio Grande está chamando atenção. O Internacional não vem bem, Grêmio também não vem bem.
1: No Maracanã, Flamengo 1-1 para o São Paulo.
0: Jogo catimbado no segundo tempo, a hora que estava empate aí, vou te contar. Mas o Flamengo até que pressionou, mas não conseguiu fazer o resultado.
1: Lá em Belém, Remo 2, 0 para o Vitória.
0: Normal.
1: E em São Paulo, Palmeiras 1, 2 para o Atlético Mineiro.
0: Chamou atenção esse jogo, porque o Palmeiras não jogou bem, não. O Atlético poderia até ter feito mais gols, né? Em um pedaço do jogo, teve momentos
1: que
0: o Atlético pressionou do meio pra frente, onde aconteceu os gols. Palmeiras.
1: E adora se complicar, porque o Flamengo tinha empatado.
0: Gosta
1: de complicar. O Flamengo tinha empatado. Se o Palmeiras vence em casa, abriria uma vantagem maior.
0: Acabou,
1: e aí ele perde em casa.
0: Quando acabou,
1: o Atlético Mineiro?
0: Quando acabou o jogo do Flamengo, tava no meio do intervalo do jogo do Palmeiras. E aí os flamenguistas começaram: vamos começar, agora temos que secar. E realmente o Palmeiras não faz um bom jogo e perde o jogo dentro de casa. O Flamengo soma um ponto, né? Já, eu acho que a diferença era de 6, ou agora é 6, mais ou menos.
1: O Palmeiras 44, o Flamengo tem 38. 6 pontos, é isso?
0: 6 pontos.
1: Mas então era 7, o Flamengo somou. Tem um jogo a menos.
0: Tem um jogo a menos, que são 3 pontos.
1: E depois tem um confronto direto entre os dois. Então tá tudo aberto aqui. Pra mim, o Flamengo vai ser campeão brasileiro. Eu já tô cravando hoje aqui.
0: Já tá cravando?
1: Pode anotar aí. O Flamengo
0: na agenda.
1: Vai ganhar o campeonato brasileiro.
0: O terceiro,
1: o Atlético Paranaense tem 36 pontos.
0: 36.
1: Daí tá em,
0: tá na cola do Flamengo.
1: Tá 8 pontos do Palmeiras.
0: Mas tem muita coisa aí ainda. Tem muita água pra rolar.
1: Não vai fugir muito disso.
0: Na sequência,
1: o Fluminense é o quarto com 33.
0: Fluminense é 11 pontos
1: do Palmeiras. Não dá. O Bragantino é o quinto com 31. O Bahia é o sexto, 71. Sétimo, Botafogo, 29.
0: Olha onde tá o Botafogo.
1: Oitavo, Atlético Mineiro, 28.
0: Olha o Atlético.
1: Nono, Corinthians, 28.
0: Normal.
1: Décimo, Coritiba, 27. Décimo, primeiro, Cruzeiro, 27.
0: Cruzeiro que chama atenção também.
1: Décimo, segundo, São Paulo, 26.
0: É outro também que não sai do lugar.
1: Décimo, terceiro, Vitória, 26. 14º, Santos, 22. O Grêmio, 15º, 22.
0: O Grêmio é outro que preocupa também.
1: O Internacional, Santos, é o 16º com 21. Então os dois na última estão ali, ó.
0: Exatamente.
1: O Grêmio é 15º, o Inter é 16º.
0: Olha a situação dos dois.
1: Na zona do rebaixamento, o Vasco é o 17º com 21.
0: O que é normal.
1: O 18º é o Remo, 21.
0: Que também é normal.
1: O 19º, Mirassol, 20.
0: Também briga embaixo.
1: E a Chape é a última com 10. Chapecoense está a 11 pontos do 16º, primeiro fora da zona do rebaixamento.
0: Eu acredito que a Chapecoense é a
1: já
0: primeira,
1: era.
0: Já era.
1: Já era.
0: Eu acho que pela campanha que vem fazendo e pelos jogadores que tem. Essa é verdade.
1: Agora, até aqui, ó, o Santos, 14º, tem 22. O Santos está a 1 ponto da zona do rebaixamento. O Grêmio está a 1 ponto da zona do rebaixamento. O Internacional tem a mesma pontuação do Vasco. E o Vasco, mais uma vez, né? Lá embaixo.
0: Normal, né?
1: Cara, não é fácil ser vascaíno.
0: O Vasco só não demais. Perde quando não joga, né?
1: Ficou mais de um mês sem perder.
0: Exatamente.
1: Não tava jogando.
0: Voltou à realidade, então.
1: É essa briga que promete, hein, cara? Santos, Grêmio, Internacional, Vasco.
0: Exato. A parte de baixo da tabela.
1: Um grande vai cair.
0: A parte de baixo da tabela.
1: Com essa bolinha desses aqui.
0: O Mirassol, o ano passado, fez um grande campeonato e assim, como caiu de produção.
1: Era a expectativa. A próxima rodada acontece no meio de semana. Durante a semana a gente traz os detalhes. Bruno Teixeira, vamos pra cima aqui. Bruno Cavalão, amanhã é dia de confraternização de todos aqueles que fizeram parte dessa linda campanha nos bastidores. Recebi o convite aqui do presidente do associativo, do Rafael. Eu posso ir, Bruno? Serei bem recebido? Amanhã a gente fala mais sobre isso aqui no programa. Um abraço para Fana Maria, acho que essa é a pronúncia. Um abraço para todos que acompanham o Bola em Jogo. Oswaldo, é isso aí. Hoje tem jogo no De Infra, na associação do De Infra.
0: Isso.
1: Um abraço pro Wanderson. Ô, Wanderson, tu é corneteiro, hein? Pegando no pé do goleiro do Amigos do Padre. Vou contar pra ele amanhã, hein? Um abraço. O goleiro do Palmeiras ontem tomou 2 frangos. Pelo amor de Deus, hein? Oswaldo, boa semana. Até a próxima.
0: Um abraço a todos.
1: Valeu!
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1: Fala, galera, boa tarde, Aguarada, estamos chegando com mais uma edição do Informalizando, informação com humor no seu início de tarde, uma tarde de segunda-feira.
2: Segundo, valeu, pois. Kleber, porque eu não consegui trazer nada pro programa, não consegui separar nada.
3: Eu separei porque porque tu não tava conseguindo separar.
2: Ô, mas o bicho vem aqui, ele aluga o cara, não adianta, né?
1: É verdade, é um monstro. Hoje então, dia 27 de julho de 2026, é dia do motociclista, é dia mundial de conscientização e combate ao câncer de cabeça e pescoço, é dia do pediatra e dia nacional de prevenção aos acidentes de trabalho. Pode crer, vamos até as 12h27, 12h28, sou Bruno Vandresa, estou com Everton Luiz e também com Lucas Marcos de Carvalho, os trabalhos técnicos do Everton, as gravações do Lucas e a direção geral do padre Rafael Liano.
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1: Pois bem, meus amigos, estamos no inverno. Podemos, ao olhar para o céu, dizer que o tempo está predominantemente nublado? Yes, esse seria o termo correto para o momento, né? Temperatura marcando agora. Ou o quê, Everton?
2: Hã?
1: Ou o quê?
2: O quê?
1: Diferente do que eu falei em relação ao tempo.
2: Ah, tá no viado, né? Tá no viado, exatamente, cara.
1: É, isso aí. É, 25 graus é a temperatura, umidade relativa do ar em 63%.
2: Isso, 63%.
1: Você, ô, meu querido, minha querida, que tá nos assistindo nesse momento aí no seu celular, ou até na TV, estamos na TV. Você pode participar através do WhatsApp 36265177 e na live no YouTube, lá tu se inscreve no canal pra ficar legal, dá likezinho e ativa as notificações. Vamos juntinhos então até as 2h30 quase. Porque a gente sempre encerra 2h27.
2: Isso.
1: É variável, assim, né? A gente encerra quando quer, né?
2: É.
1: Isso. Quer, só não pode passar das 12h30, porque
2: exato,
1: o sempre chega cedo aí, então tem que entregar o balcão na hora. E aí, Everton Luiz? Boa tarde, rapaz, tudo certo?
2: Tudo certo contigo.
1: Firmeza?
2: Ah, firmeza também.
1: Final de semana,
2: cara.
1: Como é que foi? Antes de tu falar da tua pauta aí, se tu tiver.
2: Meu final de semana foi legal, obrigado por perguntar, cara. Fazia tempo que você não me perguntava, então obrigado por perguntar.
3: Fazia um final de semana.
1: Fazia 5 dias.
2: Meu final de semana foi bacana, trabalhei bastante. Não, na verdade eu quase não trabalhei. De sexta pra sábado eu dormi até as 4 horas da tarde.
3: Achei que era da manhã.
2: É.
3: Das 4 da manhã às 4.
2: Mas foi das 4 horas da tarde. Eu acordei bem tardezinho no sábado. É porque assim, ó, querendo ou não, sexta-feira.
1: Tá, tu foi dormir às 6 da manhã, passou a noite em claro.
2: Não.
1: Como é que foi? Tu dormiu 6 horas da tarde ou noite e foi até as 4 horas da tarde do outro dia?
2: Não, calma. É que assim, ó, o cara quando não tem compromisso no dia seguinte, né, não vai trabalhar, ele se dá a liberdade de, eu posso ficar um pouquinho mais acordado do meu tempo, né? Só que não, o que aconteceu comigo foi que eu fui dormir no horário normal e acordei 4 horas da tarde, tá ligado? Então eu tava devendo alguns.
3: Você dormir que horas?
2: Eu fui dormir ali, era umas meia-noite e meia, tá ligado?
1: E acordou 16 horas.
2: Depois.
1: 16 horas mais
3: no mínimo 15. 15 não, e um pouquinho.
1: 16 horas de sono, cara. Isso aí.
2: Incrível. Foi só pra pôr o sono em dia. Só.
1: A galera mal e mal dorme 8 por dia. Ele dormiu 16. É um urso, né?
2: É.
1: Tá bom. Mas e aí, fora esse sono todo que tu tens aí?
2: Foi tranquilo, cara. Meu final de semana foi de boa. Não fiz nada de extraordinário.
1: Dormiu.
2: Dormi bastante. É só isso mesmo.
1: Tá bom.
2: Eu trabalhei, tranquilo, suave.
1: Tá bom. E hoje é segunda-feira, dia de quadro?
2: Cara, hoje é dia de quadro. Enfim, vocês são babacas.
1: Yes. Então tá, beleza. E aí? E o teu final de semana, Lucas Marcos? Boa tarde, rapaz.
3: Boa tarde, Bruno Vodrezzi. Boa tarde, Everton Luiz. Davi Henrique, a todos os ouvintes Informalizando. Cara, meu fim de semana foi bom, foi tranquilaço, fiz nada, absolutamente nada. Mas aí, eu incentivei aí domingo na missa. Só que assim, eu fui dormir, até que fui dormir cedo, era basicamente 11 e pouco, eu normalmente não faço isso. Normalmente quando chega no fim de semana, eu vou dormir uma hora, uma e meia, quando eu tô no pique.

0: Cheguei em casa, cara, 7:00 da noite. Eu assim, ah, irmão, vou dormir, talvez eu acorde lá pelas 2 da manhã, 3. E ok, beleza, eu fico acordado até a hora de ir pra rádio, não tem problema. Dormi às 7, acordei às 10. E aí acabou comigo.
1: Tu acordou às 10 da noite? E não consigo mais dormir.
0: Aí eu só fui dormir depois das 2 e pouca.
1: Bah, rapaz.
0: Aí, cara, acorda podrão, né?
1: Tu tens muito que aprender com o Everton ainda.
0: É. Não, eu sou um menino. E ele é um sênior.
1: É, tu... Imagina, se tu deitasse às 7 da noite, Everton Luiz, tu ia acordar 10 horas, 3 horas.
2: Cedo, né? Cara? Cedo,
1: nem
2: cedo.
1: Como.
2: Não, pior que assim, ó.
1: A regra dele é o quê? Se ele fosse dormir às 7 mais 16 horas, acordaria que hora no dia seguinte? Estou perdido. Meia-noite? Por aí?
2: Ué, meia-noite não dizia isso.
1: 11, meia-noite. Mas 17 horas. Ia acordar umas 11 horas da manhã.
2: É, por aí.
1: Aí daria 16 horas de sono. Tu indo dormir às 7 horas da noite.
0: Não, Everton,
1: mas você é um amador, né? Você é um amador.
0: Eu sou um amador, irmão.
2: Não, cara, mas pior que eu entendo ele, porque às vezes quando eu durmo em horário quebrado assim, ah, 7 horas e acordo 8 horas, por exemplo, cara, dificilmente consegue dormir, tá ligado? E isso acontece.
0: É paeta.
2: Nossa, e é muito chato, tá ligado? Porque tu tenta dormir, aí tu não consegue, tu fica rolando na cama, é muito ruim.
1: É. Mas e aí, a tua pauta pra hoje?
0: Cara, minha pauta pra hoje são duas. Primeira, menina fica presa em máquina de pelúcias e é resgatada após 30 minutos.
1: Quem nunca, né?
0: Pois é. E restos de uma menina foram encontrados e a polícia desconfia de criatura gigante.
1: Olha só, notícia Nossa. Leve, né?
2: É, alto astral. Notícia, né?
1: Leve.
0: Mas animada. Aí é que tem uma coisa engraçada, né? Porque o nome da cidade, quando eu fui dar uma olhada aqui, vai ser bem interessante de falar.
1: Tá bom. Cara, eu vou contar a história de um jovem senhor no alto dos seus 78 anos.
0: Ele tinha 2,10 metros?
1: Já, não. Já viúvo há um bom tempo. E ele encontrou um amor pela internet.
2: Olha.
1: E ele simplesmente saiu de casa, não avisou ninguém da família e foi viajar. Ele saiu de Santa Catarina e foi pra bem longe, tá? Ele, de carro, numa jornada de uma semana mais ou menos, cruzou aí.
2: De carro?
1: 3.200 quilômetros pra conhecer a amada.
0: A Regina Casé.
1: Não era ela. Vou trazer essa história depois, se der tempo também, tá? Além disso, tem pensamento do dia, tem a charada, hoje na história e aniversariante da voz do dia. Lucas Marcos, olha lá, cara, pensamentos do dia.
0: Adoro o seu visual. Você se veste no escuro ou é só corajoso?
2: Muito bom.
0: Se ignorância é uma bênção, você deve ser a pessoa mais abençoada do mundo.
1: Abençoado.
0: Grande abençoado.
1: Você é um grande abençoado.
0: Você é um abençoado.
1: Ah, nós três somos muito abençoados.
2: Trio de abençoados, né?
1: Bom, depois desse combo de dois pensamentos, vamos agora à charada do dia.
0: Cara, eu tentei outra coisa, não consegui, desculpa. O que é um pontinho amarelo em cima de uma limusine?
1: Não vou responder, me nego, esse negócio de pontinho aí não é comigo.
0: Foi mal, cara, mas eu sempre tento trazer coisas novas, enfim, consegui uma.
1: Um ponto amarelo, um pontinho amarelo em cima de uma limusine.
2: Não sei, é um baita milho?
0: É um milhão? Deixa eu ver a resposta.
2: É um milhão?
1: É, não sei. Tenho palpite não, cara.
0: Gostei.
1: É.
0: 3626-5177, participe deixando o recadinho no nosso WhatsApp ou na live no YouTube, beleza?
1: Mas, e aí? Bom, 358, bora faturar.
2: Bora.
1: A gente vai.
0: Mas.
2: A gente volta.
0: Yes. 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
1: Pois é, galerinha, estamos de volta, segundo e último bloco do Informalizando Informação com Humor no seu início de tarde.
0: Yes.
1: E aí, rapaz, você lembra a charada? Depois abraço pra rapaziada.
0: Yes.

0: o que é um pontinho amarelo em cima de uma limusine? E aí?
1: I don't know, bro.
0: É engraçado, sei, cara. Sei. Até recentemente, eu sempre falava limusine.
2: Como?
0: Limusine.
2: Limusine?
0: Até eu descobri que era limusine. Essa, recentemente eu descobri isso daí.
2: É limusine?
0: É limusine.
2: Não é limusine.
0: Eu nem acho aquilo tudo, tá?
1: Não, não.
0: Eu acho muito mais da hora ficar, ver a limusine e um GTA da vida, que eu adorava jogar aqui daí.
1: Cara, eu acho que a experiência da limusine é mais pra você ter uma vez na vida, tá ligado? Pelo menos, assim. Tá ligado?
2: Estacionar um negócio daquele? Difícil?
1: Não, não. A questão é isso, tipo, estar dentro pra aproveitar, tá ligado? Pra aproveitar o que, que uma limusine tem. Porque, em geral... É só um, tipo, sei lá, um motorhome compactado, tá ligado? Que tu tem que ficar sentado.
0: Bem que eu ainda acho mais massa, cara, quando os caras vão com aquelas, tipo, carruagem lá, eu acho mais legal do que
1: sim,
0: tá ligado?
1: Casamento e afins.
0: Aí coloca o Bruno e o primo dele na frente ali, aí vai e a carroça leva.
2: É, fazer uma renda extra, eu faço isso.
0: É um Uber das antigas.
2: É uma renda extra. Obrigado, amigo.
0: É o dia do amigo, né?
2: Obrigado pela propaganda do meu serviço.
0: Estou ajudando, estou ajudando.
2: É, muito obrigado. Você ajudou muito. Depois leva um tapa na orelha,
1: não sabe.
0: Ah, é, um coice no peito.
2: Deixa eu trazer a minha notícia primeiro aqui.
1: Ah, dessa não, calma aí, recadinho, né, cara?
2: Depois, até a Vanilda mandou
1: recado. Dona Vanilda, alô, dona Vanilda.
2: Vanilda, peraí, deixa eu já falar antes aqui, já escutou o teu áudio?
1: Já
2: escutou. Eu acho que de manhã, porque ela ouve direto o camarote, ela manda todo dia praticamente pedido de música. E abraço pra uma galera. Eu acho que ela fez isso de manhã, porém, ela tava sem internet. Vanilda, teu recado chegou?
0: Agora.
2: Mas nós vamos rodar.
1: Vamos rodar, né? Se chegou agora é por formalizando.
3: Bruno, bom dia.
2: Boa tarde.
3: É a Vanilda da Passagem. Peço música.
2: Uhum. Anota pra mim ali na listinha.
3: Minha filha Maria Eduarda e seu esposo.
2: Ela
3: Bruno.
2: Pediu alguma música?
3: Minha filha Rafaela e seu esposo Adriano, meu netinho do coração.
2: É.
3: O Pietro. As Todo minhas vizinhas Nilda, a Rosa, Neucino Reboredo, meu pai na cabeçuda.
1: Eita, a lista é grande.
3: A dona Cleusa, a dona Terezinha, a Zelinha, o Didi.
2: Uma galera.
3: O Didi, Joel, Mocô. Eliette, e o Teobaldo lá no campeonato.
2: Sabe que é Didi Mocô, né?
1: Teobaldo.
3: Eu peço a música, uma música com José Augusto, qualquer um, tá?
1: Teobaldo, dá o Teobaldo.
3: Bom dia, Bruno. Bruno, por que tu não lê as minhas mensagens?
2: Chegou agora! O que eu vou fazer? Não chegou mais cedo. Tu teve algum problema muito grave aí na tua internet. Teu recado só chegou agora.
1: Exatamente.
2: Ela chegou a pedir a música no final? Acho que não, né?
1: Pediu? Acho que pediu.
2: Eu não prestei atenção, rapaz.
1: Ah, nem eu.
2: Tá, mas depois a gente vai ver que música que
1: meu hiperfoco focou no teu balde.
2: Depois eu vejo ali. Quer dizer, ouço, né?
0: Isso, um aqui, ó. Continente, o fuso horário não chegou pra ela.
1: Exatamente. Então. Boa tarde, jovens. Manda um abraço pro Jaquinho e pra Ana. Alô, Jaquinho e Ana!
2: Oba!
1: Aquele abraço pra vocês. Tamo junto.
0: Um abraço.
1: Não sei que Ana.
2: Ana, será que é a irmã deles também?
0: Acho que é.
2: Deve ser, né?
1: Será? Um abraço, porque eu sei que tem o Jaquinho, o Jailson e o Dé.
2: E tem a Ana.
1: E tem a Ana?
2: Deve ser irmã também, né? Também.
1: Ou não, né?
2: Ah, não sei. Enfim, pra toda essa galera, aquele abraço.
0: Não, quem mais Ana aí? É nome composto, né? Que Ana? Né?
2: Ana Carolina.
1: Exatamente.
2: Ana Júlia. Oh, Ana Ju.
1: Nossa, eu não aguento mais escutar essa música. Ana, aí. É tipo escutar Sweet On Mine, tá ligado?
2: Qual?
1: Escutar Ana Júlia é a mesma vibe de escutar Sweet On Mine, tá ligado? Pra mim.
0: Só que ainda Sweet On Mine eu acho bem melhor.
2: É bem melhor.
1: Ela melhor, assim, ó, você escutar o começo, quando eu escuto o começo assim, já me dá um negócio assim, tá ligado?
0: Mas já dele cantando.
1: Aí ele começa a cantar, beleza.
2: Tá falando de quem?
0: Sweet On.
1: Do Sweet On Mine. Aí vem o primeiro solo. Tá curtindo a música. Aí vem o segundo refrão, beleza. Aí quando começa o solo do Slash final, aí eu tô curtindo bastante. Agora do começo ali até o meio, cara. Não aguento mais.
0: Agora Ana Júlia pra mim não
1: tem como. Ana Júlia não tem como.
2: Bom, um abraço lá pro Ederleyzinho, Sidney Eusébio, Dona Malvina do Capiva,
1: Dona Malvina.
2: E também é pra ela também. O Mário Latrônico, filhinho dele, Marinhozinho Latroniquinho, aquele bracinho, tamo juntinho. Enfim, pra toda a galerinha que tá ouvindo o Informalando. Em Eu, Meu Deus.
1: Informalizandinho.
2: Eu queria falar isso aí, ó. Falar isso aí, mas não saiu. Ô, oh, droga. Então tá, vamos fazer, vou falar dessa aventura do senhor de 78 anos aqui, pode ser?
1: Claro que pode. Sim.
2: Seguinte, uma mensagem, uma rede social mudou a vida de Jovino Pereira Neto.
1: De jovem não tem nada.
2: 70, a atitude dele foi de jovem, cara, 78 anos, tá? Morador de Palhoça, na Grande Floripa, o aposentado conheceu uma mulher pela internet, viu? Eu conheci alguém pela internet, é jovem, né?
1: É verdade, verdade.
2: E decidiu mudar completamente de vida em busca do seu amor. Sem avisar a família, ele saiu aqui do estado, percorreu cerca de 3,2 mil quilômetros de carro em uma viagem de 7 dias até a cidade de Codó, no Maranhão, para viver ao lado da professora Linete Souza. Sou lúcido e precisava de alguém para ser minha companhia diária. Menos de um mês, eu já vim para cá. Eu tava conversando há um mês, cara, e foi pra lá. É, ela que me mandou mensagem, confesso que me apaixonei à primeira vista.
1: Pouco emocionado, né?
2: Já, já senti sinceridade. Ele acreditou muito no que a mulher falava, né?
1: Conheço alguém igual, cara.
2: O casal, quem? O casal começou a conversar há cerca de um mês depois que Linete enviou uma mensagem para Jovino pelo Facebook. Foi pelo Facebook. Pouco tempo depois, na manhã de 15 de julho, ele colocou o pé na estrada rumo a Maranhão. É, durante o percurso, o aposentado viajou apenas durante o dia e fazia paradas para descansar. Viajei só durante o dia, dizia ele que à noite eu parava em hotéis e pousadas para descansar. De manhã cedo já dava continuidade na viagem. No caminho, Jovino contou que chegou a se perder e recebeu ajuda de um caminhoneiro. Em uma das noites, também dormiu dentro do carro. Após uma semana de viagem, finalmente encontrou a companheira. É, viúvo há 2 anos e 5 meses, Jovino diz que se sentia solitário em Palhoça. Já Linete é professora e havia separado de um relacionamento anterior. Apesar da longa viagem e da mudança de vida, ele optou por não contar à família antes de partir. Se eu tivesse falado do meu desejo, com certeza iam me proibir. Quando cheguei aqui que avisei, foi um alvoroço total. Cara, ele só avisou contigo lá.
1: Ah, tá certo.
2: 7 dias depois. Agora, ele garante que pretende permanecer no Maranhão. Já avisei, não volto. Feliz com a decisão, o aposentado afirma que encontrou o que procurava. Estou sendo muito bem tratado aqui no Maranhão e a nossa história é uma prova que nas redes sociais a gente pode encontrar, sim, um grande amor.
1: Claro, difícil, mas
2: pode. Não, é verdade.
1: Claro que pode.
2: No caso aqui, deu certo, não sei, não dá pra dizer que deu certo,
1: cara,
2: né?
1: Porque é um caso isolado.
2: Tá acontecendo, né? De repente, daqui a pouco, pode dar uma zebra.
1: É.
2: Em vários sentidos.
1: Exatamente.
2: Uma zebra de repente só na questão de relacionamento, não vingar e ele ter que voltar. Outras coisas além disso, né?
1: Pode acontecer. Passar a perna, né?
2: Cara.
1: Exatamente.
2: Imagina se. E ela, esperamos... não sei a idade, mas assim, pela foto que eu vi, ela é mais. Não jovem, tá? Uh-huh. Mas um pouco mais jovem que
1: ele. Sim, entendi.
2: Sim, parecidos.
1: Tá, ele tem 77 anos,
2: 78.
1: Certo? 78 anos.
2: Mas não vai passar.
1: Agora, olha só, esse velho, ele tá no final da vida dele, certo?
2: Claro que não.
1: Não.
2: O ser humano hoje está cada vez mais
1: longe. Tá, mas convenhamos, ele tá
2: na metade.
1: Ele tá bem longe, né?
2: Vai até os 140.
1: Ele tá no final da vida dele. Tá no final da vida dele. E se esse velho empacota lá? Tá ligado?
2: Ué?
1: Então,
2: agora ele viveu uma aventura.
1: Aí, não, eu pensando aqui com as minhas madeixas. Juridicamente, a mulher de lá teria acesso ao que ele deixou pra trás?
2: Não.
1: Por exemplo?
2: Não,
1: porque ele saiu daqui e foi morar com ela, certo? Ela ficou um tempo com ele.
2: Não sei, isso aqui foi recente, né?
1: Sim, sim, sim, mas eu pensando aqui com...
2: Isso aqui, ó, 15 de julho, então é uma história que...
1: É atual.
2: Atual, então...
1: Eu acho que eu tenho que parar de fazer a sonoplastia do Rádio TV.
2: Ó, ele saiu, ele saiu de casa no dia 15 de julho, escondidinho, não avisou ninguém. A viagem durou 7 dias, portanto, dia 22 ele estava lá no Maranhão, na cidade de Codó. Já fosse em Codó?
1: Não.
2: Não, já fosse em Codó?
1: Não.
2: Pois é, também não. Então, é uma notícia aí que essa aventura dele terminou há 5 dias. Na verdade, começou, né? Porque daí quando chegou lá...
1: É que ele...
2: Que a história, bem dizer, começou...
1: Encontrei minha amada no Orkut.
2: É, não, foi no Facebook mesmo.
0: Não, sim, mas seria legal.
2: É, tomara que dê certo, né, cara?
0: Espero, cara.
2: Mas é uma loucura, né, querendo ou não. Pô, 78 anos, tu sair de carro numa viagem do estado
1: também.
2: De Santa Catarina para Codó, no Maranhão. Tu não avisa nada, chega lá depois de 7 dias tu avisa, daí tu conta tudo como é que tu fez, né, cara?
0: Cara.
2: Imagina a preocupação dos filhos, né?
1: Nossa, a família devia estar maluca, né?
2: E ele falou, não volta mais.
0: Meu tio foi há muito tempo atrás, naquela época, e pegou a época do Orkut ainda, tá? De conhecer mulher pelo Orkut.
2: Ele saiu daqui.
0: Maranhão. Foi pro Maranhão.
2: Maranhão também?
0: Foi pro Maranhão.
2: Oh,
0: e depois ficou pra Manaus, até hoje tá lá. Ele voltou aqui por um tempo.
2: Deu certo lá a vida dele então?
0: Não foi com a primeira que ele conheceu.
2: Não. Não, foi na segunda.
0: Foi na segunda. Ah. Mas o que acontece? Ele conheceu lá, ele conheceu pela internet. E eu ainda ajudava ele, eu e minha prima ajudamos ele a fazer essas paradas. E aí ele foi pra lá, não gostou dessa, ficou com outra que tá até hoje.
2: Legal, hein? No fim deu certo.
0: Deu certo. Ah.
2: Se ele não tivesse ido, ele não ia conhecer essa segunda. Não. E de repente estaria aí penando até hoje, né? Agora não, tá lá felizão no Maranhão.
0: Tá.
2: Né? Vocês teriam coragem de fazer uma coisa dessas?
1: Ah, não, gente, estou muito bem acompanhado, graças a Deus.
2: Não, mas supondo que você não estivesse acompanhado e tu ficasse muito apaixonado por alguém que tu conheceu pela internet que mora assim longe, tu encararia uma viagem longa a fim de conhecê-la pessoalmente? Apostava todas as suas fichas e fosse atrás do seu amor, Everton Luiz?
1: Não, cara.
2: Não. Não ia,
1: né?
2: Eu também não. Tem um monte por aqui, né?
1: Tem bastante.
0: Tem bastante. Que eu já fiz um corre desse, né? Porque eu fui a única pessoa, duvido alguém que possa falar que fez a mesma coisa que eu. Eu fui a única pessoa que tive uma viagem de aproximadamente 3 horas pra Criciúma. Ninguém mais tem.
2: Saindo daqui. E no fim tu chegou em Criciúma?
0: Eu cheguei em Floripa.
2: É um retardado, né? Senhores,
1: eu sou o único.
2: Ele tentou ir pra Criciúma e ele foi pra Floripa.
1: Tá,
2: ele não percebeu só. Quando chegou lá, tu percebeu que tava em Floripa ou tu achava que tava em Criciúma?
0: Não, no meio do caminho eu percebi.
2: Ah, no meio do caminho. Não, tu não percebeu, alguém te falou.
0: Não, foi porque assim, ó, tava demorando demais, eu tava vendo muito mato. Aí um certo momento, eu fiquei tipo assim, cara,
1: chegou na concentração indígena lá, tá ligado?
0: Eu já devia
2: retardado.
0: Daí eu conversei com a mulher do lado, ela disse
2: que teoricamente tu sabia que uma viagem daqui a Criciúma era uns 40 minutinhos, tal, né? Depender das paradas, do busão, tudo mais.
0: É que eu não sabia o lado, entendeu?
2: Nessa época já era duplicada a viagem?
0: Já. Eu só não sabia qual lado ia. Eu nunca parei pra prestar atenção, tipo assim, ó, a gente entrou no ônibus, cara, eu já botava a cabeça pra trás.
2: Olha, estamos passando por Laguna, ó. Laguna, opa, estamos chegando em Criciúma. Ó, agora estamos em Bituba, opa, agora tá perto, tá cada vez mais longe. E aí, tu chegou em Floripa, fez o quê?
0: Aí, cara, primeiro eu já falei com o Motora, né? Aí o Motora já me auxiliou, assim, ah, essas gurias mesmo não conferem direito, não sei o que e tal. E aí, eu fiquei esperando lá e foi lá e reclamou pra mulher do caixa e ela me deu uma passagem. Aí eu só fiquei esperando. E eu cheguei em Criciúma no horário que eu sempre costumava chegar. 7:00 da noite.
1: E tu saiu cedo?
2: De Floripa. De Floripa diretamente pra Criciúma, sem paradas.
0: É porque eu sempre pegava, eu largava à tarde da rádio. Tipo, eu fazia sonoplastia, então eu largava aqui, umas 4:00 da tarde no sábado. E ia direto pra rodoviária. Aí lá eu esperava um ônibus, chegava umas 6:00. E chegava mais 7:00 lá em Criciúma, tá ligado? Era isso que eu sempre fazia. Então eu troquei, na época, troquei de horário com o Tocha.
2: O que tu ia fazer em Criciúma?
0: Ver minha namorada.
2: Ah, tua namorada era de lá?
0: Aí eu chegava lá, cheguei, assim, não, vou trocar pra passar mais tempo com ela. Aí eu troquei, Tocha aceitou.
1: Não, e tu chegava lá e ela falava...
2: Isso tudo aí?
1: Isso falou tudo isso aí.
0: Igualzinho.
2: Quem disse que ele não é bom em imitação?
0: Nossa, a melhor imitação que eu já vi. Eu cheguei, saí meio dia daqui. Meio dia.
2: Pra chegar às 7. Certo, tu chegou a mandar recado pra ela antes, assim.
0: Cara, ela cheirou. Se matou de tanto rir, velho.
1: Ah, sim, com certeza. Cheirou. Ela falou.
2: Troquei meu horário. Que eu vou passar mais tempo contigo hoje. Vou sair daqui meio dia, uma hora foi. Chegou essa. Daí ela mandando. Imagina ela mandando recado pra ti, né? 2:30 da tarde, 3 horas. Ô, Cheiro, onde é que tu tá? Onde é que tá? Tô em Floripa.
0: Eu já contei 1:00 da tarde, já mandei mensagem pra ela.
2: Amor, adivinha onde eu tô?
0: Eu assim, cara, acho que eu peguei o ônibus errado, eu tô indo pra Floripa. Daí ela colocou vários kkkk gigantesco. Aí já falou pra mãe dela, daí a mãe dela ligou pra mim, daí fizeram um alvoroço.
2: Meu Deus, cara.
0: Foi muito engraçado.
2: Que história maravilhosa. Tu é louco. Bom, 2h15 agora, vamos jogar?
1: Ah, vamos lá. Bom, com a visita do Kleber aqui, eu consegui separar só uma, tá? Vamos lá.
2: Tá bom.
1: Eu sou babaca por não ajudar a minha mãe. Vamos ver aqui, ó. Eu tenho 20 anos e consegui recentemente meu primeiro emprego de CLT, ganhando cerca de 3 mil por mês. Que isso, cara?
2: O primeiro emprego já tá bom, né?
1: Tá bom. Onde?
0: Onde é que é isso aí?
2: Tá aceitando currículo?
1: Antes disso, desde os meus 18, eu era estagiário e o dinheiro era destinado apenas para o transporte.
2: Certo.
1: E às vezes lazer com a minha namorada, né? Eu estou nesse emprego há 5 meses e desde então a minha mãe me pede dinheiro emprestado praticamente todo mês. Ela é autônoma e às vezes a empresa na qual ela trabalha demora mais de 45 dias para pagar. Que isso, cara? Ela usa o dinheiro para continuar trabalhando e pagar os funcionários. Então eu sei que a situação dela é real. O problema é que ela quase nunca me paga no prazo. Às vezes ela paga em partes, às vezes ela paga tudo e depois pede novamente. Recentemente, inclusive, tive que pagar R$300 de multa por causa de atraso na minha fatura do cartão de crédito.
0: Aí é ruim.
1: É, isso é paia, né? Eu ganho 3 mil e gasto no máximo 1.000 por mês. Eu estou tentando juntar dinheiro para comprar uma casa e um carro usado, além de estar noivo e planejando uma vida própria. Boa. Mas na prática, boa parte do meu salário acaba sendo usado para cobrir empréstimos que fiz para minha mãe. Ah, que doideira, cara. O mais difícil disso é dizer não, porque ela não me pressiona de forma agressiva. Ela simplesmente vem calmamente, diz que tá sem dinheiro, que talvez não consiga trabalhar no dia seguinte ou pagar os funcionários. E muitas das vezes isso realmente parece que é real, que é verdade. Mas quando eu pergunto quando ela vai me pagar, ela responde de forma seca e se eu insisto, ela começa a me ignorar. Eu sei que a minha mãe precisa de ajuda, mas eu estou começando a sentir que estou sacrificando a minha própria vida financeira para manter a situação dela funcionando. Enfim, sou babaca?
0: Não.
2: Situaçãozinha é complicadinha.
1: É complicada, né, cara?
2: Tadinha da mãe também, né? Acho que ela tá recorrendo à única pessoa que pode ajudar ela, né?
1: É, sim.
0: Porque... talvez seja só uma fase difícil, mas mesmo assim é uma coisa que tem que ser conversada pra que ela não faça mais esse tipo de
1: coisa. É, mas ela diz que ele diz que já tá lá há 5 meses, né? E que desde quando ele começou, ela pede dinheiro emprestado. Então, assim, já estão 5 meses nesse enrola-rola aí, né?
0: Uhum.
1: E ele tá pedindo empréstimo pra poder ajudar ela e ela não tá pagando os empréstimos.
0: É, cara.
1: Olha só, tem um edit aqui dele. Não consigo responder a mensagem por causa do Carmen. Isso daqui é coisa do
0: Reddit.
1: É, do Reddit. Dizem que eu estou sendo babaca por não querer ajudar em casa. Só que assim, eu não consigo ajudar em casa porque eu nunca tive os 3 mil reais na minha mão, na minha conta. Porque eu fiz vários empréstimos e faturas para poder ajudar ela, que eu pago, pois ela nunca me paga certo. Edit 2. Eu tenho ajudado nas contas de casa sempre que possível, mas até o momento, eu nunca tive o dinheiro líquido na minha conta, porque eu pago fatura e empréstimo com esse dinheiro, já que minha mãe não paga. Um dos empréstimos foi parcelado em três meses, e nenhum desses meses ela pagou. Além de ter uma dívida familiar de mais de 10 mil. Que isso, cara?
0: É muito.
1: Eu já conversei com ela que eu não iria mais fazer empréstimo ou dar o cartão pra ela, mas isso nunca funcionou. Eu tenho sim 20 anos e estou noivo mesmo. Pretendo me casar no final do ano. Eu estou com a menina já faz uns 5 anos e estou tentando juntar uma entrada pra dar numa casa, mas até o momento eu não consegui o dinheiro justamente por causa disso.
2: Isso é fácil de resolver, né? Fala pra mãe, ela recebe a cada 45 dias, né? Então fala, mãe, já tenho a solução pra você. Pega o teu salário, quando tu receber daqui a 45 dias, aposta tudo no Tigrinho.
0: Isso. Pronto, resolveu.
2: Isso. Rapidinho tu resolveu. Vai duplicar, triplicar, quadruplicar, quintuplicar a renda dela.
1: Exatamente.
2: Maravilha, é tão fácil.
1: Tão fácil, né, cara?
2: Só não é rico hoje quem não quer no Brasil.
1: Quem não quer, exatamente.
0: Concordo.
1: Cara, mas eu vou te falar a real, tá? Parece que...
2: Será que alguém acreditou no que eu falei?
1: Não? Acho melhor você dizer que era sarcasmo.
2: Exatamente. Tu já falou, então tá falado.
1: É, bom, cara, é, parece que isso daqui vai ser uma situação redundante que vai acontecer pra sempre na vida dele. Se ele não tomar um... Ah, a partir de hoje eu vou sair de casa. E pronto. E sair de... Só sair, tá ligado?
2: Faria até bem pra ela própria,
1: sim,
2: né?
1: Sim, exatamente.
2: Ela vai porque ela tá acostumadinha
0: exatamente
2: já.
0: Exatamente isso.
1: Entendeu? Sim,
0: sabe, exatamente.
1: Solução. Porque assim, ó, se ele continuar lá, ela vai continuar pedindo. Se ela continuar pedindo, ele vai continuar pagando as outras contas. Se ele, sim, continuar pagando as outras contas, ele não vai conseguir juntar dinheiro pra sair de casa. Né? E vai continuar esse ciclo, tá ligado? Infelizmente, esse é o meio que ele vai ter que achar de sair de casa.
2: Ela vai ter que achar alguém que lhe pague da forma correta a cada 30 dias e se reorganizar financeiramente sem essa dependência toda dele, né?
1: É difícil, cara. E é difícil, ainda mais sendo mãe, o cara não consegue negar, tá ligado?
2: É,
1: se o cara tiver lá, o cara não vai conseguir negar.
0: Eu
1: sou físico lá.
2: Mas assim, se isso permanecer por muito tempo, né? O planejamento futuro dele vai por água abaixo, né? Como ele falou, pô, tô noivo, quero casar, sim, quero comprar uma casa, um carro, daqui a pouco passa 10 anos e não consigo nada disso.
1: Exatamente.
2: Por conta desse rolo todo, né?
1: Sim.
2: Não que tenha que largar a mãe que se exploda. Não.
0: Não, não.
2: Tem que tentar
0: não
2: ajudar, tá de bom, qualquer forma, mas tá do jeito que está, não tá correto.
0: É.
2: Né?
0: Porque nunca vai sair disso. É capaz de sempre se endividar mais. Até porque assim, aí chega um momento em que ela vê que, beleza, ele tá conseguindo tancar todas as contas. E se eu quiser comprar uma máquina de lavar nova? E se eu quiser comprar tal coisa?
1: Sim, aproveitar, né? Vou aproveitar que
0: aí,
1: ele tá ajudando.
0: Irmão, aumenta o teto, ninguém consegue mais pagar.
2: Sim, verdade. É. Bom, 2h22, só essa, né?
1: Só essa aí.
2: Então ele não é babaca, não. Não, ela acho que também não é. É porque ela tá passando uma fase difícil e tá acostumada com a ajuda do filho.
1: É porque talvez não também, mas eu acho que ela tá se aproveitando um pouco da boa vontade dele.
2: Não sei.
0: Uma babaca difícil.
2: Babaca, acho que... Bom, vamos hoje à história.
1: Bora.
2: Cara, o que aconteceu no dia 27 de julho em anos anteriores?
0: Eu lembro se foi sobre a morte ou foi o nascimento, mas é sobre Van Gogh. Deixa eu dar uma olhada aqui.
2: Nascimento, ele nem morreu.
0: Circunstâncias da morte. É, né? Circunstâncias da morte de Van Gogh.
2: Ele morreu.
0: Igual o Robbie Williams.
2: O Gogzinho. O Gogzinho.
0: Pois
2: é. O Gogzinho. Van Gogzinho morreu.
0: Quem traz as informações?
1: É ele, o Claudinho da Mazena
2: Fagai. Não, é
1: o
2: Alexandre.
4: Não. Em 27 de julho de 1890, Vincent Van Gogh foi supostamente baleado no peito enquanto caminhava ou pintava em um campo. O tiro acidental partiu da arma de dois jovens irmãos que estavam nos arredores. Ele conseguiu caminhar de volta até a estalagem onde estava hospedado. Questionado pelas autoridades se havia atirado em si mesmo, respondeu algo de forma vaga. Acredita-se que ele teria aceitado a culpa para proteger os rapazes da acusação criminal, embora a versão tradicional descreva o trágico acontecimento como tentativa de suicídio. Seu irmão e confidente Theo, ao saber da notícia, viajou para o local onde o artista se encontrava para ficar ao seu lado. Porém, Vincent Van Gogh morreu dois dias depois do tiro devido à perda de sangue decorrente do ferimento. Theo Van Gogh morreu seis meses após a morte do irmão, deixando sua esposa com um filho pequeno para criar e centenas de pinturas e desenhos considerados na época sem valor comercial. O acervo era formado por mais de 2.000 obras realizadas durante a curta carreira de 10 anos. Oficialmente em vida, ele vendeu apenas uma pintura devidamente documentada, embora historiadores apontem que também trocou algumas telas por comida ou materiais de pintura e teve encomendas pontuais de familiares. Depois da morte do marido, para sobreviver, a cunhada de Van Gogh, Johanna Van Gogh Bonger, compilou, editou e traduziu a intensa correspondência entre os irmãos para o inglês e o holandês, criando uma narrativa biográfica humana e comovente sobre o pintor, ao mostrar ao público e aos críticos a genialidade e a mente sensível do artista. Com a repercussão do conteúdo das cartas, foi possível organizar pequenas mostras do trabalho de Van Gogh pela Europa, culminando na monumental exposição de 1905 em um museu em Amsterdã, que mudou a percepção pública sobre a arte de Van Gogh. Devido à especulação causada pela divulgação dos escritos e das pinturas, Johanna Van Gogh Bonger passou a administrar a venda das obras de forma paciente e calculada, evitando saturar o mercado e garantindo que os quadros fossem para museus e colecionadores de prestígio, o que a tornou a principal responsável pelo reconhecimento póstumo do artista. O seu filho, Vincent William Van Gogh, herdou a missão de preservar a memória do tio e fundou o famoso Van Gogh Museu em Amsterdã, e assim eternizar o seu acervo. A iniciativa corajosa da cunhada de Van Gogh atualiza a expressão fazer do limão uma limonada.

0: valeu, professor, um abraço e até amanhã, 2h26 agora, aniversariantes famosos do dia. Hoje o ator Cássio Reis. Conhecem ele, o Cássio Reis?
1: Não.
0: Não. E a atriz Andréia Horta, conhecem?
1: Sim.
0: Conhece mesmo?
1: Não.
0: Ela é uma boa atriz, cara.
1: Andréia Horta.
0: Andréia Horta. É Horta mesmo, cara.
1: Ah, é, sim, ela é uma boa atriz, hein?
0: Sim, é completando então, pelo que diz aí, 43 aninhos.
1: 1,61?
0: Né? Ela é pitoco.
1: Não parece, é maluco.
0: Ela é baixinha, TV, ela é baixinha.
1: É absurdo.
2: É, parabéns. TV é absurdo, cara. Parabéns, porque 1,61, eu sou mais alto que ela.
0: Tu tens 1,60?
1: 58.
0: Pois é, tamanho do Lucas, cara. Um pouquinho maior.
2: Uau.
0: Coisa, né? Bom, parabéns a eles então. Ô, Lucas Marcos, diga aí, cara, charadinha.
1: Yes, o que é um pontinho amarelo em cima de uma limusine?
0: Que é?
1: É um milionário.
0: É um milionário, maravilhoso aí, cara.
1: Ah, eu quase acertei.
0: Essa foi boa. Um abraço pro Baiano Filho, tá aí na sintonia também. E a esposa Ionete, valeu, aquele abraço pra vocês.
1: Um abraço, Baiano.
2: A dona Dacimar lá, a esposa do. É, a esposa do. Do Oswaldinho que vem aí.
0: Ah,
2: da Dacimar.
0: Dacimar.
1: Também.
0: Então tá. Valeu.
1: Querida.
0: Lucas Marcos.
2: Que é esse nome?
1: Se não, alguma coisa assim, Mar.
2: Acho que
1: tá bom, tá valendo.
2: Não sei, eu anotei aqui algum dia, né? Não sei se é esse nome.
0: Tá bom. Daqui a pouco a mulher dele pergunta: quem é Dacimar?
2: Tá ligado?
0: Valeu, Lucas. Vai dar uma briga isso aí.
1: Vai.
0: Valeu, Lucas. Um abraço, até amanhã, rapaz.
1: Um abraço em Tete Mal.
0: Valeu, Everton Luiz. Até amanhã.
2: Valeu, rapaziada. Obrigado pela sua audiência. Eu não achei, cara.
0: Plantou a discórdia lá.
2: É, eu obrigado pra vocês, pessoal disso, por ser essa pessoa maravilhosa. E até mais. Ah, não, é Valdelido. Não é Valdelido.
0: Qual era o primeiro nome? Dalcimar. Dalcimar e Valdeli.
2: Quase igual. Valdeli, quase igual. Até o Valdeli, aquele abraço pra senhora.
0: Vamos embora, na sequência tem Tuba Notícias. E depois, Balcão de Negócios. Tchau.
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1: Louvado seja nosso Senhor Jesus Cristo.
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2: E começamos o boletim desta terça-feira, 28 de julho, com o Papa Leão XIV, que na noite de ontem deixou o Castel Gandolfo, concluindo um breve período de descanso. Túlio Fonseca.
3: Leão XIV deixou o Castel Gandolfo na noite de segunda-feira, 27 de julho, às 20h34, horário local, encerrando o período de descanso iniciado em 5 de julho para retornar ao Vaticano. A bordo de um automóvel, o Papa saudou um grupo de pessoas reunidas diante da residência pontifícia à espera de sua saída e abençoou algumas crianças. O pontífice voltará a Castel Gandolfo na próxima quarta-feira, 29 de julho, para participar do encontro de oração e fraternidade Cântico de Paz, promovido pelo Centro de Alta Formação Laudato Si e pela Andrea Bocelli Foundation. O evento, inserido nas celebrações do 8º centenário da passagem de São Francisco de Assis para a vida eterna, terá início às 19 horas locais nos Jardins das Vilas Pontifícias. Ao longo dos 23 dias de permanência em Castel Gandolfo, o Papa também se dedicou à oração, à leitura e à prática de atividades esportivas. Durante sua estadia na pequena cidade, às margens do Lago Albano, nos arredores de Roma, considerado um dos mais belos vilarejos da Itália, além dos 4 encontros dominicais com os fiéis para a oração do Ângelus, nos dias 5, 12, 19 e 26 de julho, conduzida da entrada principal do Palácio Apostólico, Leão XIV participou de outros 2 compromissos públicos. O almoço, realizado em 11 de julho, nos Jardins das Vilas Pontifícias, com 200 pessoas, entre elas 35 crianças, em situação de vulnerabilidade social, provenientes da Diocese de Roma, e o concerto oferecido pela Diocese de Albano no pátio do Palácio Apostólico em 18 de julho. Na última semana, o pontífice também realizou 2 saídas para 3 visitas privadas, no dia 20 de julho, à Abadia Beneditina de Monte Cassino, e em 22 de julho, ao Santuário da Santíssima Trindade de Vale Pietra e aos Mosteiros de São Bento de Santa Escolástica em Subiaco.
2: E como nos falou o Túlio, o Santo Padre retorna a Castel Gandolfo amanhã, quarta-feira, dessa vez para participar do encontro de oração e fraternidade Cântico de Paz, na presença do tenor Andrea Bocelli. Quem nos traz os detalhes é Silvonei José.
4: O Borgo Laudato Si irá sediar a iniciativa nesta quarta-feira, 29 de julho. O encontro de comunhão e oração pela paz entre os povos, promovido pelo Centro de Alta Formação Laudato Si e pela Fundação Andrea Bocelli, será conduzido pelo Papa. O evento, que vai contar com a participação dos jovens coristas da Fundação e do próprio tenor italiano, será realizado no âmbito das comemorações dos 800 anos da morte de São Francisco de Assis. Um cântico de paz irá reunir nessa quarta-feira, no Borgo Laudato Si, em Castel Gandolfo, o Papa Leão XIV, o tenor italiano Andrea Bocelli e mais de 160 crianças e jovens provenientes da Terra Santa, Uganda e da própria Itália, que participam da primeira edição do ABF, Voice of Global Gathering, uma experiência internacional promovida pela Fundação Andrea Bocelli. O encontro de comunhão e oração pela paz entre os povos, que também é organizado pelo Centro de Alta Formação Laudato Si, faz parte das comemorações dos 800 anos da morte de São Francisco de Assis. A iniciativa pretende prestar homenagem ao legado espiritual do pobrezinho de Assis que, justamente no Cântico das Criaturas, entregou ao mundo uma visão de fraternidade universal, reconciliação e louvor ao Criador. 800 anos após sua morte, essa mensagem continua a ressoar com extraordinária atualidade em um mundo ferido por guerras, divisões e crises humanitárias, lembrando-nos de que a paz nasce do reconhecimento de que somos irmãos, da proteção da criação e do cuidado mútuo uns pelos outros. Será mais um gesto concreto de encontro, educação e fraternidade, afirma o cardeal Fábio Baggio, diretor-geral do Centro de Alta Formação Laudato Si. Celebrar o 8º centenário da ascensão de São Francisco ao céu significa deixar-se interpelar novamente pela força profética de sua mensagem. Hoje, mais do que nunca, em uma época marcada por conflitos e divisões, o Cântico das Criaturas nos lembra que tudo está interligado e que a paz se constrói educando para o encontro, o diálogo, o cuidado com a criação e a dignidade de cada pessoa. Essa é a vocação do Borgo Laudato Si, contribuir para difundir uma cultura da paz fundamentada na fraternidade humana e na ecologia integral, enraizada em nossa fé. O momento de comunhão será conduzido pelo Papa Leão XIV, que irá elevar uma oração para invocar o dom da paz no mundo, inspirando-se precisamente na mensagem universal do Cântico das Criaturas. Os funcionários dos dicastérios da Santa Sé, do Governatorato do Estado da Cidade do Vaticano e dos departamentos da Cúria Romana estão sendo convidados para viver essa experiência de fraternidade e partilha, para renovar juntos o compromisso da Igreja a serviço da paz, da reconciliação e da dignidade de cada pessoa. Um dos momentos mais significativos da celebração será dedicado à música. Um dos momentos mais significativos da celebração será dedicado à música. A oração será acompanhada pela voz do maestro Andrea Bocelli e pelo coro da sua fundação, composto por 164 crianças e jovens provenientes de Israel, Cisjordânia, Uganda, Haiti e Itália. Jovens que trazem consigo histórias diferentes, muitas vezes marcadas pela guerra, pela pobreza ou pelo sofrimento, mas que por meio do canto testemunham como a arte pode se tornar uma linguagem universal de diálogo, esperança e reconciliação.
5: E ainda no tema da paz, Marco de Gaza, Padre Romanelli, agradece ao pontífice pela proximidade e orações. Túlio.
3: O olhar do Padre Gabriel Romanelli transmite alegria. Em um vídeo publicado no último domingo, no canal da Paróquia da Sagrada Família de Gaza no YouTube, o seu sorriso aparece luminoso e contagiante, como se por um instante o drama da guerra que há tanto tempo aprisiona os habitantes de toda a faixa de Gaza tivesse sido colocado de lado. O motivo dessa alegria do pároco da única igreja católica de toda a região está contido em uma breve mensagem que o Papa enviou justamente no domingo à sua comunidade. Os dias passam, assim como as semanas, disse-nos o Papa, mas vejo que as condições continuam muito difíceis. Em seguida, acrescenta Romanelli, Leão XIV, quis recordar que não há um momento sequer que deixe de pensar e rezar por aqueles que estão sofrendo. E dirigindo-se especialmente aos sacerdotes e a todos os religiosos, confiou-lhes esta exortação: obrigado por permanecerem ao lado deles, que Deus os ajude e os fortaleça. Minha bênção e um abraço fraterno. O pároco também agradece ao pontífice pelas palavras pronunciadas após a oração do Ângelus sobre os sofrimentos da Terra Santa e pelo apelo para que cessem todos os conflitos, incluindo os que devastam o Oriente Médio. A situação em Gaza continua desastrosa e o Santo Padre não deixa de manter um contato constante conosco e de rezar por nós. No vídeo do pároco da Sagrada Família, ao fundo também se ouvem cantos e danças em um ambiente de alegria. Lá fora o povo está festejando, convidaram um cantor. Celebramos juntamente com milhares de religiosos da nossa querida família do Verbo Encarnado, composta por irmãs, sacerdotes e leigos, a memória dos 10 anos da consagração da congregação e da família religiosa ao Sagrado Coração de Jesus. É um retrato de uma aparente e desejada normalidade em um contexto marcado nas últimas horas por novos ataques israelenses na faixa de Gaza e por uma crise humanitária cada vez mais dramática. Segundo informações oficiais, mais de 1,4 milhão de pessoas, cerca de 2/3 da população, poderão enfrentar uma situação de grave insegurança alimentar até o fim de 2026, caso a redução de ajuda humanitária continue. Nos últimos dias, acrescenta Romanelli, no vídeo, a comunidade também celebrou uma novena. E após a missa, realizamos um ato de reparação pelas ofensas cometidas contra o Sagrado Coração e renovamos a consagração do mundo da faixa de Gaza, da nossa paróquia e da nossa consagração ao Coração de Jesus. São gestos de esperança por uma paz que, infelizmente, ainda parece distante.
4: Na segunda-feira, a Secretaria-Geral do Sínodo divulgou um documento que oferece aos bispos e às equipes sinodais critérios, indicações práticas para a preparação e realização de sua Assembleia de Avaliação, agendada para o primeiro semestre de 2027. Maria Ângela Jagurapa.
6: Disponível em vários idiomas no site synod.va, o documento visa orientar as igrejas locais, dioceses e eparquias, as dioceses das igrejas católicas orientais, na preparação e celebração de sua Assembleia de Avaliação, agendada para o primeiro semestre de 2027, auge da fase denominada Fazer Memória. Avaliar não é um exercício técnico, mas uma experiência de gratidão e verdade, explica o secretário-geral do Sínodo, cardeal Mário Greck. Fazer memória significa reconhecer o que o Senhor realizou na caminhada de nossas comunidades e deixar-se guiar rumo aos passos sucessivos. É assim que uma igreja se torna cada vez mais capaz de conversão. Nas escrituras, esclarece o comunicado que acompanha o documento, fazer memória não significa olhar para o passado, mas sim reconhecer a ação de Deus na história para discernir o presente e abrir-se ao futuro. Nesse sentido, as notas convidam cada igreja local a reler com gratidão e sinceridade o caminho empreendido na fase de implementação do sínodo para reconhecer os frutos que amadureceram e os próximos passos para os quais é chamada. O documento segue os passos dos textos de referência do percurso sinodal, como o documento final, as diretrizes para a fase de implementação e rumo às assembleias 2027-2028, dos quais constitui o acompanhamento operacional para a etapa local. Dirigidas principalmente aos bispos e eparcas responsáveis pelo processo e às equipes sinodais que o animam, as notas não propõem um modelo a ser aplicado, mas sugerem um possível caminho a seguir, apresentando questões, critérios e algumas indicações práticas a serem adaptadas a cada contexto local. Elas ecoam a orientação do Papa Leão XIV. A sinodalidade, explicou ele no discurso de encerramento dos trabalhos do Consistório Extraordinário de 26 e 27 de junho de 2026, é um estilo espiritual. Nasce do encontro, cresce pela escuta e amadurece pelo discernimento. O documento está dividido em duas partes estreitamente ligadas. A primeira acompanha a elaboração do relatório narrativo, o texto no qual uma igreja local relata o caminho percorrido, fruto de uma releitura espiritual em três partes: reunir memórias, reconhecer e ouvir os sinais e compreender os processos de transformação, interpretados através das três conversões indicadas no documento final: relações, processos eclesiais e laços. A segunda parte acompanha a preparação e a realização da Assembleia de Avaliação, convocada pelo Bispo como uma experiência profundamente espiritual, da qual emergiram um relatório narrativo em sua forma definitiva e uma carta às outras igrejas. O relatório narrativo e a carta representam a contribuição que cada igreja local oferece à caminhada comum de toda a igreja no espírito da troca de dons. Validados pelo Bispo, serão encaminhados à equipe sinodal nacional ou regional e compartilhados com a Secretaria-Geral do Sínodo até 30 de junho de 2027.
2: Nos estúdios da Rádio Vaticano, Vatican News, Jackson Merpin.

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2: Divino Jesus, nós vos oferecemos este terço que vamos rezar, meditando nos mistérios da vossa redenção. Concedei-nos, por intercessão da Virgem Maria, Mãe de Deus e Nossa Mãe, as virtudes que nos são necessárias para bem rezá-lo e a graça de ganharmos as indulgências desta santa devoção. Creio em um só Deus, Pai Todo-Poderoso, Criador do céu e da terra, e em Jesus Cristo, seu único Filho, nosso Senhor, que foi concebido pelo poder do Espírito Santo, nasceu da Virgem Maria, padeceu sob Pôncio Pilatos, foi crucificado, morto e sepultado, desceu à mansão dos mortos, ressuscitou ao terceiro dia, subiu aos céus e está sentado à direita de Deus Pai Todo-Poderoso, onde há de vir a julgar os vivos e os mortos. Creio no Espírito Santo, na Santa Igreja Católica, na comunhão dos santos, na remissão dos pecados, na ressurreição da carne e na vida eterna. Amém. Pai nosso que estais no céu, santificado seja o vosso nome. Venha a nós o vosso reino, seja feita a vossa vontade, assim na terra como no céu. O pão nosso de cada dia nos dai hoje. Perdoai-nos as nossas ofensas, assim como nós perdoamos a quem nos tem ofendido. E não nos deixeis cair em tentação, mas livrai-nos do mal. Amém. Ave Maria, cheia de graça, o Senhor é convosco. Bendita sois vós entre as mulheres, e bendito é o fruto do vosso ventre, Jesus.
3: Santa Maria, Mãe de Deus, rogai por nós, pecadores, agora e na hora de nossa morte. Amém.
2: Ave Maria, cheia de graça, o Senhor é convosco. Bendita sois vós entre as mulheres, e bendito é o fruto do vosso ventre, Jesus.
4: Santa Maria, Mãe de Deus, rogai por nós, pecadores, agora e na hora da nossa morte. Amém.
2: Ave Maria, cheia de graça, o Senhor é convosco. Bendita sois vós entre as mulheres, e bendito é o fruto do vosso ventre, Jesus.
3: Santa Maria, Mãe de Deus, rogai por nós, pecadores, agora e na hora de nossa morte. Amém.
2: Glória ao Pai, ao Filho e ao Espírito Santo.
3: Como era no princípio, agora e sempre. Amém.
2: Primeiro mistério glorioso, a ressurreição de Jesus. A celebração da vitória de Jesus sobre a morte, um evento central da fé cristã. Pai nosso que estais no céu, santificado seja o vosso nome. Venha a nós o vosso reino, seja feita a vossa vontade, assim na terra como no céu. O pão nosso de cada dia nos dai hoje. Perdoai-nos as nossas ofensas, assim como nós perdoamos a quem nos tem ofendido. E não nos deixeis cair em tentação, mas livrai-nos do mal. Amém. Ave Maria, cheia de graça, o Senhor é convosco. Bendita sois vós entre as mulheres, e bendito é o fruto do vosso ventre, Jesus.
4: Santa Maria, Mãe de Deus, rogai por nós, pecadores, agora e na hora da nossa morte. Amém.
2: Ave Maria, cheia de graça, o Senhor é convosco. Bendita sois vós entre as mulheres, e bendito é o fruto do vosso ventre, Jesus.
3: Santa Maria, Mãe de Deus, rogai por nós, pecadores, agora e na hora de nossa morte. Amém.
2: Ave Maria, cheia de graça, o Senhor é convosco. Bendita sois vós entre as mulheres, e bendito é o fruto do vosso ventre, Jesus.
4: Santa Maria, Mãe de Deus, rogai por nós, pecadores, agora e na hora da nossa morte. Amém.
2: Ave Maria, cheia de graça, o Senhor é convosco. Bendita sois vós entre as mulheres, e bendito é o fruto do vosso ventre, Jesus.
3: Santa Maria, Mãe de Deus, rogai por nós, pecadores, agora e na hora de nossa morte. Amém.
2: Ave Maria, cheia de graça, o Senhor é convosco. Bendita sois vós entre as mulheres, e bendito é o fruto do vosso ventre, Jesus.
4: Santa Maria, Mãe de Deus, rogai por nós, pecadores, agora e na hora da nossa morte. Amém.
2: Ave Maria, cheia de graça, o Senhor é convosco. Bendita sois vós entre as mulheres, e bendito é o fruto do vosso ventre, Jesus.
3: Santa Maria, Mãe de Deus, rogai por nós, pecadores, agora e na hora de nossa morte. Amém.

0: Ave Maria, cheia de graça, o Senhor é convosco. Bendita sois vós entre as mulheres, e bendito é o fruto do vosso ventre, Jesus.
1: Santa Maria, Mãe de Deus, rogai por nós, pecadores, agora e na hora da nossa morte. Amém.
0: Ave Maria, cheia de graça, o Senhor é convosco. Bendita sois vós entre as mulheres, e bendito é o fruto do vosso ventre, Jesus.
2: Santa Maria, Mãe de Deus, rogai por nós, pecadores, agora e na hora de nossa morte. Amém.
0: Glória ao Pai, ao Filho e ao Espírito Santo.
2: Como era no princípio, agora e sempre. Amém.
0: Segundo mistério glorioso, ascensão de Jesus ao céu. O retorno de Jesus ao Pai após sua missão terrena, prometendo a vinda do Espírito Santo. Pai nosso que estais no céu, santificado seja o vosso nome. Venha a nós o vosso reino, seja feita a vossa vontade, assim na terra como no céu. O pão nosso de cada dia nos dai hoje. Perdoai-nos as nossas ofensas, assim como nós perdoamos a quem nos tem ofendido. E não nos deixeis cair em tentação, mas livrai-nos do mal. Amém. Ave Maria, cheia de graça, o Senhor é convosco. Bendita sois vós entre as mulheres, e bendito é o fruto do vosso ventre, Jesus.
1: Santa Maria, Mãe de Deus, rogai por nós, pecadores, agora e na hora da nossa morte. Amém.
0: Ave Maria, cheia de graça, o Senhor é convosco. Bendita sois vós entre as mulheres, e bendito é o fruto do vosso ventre, Jesus.
2: Santa Maria, Mãe de Deus, rogai por nós, pecadores, agora e na hora de nossa morte. Amém.
0: Ave Maria, cheia de graça, o Senhor é convosco. Bendita sois vós entre as mulheres, e bendito é o fruto do vosso ventre, Jesus.
1: Santa Maria, Mãe de Deus, rogai por nós, pecadores, agora e na hora da nossa morte. Amém.
0: Ave Maria, cheia de graça, o Senhor é convosco. Bendita sois vós entre as mulheres, e bendito é o fruto do vosso ventre, Jesus.
2: Santa Maria, Mãe de Deus, rogai por nós, pecadores, agora e na hora de nossa morte. Amém.
0: Ave Maria, cheia de graça, o Senhor é convosco. Bendita sois vós entre as mulheres, e bendito é o fruto do vosso ventre, Jesus.
1: Santa Maria, Mãe de Deus, rogai por nós, pecadores, agora e na hora da nossa morte. Amém.
0: Ave Maria, cheia de graça, o Senhor é convosco. Bendita sois vós entre as mulheres, e bendito é o fruto do vosso ventre, Jesus.
2: Santa Maria, Mãe de Deus, rogai por nós, pecadores, agora e na hora de nossa morte. Amém.
0: Ave Maria, cheia de graça, o Senhor é convosco. Bendita sois vós entre as mulheres, e bendito é o fruto do vosso ventre, Jesus.
1: Santa Maria, Mãe de Deus, rogai por nós, pecadores, agora e na hora da nossa morte. Amém.
0: Ave Maria, cheia de graça, o Senhor é convosco. Bendita sois vós entre as mulheres, e bendito é o fruto do vosso ventre, Jesus.
2: Santa Maria, Mãe de Deus, rogai por nós, pecadores, agora e na hora de nossa morte. Amém.
0: Ave Maria, cheia de graça, o Senhor é convosco. Bendita sois vós entre as mulheres, e bendito é o fruto do vosso ventre, Jesus.
1: Santa Maria, Mãe de Deus, rogai por nós, pecadores, agora e na hora da nossa morte. Amém.
0: Ave Maria, cheia de graça, o Senhor é convosco. Bendita sois vós entre as mulheres, e bendito é o fruto do vosso ventre, Jesus.
2: Santa Maria, Mãe de Deus, rogai por nós, pecadores, agora e na hora de nossa morte. Amém.
0: Glória ao Pai, ao Filho e ao Espírito Santo.
2: Como era no princípio, agora e sempre. Amém.
0: Terceiro mistério glorioso, descida do Espírito Santo. O Espírito Santo descendo sobre Maria e os apóstolos em Pentecostes, dando início à vida da igreja e à sua missão de evangelização. Pai nosso que estais no céu, santificado seja o vosso nome. Venha a nós o vosso reino, seja feita

0: A vossa vontade, assim na terra como no céu. O pão nosso de cada dia nos dai hoje. Perdoai as nossas ofensas, assim como nós perdoamos a quem nos tem ofendido. E não nos deixeis cair em tentação, mas livrai-nos do mal. Amém. Ave Maria, cheia de graça, o Senhor é convosco. Bendita sois vós entre as mulheres, e bendito é o fruto do vosso ventre, Jesus.
1: Santa Maria, Mãe de Deus, rogai por nós, pecadores, agora e na hora da nossa morte. Amém.
0: Ave Maria, cheia de graça, o Senhor é convosco. Bendita sois vós entre as mulheres, e bendito é o fruto do vosso ventre, Jesus.
2: Santa Maria, Mãe de Deus, rogai por nós, pecadores, agora e na hora de nossa morte. Amém.
0: Ave Maria, cheia de graça, o Senhor é convosco. Bendita sois vós entre as mulheres, e bendito é o fruto do vosso ventre, Jesus.
1: Santa Maria, Mãe de Deus, rogai por nós, pecadores, agora e na hora da nossa morte. Amém.
0: Ave Maria, cheia de graça, o Senhor é convosco. Bendita sois vós entre as mulheres, e bendito é o fruto do vosso ventre, Jesus.
2: Santa Maria, Mãe de Deus, rogai por nós, pecadores, agora e na hora de nossa morte. Amém.
0: Ave Maria, cheia de graça, o Senhor é convosco. Bendita sois vós entre as mulheres, e bendito é o fruto do vosso ventre, Jesus.
1: Santa Maria, Mãe de Deus, rogai por nós, pecadores, agora e na hora da nossa morte. Amém.
0: Ave Maria, cheia de graça, o Senhor é convosco. Bendita sois vós entre as mulheres, e bendito é o fruto do vosso ventre, Jesus.
2: Santa Maria, Mãe de Deus, rogai por nós, pecadores, agora e na hora de nossa morte. Amém.
0: Ave Maria, cheia de graça, o Senhor é convosco. Bendita sois vós entre as mulheres, e bendito é o fruto do vosso ventre, Jesus.
1: Santa Maria, Mãe de Deus, rogai por nós, pecadores, agora e na hora da nossa morte. Amém.
0: Ave Maria, cheia de graça, o Senhor é convosco. Bendita sois vós entre as mulheres, e bendito é o fruto do vosso ventre, Jesus.
2: Santa Maria, Mãe de Deus, rogai por nós, pecadores, agora e na hora de nossa morte. Amém.
0: Ave Maria, cheia de graça, o Senhor é convosco. Bendita sois vós entre as mulheres, e bendito é o fruto do vosso ventre, Jesus.
1: Santa Maria, Mãe de Deus, rogai por nós, pecadores, agora e na hora da nossa morte. Amém.
0: Ave Maria, cheia de graça, o Senhor é convosco. Bendita sois vós entre as mulheres, e bendito é o fruto do vosso ventre, Jesus.
2: Santa Maria, Mãe de Deus, rogai por nós, pecadores, agora e na hora de nossa morte. Amém.
0: Glória ao Pai, ao Filho e ao Espírito Santo.
2: Como era no princípio, agora e sempre. Amém.
0: Quarto mistério glorioso: Assunção de Maria ao céu. Maria é levada ao céu de corpo e alma, uma manifestação do poder de Deus e um exemplo de fé. Pai nosso que estais no céu, santificado seja o vosso nome. Venha a nós o vosso reino, seja feita a vossa vontade, assim na terra como no céu. O pão nosso de cada dia nos dai hoje. Perdoai-nos as nossas ofensas, assim como nós perdoamos a quem nos tem ofendido. E não nos deixeis cair em tentação, mas livrai-nos do mal. Amém. Ave Maria, cheia de graça, o Senhor é convosco. Bendita sois vós entre as mulheres, e bendito é o fruto do vosso ventre, Jesus.
1: Santa Maria, Mãe de Deus, rogai por nós, pecadores, agora e na hora da nossa morte. Amém.
0: Ave Maria, cheia de graça, o Senhor é convosco. Bendita sois vós entre as mulheres, e bendito é o fruto do vosso ventre, Jesus.
2: Santa Maria, Mãe de Deus, rogai por nós, pecadores, agora e na hora de nossa morte. Amém.
0: Ave Maria, cheia de graça, o Senhor é convosco. Bendita sois vós entre as mulheres, e bendito é o fruto do vosso ventre, Jesus.
1: Santa Maria, Mãe de Deus, rogai por nós, pecadores, agora e na hora da nossa morte. Amém.
0: Ave Maria, cheia de graça, o Senhor é convosco. Bendita sois vós entre as mulheres, e bendito é o fruto do vosso ventre, Jesus.
2: Santa Maria, Mãe de Deus, rogai por nós, pecadores, agora e na hora de nossa morte. Amém.
0: Ave Maria, cheia de graça, o Senhor é convosco. Bendita sois vós entre as mulheres, e bendito é o fruto do vosso ventre, Jesus.
1: Santa Maria, Mãe de Deus, rogai por nós, pecadores, agora e na hora da nossa morte. Amém.
0: Ave Maria, cheia de graça, o Senhor é convosco. Bendita sois vós entre as mulheres, e bendito é o fruto do vosso ventre, Jesus.
2: Santa Maria, Mãe de Deus, rogai por nós, pecadores, agora e na hora de nossa morte. Amém.
0: Ave Maria, cheia de graça, o Senhor é convosco. Bendita sois vós entre as mulheres, e bendito é o fruto do vosso ventre, Jesus.
1: Santa Maria, Mãe de Deus, rogai por nós, pecadores, agora e na hora da nossa morte. Amém.
0: Ave Maria, cheia de graça, o Senhor é convosco. Bendita sois vós entre as mulheres, e bendito é o fruto do vosso ventre, Jesus.
2: Santa Maria, Mãe de Deus, rogai por nós, pecadores, agora e na hora de nossa morte. Amém.
0: Ave Maria, cheia de graça, o Senhor é convosco. Bendita sois vós entre as mulheres, e bendito é o fruto do vosso ventre, Jesus.
1: Santa Maria, Mãe de Deus, rogai por nós, pecadores, agora e na hora da nossa morte. Amém.
0: Ave Maria, cheia de graça, o Senhor é convosco. Bendita sois vós entre as mulheres, e bendito é o fruto do vosso ventre, Jesus.
2: Santa Maria, Mãe de Deus, rogai por nós, pecadores, agora e na hora de nossa morte. Amém.
0: Glória ao Pai, ao Filho e ao Espírito Santo.
2: Como era no princípio, agora e sempre. Amém.
0: Quinto e último mistério glorioso: coroação de Maria como Rainha do céu e da terra. Maria é coroada como rainha, um reconhecimento da sua importância na história da salvação e do seu papel como Mãe de Deus e Mãe da Igreja. Pai nosso que estais no céu, santificado seja o vosso nome. Venha a nós o vosso reino, seja feita a vossa vontade, assim na terra como no céu. O pão nosso de cada dia nos dai hoje. Perdoai-nos as nossas ofensas, assim como nós perdoamos a quem nos tem ofendido. E não nos deixeis cair em tentação, mas livrai-nos do mal. Amém. Ave Maria, cheia de graça, o Senhor é convosco. Bendita sois vós entre as mulheres, e bendito é o fruto do vosso ventre, Jesus.
1: Santa Maria, Mãe de Deus, rogai por nós, pecadores, agora e na hora da nossa morte. Amém.
0: Ave Maria, cheia de graça, o Senhor é convosco. Bendita sois vós entre as mulheres, e bendito é o fruto do vosso ventre, Jesus.
2: Santa Maria, Mãe de Deus, rogai por nós, pecadores, agora e na hora de nossa morte. Amém.
0: Ave Maria, cheia de graça, o Senhor é convosco. Bendita sois vós entre as mulheres, e bendito é o fruto do vosso ventre, Jesus.
1: Santa Maria, Mãe de Deus, rogai por nós, pecadores, agora e na hora da nossa morte. Amém.
0: Ave Maria, cheia de graça, o Senhor é convosco. Bendita sois vós entre as mulheres, e bendito é o fruto do vosso ventre, Jesus.
2: Santa Maria, Mãe de Deus, rogai por nós, pecadores, agora e na hora de nossa morte. Amém.
0: Ave Maria, cheia de graça, o Senhor é convosco. Bendita sois vós entre as mulheres, e bendito é o fruto do vosso ventre, Jesus.
1: Santa Maria, Mãe de Deus, rogai por nós, pecadores, agora e na hora da nossa morte. Amém.
0: Ave Maria, cheia de graça, o Senhor é convosco. Bendita sois vós entre as mulheres e bendito é o fruto do vosso ventre, Jesus.
2: Santa Maria, Mãe de Deus, rogai por nós, pecadores, agora e na hora de nossa morte. Amém.
0: Ave Maria, cheia de graça, o Senhor é convosco. Bendita sois vós entre as mulheres e bendito é o fruto do vosso ventre, Jesus.
1: Santa Maria, Mãe de Deus, rogai por nós, pecadores, agora e na hora da nossa morte. Amém.
0: Ave Maria, cheia de graça, o Senhor é convosco. Bendita sois vós entre as mulheres e bendito é o fruto do vosso ventre, Jesus.
2: Santa Maria, Mãe de Deus, rogai por nós, pecadores, agora e na hora de nossa morte. Amém.
0: Ave Maria, cheia de graça, o Senhor é convosco. Bendita sois vós entre as mulheres e bendito é o fruto do vosso ventre, Jesus.
1: Santa Maria, Mãe de Deus, rogai por nós, pecadores, agora e na hora da nossa morte. Amém.
0: Ave Maria, cheia de graça, o Senhor é convosco. Bendita sois vós entre as mulheres e bendito é o fruto do vosso ventre, Jesus.
2: Santa Maria, Mãe de Deus, rogai por nós, pecadores, agora e na hora de nossa morte. Amém.
0: Glória ao Pai, ao Filho e ao Espírito Santo.
2: Como era no princípio, agora e sempre. Amém.
0: Infinitas graças vos damos, soberana rainha, pelos benefícios que todos os dias recebemos de vossas mãos liberais. Dignai-vos agora e para sempre tomar-nos debaixo de vosso poderoso amparo. E para mais vos agradecer, nós vos saudamos orando a Salve Rainha.
3: Salve Rainha, Mãe de Misericórdia, vida, doçura e esperança nossa salve. A vós bradamos os degredados filhos de Eva, a vós suspiramos gemendo e chorando neste vale de lágrimas. Eia, pois, advogada nossa, que esses vossos olhos misericordiosos a nós volvei, e depois desse desterro mostrai-nos Jesus. Bendito é o fruto do vosso ventre, ó clemente, ó piedosa, ó doce sempre Virgem Maria.
0: Rogai por nós, Santa Mãe de Deus,
2: para que sejamos dignos das promessas de Cristo.
0: Ó Maria concebida sem pecado,
2: rogai por nós que recorremos a vós.
0: Nossa Senhora da Piedade,
2: rogai por nós.
0: Oração de gratidão pela recitação do Santo Terço. Amado Deus, com coração cheio de gratidão, eu agradeço por ter me presenteado com a graça de rezar o Terço. Em cada Ave Maria, em cada mistério, em cada Pai Nosso, senti a sua presença e a força da sua intercessão e a força da bênção que vem de Deus. Que o amor que recebi durante a oração me inspire a viver com mais fé e amor em meu dia a dia. Que eu possa sempre retribuir a sua graça com a minha devoção. Amém. O Senhor esteja convosco.
2: Ele está no meio de nós.
0: Desça e nos acompanhe na intercessão da bem-aventurada Mãe Maria. As bênçãos, a proteção, a luz e a paz de um Deus que é Pai, Filho e Espírito Santo. Amém.
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14: Que a paz de Jesus reine em nossos corações e a Mãe Santíssima nos leve nas dobras do seu manto em mais este dia que a bondade do Pai nos concede. Hoje vamos refletir sobre a honestidade. E começo com uma anotação encontrada num caderno de minha saudosa e querida mãe. Recebe tudo aquilo que te derem, mas não fiques com nada que não te pertença. Conselho cheio de prudência e sabedoria, pois quem fica com o que não lhe pertence, um dia ficará sem pertencer-se a si próprio. O Luiz Afonso Ataíde, da Juliana, queridos amigos das equipes de Nossa Senhora, encontrou, em abril do ano passado, um vendedor de flanelas na beira-mar. E comprou duas delas, motivado pelo cartaz que leu. A criminalidade está grande, mas minha força de vencer honestamente é maior. Parece-me ouvir Santo Tomás de Aquino dizendo: um homem deve honestamente a um outro a manifestação da verdade. A verdade do vendedor era aquela estampada no cartaz. Trabalhava honestamente para ganhar o pão de cada dia. Em outubro de 2012, a querida Cláudia Seco, esposa do Jefferson, amigos caríssimos, encaminhou-me esta história que havia encontrado na internet. Um empresário bem-sucedido sabia que era tempo de escolher um sucessor para liderar seus negócios. Em vez de designar um dos diretores ou um de seus filhos, ele reuniu os jovens executivos de sua empresa e lhes disse: chegou o momento em que devo escolher o próximo CEO, o próximo presidente. Decidi escolher um de vocês. Os jovens executivos ficaram surpresos, mas o dirigente continuou: hoje vou dar a cada um de vocês uma semente muito especial. Plantem-na, reguem-na e daqui a um ano tragam-me o que vocês cultivaram a partir dela. Eu vou julgar as plantas que vocês trouxerem e escolher o próximo presidente. Um deles, Jaime, entusiasmado, contou o plano à esposa. Ela o ajudou a encontrar um vaso, terra e adubo e plantou a semente. Regava-a com frequência e observava para ver seu crescimento. Em pouco tempo, os executivos começaram a falar sobre suas plantas que começavam a crescer. Jaime continuava a checar sua semente, mas ela não germinava. Passaram-se semanas e nada. Todos os outros falavam de suas plantas, mas Jaime não fizera a sua germinar e sentia que tinha fracassado. 6 meses transcorreram e nada ainda surgira no seu vaso. Ele concluiu que tinha matado sua semente, mas não disse nada aos colegas. Continuou a regar e adubar a terra e queria muito que a semente germinasse. Quando terminou o ano, os executivos foram instruídos a levar suas plantas para serem inspecionadas pelo presidente da empresa. Jaime disse à esposa que se recusava a levar um vaso sem nada, mas ela insistiu para que ele fosse honesto sobre o que tinha acontecido. Seria o momento mais embaraçoso porque ele já passara, mas ele sabia que a esposa estava certa. Jaime levou seu vaso sem planta para a sala de reunião. Quando chegou, a variedade de plantas que os outros executivos tinham cultivado deixou-o surpreso. Eram lindas e de vários formatos e tamanhos. Quando colocou seu vaso sem planta no chão, muitos de seus colegas riram. O presidente chegou e Jaime tentou esconder-se no fundo da sala. Ora, que plantas, árvores e flores maravilhosas vocês cultivaram, disse o presidente. Hoje um de vocês será designado o novo presidente. Foi então que ele notou Jaime e o convidou para ir à frente com seu vaso sem planta. Jaime estava apavorado. O presidente sabe que sou um fracasso. Talvez ele vá me despedir, pensou. O presidente perguntou o que acontecera com sua semente. Jaime explicou que, apesar de seu cuidado e de seus esforços, nada germinara. O presidente voltou-se para o grupo e mandou que todos sentassem, menos Jaime. E, olhando para ele, anunciou: olhem para o seu novo presidente. Seu nome é Jaime. O presidente, então, explicou: há um ano eu dei a cada um desta sala uma semente. Eu lhes disse para plantá-la, regá-la e trazê-la de volta depois de um ano. Mas eu dei a todos vocês sementes que tinham sido fervidas. Não era possível que germinassem. Todos vocês, exceto Jaime, trouxeram plantas e flores saudáveis. Quando descobriram que a semente não germinava, vocês a substituíram por outra. Jaime foi o único com coragem e honestidade para me apresentar um vaso com a minha semente. Portanto, ele será o novo presidente. É como afirmava Pirandello, famoso romancista italiano, falecido em 1936. É mais fácil ser herói que honesto. Herói podemos ser uma vez ao acaso, mas honestos precisamos ser para sempre. Aplica-se a Jaime e seus colegas ainda o que lemos no livro dos Provérbios, capítulo 10, versículo 9. A pessoa honesta anda em paz e segurança, mas a desonesta será desmascarada. Certa vez, um homem rico perdeu uma bolsa com 400 moedas de ouro. Então, anunciou nos jornais da cidade que daria uma boa gratificação a quem achasse a bolsa. Dias depois, apareceu um pobre, muito honesto, conhecido na cidade, trazendo-lhe a bolsa com as 400 moedas. O rico contou as moedas. Estavam todas ali. Mas, como era muito ganancioso, procurou um jeito de não dar a gratificação. Então olhou para aquele homem humilde e disse: faltam 100 moedas. Tu não mereces gratificação nenhuma. O pobre homem foi expor o fato ao juiz. O juiz chamou o rico e perguntou: quantas moedas havia na bolsa que você perdeu? 500, respondeu-lhe o rico. E quantas há na bolsa que este homem trouxe? 400, respondeu o rico. Aí o juiz disse: então essa bolsa não é sua. Devolva a este homem e vá embora. Quando aparecer o verdadeiro dono, ele a entregará. Aqui novamente nos socorremos do livro dos Provérbios, que sentencia no capítulo 11, versículo 3. As pessoas direitas são guiadas pela honestidade. A perversidade dos falsos é sua própria desgraça. E nos valemos do conhecido provérbio que escutamos desde a infância: quem muito quer, tudo perde. Quem se contenta com o que tem, quem não cobiça riquezas alheias, vive em paz, vive bem. Conta-se que na Roma antiga vivia um cônsul chamado Manius Curius. Em tempos de guerra, era um general incomparável e um grande estadista em períodos de paz. Mesmo assim, morava numa pequena cabana. Sua comida e suas roupas eram simples. Seus pertences eram poucos e suas necessidades eram mínimas. Sua honra e sua honestidade brilhavam como joias das mais ricas de Roma. Uma vez, os semitas, inimigos de Roma, estavam planejando uma guerra. Secretamente, enviaram embaixadores para convencerem Manius Curius a manter distância do exército romano. Os embaixadores o encontraram em sua cabana, sentado à lareira, descascando nabos para o jantar. Eles depositaram ouro aos seus pés, na esperança de persuadi-lo. Manius Curius sorriu ao ver a oferenda. Vocês acham que um homem satisfeito em comer nabos no jantar tem alguma necessidade de ouro? Perguntou. Acho que seria melhor eu conquistar os semitas do que aceitar seu suborno. Os embaixadores partiram com ar de tolos. E durante muitos anos, os romanos apontavam para a pequena cabana e diziam: esta cabana pertenceu ao cônsul que comia nabos no jantar. Continuemos em Roma. Agora, para ouvir o que nos conta Dom Pedro José Conte, bispo de Macapá, no Amapá. O rabino Shemuel andava pelas ruas de Roma quando a imperatriz perdeu um bracelete. Ele o encontrou. Antes que pudesse devolvê-lo, um arauto percorria a cidade anunciando: quem devolver o bracelete da imperatriz dentro de um prazo de 30 dias receberá uma recompensa. Mas se depois de 30 dias o bracelete for encontrado com alguém, tal pessoa será decapitada. O rabino Shemuel não devolveu o bracelete dentro do prazo de 30 dias. Na verdade, só o fez quando os 30 dias se passaram. Então a imperatriz perguntou-lhe: você não estava na cidade? Ele respondeu: sim. E não ouviu o proclama do arauto? Sim, respondeu, ouvi. E por que então não devolveu o bracelete no prazo de 30 dias? Ele explicou: porque não devia devolvê-lo por temê-la, senhora imperatriz, e sim por temer a Deus. Então a imperatriz disse: seja louvado o Deus dos hebreus. Essa pequena história, tirada da sabedoria judaica, é um exemplo de honestidade e de coragem ao mesmo tempo. E continua Dom Pedro Conte: devemos ser sinceros e firmes nos nossos princípios morais e na nossa fé, não por medo ao interesse, mas porque acreditamos neles. Esses princípios tornam-se assim o guia da nossa vida em qualquer momento, lugar, circunstância ou acontecimento. Fácil entender que, se mudarmos os nossos princípios conforme a conveniência ou a vantagem, estes acabam perdendo todo o seu valor e a nossa vida vira, no mínimo, uma grande incoerência e confusão. Quando Jesus falava aos seus discípulos que eles eram o sal da terra e a luz do mundo, falava de coisa séria. O sal, para dar gosto à comida, deve ser sempre sal. Se perde o seu gosto, não serve mais para nada. Também a luz. Só clareia se resplandece. Uma luz apagada ou escondida deixa de ser luz. Nesse sentido, é fácil entender que, como cristãos, temos a obrigação de contribuir para dar gosto e sentido à vida de todos. Assim como devemos ser pequenas luzes espalhando esperança, alegria e paz ao nosso redor. Será nossa maneira de agir, de falar e até de aguentar as provações da vida que fará de nós sal e luz para as pessoas. Já que nossa historinha anterior teve um rabino com um belo exemplo de honestidade, vamos agora a outra, desta vez com um pastor. Alguns anos atrás, um pregador mudou-se para Houston, no Texas. Poucos dias depois que chegou, foi de ônibus de sua casa até o centro da cidade. Quando se sentou, descobriu que tinha recebido 25 centavos a mais no troco pelo qual pagara a passagem. Considerando o que deveria fazer, ele pensou: é melhor devolver os 25 centavos. Seria errado mantê-los. Então ele reconsiderou: oh, esquece. Apenas 25 centavos. Quem se preocuparia por quantia tão pequena? Além do mais, a empresa de ônibus já tem bastante, nunca sentirão falta. Aceite-o como um presente para você mesmo e fique quieto. Quando chegou ao ponto onde deveria descer do ônibus, parou momentaneamente na porta, entregou a moeda ao motorista e disse-lhe: tome, você me deu troco a mais. O motorista, com um sorriso, respondeu-lhe: você não é o novo pregador? Eu tenho pensado em ouvi-lo. Eu queria apenas ver o que você faria se eu lhe desse troco a mais. É, meus irmãos, mesmo os que procuram levar vida correta são tentados. O diabo sabe onde está o fraco de cada um de nós. A uns ele tenta conquistar com o dinheiro, a outros com os olhos, a um terceiro com a boca e assim por diante. É preciso ficar atento às pequenas coisas, pois para o bem ou para o mal, elas nos levam às grandes. É por isso que lemos as palavras de Jesus no Evangelho escrito por São Lucas, capítulo 16, versículo 10. Quem é fiel nas pequenas coisas será fiel também nas grandes. E quem é injusto nas pequenas será injusto também nas grandes. Em 7 de outubro de 2005, comprei com amor para os meus netos, os que já tinha e os que viriam, o livro das Virtudes para Crianças, da editora Nova Fronteira. Pois hoje, dali retiro a história do lenhador honesto. Este texto foi adaptado de uma história escrita por Emily Paulson, que teve por inspiração um poema de La Fontaine, que viveu no século XVII. É assim: há muito tempo, numa floresta verdejante e silenciosa, próximo a um riacho de águas cristalinas e espumantes corredeiras, vivia um pobre lenhador que trabalhava muito para sustentar a família. Todos os dias empreendia a árdua caminhada floresta adentro, levando ao ombro seu afiado machado. Partia sempre assobiando contente, pois sabia que enquanto tivesse saúde e o machado, conseguiria ganhar o suficiente para comprar o pão de que a família precisava. Um dia, estava ele cortando um enorme carvalho perto do rio. As lascas voavam longe e o barulho do machado ecoava pela floresta com tanta força que parecia haver uma dúzia de lenhadores trabalhando. Passado algum tempo, resolveu descansar um pouco. Recostou o machado na árvore e virou-se para se sentar, mas tropeçou numa raiz velha e retorcida e esbarrou no machado. Antes que pudesse pegá-la, a ferramenta caiu ribanceira abaixo, indo parar no rio. O pobre lenhador vasculhou as águas tentando encontrar o machado, mas aquele trecho era fundo demais. O rio continuava correndo com a mesma tranquilidade de sempre, ocultando o tesouro perdido. O que hei de fazer? Perdi o machado. Como vou dar de comer aos meus filhos? Gritou o lenhador. Mal acabara de falar, surgiu de dentro do rio uma bela mulher. Era a fada do rio, que viera até a superfície ao ouvir o lamento. Por que você está sofrendo tanto? Perguntou em tom amável. O lenhador contou o que acontecera e ela mergulhou em seguida, tornando a aparecer na superfície e segundos depois com um machado de prata. É este o machado que você perdeu? O lenhador pensou em todas as coisas lindas que poderia comprar para os filhos com toda aquela prata. Mas o machado não era dele e balançou a cabeça dizendo: meu machado era de aço. A fada das águas colocou o machado de prata sobre a barranca do rio e tornou a mergulhar. Voltou logo e mostrou outro machado ao lenhador. Talvez este machado seja o seu, não? Não, não, esse é de ouro. Vale muito mais do que o meu. A fada das águas depositou o machado de ouro sobre a barranca do rio. Mergulhou mais uma vez. Tornou a subir à tona. Desta vez, trouxe o machado perdido. Esse é o meu sim, sem dúvida. É o seu, disse a fada das águas. E agora também são seus os outros dois. São um presente do rio, por você ter dito a verdade e ser honesto. À noitinha, o lenhador empreendeu a árdua caminhada de volta para casa com os três machados às costas, assoviando contente e pensando em todas as coisas boas que eles iriam trazer para sua família. É como disse no início do programa, citando o pensamento encontrado em caderno de minha falecida e querida mãe: recebe tudo aquilo que te derem, mas não fiques com nada que não te pertença. Ser honesto é caminhar com Deus. A estrada da vida é longa, cheia de tropeços, de curvas, mas a pessoa honesta anda pelo caminho reto. E, canta Padre Zezinho, o caminho lembra quem passou por ele, gente como a gente que já foi para o céu. Sim, que lá é lugar de gente honesta. Do CD Alpendres, Varandas e Lareiras, volume 1, ouçamos A Estrada.

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O clarão da madrugada já vem aparecendo. Amanhece um novo dia. O nosso louvor se dirige ao Ser Supremo, ao Criador de todo o universo, que nos deu o dom da vida com todas as suas maravilhas. Obrigado, Senhor, pela vossa ajuda, pela vossa graça. Obrigado pelo dom da vida. 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Um bom dia.

0: guerreiros e guerreiras das estradas. Por cá tá o Fernando Riquetti com toda a nossa comitiva. E aí, você que já ligou o motor do cargueiro, aproveitou para conferir a carga? É? Então é só pegar a estrada rumo ao seu destino. Brasil Caminhoneiro é pra você. Frente, porque o assunto agora é lixo e lixo perigoso, viu gente? Existem algumas cargas que são bem complicadas de serem transportadas. É o caso do transporte de resíduos biológicos ou então infectantes, como o caso do lixo hospitalar. E existem vagas de emprego e o salário, ó, é bacana, mas é preciso muito cuidado e treinamento para que tudo seja feito, ó, com a máxima segurança. E o nosso repórter Francisco Garonzi esteve numa empresa especializada em descarte desse tipo de lixo. Ele conversou com o Wilson Veríssimo. O Wilson, gente, é especialista em tratamento de lixo hospitalar. Vamos ouvir.
1: E todo aquele material que foi coletado lá no hospital, como é que a gente fica tendo a certeza do que vai acontecer aqui para ele não contaminar ninguém?
2: Então, depois que esse material foi coletado no caminhão de transporte, aqui o resíduo é colocado num depósito, passado para os tarrinhos. Esses tarrinhos vão ser colocados dentro da autoclave. Essa autoclave, ela tem todo um controle de temperatura e pressão para poder a gente ter a garantia de que esse resíduo ele está agora descontaminado. Além disso, nós colocamos uma fita que controla a temperatura, então a gente coloca essa fita dentro junto com os resíduos, que ela vai mudar de cor quando chegar a temperatura ideal. Além disso, nós colocamos duas ampolas ou três que tem micro-organismos ali dentro, são bactérias. A partir no final do ciclo, nós vamos retirar essas ampolas e a fita. As ampolas vão para o laboratório que vai verificar se as bactérias que estavam dentro daquelas ampolas morreram. Se elas morreram, é sinal que o resíduo foi descontaminado.
3: É isso aí, turma. Lidar com coleta de lixo é coisa muito séria. Razão pela qual o mercado está sempre de portas abertas para caminhoneiros que conduzam com qualidade e principalmente segurança. E essa conversa não termina aqui, a gente continua junto nas redes sociais.
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0: trabalho com segurança. É trabalho pesado, viu, gente, que exige experiência, atenção redobrada e muito respeito pela natureza. O Gustavo é um estradeiro gaúcho que resolveu abandonar a estrada e encarar a aventura de rodar pelas florestas do Acre. Ele conta pra gente como é esse trabalho. Vamos ouvir?
1: Aqui é um lugar bom de trabalhar, tranquilo, não tem perigo e só no plano manejo. Isso aí que é o importante, né? Hoje nós temos que trabalhar legal. Se trabalhar ilegal, eu acho que complica todo mundo, né? Então temos que trabalhar legal. Quem puder fazer o plano manejo, é pouca gente que pode fazer. E porque é muito complicado, né? Você tem que investir muito para poder trabalhar. Então eu acredito que vai durar mais a madeira aqui, vai mais anos do que foi em Rondônia, que em Rondônia não teve tal do plano manejo, lá todo mundo entrou e tirou, estragou madeira, então foi estragado muita madeira, e aqui eu acredito que não vai ser assim.
0: Legal, bacana, muito bem, gostei de ver que você é daqueles estradeiros que acreditam no desenvolvimento sustentável da floresta. E olha só, viu, turma, os caminhões são peças fundamentais nesse tipo de transporte. Por isso, é essencial que sejam competentes nas operações de transporte da madeira. O Flávio Almeida, ele é gerente de uma montadora de caminhões e fala sobre esse assunto. Vamos ouvir o Flávio.
2: Eu acho que esse é o grande desafio, a grande peculiaridade do segmento de madeira, é a quantidade de modelos e a quantidade de aplicações diferentes que você tem e que exige da gente como montadora uma flexibilidade muito grande, um portfólio muito grande de produtos. Então a gente tem na madeira desde veículos que rodam, uma operação parecida com a cana, quer dizer, uma operação que é muito restrita a uma região relativamente curta, ou seja, trajetos bem curtinhos, 30 quilômetros, 20 quilômetros, até operações em que você vai quase num rodoviário de longa distância, que são 800 quilômetros.
0: É, o outro desafio para quem fabrica veículos para o transporte da madeira é conciliar robustez com economia de combustível. Como explica o Flávio?
2: Não adianta eu produzir um caminhão extremamente robusto, mas que no final não vai me dar uma média adequada. Então, da mesma forma, não adianta ter um caminhão que dá uma média espetacular, mas na hora que ele faz o trajeto em que ele está buscando a madeira no meio da floresta, ele não tem a robustez necessária e ele acaba tendo problema depois de manutenção.
0: Valeu, Flávio, aquele abraço, meu irmão. Tamo junto. Ó, só quero destacar que o sul de Santa Catarina também concentra grande parte da área florestal e também de madeireiras e tem contribuído e muito para a economia de todo o estado. Então, vai aquele reco nas costelas qualificado pra toda a galera do suco do pica-pau por todo o Brasil.
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0: Ó, veio o modão. Zé Neto e Cristiano.

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3: O inverno chegou e junto com as baixas temperaturas, aumenta também o risco de problemas elétricos dos caminhões. A bateria responsável por fornecer energia para a partida do motor e alimentar diversos sistemas eletrônicos sofre mais nessa época do ano. E uma bateria sem manutenção pode deixar o motorista parado no acostamento. Eu fui pro trecho e num pátio de posto conversei com o estradeiro João Batista, que estava viajando junto com a esposa. Vamos ouvir o papo.
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3: Tá carregado, buscou carga lá, como é que foi teu itinerário, João?
4: Vou fazer entrega lá em São Carlos.
3: E veio carregando o quê?
4: Vento, vazio.
3: Agora, com relação à bateria, tá sempre atento, porque agora no inverno exige mais da bichinha ali, hein?
4: Sim. Sempre atento. Atento.
3: Quando você comprou o caminhão, você já trocou a bateria, levou no autoelétrico pro pessoal dar uma checada na amperagem, você não tava tendo fuga de corrente?
4: É, troquei a bateria. Que ela foi ligar, não quis pegar, eu levei no autoelétrico e falou que era bateria, trocou a bateria. Tem uns 5 anos, graças a Deus não deu problema.
3: Opa, durou bastante então, hein?
4: Sim.
3: Além da ignição, a bateria alimenta módulos eletrônicos, rastreadores, geladeiras, televisores, inversores de energia, sem falar na iluminação auxiliar e os diversos acessórios instalados na boleia. Se forem utilizados com motor desligado por muito tempo, podem descarregar completamente a bateria.
5: Bom, vem cá que eu vou puxar a tua orelha, que você descuidou do negócio desde a hora que eu cheguei aqui no pátio do posto. Posso falar pra você?
4: Pode.
5: Você esqueceu o farol do caminhão aceso e você almoçou e ficou mais de meia hora com esse farolão aceso, moço do céu!
4: Foi verdade. É, eu fui comprar uma marmita e acabei esquecendo aceso.
3: O que foi, Lê?
6: Ele tem essa mania, TV, né? De deixar o farol ligado. Tem vezes que ele encosta lá, o caminhão fica na rua, né?
3: Ei.
6: Aí ele desce do caminhão, vai lá pra casa, daqui a pouco o vizinho tá lá. Ô, João, e o farol do caminhão tá ligado.
3: Ah, essa bateria que você botou no caminhão é boa, porque toda hora a turma tem que pegar no teu pé com relação a isso,
4: homem. É verdade.
3: Ó, e só mais uma dica pra você, viu, que tá na motocicleta, no carro, no caminhão, no trator, enfim, precisou de bateria, é sempre muito importante que você leve o seu veículo no autoelétrico pra checar se o alternador tá carregando direitinho, se não tá tendo fuga de corrente e, claro, fazer uma medição aí para ver como é que tá a amperagem da bateria do teu veículo, para você não correr o risco de ficar no prego nessa época do ano. Legal?
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1: E agora tem música, Gustavo Lima.

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1: Ô parceiro, eu conversei recentemente com o Paulo Marques. Ele é engenheiro mecânico de uma grande fabricante de caminhões. Ele passou dicas para você manter o seu caminhão, ó, sempre chique no último. Fala aí, Paulo.
3: Bom, rodar todos os dias pelas estradas brasileiras é um grande desafio para os caminhoneiros. Se você é um desses profissionais no volante, sabe que estar sempre em dia quando o assunto é cuidados com o caminhão é fundamental para o bom funcionamento da máquina. O caminhão funcionando bem significa mais lucratividade para o seu negócio. Separamos para você 5 erros comuns cometidos. Vamos a eles. Andar com os lubrificantes e fluidos vencidos. O óleo do motor, da caixa de mudanças, eixos de tração, embreagem e direção do caminhão devem ser sempre verificados e trocados conforme o manual do fabricante. Bem como seus filtros, caso o componente possua. Quando ficam velhos, os lubrificantes e fluidos perdem as suas propriedades e também ocorre a redução das funções dos seus aditivos, podendo gerar um desgaste maior nos componentes e formação de borra. Para evitar isso, troque os lubrificantes no período correto e utilize o recomendado pelos fabricantes. Não dar atenção ao alinhamento de direção. Com o número de buracos e ondulações nas estradas, não são poucos os casos de caminhões desalinhados, rodando pelo país afora. O perigo é que isso torna a condução mais difícil e a chance de ocorrer acidentes é maior. Além disso, o caminhão desalinhado tem dificuldade de se manter em linha reta e acaba desgastando os pneus irregularmente. Lembre-se que ao realizar o alinhamento, os componentes da suspensão e direção devem ser verificados. Não calibrar os pneus constantemente. A correta calibragem dos pneus influi uma série de características do caminhão. Pneus fora da pressão correta reduzem a estabilidade do veículo, gera desgaste irregular nos pneus e, no caso de baixa pressão, fazem com que o motor precise de se esforçar mais para movimentar o veículo, aumentando o consumo de combustível. Lembre-se de calibrar todos os pneus com as pressões recomendadas pelos fabricantes. Esqueça de verificar o sistema de iluminação. O sistema de iluminação do caminhão é muito importante tanto para a sua visibilidade quanto para que os outros motoristas possam enxergar melhor o seu veículo na estrada. A primeira providência é testar e verificar o funcionamento das lâmpadas. Outra dica é manter as lanternas e faróis sempre limpos. E além disso, é importante ficar atento à regulagem dos faróis. Não cuidar dos limpadores de para-brisa. O para-brisa é o que permite a sua perfeita visão da estrada. Portanto, cuidar dos limpadores é muito importante para a segurança da sua viagem. Além de verificar os limpadores, é preciso manter o reservatório de água sempre cheio para promover a limpeza do para-brisa caso necessário. Os limpadores ressecam com o tempo de uso e o ideal é que a troca seja feita sempre que apresentarem baixa eficiência.
1: Ô Paulão, obrigado pelas dicas, meu velho. Aquele abraço. Bom, eu sei que você do outro lado do rádio aí tá pensando: ah, Riquete, tô careca de saber de tudo isso. Mas turma, sempre é bom lembrar dos cuidados básicos com o seu pesado. E aqui vai uma frase para encerrar. Presta atenção. O maior inimigo do conhecimento é quem acredita saber de tudo.
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1: Vamos de música. Simone Mendes.

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3: Bom dia, Riquete, bom dia aí. Ô Riquete, tu conhece o café 6F, cara? Você não conhece o café 6F? O café 6F é aquele, cara. Fraco, feio, ferido, falido, com formiga no fundo. Bom dia, um abraço aí, galera. Cabeça aí chegando, tá bom? Tamo acordando aqui. Tamo na poderosa aqui, não vai tudo começar 8 horas o carregamento. Tamo aqui com o Valdeci, toalha seca, não toma banho. A galera em peso aqui, tá bom? Cozinhei um feijãozinho ontem ali, pra botar nos potinhos pra viajar e pra semana. Você quer roubar o feijãozinho que cozinhei já. É um toalha seca mesmo, viu? Um abraço pra todo mundo e Deus abençoe, viu?
1: Valeu, Valdir. Um abraço pra você. O QR a cabeça aí sempre ligado com a gente. Gostei da sugestão do café, né? A gente sempre fala do café cavalo, que é aquele que é muita água pouco pó. O café caboclo, que é aquele que você põe no copo e vê o caboclo do outro lado. É ver que esse café de Monte F aí, fraco, feio, fedido, formiga no fundo. Valeu, um abraço pra você, porque é a toalha seca aí, ó, que não gosta de tomar banho. Tamo junto no Balaio do Gato sempre, viu? Obrigado pelo carinho, gente, tamo junto. E você? Tem uma piadinha legal, uma frase de para-choque, uma dica estradeira pra poder pra andar aqui pra gente? A gente gosta da tua participação, gente. Olha, dá um molho, dá um tempero diferente aqui no programa. Manda o seu recadinho pra nós aí, ó, DDD 11 96082 5819. DDD 11 96082-5819.
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1: Hora de encostar, turma. Olha, muito obrigado, viu, por todos vocês que rodaram com a gente durante essa meia hora, viu? Mas amanhã tem mais. 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Fiquem todos com Deus e até lá!

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1: Santa Catarina teve chuva forte e vento intenso na madrugada desta quarta-feira, com deslocamento de uma linha de instabilidade. Esta instabilidade produziu rajadas que superaram 100 km por hora, principalmente na Serra Catarinense, além do volume de chuva mais expressivo entre cidades do meio-oeste e do oeste, onde alagamentos foram registrados. No decorrer do dia, a instabilidade avança para o Paraná e a chuva cessa sobre grande parte do estado de Santa Catarina. A partir de amanhã, o tempo volta a firmar e as temperaturas caem, só que volta a fazer é calor a partir da tarde de sábado, com o ingresso do vento do quadrante norte. As áreas de instabilidade retornam ao território catarinense no início da semana que vem, com previsão de mais chuva. Temperatura máxima hoje de 22 graus e mínima na próxima madrugada de 13 graus em Gravatá, Içara e Maruí, Imbituba, Jacinto Machado e Tubarão. Daniel Panobianco, da agência PD Radar, com exclusividade para a Tubá FM.
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3: Senhor, no silêncio deste dia que amanhece, venho pedir-te saúde, força, paz e sabedoria. Quero olhar hoje o mundo com os olhos cheios de amor, ser paciente, compreensivo, manso e prudente. Quero ver teus filhos além das aparências como tu mesmo os vês, e assim não ver senão o bem em cada um. Deixa meus ouvidos a toda calúnia. Guarda minha língua de toda maldade. Que só de bênçãos se enche o meu espírito. Que eu seja tão bondoso e alegre que todos quantos se achegarem a mim sintam tua presença. Reveste-me, Senhor, com tua beleza. E que no decurso desse dia eu te revele a todos.
4: Muito bom dia, meu amigo, muito bom dia, minha amiga, que bom, estamos começando o nosso dia 29 de julho, é uma quarta-feira, as chuvas caíram ontem, os ventos sopraram, os trovões também mostraram aí a sua existência. Estamos agora começando este nosso novo dia. Hoje é dia de Santa Marta, um abraço para a dona Marta, isso, para a irmã Marta e para todos que residem ali na região do farol de Santa Marta e da comunidade Santa Marta Pequena. Todos fomos chamados à vida e batizados para servirmos como Marta, ou até para consagrarmos a nossa existência ao reino de Deus, como pessoa totalmente empolgada pelo Cristo e pelo

Um grande abraço, fico feliz de começar a nossa manhã, Deus te abençoe, força, coragem, saúde, vida e muita alegria, é isso mesmo, estamos aí começando este nosso novo dia e o começamos com alegria, com disposição, com muita fé. Pois bem, ainda dentro dessa semana em que exaltamos todas as pessoas e de modo muito especial neste de Santa Marta, queremos recordar, e faço isso porque muitas pessoas disseram: padre, vocês falam pouco dos avós, vocês falam pouco das pessoas idosas. E eu tenho falado, não digo que muito ou demais, mas sempre tenho procurado falar. De qualquer forma, atendendo então os reclames do nosso povo de Deus, eu quero dizer que os idosos são a memória viva de um povo e de uma família. Eles não representam apenas o passado com sua presença, suas histórias e seus testemunhos, mas ajudam a iluminar o presente e a preparar o futuro. Sem raízes não há frutos, sem memória não há identidade, sem memória não há história. Por isso, afirmo que a atenção aos avós, aos idosos, faz a diferença na qualidade humana de uma sociedade e, consequentemente, na vida das pessoas. Os avós ocupam sempre um lugar singular na transmissão da fé. Muitas pessoas aprenderam as primeiras lições no colo da avó ou receberam do avô os exemplos mais simples e profundos de confiança em Deus. Antes mesmo das palavras da catequese, foi muitas vezes o testemunho silencioso dos mais velhos que trouxe a beleza da vida sustentada pela própria fé. Com eles aprendemos o valor da honestidade, da solidariedade, do trabalho, da perseverança e da esperança.

Um grande abraço. Eu fico feliz em começar esta manhã. Estou rezando a primeira missa do dia, agora na nossa igreja matriz, em Jaguaruna. Hoje eu rezo pela família, portanto, rezo por você, com você. E também logo mais às 19h30 eu estarei atendendo lá a comunidade Nossa Senhora do Livramento, lá do Arroio Corrente. É, estarei lá atendendo aquela comunidade. Mas eu quero também dizer, meu amigo, minha amiga, que a própria história da salvação, ela revela a importância das gerações. Deus estabeleceu alianças que atravessam séculos, famílias e povos. A fé bíblica nunca é vivida de forma isolada, mas ela é transmitida de pais para filhos, de avós para netos. O que Ana e Joaquim representam para Maria e o que Maria representa para Jesus, recorda-nos que Deus gosta de agir por meio dos vínculos familiares e da humildade continuada entre as gerações. Nos últimos anos, e aqui eu volto e trago um pouco o Papa, saudoso Papa Francisco, ele insistia muito sobre a questão de que o povo não pode abandonar os seus idosos. E os avós são sempre guardiões de histórias, de valores, de experiências que nenhuma tecnologia pode substituir. Eles carregam as marcas das lutas enfrentadas, das crises superadas, das graças recebidas. Sua autoridade não nasce do poder, mas da fidelidade. Não vem da imposição, mas de uma vida atravessada pelo tempo, pelo sofrimento, pela esperança. E agora então quero recordar o nosso Papa Leão XIV. Nosso Papa Leão XIV, ele tem retomado assim com bastante frequência também a importância de cultivar a esperança entre as gerações. E até ele dizia que uma sociedade verdadeiramente humana não se constrói apenas pela inovação, mas também pela sabedoria acumulada. Os jovens trazem o vigor dos sonhos. Os idosos oferecem a profundidade da experiência. Quando essas riquezas se encontram, nasce uma cultura capaz de olhar para o futuro sem perder suas raízes. No mundo marcado pela rapidez, pela impaciência e pela cultura do descartável, os avós nos recordam que a vida amadurece lentamente. São como árvores antigas, cujas raízes profundas sustentam a terra. Talvez não cresçam em altura, mas continuam oferecendo sombra, continuam oferecendo abrigo, continuam oferecendo frutos e sabedoria a todos os que se aproximam. Portanto, nada melhor do que cada dia que passa a gente olhar para cada pessoa idosa, olhar para cada avô, para cada avó, sempre com um olhar

de carinho, de acolhimento, de valorização. Sabemos que uma sociedade será tanto mais humana quanto mais souber acolher, escutar e honrar aqueles que lhe transmitiram a vida, a história e a fé. Por isso que, ao aproximarmos jovens e idosos, não preservamos apenas as lembranças do passado, mas abrimos caminhos para que a esperança continue sendo transmitida de geração em geração.

Um grande abraço, fico feliz de começar a nossa manhã, Deus te abençoe, saúde, força, coragem, vida, alegria e muita disposição. E hoje é dia de Santa Marta. Santa Marta, ela é nomeada 3 vezes no Evangelho. São Lucas conta como ela foi serva e como ela servia Jesus. Marta, Marta, tu te afliges e te inquietas por muita coisa, mas uma só coisa necessária, disse-lhe o Senhor. São João, no capítulo 11, versículo 5, o quinto, lembra que Jesus amava Marta, sua irmã, Maria e Lázaro. Senhor, se estivesses estado aqui, meu irmão não teria morrido, disse ela. E a Jesus, quando da morte de seu irmão Lázaro, ela ouviu a resposta consoladora de Cristo: teu irmão ressuscitará. Ainda São João, lá no capítulo 12, versículos de 1 a 11, que 6 dias antes da Páscoa, Jesus tomou parte da ceia na casa de Lázaro, e Maria, e Marta, melhor, Marta servia a Jesus. Antes, assim ela continuará, né, a ser esse modelo de todas aquelas pessoas que servem, que se dedicam, que se empenham, enfim, que procuram sempre fazer o melhor.

0: E vamos rezar. Você está acordado, acordando, está pelas estradas, olha, devagar e sempre, porque com as chuvas que caem sempre, nossas estradas às vezes acabam sofrendo, né? Acabam sofrendo aí algumas consequências no sentido de que pode existir, né? Algo que seja estranho a trafegabilidade. Então, vamos lá, né? Vamos lá, com muita tranquilidade. Reze durante a sua viagem e aí você vai sentir como a sua vida será de fato bastante boa, né? Será bastante legal. Então, assim que eu acordei ainda há pouco, né? Acordei pelas 4:30, estava ainda chovendo na nossa Jaguaruna e vai continuar, né? Depois vai dar uma aliviada aí pelo que eu estava vendo aqui ao longo deste dia. Pai nosso que estais no céu, santificado seja o vosso nome, venha a nós o vosso reino, seja feita a vossa vontade, assim na terra como no céu. O pão nosso e cada dia nos dai hoje, perdoai as nossas ofensas, assim como nós perdoamos a quem nos tem ofendido, e não nos deixeis cair em tentação, mas livrai-nos do mal. Amém. Ave Maria, cheia de graça, o Senhor é convosco. Bendita sois vós entre as mulheres e bendito o fruto do vosso ventre, Jesus. Santa Maria, Mãe de Deus, rogai por nós, pecadores, agora e na hora de nossa morte. Amém. E que a bênção de Deus Todo-Poderoso desça e permaneça, Pai e Filho e Espírito Santo. Amém. Um abraço, na sequência, as primeiras notícias, depois a boa música.
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0: começando a Caerte Notícias desta quarta-feira, 29 de julho. A partir de agora, você acompanha os principais fatos de Santa Catarina. Confira agora os destaques de hoje.
1: A atividade econômica de Santa Catarina cresceu 1% nos primeiros 5 meses de 2026, mas ficou abaixo da média nacional. O consumo das famílias segue sustentando a economia e equilibrando os efeitos dos juros elevados.
2: Medicamento que evita a transmissão do HIV está em estudo na Fiocruz. O remédio está em fase final de testes.
3: Prévia da inflação sobe 0,06% em julho, puxada principalmente pela alta da conta de luz.
4: Município passa a oferecer acompanhamento gratuito e integrado para pessoas com fibromialgia em parceria com universidade.
5: Regional de Saúde de Criciúma entrega mais de 100 aparelhos para pacientes que se tratam contra a apneia do sono.
6: Médica alerta para os riscos e as formas de prevenção das hepatites em crianças.
7: Quarta-feira começa com chuva, risco de temporais, rajadas de vento, mas o tempo melhora ao longo do dia em Santa Catarina.
0: Está formada a maior rede de emissoras de rádio de Santa Catarina. A Regional de Saúde de Criciúma iniciou a entrega de aparelhos de CPAP para pacientes com apneia do sono atendidos pelo Sistema Único de Saúde. Além de receber o equipamento, os beneficiados participam de um treinamento para o uso correto. Os detalhes com o repórter Denis Luciano, da Rádio Cidade em Dia de Criciúma.
8: Olá, Marilis. Olá, amigos do Acaerte Notícias. Pois é, Marilis, boa notícia para pacientes aqui da Regional de Criciúma que fazem tratamentos contra a apneia do sono. A Gerência Regional de Saúde está entregando 107 aparelhos de um lote de 2.000 Santa Catarina fora em regime de comodato. Esses aparelhos são utilizados durante o sono e são reconhecidos como uma grande solução nesses tratamentos. Trata-se do CPAP e eles acabam servindo para regularizar a respiração dos pacientes enquanto dormem, o que origina justamente o problema da apneia do sono. Esses equipamentos são cedidos por pacientes devidamente diagnosticados por médico credenciado e ficam com o mesmo enquanto há necessidade. Em algum momento, havendo um diagnóstico de cura, esse equipamento será recolhido pelo governo do estado, passa por um recondicionamento, uma manutenção e então vai para outro paciente que tem a mesma necessidade. Cada aparelho desse custa em torno de R$7.000. E a entrega ocorre sob uma orientação de uma equipe técnica especializada e dá todas as orientações para o uso adequado deste equipamento. Da Rádio Cidade em Dia de Criciúma, para o Acaerte Notícias, Denis Luciano.
0: A atividade econômica de Santa Catarina cresceu 1% no acumulado de janeiro a maio deste ano, segundo dados do Índice de Atividade Econômica Regional. O resultado ficou abaixo da média brasileira e mostra uma perda de ritmo, influenciada pelos juros elevados. Por outro lado, o consumo das famílias continua sustentando a economia catarinense. A reportagem é de Vanessa Carini.
1: O resultado ficou abaixo da média nacional de 1,2% e mostra uma perda de ritmo da economia catarinense, segundo análise da Fiesc. O economista da entidade, Alexandre Pena, explica os efeitos dos juros elevados sobre a atividade econômica.
9: A atividade econômica de Santa Catarina cresceu 1% no acumulado dado de janeiro a maio de 26, em comparação com o mesmo período de 25. Embora o resultado seja positivo e demonstre a resiliência da economia catarinense, ele também revela uma perda de ritmo, já que no mesmo intervalo o estado cresceu menos que a média nacional, que avançou 1,2%. De certa forma, essa desaceleração mostra que o remédio dos juros elevados está fazendo seu efeito. A política de juros busca desacelerar a demanda e, com isso, conter a inflação. O problema é que seus efeitos não aparecem ao mesmo tempo em toda a economia. Inicialmente, atinge os setores mais dependentes de crédito, reduzem os investimentos das empresas e enfraquece a produção. Somente depois, essa perda de ritmo tende a alcançar o mercado de trabalho.
0: Embora sejam associadas aos adultos, as hepatites virais também atingem crianças e adolescentes. A prevenção começa nos primeiros meses de vida, com higiene e vacinação. A repórter Carol Denardi traz os alertas dos especialistas.
6: As hepatites virais causam sérias inflamações no fígado e podem atingir pessoas de qualquer idade. Nas crianças, a proteção depende da vacina na primeira infância e do cuidado com água e alimentos. A gastroenterologista pediátrica, doutora Nilza Perim, destaca a prevenção.
10: Deve começar desde os primeiros meses de vida, porque algumas infecções podem ser evitadas com a vacinação, como as hepatites A e B, que fazem parte do calendário infantil. Além disso, hábitos de higiene, consumo de água tratada, alimentos seguros e orientação sobre formas de transmissão ajudam a reduzir o risco de doença.
6: Doutora Nilza Perim detalha os contágios das hepatites e os cuidados diários.
10: A hepatite A é transmitida principalmente pela ingestão de água ou alimentos contaminados e pelo contato com pessoas infectadas. Por isso, a higiene das mãos e o saneamento são fundamentais. A hepatite B, ela pode ser transmitida de mãe para o bebê durante o parto, pelo contato com sangue ou secreções e pelo compartilhamento de objetos pérfido cortantes. A hepatite C, ela também pode ser transmitida pelo contato com sangue contaminado, embora seja menos frequente na infância. Já a hepatite E, assim como a A, é transmitida principalmente por água e alimentos contaminados. A melhor prevenção é manter a vacinação em dia para as hepatites A e B, adotar bons hábitos de higiene, consumir água potável e evitar o compartilhamento de objetos que possam ter contato com sangue.
0: Quem tem diagnóstico de fibromialgia em Tubarão passará a contar com um novo programa gratuito de atendimento multiprofissional. A iniciativa reúne profissionais de diferentes áreas da saúde e será desenvolvida em parceria com uma universidade da cidade. Confira na reportagem de Lucas Marques, da Rádio Tubar em Tubarão. Bem-vindo, Lucas!
4: Oi, Amarilis, obrigado. A partir de 17 de agosto, pacientes com fibromialgia de Tubarão poderão contar com atendimento gratuito por meio de um novo programa da Secretaria Municipal de Saúde, desenvolvido em parceria com uma universidade da cidade. A iniciativa oferecerá acompanhamento integrado com profissionais de fisioterapia, psicologia, nutrição, farmácia e educação física. O acesso ao programa será feito por encaminhamento das unidades básicas de saúde para pacientes que já tenham o diagnóstico da doença. Após a avaliação, os usuários entram em uma lista de espera e serão chamados conforme a disponibilidade de vagas. Além de ampliar a assistência à população, a parceria também vai contribuir para a formação prática de estudantes da área da saúde. Da redação da Rádio Tubá, em Tubarão, quem falou foi Lucas Marques.
0: E daqui a pouco, a alta dos alimentos e da energia faz a inflação voltar a subir em julho. Eu volto já.
11: Fetran Sesc apresenta Minuto do Transporte.
12: O Observatório da Fetran Sesc calculou os impactos da interdição total da Ponte Anita Garibaldi na BR-101 Sul, em Laguna, sobre o transporte rodoviário de cargas. Nos 11 dias de bloqueio, entre 9 e 19 de julho deste ano, o prejuízo estimado para o setor chegou a R$33 milhões. O levantamento aponta perda de produtividade, maior consumo de diesel devido aos desvios e congestionamentos, impactos ambientais, como a emissão de mais de 2.000 toneladas de gás carbônico equivalente. Segundo o presidente da Fetran Sesc, Dagnor Schneider, os números reforçam a necessidade de mais investimentos em infraestrutura e alternativas viárias que garantam segurança, previsibilidade e eficiência ao transporte, reduzam prejuízos econômicos e assegurem o abastecimento da população.
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0: A prévia da inflação oficial do país voltou a subir em julho, mas em ritmo bem menor do que o registrado no mês passado. O principal responsável pela alta foi o aumento na conta de luz. Enquanto os alimentos ficaram mais baratos, e ajudaram a conter a inflação. O repórter Marco Aurélio Gomes explica pra gente esse resultado.
14: Então, Amarílis, o Índice Nacional de Preços ao Consumidor Amplo 15, considerado a prévia da inflação oficial e divulgado pelo IBGE, subiu 0,06% em julho. O resultado ficou abaixo das expectativas do mercado, que era de 0,20%. Em relação a junho, o índice ficou em 0,41%. O grupo Habitação teve o maior impacto no mês, com alta de 0,97%. A conta de luz ficou 3,03% mais cara, influenciada pela bandeira tarifária amarela e por reajustes nas tarifas em diversas cidades brasileiras. As contas de água e esgoto também contribuíram para esse aumento. Por outro lado, os alimentos ajudaram a segurar a inflação. O grupo Alimentação e Bebidas caiu 0,66%, com destaque para a redução nos preços do tomate, da batata inglesa e do café moído. Os combustíveis também registraram uma queda, com baixa nos preços da gasolina, do etanol, do diesel e do gás veicular. Já as passagens aéreas subiram 11,7%. Com esse resultado, a inflação acumulada chega a 3,51% no ano e a 4,52% nos últimos 12 meses.
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0: Rita está chegando agora com boas notícias no campo da saúde. O Brasil pode subir mais um degrau na prevenção do vírus HIV. Explica pra gente isso, Rita.
2: Olá, Amarílis e ouvintes. Isso mesmo, Amarílis. O ministro da Saúde, Alexandre Padilha, anunciou um acordo de cooperação entre a Fiocruz e a farmacêutica MSD para acompanhar os estudos clínicos de um novo medicamento oral de uso mensal para a prevenção do vírus HIV. É a chamada PrEP, profilaxia pré-exposição à doença. O medicamento em estudo é administrado em comprimidos apenas uma vez por mês, o que pode facilitar a prevenção. Alexandre Padilha explicou que a Fiocruz já faz o acompanhamento do estudo clínico.
15: Fazemos uma parceria para a Fiocruz acompanhar os testes clínicos de um medicamento promissor, o Vioral, que o uso dele no comprimido evita a transmissão do HIV com uso uma vez por mês. Esse é o teste que está sendo feito.
2: Amarílis Padilha disse que esse é mais um passo para que o SUS incorpore o medicamento com a produção pela Fiocruz. Além da prevenção oral, o Ministério da Saúde ainda avalia a profilaxia injetável de longa duração, que seria administrada a cada 2 meses.
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0: E agora vamos à previsão do tempo para Santa Catarina. Vamos saber como ficam as condições do clima nas próximas horas e o que esperar das temperaturas em cada região do estado. Oi, Dani.
16: Olá, Marilis e ouvintes. Nessa quarta-feira, a passagem de uma frente fria sobre Santa Catarina provoca chuva e risco de temporais isolados no início do dia, principalmente no Grande Oeste. Há risco de fortes rajadas de vento momentâneas, chuva intensa em curto período, trovoadas e eventual queda de granizo. Logo após a passagem da frente, o tempo já começa a melhorar com aberturas de sol, enquanto no litoral e áreas próximas, a nebulosidade ainda predomina. Pela manhã, o vento sopra de oeste, com rajadas que serão mais intensas no Planalto Sul e na Grande Florianópolis Serrana. À tarde, o vento vira para o quadrante sul, perdendo intensidade no interior, mas com rajadas no litoral, sobretudo no litoral norte. As temperaturas máximas variam entre 22 e 28 graus, exceto no sul do estado. Em Sombrio e São Joaquim, as máximas não devem passar dos 20 graus. Na quinta-feira, o dia amanhece com mínimas próximas dos 7 graus na serra e entre 12 e 18 nas demais regiões. As nuvens diminuem e o sol volta a predominar no Grande Oeste. Enquanto, do litoral aos planaltos, teremos sol entre variações de nuvens. Com isso, as máximas não sobem tanto no leste catarinense, ficando abaixo dos 22 graus, enquanto no oeste podem atingir perto dos 27. Mesmo com tempo instável, que seu dia seja leve e produtivo. Até breve!
0: Chegamos ao fim do AKRT Notícias. Agradeço pela sua sintonia. Continue acompanhando a programação da sua emissora. Amanhã eu tô de volta. Um abraço para você e até lá!
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2: 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A hora certa.
1: Super Tubai, a hora certa, são 7:01.
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1: Amigos, muito bom dia, 7:04 agora, chegando com mais uma edição do Show do Rádio, um show de informações aqui na Super Tubá, nesta manhã de quarta-feira, hoje, 29 de julho de 2026. É dia dos santos Marta, Maria e Lázaro, é dia internacional do tigre e dia mundial da lasanha. Show do Rádio tem a apresentação de Bruno Vandresa e Antônio Bento. Participam do programa Giovanni Martins, Lucas Marques e Ramon Silveira. Os trabalhos técnicos de Everton Luiz, as gravações de Lucas Marcos de Carvalho e a direção geral do padre Rafael Liano.
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1: Tudo bem, muito bom dia. Como está o tempo neste momento em Tubarão? Tá chovendo aí?
3: Muito bom dia, Bruno, Everton e ouvintes. Olha, a chuva que atingiu muito Rio Grande do Sul ontem, anteontem, está chegando em Santa Catarina. Começou no oeste, esteve no Alto Vale do Itajaí com granizo muito forte, muito prejuízo naquela região.
1: Tornado.
3: Aqui em Tubarão, né? Deu um ventinho na madrugada, chove nesse momento forte aqui na região sul de Santa Catarina, inclusive o vento, né? Foi forte e deu uma trovoada também, né? Agora parou a trovoada, chuva forte e segue aí 17 graus a temperatura, 90% a umidade relativa do ar.
1: Vamos juntos, são 2:30 de muitas informações para você. Nos acompanhe pelo 104.9, através também da live no YouTube e pelo aplicativo Rádios Net.
3: São 7:05, vamos para os destaques do programa. MST classifica gestão Lula 3 como a pior da história.
1: Diante de temporais, chuva intensa, ventos fortes e granizo, Defesa Civil do Estado reforça orientações para reduzir riscos e evitar acidentes durante as ocorrências.
3: O hospital que cobrou de paciente com câncer R$186 em produto, que vale R$19, será investigado pelo PROCON.
1: Prefeitura de Tubarão autorizou pavimentação de 14 ruas com investimento de 2,6 milhões.
3: João Rodrigues oficializará a candidatura em convenção com presença de Ronaldo Caiado no próximo sábado.
1: No programa de hoje, uma entrevista com a diretora do PROCON Santa Catarina, a delegada Michele Alves. Desde ontem, PROCON passou a ser um canal de atendimento nos casos de violência contra a mulher.
3: No boletim policial, em Tubarão, centro da cidade, carro pega fogo e assustou muitas pessoas que passavam pelo local. Em Lauro Miller, 5 crianças são encontradas em casa sozinhas e mãe estava 3 dias desaparecida. Em Laguna, micro-ondas pega fogo e provocou princípio de incêndio em prédio comercial. Em Criciúma, professora suspeita de agredir aluno de 4 anos acabou presa. Tudo isso e muito mais daqui a pouco no Boletim Policial.
1: Vamos agora manter contato com Ramon Silveira, ele traz o seu destaque. Diga, Ramon, bom dia.
4: Muito bom dia, amigos do Show do Rádio. Carreta da Saúde da Mulher está em Tubarão, com foco na prevenção do câncer de mama. Doutor Tiago Lisboa fala sobre a Carreta da Saúde da Mulher daqui a pouco às 8:30 no Repórter Tubar.
3: Giovanni Martins também chegando com seu destaque. Bom

0: começando.
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2: Vamos então com os destaques do Folha Regional. Chuva de granizo atinge cidade Santa Catarina, assusta moradores e causa prejuízos. Carro é destruído por incêndio na Avenida Marcolino Marques Cabral, em Tubarão. Família de adolescente de Tubarão morta em Palhoça tentou impedir relacionamento com o namorado mais velho. Inquérito sobre assalto a trio de idosos em apartamento de Tubarão é concluído. Um criminoso segue foragido. Tornado deixa feridos após atingir região noroeste do Rio Grande do Sul. IMET põe região sul sob aviso de perigo para temporais e ventos acima de 100 km por hora. Homem que abandonou 8 cães é identificado e pode pegar 5 anos de prisão no sul de Santa Catarina. 14 ruas de 9 bairros de Tubarão serão pavimentadas por meio de novo pacote de obras. Com investimento de 1,1 milhão, Tubarão lança licitação para equipar UPA 24 horas. São os destaques do Folha Regional.
3: Bom, vamos ao Diário Catarinense. Nova frente fria já tem data para atingir Santa Catarina após temporais e granizo. Chuva pode chegar a 50 milímetros. Fábrica de bilionários Aveg vai pagar 1,7 bilhão para acionistas em participação de lucros. Tornado com supercélula deixa feridos e causa danos severos em casas no Rio Grande do Sul. Lucro do FGTS, mais de 13 bilhões, serão distribuídos para 138 milhões de trabalhadores com nova decisão. Justiça de Santa Catarina diminui medidas cautelares contra ex-prefeito alvo de operação sobre shows. Morador de Santa Catarina vive reviravolta e tem dívida de quase 95 mil anulada após décadas. E ainda na UTI, paciente com câncer paga 850% a mais em remédio de tratamento e o hospital é notificado em Santa Catarina. São destaques do Jornal Diário Catarinense.
2: Vamos agora aos destaques do Diário do Sul. Prefeitura anuncia pacote de obras de 2,6 milhões. Latam voltará a operar voos diários em Jaguaruna. Caso Silvana Seidler volta a ter repercussão no estado. Madame Margot expande operação. Carro pega fogo em avenida no centro de Tubarão. Micro-ondas provoca princípio de incêndio. Jovem pode ter sido vítima de feminicídio. Laguna comemora hoje seus 350 anos. Alunos do Colégio Militar deixam carta ao futuro em cápsula do tempo. Celebrações, shows e passeios de trenzinho marcam o aniversário. São os destaques do Diário do Sul.
3: Bom, principais jornais que já estão circulando pelo país, iniciando pelo Folha de São Paulo, maioria avalia que Moraes agiu mal ao proibir Flávio de visitar Bolsonaro. No estado de São Paulo, inflação vem abaixo do previsto e eleva a expectativa de corte de juro. No O Globo, governo estende, desenrola por mais 30 dias e invade período eleitoral. No Correio Brasiliense, mudanças que o Brasil precisa na pauta dos presidenciáveis. No Zero Hora, temporal amplia riscos de inundação e provoca estragos em diferentes regiões. E no Notícias do Dia, edital prevê concessão de 35 anos e reforma completa do Centro-Sul.
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2: São 7h13. Um bom dia para você que já está acordado na cozinha, preparando o cafezinho, se aprontando para mais um dia de trabalho. Vai com muita capa, guarda-chuva, muito cuidado no seu automóvel, na sua motocicleta, porque está chovendo forte aqui em Tubarão, na região sul de Santa Catarina. Para você no trânsito também, muito cuidado e atenção aí ao dirigir o seu veículo, sua motocicleta.

0: Até o transporte coletivo, né? Os motoristas também em todas as vias públicas da sua cidade, rodovias estaduais e BR-101.
1: O Antônio, aqui em Tubarão tem aquelas vias que todo mundo sabe, que já são pontualmente quando se chove mais, de forma mais intensa, elas ficam alagadas também, né? Então, se você mora nessas regiões, já sabe que quando chove mais forte, né? E em um curto período, aquela via tende a alagar, já busca uma via alternativa aí para não ter problemas com seu carro também, né?
0: Com certeza. Vamos então, o Hospital de Florianópolis, que cobrou R$186 em produto, que vale só R$19, de paciente com câncer, será investigado pelo PROCON. O PROCON Municipal de Florianópolis notificou um hospital particular da capital para prestar esclarecimento sobre uma suposta cobrança abusiva de um suplemento alimentar durante a internação de um paciente. Segundo o órgão, o produto foi cobrado por um valor de cerca de 850% superior ao preço praticado no varejo. De acordo com a denúncia, a paciente estava internada em uma UTI em estado grave em tratamento contra um câncer e com insuficiência renal aguda. Durante a internação, ela recebeu 3 unidades de um suplemento alimentar. Cada uma foi cobrada por R$186,65, enquanto o mesmo produto é comercializado no varejo por aproximadamente R$19,49. PROCON notificou a instituição para que apresente no prazo de 48 horas documentos que justifiquem a composição do preço cobrado. Entre as informações solicitadas estão notas fiscais de aquisição do produto, critérios utilizados para a formação do valor, margem aplicada e demais documentos relacionados à cobrança. Que vergonha, né? É isso aí, um produto que custa apenas R$19, cobrando quase R$200, é um absurdo. Tem que notificar, multar e processar esse hospital que fez esta sacanagem, digamos assim, com uma pessoa doente.
1: A pessoa já debilitada, né? Já gastando tudo que tinha, de repente tem câncer, né?
0: Câncer,
1: enfim. Bem debilitada por conta de uma doença que é complicada, né? E o hospital se aproveitar de uma situação dessa e cobrar 850% a mais do que de fato vale o medicamento, né? É inconcebível, né?
0: Tocou a faca de verdade.
1: Tá louco. Ô, Antônio, alguns dados meteorológicos, né? Quando chove intensamente em Tubarão, tem gente que fica preocupada. Ai, ai, ai, como é que tá a situação do Rio Tubarão? Tá tudo certo, tá? Então, olhando aqui com os dados meteorológicos, o site da Plantar, que traz aqui essas informações, o nível do Rio Tubarão, neste momento, 0,69 centímetros. Então, nem 70 centímetros acima do seu nível normal, então sem preocupação alguma. Temperatura 16,5%, umidade relativa do ar 97%, a velocidade do vento nesse momento 1,8 km por hora, direção do vento sudoeste. Chuva do dia acumulado então desde a meia-noite 19,6 milímetros, o acumulado no mês 167,1 milímetros, tá? Então, situação bastante tranquila aqui em Tubarão, você pode ficar sossegado, tá? Problema são os alagamentos, né? Quando chove intensamente, como eu falei, algumas vias, alguns pontos já bem conhecidos sofrem com os alagamentos, então você busque uma via alternativa, mas por hora esse é o único risco em Tubarão aqui.
0: Com relação ao Rio Tubarão, viu, Bruno, a partir do momento em que começa a chover bastante na região serrana, é a tendência lógica lá no pé da serra, onde começa o Rio Tubarão, é aumentar o volume, né, do nível do Rio Tubarão. Mas, de certa forma, de acordo com informações aí dos meteorologistas, não chega a preocupar em caso de transbordamento. De toda forma, você falou e colocou uma coisa muito correta, né? Alguns locais baixos aqui em Tubarão, na sua cidade, porque a Rádio Tubarão é ouvida em várias regiões, várias cidades, municípios aqui da região do Morel. Então, todo cuidado é pouco para evitar aí alagamentos.
1: Bom, 7:19, a Prefeitura de Tubarão assinou na manhã de ontem as ordens de serviço para pavimentação e melhorias viárias em 14 ruas de diferentes bairros do município. As obras devem começar nos próximos dias e representam um investimento de 2,6 milhões. Serão beneficiadas vias nos bairros Passo do Gado, São Cristóvão, Oficina, São Clemente, Guarda Margem Direita, quilômetro 60, São Bernardo, São Martinho e Humaitá. Serviços incluem pavimentação com lajotas, asfalto e paver, além de obras de drenagem também. De acordo com a administração municipal, as intervenções fazem parte do cronograma de melhorias de infraestrutura urbana e tem como objetivo ampliar a mobilidade, a segurança e a qualidade de vida da população. Então, as ruas contempladas são Vilmar Goulart Justino, essa aqui no Passo do Gado, Rua José Manuel Garcia e Bela Vista, ambas no São Cristóvão, Hermínio de Menezes e São Geraldo, no bairro Oficinas, Manuel João Cardoso, no São Clemente, Manuel Pedro, na Guarda Margem Direita, Silvio Benegás, no quilômetro 60, Odário Bernardino Damásio e Dorival da Bristotti Campos, essas então no São Bernardo, Augusto Muraro e Pio 12 no Maitá, e Antônio Goulart, Odete Souza Goulart, no bairro São Martinho. As equipes da Secretaria de Infraestrutura já organizam o cronograma de execução das obras, que serão realizadas de forma gradual, rua por rua.
0: São 7:19, o candidato João Rodrigues vai oficializar a candidatura em convenção com presença de Ronaldo Caiado no sábado agora. O PSD oficializa no sábado, 1º de agosto, em convenção na Assembleia Legislativa de Santa Catarina, LESC, a candidatura do ex-prefeito Chapecó, João Rodrigues, ao governo do estado. O encontro reunirá lideranças estaduais e nacionais do partido e das siglas aliadas com a participação do candidato do PSD à presidência da República, Ronaldo Caiado. Caiado foi oficializado candidato à presidência pelo partido no último domingo, dia 26. A convenção também marca o início oficial da campanha de Rodrigues. Desde o fim de abril, o pré-candidato percorreu mais de 100 cidades em mais de 80 dias. Nesse período, o ex-prefeito de Chapecó apresentou propostas e dialogou com lideranças, empresários, prefeitos e representantes da sociedade civil em visitas a uma série de entidades. Santa Catarina é um estado que sempre esteve entre os melhores do Brasil, mas pode avançar muito mais. O nosso compromisso é fazer um governo presente que conheça a realidade das pessoas e transforme recursos em resultados. Não falta capacidade ao nosso estado. O que precisamos é de gestão, planejamento e decisões tomadas pensando na população, afirmou o ex-prefeito Chapecó e o candidato, né, digamos assim, ao governo de Santa Catarina, João Rodrigues, que vai oficializar no próximo sábado em Florianópolis.
1: Bom, terceira edição do Encontro de Antigomobilistas Católicos promete reunir dezenas de apaixonados por carros antigos em evento pensado para a família. Reportagem de Lucas Marques.
2: Saudações a você que acompanha a programação da Rádio Tubá. Dessa vez, a nossa pauta trata das informações de um evento muito legal, um evento muito característico e que tem, claro, tudo a ver também com a nossa emissora. É o terceiro encontro de antigomobilistas católicos, que está marcado para o dia 30 de agosto. Sobre este assunto, a gente conversa com um dos idealizadores deste evento, que é o padre Leandro Francisco Schwinden, que atualmente está como pároco da paróquia Sagrado Coração de Jesus, em Meia Praia, Itapema. A gente fala deste evento para quem gosta de carro antigo, para quem gosta de confraternizar, conversar sobre o assunto, viver um momento bonito que une também, claro, a fé e a confraternização e essa questão dos carros antigos que sempre repercute, sempre é muito legal de trazer a nossa programação. Padre Leandro, muito obrigado pela disponibilidade por atender a Rádio Tubá. Como é que está por aí? Tudo bem?
3: Bom dia, Lucas. Bom dia, audiência também da Rádio Tubá. Nós que agradecemos a abertura que essa rádio nos dá para a gente divulgar esse evento, como você disse, que é tão sugestivo e tão enriquecedor para nossa sociedade. Muito obrigado, querido.
2: Padre, estamos chegando então na terceira edição do Encontro de Antigomobilistas Católicos, você um dos idealizadores deste evento. Como é que surgiu a ideia? De onde é que veio a ideia de promover o encontro unindo os carros antigos, tão característicos e que fazem sucesso aqui na nossa região, e a questão católica, que também a gente sabe da relevância que tem?
3: Ô, Lucas, resumindo, né? A Sacrum Cor é uma confraria católica de carros antigos, né? Colocamos Sacrum Cor em relação ao Sagrado Coração de Jesus, que é o padroeiro da nossa paróquia. E tendo visto que esta confraria, que não é um clube de carros antigos, mas uma confraria, ela fez muito bem para a nossa comunidade paroquial, os maridos, né, os confrades que normalmente iam nos eventos sozinhos, porque suas esposas não gostavam dos ambientes que eles participavam desses encontros, passaram a gostar porque viram que outras mulheres iam. Então nós começamos a pensar, só para você ter uma noção e a audiência da Rádio Tubá ter uma noção, hoje em dia nós temos em torno de 80 membros da nossa paróquia que tem carros antigos. Alguns deles até comprar carros antigos para fazer parte da confraria. Então a gente pensou, agora sim, resumindo, a gente pensou em fazer um encontro de pessoas que tivessem essa paixão pelo antigo mobilismo e também, quem sabe, se fossem, professassem a nossa fé. Daí nós fizemos o primeiro encontro de antigo mobilistas lá no Santuário de Santa Paulina. Foi uma participação muito boa, de 100 e poucos carros, 150 carros, e no ano passado fizemos o segundo encontro, que já foi aqui, num ambiente da nossa paróquia, de uma comunidade de Nossa Senhora das Graças, e esse ano, a terceira edição, agora na Orla, num terreno, né, que a prefeitura usa para uma arena de verão. Nós vamos fazer esse encontro então, Lucas. Foi assim que surgiu.
2: Legal, a gente vê a união de uma paixão, que são os carros antigos, e também um ambiente familiar, um ambiente onde a presença da família é viabilizada através dessa participação da paróquia. É uma das várias formas que as paróquias buscam de unir e trazer a família para perto, né, padre? E ter essa união e essa confraternização familiar, né?
3: Isso mesmo, querido. Está fazendo muito bem, assim, tanto para a nossa paróquia, e a gente vê que as pessoas, quando participam desse encontro, elas voltam mais entusiasmadas para participarem das suas paróquias, também do antigo mobilismo também, porque eles acabam colocando outro sentido nessa paixão pelos antigos, né? Preservar o que a nossa história, preservar os nossos carros antigos, faz bem para a espiritualidade.
2: Padre, e como é que está a organização para esta terceira edição do evento? Como é que está a expectativa de vocês também?
3: Ô Lucas, pelo fato de todo ano esse encontro está sendo realizado em lugares diferentes, então assim, temos que nos organizar. O know-how do encontro a gente já tem, o que fazer, aquela questão de inscrições na hora quando chega os participantes, toda a questão de refeição. Em virtude da mudança de local é que nós temos sempre que nos adaptar, mas estamos assim muito antecipando a todas as preocupações, estamos nos organizando, está tudo pronto agora, só fazer a preparação lá do terreno, que nós estamos tendo a ajuda e o apoio da Secretaria de Turismo da Prefeitura de Itapema. Então estamos bem organizados, já programando questão de brindes, vai ter show de bandas de rock, né? E estamos organizando toda a questão da gastronomia, por mais que esteja liberada a churrasqueira para os participantes fazerem, né, o seu churrasco ali perto do seu carro, mas nós já estamos nos organizando muito bem.
2: Muito bem. Padre, você comentou, esse evento nasce dentro da paróquia do Sagrado Coração de Jesus em Meia Praia, em Itapema, mas esse evento ganha também participação de fiéis de outras paróquias, outras localidades. Como é que está o crescimento? E já aproveito para perguntar se as inscrições estão abertas para alguém, quem sabe aqui da nossa região de Tubarão da Amurel. Temos muitos fiéis que trabalham também nessa conservação de carros antigos e com certeza estão com a atenção despertada em virtude dessa participação aqui na Tubá. Como é que funciona essa participação, padre?
3: Isso, ô Lucas, no primeiro encontro nós tivemos a alegria de, pelo fato de a gente fazer a divulgação também pelas redes sociais, então acaba as pessoas tendo o conhecimento desse encontro. E no primeiro encontro nós tivemos, se não me engano, no primeiro e também no segundo, pessoas de Criciúma, tivemos pessoas de Joinville, pessoas de Blumenau. Então, assim, está aberto para todos os antigos mobilistas católicos que quiserem vir participar. E assim, é longe. Eu quero dizer, partilhar com você, Lucas, e com a audiência, que agora no dia, se não me engano, no dia 18 de junho, que passou, nós saímos aqui de Meia Praia e fomos em direção ao Santuário de Nossa Senhora Aparecida, com 27 carros antigos até Aparecida. Fomos e voltamos. Então, dizer pro pessoal aí de Tubarão e região que não tenham medo. Carro antigo chega até Meia Praia e volta para suas casas.
2: É verdade. Com paciência, né, padre? Agora com essa
3: isso
2: questão
3: mesmo
2: da ponte Anitta Garibaldi, bastante paciência, mas chega bem, né?
3: Isso mesmo, pode ficar tranquilos. E a última pergunta que você fez juntamente com essa, a questão das inscrições. Nós tentamos fazer nas edições anteriores as inscrições antecipadas, mas vimos que não. Estamos abertos, não se faz inscrições antecipadas. A pessoa vem, faz inscrição na hora, recebe a sacola do brinde, faz o pagamento da taxa de inscrição, que é somente de R$25, e mais um produto de higiene de limpeza, e entra e usufrui do encontro, querido. Não precisa fazer inscrições antecipadas.
2: Muito bem, legal, viu, a participação, o convite, tanto dos fiéis da Paróquia do Sagrado Coração de Jesus de Itapema, mas também de todos os fiéis e antigos mobilistas do nosso sul de Santa Catarina e de todo o estado que desejarem participar desse momento. Outra questão também consta na divulgação do evento, o padre comentou as churrasqueiras liberadas para quem quiser fazer o seu churrasco, assar a sua carne, mas também a questão da proibição do som automotivo. Não é, padre?
3: Isso, Lucas, a gente viu assim que num encontro desse, a gente deve primar pela harmonia, né? Ali momentos em que várias pessoas vão estar se encontrando, vizinhos da mesma cidade, da mesma paróquia. Então, assim, se uma pessoa vai lá e coloca um som alto, né? Às vezes uma música que o outro nem tem um gosto por aquele estilo de música, então normalmente nesses encontros se prima pela proibição do som automotivo para que tenha uma harmonia, uma paz, né? Então já vai ter até as bandas para estarem tocando, para estar animando, para que todo mundo possa escutar um som tranquilo, né, querido?
2: É verdade, facilita a organização do evento e mantém também sem aquela questão da poluição sonora que a gente sabe que nem sempre agrada a todos. Padre Leandro, se quiser reforçar o convite, a localização, a data, tudo sobre o terceiro encontro de antigos mobilistas católicos, microfone da Rádio Tubá à sua disposição.
3: Então, mais uma vez, quero agradecer a Rádio Tubá por nos dar esse espaço e ficaremos muito contentes se pessoas dessa região de Tubarão quiserem fazer parte dessa terceira edição. É na orla da Meia Praia, futuramente, por isso que vai ter uma avenida. Está se projetando a ter uma avenida perto ali do mar, e tem toda uma questão ali da roda gigante que está se construindo na orla da Meia Praia. Então vocês vão ver que é um ambiente muito bonito, um ambiente gostoso, com pessoas com o mesmo ideal, com a mesma espiritualidade. Então, dia 30 de agosto, na rua 307, na Meia Praia, num bairro de Itapema, a partir das 8 horas até as 17 horas, teremos então o terceiro encontro de antigos mobilistas católicos. Então, aguardamos vocês, até conversando com o padre Rafael Uliano. O padre Rafael Uliano, nesse dia, será véspera de quando ele fará 13 anos de padre. Então, estou fazendo também um convite para o padre Rafael, para ver se o padre Rafael poderá nos acompanhar nesse encontro também. Ele prometeu fazer um esforço.
2: É bastante ocupado, mas tenho certeza que vai fazer um esforço para marcar presença. Só não sei se ele tem carro antigo, viu? Não sei se ele vai tirar o Chevette ou o Fusquinha da garagem para marcar presença como antigo mobilista, mas imagino que vai fazer questão sim de estar nesse momento especial, viu? Padre.
3: Ô Lucas.
2: Diga.
3: Ô Lucas, só te interrompendo, desculpa te interromper. Não, eu tenho certeza, ele tem um Fusca, então ele pode vir com o Fusca dele sim.
2: Tá ótimo então, vai estar no clima, viu?
3: Tá bom, querido.
2: Padre Leandro Francisco Schwinden, muito obrigado pela conversa, pelas informações, parabéns pela promoção deste terceiro evento, importantíssimo, muito legal, muito característico também, e seguiremos aqui reforçando a divulgação até o final do mês de agosto. Um abraço, padre.
3: Um abraço, Lucas. Deus abençoe, tá?
2: Muito bem. Falamos sobre o terceiro encontro de antigos mobilistas católicos, marcado para o dia 30 de agosto no município de Itapema. Promoção da paróquia do Sagrado Coração de Jesus de Meia Praia, Itapema. Este encontro de antigos mobilistas católicos que vai movimentar toda a região sul de Santa Catarina e principalmente os apaixonados por carros antigos aqui da nossa região. Informações que você ouviu aqui na Rádio Tubá.
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1: Bom, as informações foram repassadas pela Daniela. Atendimentos adultos na emergência 166, no pronto atendimento 28. Atendimentos pediátricos na emergência foram 32, no pronto atendimento 6. Nascimentos foram 5. 5 meninas. E 6 óbitos, infelizmente, foram registrados nas últimas horas.
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0: E 36 minutos. Vamos então com as ocorrências do setor policial das últimas horas. Copom, Centro de Operações da Polícia Militar. Registro de adulteração de sinal identificador de veículo automotor em Tubarão. Ontem, perto da 1 hora da tarde, Polícia Militar foi acionada para averiguar a presença de um veículo suspeito em uma residência no bairro Congonhas. No local, uma mulher de 62 anos relatou para os policiais que, ao retornar para casa, encontrou uma motocicleta estacionada em seu pátio sem sua autorização, além de um capacete que também não lhe pertencia. Durante a fiscalização, os policiais constataram que a placa do veículo era incompatível com seus sinais identificadores originais, configurando adulteração de sinal do veículo automotor. Diante dos fatos, foi registrado o boletim de ocorrência. A motocicleta e o capacete foram apreendidos e encaminhados à delegacia de polícia para os procedimentos legais. Tráfico de drogas, Tubarão, bairro São Bernardo. 21h10 de ontem, Polícia Militar, durante monitoramento em um ponto com denúncias de comércio de entorpecentes no bairro São Bernardo, flagrou um homem de 34 anos realizando sucessivas negociações características do tráfico de drogas. Ao ser abordado, o suspeito resistiu passivamente às ordens policiais, sendo necessário o emprego de técnicas de imobilização para a realização da busca pessoal. Com ele, os policiais localizaram 10 pedras de crack, totalizando 1,3 grama, além de R$ 30 em dinheiro. Durante a contenção, o homem sofreu escoriações leves, foi atendido pelo Corpo de Bombeiros Militar e posteriormente encaminhado à Delegacia de Polícia Civil, juntamente com material apreendido para os procedimentos cabíveis. Registro de desobediência e direção perigosa de veículo em via pública, Garopaba, 22:15 de ontem. Durante policiamento ostensivo, a polícia militar tentou abordar uma motocicleta para fiscalização. O condutor desobedeceu a ordem legal de parada e fugiu em alta velocidade, transitando de forma perigosa pelas vias do bairro Pinguirito, colocando em risco a segurança de policiais, condutores e pedestres. Após acompanhamento, o veículo não foi mais localizado, impossibilitando a abordagem. Diante dos fatos, foram adotadas as medidas administrativas de trânsito cabíveis, confeccionando o boletim de ocorrência para apuração dos crimes de desobediência e direção perigosa de veículo em via pública, segundo a Polícia Militar. Polícia conclui investigação e identifica trio envolvido em roubo a apartamento. A Polícia Civil concluiu as investigações sobre o roubo a um apartamento em Tubarão ocorrido em 5 de junho. O inquérito identificou três homens envolvidos na ação criminosa, que teve como vítimas um casal de 61 e 63 anos e outro homem de 67 anos. Segundo a investigação, as vítimas foram rendidas por criminosos armados, amarradas com abraçadeiras plásticas e tiveram dinheiro e joias roubados. Um dos suspeitos foi preso em flagrante pela Polícia Militar ainda no dia do crime em Içara. Ele é apontado como responsável por transportar os autores do assalto até Tubarão. As diligências da Delegacia de Investigação Criminal DIC permitiram identificar os outros dois envolvidos. Em julho, um deles, de 37 anos, foi preso durante uma operação realizada em Criciúma. O terceiro investigado continua foragido. A conclusão do inquérito, a Polícia Civil indicou os três envolvidos, solicitou à Justiça a conversão da prisão temporária do investigado preso em prisão preventiva. Micro-ondas pega fogo e provoca princípio de incêndio em prédio comercial. Um princípio de incêndio mobilizou o Corpo de Bombeiros na tarde de ontem em um prédio comercial localizado no centro de Laguna. A ocorrência foi registrada por volta do 12:40 na rua Gustavo Richard. Quando a guarnição chegou ao local, encontrou fogo restrito a uma sala de cerca de 18 metros quadrados do primeiro andar da edificação. O ambiente estava completamente tomado pela fumaça e, devido à baixa visibilidade, os bombeiros utilizaram uma câmera térmica para localizar o fogo, né, o foco das chamas. A vistoria apontou que o incêndio teve início em um forno micro-ondas. O fogo foi extinto com extintor de pó químico seco, impedindo que as chamas atingissem outros materiais ou se propagassem para as demais salas do prédio. Na sequência, os bombeiros realizaram a ventilação do ambiente e confirmaram que não havia novos focos. Segundo o proprietário, ele havia saído para o horário de almoço quando foi avisado por populares sobre a grande quantidade de fumaça no prédio. Ao retornar, acionou o Corpo de Bombeiros. Ninguém se feriu neste incêndio. Carro pega fogo na Avenida Marcolino Martins Cabral e mobiliza bombeiros em Tubarão. Um carro foi destruído por um incêndio na tarde de ontem na Avenida Marcolino Martins Cabral, uma das principais vias de Tubarão, pertinho da antiga rodoviária. A ocorrência mobilizou equipes do Corpo de Bombeiros Militar e chamou a atenção de motoristas que passavam pelo local. De acordo com o subtenente Diego, do 8º Batalhão de Bombeiros Militar, o deslocamento da guarnição exigiu atenção devido ao intenso fluxo de veículos. Apesar disso, A colaboração dos motoristas permitiu que a equipe chegasse rapidamente. Segundo o proprietário, ele havia acabado de tomar café em uma lanchonete próxima e, ao entrar no carro para dar a partida, foi avisado por pessoas que passavam pela avenida de que o veículo estava em chamas. O motorista retirou alguns pertences pessoais e se afastou em segurança antes da chegada dos bombeiros. As equipes utilizaram cerca de 300 litros de água para controlar o incêndio. As chamas foram extintas rapidamente e ninguém ficou ferido. E atenção, 5 crianças são encontradas sozinhas em casa após mãe ficar 3 dias desaparecida. 5 crianças com idades entre 1 e 13 anos foram encontradas sozinhas dentro de uma residência na manhã de segunda-feira em Lauro Miller. Segundo a Polícia Militar, a mãe estaria ausente e havia cerca de 3 dias. A ocorrência foi atendida em apoio ao Conselho Tutelar e investigada como abandono de incapaz. No imóvel, os policiais encontraram os menores desacompanhados e constataram que uma das crianças apresentava problemas de saúde, sendo encaminhada para atendimento médico. Durante o atendimento, a PM também verificou que a casa apresentava condições precárias de higiene. Buscas foram realizadas para localizar familiares ou outro responsável legal, mas ninguém foi encontrado. Diante da situação, as 5 crianças foram encaminhadas ao Centro de Referência Especializada de Assistência Social, CREAS, que ficará responsável pelas medidas de proteção. Polícia Militar registrou a ocorrência e o caso segue sob investigação para localizar a mãe das crianças. Professora é presa suspeita de agredir aluno de 4 anos em creche. Uma professora de 56 anos foi presa em flagrante por maus tratos, suspeita de agredir um aluno de 4 anos em uma creche de Criciúma. O caso aconteceu na manhã de ontem em um centro de educação infantil do bairro Cristo Redentor. Segundo a Polícia Militar, uma testemunha relatou ter visto a professora dar 2 pisões no pé esquerdo da criança. O menino não apresentava lesões aparentes, mas foi encaminhado para exame de corpo de delito com acompanhamento do Conselho Tutelar. Inicialmente, a professora afirmou aos policiais que teria pisado no pé da criança de forma acidental, enquanto tentava impedir que ela ligasse e desligasse o interruptor de luz. Na delegacia, porém, ela admitiu ter pisado no pé do aluno para corrigi-lo, conforme informou a Polícia Civil de Criciúma. Foram essas as ocorrências do setor policial das últimas horas aqui no Show do Rádio.
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0: E continua chovendo forte em Tubarão, região sul de Santa Catarina, 7:46. Um bom dia especial aí pro nosso amigo, alô, Luiz Ribeiro, a sua esposa, dona Jaira, sempre acompanhando o Show do Rádio. Também o Silvonei e a esposa Angelina, que moram na área verde aqui em Tubarão. A dona Yuse, que mora em Sertão dos Correias. Alô, Lauro e também o Siri. É, bom dia especial para o Márcio e o Luiz ali da oficina de chapeação e pintura. Um bom dia para a dona Terezinha, conhecida como Dona Nona, ali pertinho do Farol Shopping aqui em Tubarão, sempre ligada. Bom dia especial também para a dona Adelaide e a dona Valquíria, ali no bairro Revoredo. Alô, dona Adelaide e dona Valquíria, cafezinho tá pronto? A Leninha, alô Leninha, filha do saudoso João da Gaita, sempre acompanhando. Um bom dia especial também para a dona Chiquinha, mãe do Hamilton Lemos. Alô, Hamilton, tudo certinho? Dona Terezinha, toda a família? Também a dona Chiquinha. Dona Chiquinha também é a mãe da Elis Pickler, que trabalha na Sergal aqui em Tubarão. Esta galera que acompanha todos os dias aí o Show do Rádio. São 7:48, intervalo, a gente volta já.
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0: bem, de volta agora às 7:55. Um grande abraço aqui a Lúcia Nunes Bento, curtindo o programa. Bom dia, Maria Nunes Bento também. O Rodinei Mendes está lá em Biguaçu, curtindo aqui o show do rádio. Bom dia, o Ricardo Marques, o Reginaldo, corretor de imóveis, Terezinha Mota, Dona Ilse Quitéria, a todos que estão nesse momento ouvindo, né? Pelo 104.9, através do aplicativo RádiosNet ou pela live também no YouTube, o nosso muito obrigado. Tenham todos uma excelente quarta-feira. Vamos agora saber como é que fica o tempo nas próximas horas em Tubarão e também na região com ele, Daniel Panobianco.
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2: Santa Catarina teve chuva forte e vento intenso na madrugada desta quarta-feira, com deslocamento de uma linha de instabilidade. Esta instabilidade produziu rajadas que superaram 100 km por hora, principalmente na Serra Catarinense, além do volume de chuva mais expressivo entre cidades do meio oeste e do oeste, onde alagamentos foram registrados. No decorrer do dia, a instabilidade avança para o Paraná e a chuva cessa sobre grande parte do estado de Santa Catarina. A partir de amanhã, o tempo volta a firmar e as temperaturas caem, só que volta a fazer é calor a partir da tarde de sábado, com o ingresso do vento do quadrante norte. As áreas de instabilidade retornam ao território catarinense no início da semana que vem, com previsão de mais chuva. Temperatura máxima hoje de 22 graus e mínima na próxima madrugada de 13 graus em Gravatá, Içara e Maruí, Imbituba, Jacinto Machado e Tubarão. Daniel Panobianco, da agência PD Radar, com exclusividade para a Tubá FM.
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0: Muito bem, 7:57 agora, valor movimentado com financiamento de veículos no Brasil chegou a 3,78 milhões no primeiro semestre deste ano, um aumento de 10,9% em relação ao mesmo período do ano passado. O montante é o maior volume para os primeiros seis meses do ano desde 2008, quando os financiamentos chegaram a 4,23 milhões. Os dados são da Trilia, empresa de análise de dados da B3. No acumulado de janeiro a junho deste ano, os veículos usados responderam por 2,38 milhões de unidades financiadas, enquanto os novos somam 1,39 milhão. Em 2025, o volume foi de 2,18 milhões e 1,22 milhão, respectivamente. Todas as regiões brasileiras registraram expansão no financiamento de veículos entre o primeiro semestre de 2026 e o mesmo intervalo de 2025. O avanço mais expressivo ocorreu na região centro-oeste, com expansão de 13,1%. Na sequência, aparecem o nordeste, 12,6%, o sul, 11,2%, o sudeste, 10,6%, e o norte, com 4,4%. Entre as diferentes categorias de automotores, os comerciais leves acumulam a maior parte dos financiamentos. Em junho de 2026, o segmento somou 434 mil unidades financiadas, ante 388 mil em junho de 2025, uma alta de 11,9%. Na comparação com maio de 2026, houve variação negativa de 2,6%. Bom, diante de temporais, chuvas intensas, ventos fortes e granizo, a Defesa Civil do Estado reforça orientações para reduzir riscos e evitar acidentes durante as ocorrências. A reportagem é de Vanessa Carini.
3: A Defesa Civil de Santa Catarina reforça as orientações para a população durante a ocorrência de temporais com chuva intensa, ventos fortes e granizo. A meteorologista da Defesa Civil de Santa Catarina, Nicole Reis, explica quais medidas devem ser adotadas durante as tempestades.
4: A gente sempre recomenda, né, que a população, se ela estiver na rua, que ela busque um local abrigado imediatamente. E então, dentro desse local abrigado, seja um estabelecimento, né, ou dentro da sua própria casa, a gente recomenda que não fique próximo às janelas. Muitas vezes a gente fica ali por curiosidade, olhando, né, a força do vento, mas é muito perigoso, aquele vidro ele pode estourar, né, então pode gerar algum tipo de acidente. Então a gente sempre fala para não ficar próximo à janela. Além disso, algum objeto, alguma estrutura pode ser arremessada pelo vento. Então, às vezes, até um galho ou um pedaço de telha. Então, por isso que a gente é muito claro nessa recomendação, né, de dentro de casa. Agora, se a pessoa estiver na rua e não tiver como buscar um local abrigado, estiver em um veículo, por exemplo, e a gente tiver ali aquela situação de alagamentos, né, então a gente ressalta não atravessar áreas alagadas, pode ser a pé ou no próprio veículo. Sendo um veículo maior também existe o risco de acidente, porque a água ela tem muita força, a gente costuma subestimar, né, essa força, mas ela pode arrastar inclusive veículos grandes como os ônibus e causar aí acidentes.
3: Nicole Reis orienta sobre os sinais de perigo e reforça a importância de acompanhar os alertas oficiais.
4: A gente sempre ressalta também para a população que se mantenha longe de áreas de risco, então seria próximos de rios e córregos, justamente porque essa chuva intensa pode acabar provocando ali um transbordamento, e é uma situação que acontece muito rápido, então provocando as enxurradas. Além disso, né, em áreas de risco como morros, então a população tem que estar atenta para inclinação de árvores, postes, rachaduras na parede. Então é buscar imediatamente, né, um contato com a Defesa Civil pelo número, então, 199, ou com os bombeiros pelo número 193. E é muito importante, então, acompanhar os canais oficiais para que possa acompanhar a previsão do tempo mesmo e até se planejar. Então, canais oficiais aqui da Defesa Civil e também o cadastro para receber o SMS. É só enviar uma mensagem de texto para o 40199 com o número do CEP, que a pessoa passa a receber todos os alertas que forem emitidos. E além disso, no nosso site, então, a gente publica todos os avisos com mais antecipação e com a previsão do tempo.
3: De Florianópolis, para a Rede de Notícias Acaerte, Vanessa Carini.
0: Ok, valeu, Vanessa. Agora 8:02. Nós vamos ao intervalo comercial. Na sequência tem o Ramon Silveira com as informações do trânsito e temos uma entrevista com a delegada Michele Alves, ela que é diretora do PROCON de Santa Catarina. Em pauta, essa importante notícia que a gente até divulgou ontem, né? Desde segunda-feira, mulheres vítimas de violência, violência de modo geral, né? Tem um novo canal de denúncias por meio do PROCON, uma novidade aqui no estado. Essa será a pauta da entrevista daqui a pouco. Voltamos já.
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5: Horas e 6 minutos, show do rádio, manhã de quarta-feira, chuvosa, chove torrencialmente na região sul de Santa Catarina. Aqui no WhatsApp, o nosso amigo Enio Baggio, lá de Grão-Pará, viu, Bruno? Mandando um recadinho, bom dia, amigos da Super Tubá. Muito vento, inclusive nas às 4 horas da madrugada, muita chuva, também aqui na nossa região, no pé da serra. Valeu, Enio, muito obrigado pelo carinho da audiência de vocês aí em Grão-Pará. Por falar em Grão-Pará, também quero mandar um bom dia para o nosso amigo Padre Valdir, lá de Grão-Pará, sempre acompanhando. Bom dia, Antônio e Bruno, também sempre acompanhando a dona, a nossa ouvinte, a dona Terezinha Mota. Vamos agora acionar ele, Ramon Silveira, com o trânsito.
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7: Vamos lá, Bruno Antônio Bento, amigos do Show do Rádio. Nesta manhã de muita chuva aqui em Tubarão e região sul de Santa Catarina, a gente faz o alerta aos motoristas na BR-101, não exagerar, não passar do limite de velocidade. As aquaplanagens, pista molhada, muitos alagamentos, né? Pode ocasionar um grande acidente. Então, vamos diminuir a velocidade aí na BR, porque está muito perigoso. Aqui em Tubarão, com certeza, temos vários pontos de alagamentos. A chuva está forte desde a madrugada, chove bastante nesse momento e nós temos o trânsito parado na rua Januário Correia Bittencourt. Temos também na rua São João filas, ali no bairro São João em Concesa, chegando até o viaduto com a divisa com Morrantes. E ainda, nós temos a seguinte situação.

0: Aí calma ao cruzar para descer na Felipe Schmidt, chegando de encontro à rua Avenida Rodovalho na Praça 7 para sair tanto na Marculino quanto em direção à Ponte Paulinho, aliás, da Ponte da Antiga Fragoma. Nós temos na entrada da cidade Padre Geraldo Spetman, muito movimento, também na Paulinho Mai, na Ponte Paulinho Mai, desde o acesso norte, na entrada da rodovia Ivane Freta Moreira, com a marginal com filas. Temos o trânsito também moderado, tem que ir devagar mesmo na Marcolino Martins Cabral. Motorista que está na Marcolino Cabral, principalmente aqui região do Giassi, supermercados, pessoal aqui no hospital na Vidal Ramos, muito cuidado. Temos vias interditadas para obras, a rua Raul Zabotti, a Hilda Bressan Simone, a rua Hermínio de Menezes, também a Anitta Garibaldi está interditada, e a José Evaristo Fogaça. Falando em trânsito, volto com vocês nos estúdios.
1: 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Ok, Ramon, obrigado pelas informações. Agora 8:11, nós vamos ao telefone conversar com a delegada Michele Alves, ela que é diretora do PROCON de Santa Catarina. Em pauta aqui, uma novidade, né? O PROCON, ele passou a receber denúncias de violência doméstica e também patrimonial. Delegada Michele, muito bom dia, tudo bem?
2: Bom dia, é um prazer estar aqui no programa, bom dia a todos que estão nos ouvindo.
1: Bom, quando a gente fala de PROCON, a gente sempre linka já com a defesa, né? Que vocês fazem dos direitos do consumidor, tem as pesquisas de preço, sempre muito importantes também, e agora essa novidade, né? Como surgiu essa iniciativa, né? E qual a principal motivação para implementá-la junto ao PROCON?
2: Então, nós temos aí altos índices de violência doméstica e feminicídio também, não é só um problema que temos em Santa Catarina, mas é um problema do Brasil, né? Em que os estados estão trabalhando aí a quatro mãos. E nós, no PROCON, atendemos várias situações que não são só relações de consumo. Hoje, na verdade, o PROCON é o balcão da cidadania, né? A gente recebe situações da defesa civil, da saúde, da municipalidade, e nós fazemos os encaminhamentos. E agora com o NAS, que é o Núcleo de Apoio ao Superendividado, também nós temos acesso às informações mais pessoais, né? Até porque a gente fala de dívida. E tivemos uma situação em que percebemos uma situação de violência doméstica e também dependência econômica e financeira da mulher. E aí nos perguntamos, né? Por que não fazer a recepção dessas situações quando o atendente está fazendo o atendimento individualizado ou colocando nossos canais também disponíveis para que a mulher possa ter um ambiente neutro, né, em que muitas vezes não gera, né, qualquer desconfiança do marido, diferentemente de uma delegacia ou coisa do tipo, para que a gente possa, sim, contribuir nessa situação e, quem sabe, reduzir esses índices ruins.
1: E como é que funciona, então, na prática, né, o atendimento dessa mulher que procura o PROCON para fazer uma denúncia, né? Os servidores do PROCON em todo o estado passaram por alguma espécie de treinamento, de preparativo para isso?
2: Então, na verdade, esse primeiro momento nós estamos aí no... Quando fizer o atendimento ou quando receber, a gente só faz o encaminhamento. Uhum. A ideia é não atender a mulher ouvindo, fazendo a inquirição ou coisa do tipo. É sendo um canal de encaminhamento. Até porque nós estamos alinhando ainda, né, com a Polícia Civil e também com a Secretaria de Segurança, até para que caso alguns municípios, né, que queiram, PROCON os municipais, queiram também fazer esse encaminhamento, também possam. Então, isso ainda está em projeto piloto aqui, presencialmente em Florianópolis, e pelos canais de denúncia que nós temos, que é o Zap Denúncia, e também pelo número do NAS, mas a ideia é que também possa possibilitar aos PROCONs municipais, caso queiram, até deixar bem claro que não há uma hierarquia entre o PROCON municipal e o estadual, mas é apenas uma detecção preliminar, ou seja, uma porta aberta para que ela possa nos informar alguma denúncia ou alguma situação, e a gente encaminha, né? Lembrando que essa atividade, né, de oitiva, de aconselhamento, é feita pela Polícia Judiciária.
3: Beleza. Michele Alves, Antônio Bento, bom dia, tudo bem?
2: Tudo bem, e você?
3: Tudo certo. A senhora tem uma carreira realmente muito intensa na área aí da polícia, digamos assim, a Polícia Civil do Estado de Santa Catarina. E agora, nessa função muito importante do PROCON do Estado de Santa Catarina, atua defendendo em especial nesta tese aí as mulheres. E é bom que isso aconteça, até porque, infelizmente, hoje a mulher está sendo muito visada e a mulher precisa desse apoio, né?

0: Sim, nós estamos ali observando que as mulheres acabam tendo, infelizmente, sim, uma dependência financeira, e por conta de filhos, enfim, elas acabam permanecendo no ciclo de violência. Então, assim, além dessa instrução, né, da forma como do superendividado, que muitas vezes a mulher acaba também tendo esse viés, a gente dá esse direcionamento, né, com os projetos, inclusive, que se tem hoje, né, disponíveis, e fazendo essa reflexão a ela, né, das possibilidades, né, de encaminhamento de denúncia, de ela também fazer algo que possa quebrar esse círculo. Nada
1: Beleza.
0: mais é do que um balcão de cidadania, né? Eu vejo assim que o nosso PROCON hoje, os municipais também, a gente já atende muitas demandas, e por que não também fazer esse vamos dizer assim, contribuir para essa temática tão importante?
1: Com certeza. E a sua pasta, o PROCON, né, fazendo uma fiscalização, um trabalho intenso aqui em Santa Catarina, está de acordo, né, a demanda de servidores, de acordo com as possibilidades aqui em Santa Catarina para atender bem a mulher catarinense?
0: Então, o PROCON ele passou por uma reestruturação o ano passado, né? Tivemos aí um incremento. Nós estamos agora fazendo todo o mapeamento dos nossos processos, fazendo nosso planejamento estratégico, executando. Os PROCONs municipais eles têm autonomia, né? A competência é, né, concorrente. O objetivo hoje é estabelecer mais PROCONs nos municípios para que a gente possa então efetivamente, assim, vamos dizer, em todo o estado, é ter um atendimento presencial. Mas eu lembrando que toda situação de denúncia pelos nossos canais, né, a gente atende, a maioria dos nossos consumidores, eles nos buscam de forma virtual. Então, a gente está conseguindo atender, claro que nós temos muitos desafios ainda, né, a gente quebrar essas barreiras, até porque as relações de consumo hoje, né, o próprio órgão de consumidor, ele tem que ser visto com mais, vamos dizer assim, tem que ser fortalecido, né? Tem que ter dado, a própria população já reconhece, mas é importante que os outros poderes também reconheçam como um órgão de importância, assim como é o Ministério Público, assim como é o Judiciário. E que, infelizmente, né, os PROCONs muitas vezes não são vistos como deveriam, até mesmo pelo município, e que bom que hoje o Estado está tendo essa condição para que a gente possa, assim, atender, até porque todos os dias nós nos envolvemos com relações de consumo. E principalmente o que nós discutimos lá em Genebra e agora em Brasília também recentemente, foi a questão das fraudes aí, os golpes que estão aí, uma pandemia quase, praticamente uma endemia de crimes virtuais e que impactam nas relações de consumo, porque hoje as transações são feitas de forma virtual. Então, olha a importância, né, de um PROCON forte e atuante.
2: Delegada, essa porta ela foi aberta nesta semana, é uma novidade, né? Já tivemos denúncias nesse sentido no âmbito da violência doméstica, através tanto virtualmente quanto presencialmente em Florianópolis?
0: De forma virtual, não. Nós tivemos aí uma situação de atendimento presencial em que constatamos e aí fizemos o encaminhamento, e foi aí que veio a ideia, né, de a gente, de repente, por que não também numa detecção, a gente encaminha. Então, é como se a gente estivesse encaminhando qualquer outra demanda, seja uma demanda de defesa civil, de saúde, né, ou da municipalidade. Muitas vezes a gente não diz não para a pessoa que nos procura. A gente dá o encaminhamento e a orientação. E quando é relação de consumo, claro, a gente busca atender. Então, essa situação da violência doméstica é detectando ou recebendo qualquer informação, repassamos de forma imediata à Polícia Judiciária.
2: A gente trata desse tema aqui com certa frequência e no nosso entendimento, creio que no seu também, há uma subnotificação em relação aos casos de violência contra a mulher no nosso país, por receio, né? Muitas não denunciam por medo, por uma dependência financeira, né? Uma iniciativa como essa do PROCON, ela pode ajudar a romper esse ciclo de repente?
0: Nós acreditamos que sim, né? Hoje é uma complexidade a questão aí da redução, principalmente dos feminicídios, né? Se procura muito fazer oficina com homens, até mesmo a Polícia Civil de Santa Catarina tem projetos muito bacanas em relação a isso, né? DPCAMs trabalhando muito, mas a gente percebe que o problema é no Brasil, então, assim, é uma complexidade quando se fala em violência. Então, temos que pensar em conjunto. Eu acho que uma medida como essa, um órgão neutro como o PROCON, sim, pode colaborar, e isso a gente vai agora verificar, né, nos próximos dias, como é que vai ser essa adesão. E eu acho que todas as possibilidades têm que ser testadas, né?
1: É verdade, e inclusive a gente tem certeza, a gente tem conhecimento sobre a violência, né, em Santa Catarina contra a mulher, que tem aumentado. É claro que a sua pasta, a senhora como delegada do PROCON, tem essa preocupação, né?
0: É, a gente trabalhou, eu trabalhei muito tempo, né, e trabalhei na DPCAM, então a gente percebe que às vezes, ainda assim, tem às vezes um tabu, né, de entrar numa delegacia, e a delegacia é um órgão como qualquer outro, mas é um local onde se apura crimes. Então agora, tendo um lugar neutro, quem sabe, né, a gente possa contribuir, e claro que talvez não seja, vamos dizer, que vá resolver, mas a gente vai tentar sim trabalhar em conjunto, a gente trabalha já em parceria com a Polícia Civil em outras frentes, né? E também deixando aí à disposição mais esses canais para que a gente possa ajudar nesse contexto, né? Acho que o Santa Catarina tem índices muito bons, então temos que todos trabalhar nesse ponto especificamente para que a gente consiga aí ser reflexo positivo no Brasil.
2: Certo, a senhora citou essa parceria em outras frentes com a Polícia Civil, que seriam quais exatamente?
0: Nós trabalhamos hoje com a fiscalização de postos de combustíveis e gás, né, de cozinha, até porque a Polícia Civil é quem faz a emissão de alvarás, né, para esses estabelecimentos. Então, já fazemos parcerias com eles nesse sentido e também em algumas operações que envolve, né, algum produto irregular e sem condições de comercialização, operações com conselhos de profissão também, muitas vezes até com CRM, CRO, o exercício irregular da profissão, onde há uma propaganda enganosa e também um crime. Então a gente atua sempre em parceria em todo o estado com a Polícia Civil.
2: Bom, até para orientar... Sim, pode continuar.
0: E até mesmo a questão das questões falsificadas, né? A Polícia Civil atua em produtos falsificados, né? Na apreensão, no encaminhamento à Polícia Civil para fazer a perícia. Então, é bem importante e muito boa essa interlocução e que é necessária, até porque sempre tenho dito isso, inclusive em Brasília, né? As polícias judiciárias e até a própria Polícia Federal, ela tem que entrar no sistema de defesa do consumidor, até por conta das fraudes hoje, né? Então, muito se discute em relações de consumo, mas dentro das relações de consumo há muitos crimes. Crimes de sonegação fiscal, crimes contra a fazenda, crimes de exercício irregular da profissão e etc. Então, e a Polícia Civil também tem esse poder de requisitar a perícia, né? Cadeia de custódia tem que ser bem feita. Por isso que busca-se, né? E o que nós pretendemos aqui em Santa Catarina é uma qualificação, né, das atuações do PROCON. E isso a gente quer levar a todos os municípios.
2: Perfeito. Até para orientação das mulheres que estão aqui em Tubarão ou na região, como a senhora falou no começo, né? Um projeto piloto, esse atendimento, esse direcionamento que vocês dão depois para a Polícia Civil fazer as oitivas, investigar e dar o suporte necessário para uma mulher que está passando por uma situação complicada na sua casa. Então, é um projeto piloto em Floripa, né? Com atendimento presencial aí. É no caso de uma mulher aqui, né? Ela procurando o PROCON, acionando, tanto por telefone, WhatsApp ou presencialmente, eles ainda assim podem dar esse direcionamento, não?
0: Podem, acredito que sim. É porque hoje, né, qualquer pessoa do povo, né, vamos dizer bem assim, pode denunciar e deve denunciar, porque a violência doméstica não é mais caso de marido e mulher. Então, todas as pessoas se estão denunciando, por que não o órgão receber uma denúncia? Ele vai dar o encaminhamento, né? Hoje nós temos o Zap Denúncia, que pode ser utilizado. Agora, vamos imaginar que algum PROCON municipal receba alguma denúncia, eu acredito que eles, com certeza, estarão encaminhando a sua Polícia Civil. Então, a gente vai estar, nos próximos dias, vamos vendo o resultado disso, né? É um projeto, todo projeto demanda de monitoramento, de ajustes, e também essa interlocução com a Delegacia Geral, que é o órgão competente de apuração.
2: Qual seria ali o Zap e denúncia, ligada?
0: É o 48-3665-9057.
1: Beleza.
0: Ele atende todo o estado.
1: Delegada.
0: 48-3665-9057.
1: Beleza. Delegada Michele Alves, do PROCON, diretor do PROCON Santa Catarina. Pela sua experiência hoje neste ramo, né, de proteger, de cada vez mais, né, orientar as mulheres, o que é que a senhora diria, utilizando aí os nossos microfones, para as mulheres que ainda estão na dependência e têm o pé atrás em relação à denúncia ou tentar ajeitar a situação em casa?
0: O que eu tenho que dizer pela experiência, pelos casos que a gente já trabalhou, já viu, não dá para subestimar qualquer violência. Nós tivemos casos de feminicídio em que não tinha procedimento e casos que tinha. Então, a mulher, ela não pode se calar mediante qualquer, até ameaça, porque a gente não sabe até que ponto vai chegar o resultado. Então, vale a pena uma nova vida, quebrar esse ciclo, pela vida dela e pela vida dos filhos, porque o que a gente sente mais é assim, além da vida da mulher, é as crianças que ficam, isso realmente corta o coração. Então a mulher que está nos ouvindo, que tenha filhos, pensa nos filhos, porque pode ficar órfãos, e a mulher que não tem também uma nova vida, né? Sempre há oportunidade, seja na esfera municipal ou estadual de projetos, é importante buscar apoio, né? Seja o Cine ou outros órgãos que têm disponíveis, que é possível aí uma nova vida sem ter esse ciclo de violência. Então, procurar a Polícia Civil, procurar os canais competentes, porque a ajuda está aí e elas têm que usar o que o Estado, né, dispõe de recursos.
2: Delegada, mudando de assunto, aproveitando essa entrevista, né? Como eu falei, né? Vocês atuam muito forte na defesa das relações de consumo, enfim, tem as pesquisas de preço também. A gente volta e meia atrás as pesquisas do Procon aqui de Tubarão, em relação a combustíveis, cesta básica, carne, em momentos específicos, né? Por exemplo, final do ano, começo de ano, então material escolar. Uma senhora avalia a importância de pesquisas como essa para o consumidor que está nos municípios, enfim, necessitando de valores melhores, de preços melhores. Como é que o Procon ajuda esse cidadão?
0: Então, nós temos uma novidade aí, que nós fizemos um acordo de cooperação com a Federação com a FCDL, né? Que é das câmeras de dirigentes lojistas, ou seja, o comércio do centro das cidades. Então, qual que é o objetivo? A gente vai estar fazendo agora a pesquisa dos pais, a gente faz um questionário para ter uma noção dos itens que as pessoas querem buscar, até mais ou menos o valor que querem gastar. E agora, com a FCDL, a gente vai estar trazendo os lojistas de todos os municípios com itens, exemplo, vou chutar aqui 10 itens que sejam comuns. E aí o comerciante vai poder usar o nosso canal para estar colocando os preços. Então aí, por exemplo, um consumidor de Tubarão vai entrar no site do Procon, vai ver Tubarão e vai ver as lojas que estão participando e a pesquisa de determinados itens. Isso é uma inovação, porque qual é o objetivo da pesquisa? Primeiro, eu quero mostrar que toda pesquisa é bem-vinda, porque ela traz uma economia. Nunca os preços vão ser iguais, né? Até porque tem custo agregado, tem fatores individuais. E segundo, que é uma oportunidade do fornecedor enxergar o Procon não como vilão, mas como um parceiro. E que ele pode estar usando nossos canais para estar fazendo a divulgação de preços. E a concorrência leal, ela é saudável. Então a gente fizemos reunião com todas as CDLs do estado, né, que todo município tem a sua câmara de lojistas. A gente tem que fomentar o comércio local, até porque há um esvaziamento, que muitas pessoas estão comprando muito de forma virtual. Então é uma parceria do Procon na pesquisa de preços e agora, no Dia dos Pais, vai ter uma juntamente aí com a parceria da FCDL.
1: Até porque, delegada, tem a questão do livre comércio, né? De repente, são vários os comércios, os lojistas aqui, as pessoas podem fazer pesquisas de preços, né?
0: Com certeza, a ideia é fazer um serviço de cidadania para o consumidor, que ele não precisa sair de casa, né? Ele vai olhar ali, exemplo, um chinelo, ele vai olhar quantas lojas tem na cidade, vai estar ali as lojas que aderiram e o preço do chinelo, mais ou menos, para que ele tenha uma noção, né? Estou só dando um exemplo. Nós fizemos assim a pesquisa da Páscoa, os supermercados participaram, né? Então é justamente o que nós queremos, né? Hoje no estado a gente parte da premissa que o empresário é de boa índole. O que o Procon ele tem que ir a ter é aquele que quer seguir as margens da lei. E trazendo os fornecedores também para estar mostrando, para estar participando dessa pesquisa de preço, que ela é muito saudável, né? Porque hoje as pessoas, tem pessoas que gostam da fidelidade, outras preferem comprar no bairro, enfim, né? O consumidor tem as suas escolhas. E o Procon está ali com essa ferramenta, que é agora a pesquisa de preços, ela tem um calendário, tem o Dia das Mães, tem o Dia dos Namorados, Dia dos Pais, para que o consumidor, ele espere, né, de forma ansiosa aí essa nossa proposta, porque daí eu acredito que seja uma facilidade.
2: Delegada, aproveitando, quando a gente questiona o coordenador do Procon aqui em Tubarão, quais são os campeões de denúncia, né? O que que o cidadão leva mais de problema para ser resolvido ao Procon aqui em Tubarão? Sempre é citado em primeiro lugar a questão de telefonia. Isso se repete a nível estadual?
0: É, hoje no estado nós temos muitas reclamações de bancos, né? Hoje o banco lidera, né? Bancos, enfim, por conta de consignados e tudo mais. Uhum. Mas a telefonia também tem, né? Nós estamos aí com um processo instaurado em desfavor ali pedimos já, requisitamos a Anatel algumas informações, porque há muita propaganda enganosa nas vendas de pacotes de internet, né? Porque às vezes eles colocam 100 mega e na verdade eles não conseguem entregar esse quantitativo. Então, é sim uma demanda que nós já estamos apurando, e nós temos também agora o grande projeto da Limpa Fio, que é também de minorar esse problema complexo que é do mundo, não é só do Brasil e também de Santa Catarina, mas é a poluição visual. E esses acidentes que estão ocorrendo já em Santa Catarina, ocorreram 6 esse ano com morte, o que nos chama a atenção. E nós estamos aí também trabalhando com a Anatel e a ANEEL junto a Brasília, para que Santa Catarina tenha um projeto então de limpeza desses postes e uma organização.
1: Beleza. Para finalizar a nossa entrevista, a minha última pergunta, delegada, com relação às ligações indevidas, que, olha, o seu telefone toca muitas vezes, às vezes com números de São Paulo, de outros estados, coisa impressionante. É claro, o PROCON tem essa preocupação. O que as pessoas devem fazer? Qual é o procedimento das pessoas?
0: Então, realmente essa situação é bem incômoda. Por essa razão, o estado tem um serviço que é gratuito, está disponível no site do PROCON, que se chama Bloqueio de Telemarketing. O cidadão aí pode ser pessoa física ou pessoa jurídica, ele vai lá, entra no site, cadastra as informações, o número de telefone que ele está recebendo, né? E depois desse cadastro, após 30 dias, ele não pode mais receber a ligação daquele número. Se caso o consumidor vier a receber ligação, essa empresa pode ser multada, né? Então a gente abre, nós temos vários processos instaurados em decorrência disso, de maneira a cessar, né, esse incômodo, enfim, que o consumidor muitas vezes não espera. E cabe lembrar que uma situação é de empresas que são constituídas. O que nós temos também agora de enfrentar são aquelas ligações indesejadas que são phishings, né, que a gente chama, que são golpes, uhum, que aí eles usam muitas vezes a IA para captar pessoas vítimas. Aí neste caso é uma situação mais, vamos dizer, complicada, porque não tem um CNPJ por trás, enfim, mas é algo que as polícias estão trabalhando nisso de maneira de coibir. Então, qual que é a dica? Primeiro, se for alguma empresa, quero oferecer consignado, quero oferecer isso, aquilo, dá para cadastrar e dá para bloquear. Agora, receber uma ligação dizendo sobre cartão de crédito, sobre dados bancários ou qualquer pedido de informação, tem que desligar, porque pode sim ser um golpe.
2: Uhum, perfeito. 8h32, delegada Michele Alves, agradecemos pela entrevista, né? Diretora do PROCON de Santa Catarina, inicialmente falando sobre essa novidade, então, PROCON sendo uma porta de entrada para denúncias em casos de violência contra a mulher, pesquisa de preço, campeões de denúncias, vários assuntos aqui abordados na entrevista. A gente agradece pela disponibilidade e até uma próxima oportunidade também. Um grande abraço para a senhora.
0: Eu que agradeço e desejo um excelente dia a todos.
2: Ok, bom dia. 8h33 agora, intervalo comercial. A gente volta na sequência então com o repórter Tubar.
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4: Estamos de volta, são 8 horas 36 minutos.
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4: Contato novamente com Ramon Silveira. Carreta da Saúde da Mulher está em Tubarão com foco na prevenção do câncer de mama. Doutor Tiago Lisboa fala sobre a Carreta da Saúde da Mulher. Diga aí, Ramon Silveira.
6: Ok, ouvintes da Rádio Tubá 104.9 FM, estou aqui com o Dr. Tiago Lisboa, né? O caminhão da saúde está em Tubarão, ao lado do Salgadão, no posto de saúde de Oficinas. Olá, Dr. Tiago, prazer, tudo bem?
7: Bom dia, satisfação é nossa, é com muita satisfação, na verdade, que a gente está aqui em atendimento com a Carreta da Saúde da Mulher. E esse, se eu não me engano, é o nosso 8º mês, então é a 8ª cidade que a gente atende a cidade e as adjacências, aqui pelo estado de Santa Catarina.
6: A Carreta da Saúde da Mulher é um programa do governo do estado?
7: A Carreta da Saúde da Mulher é um programa do governo do estado, né? Em parceria com uma empresa privada, que nessa parceria a gente atende as mulheres, principalmente com foco em câncer de mama, prevenção e segmento ultrassonográfico e mamográfico também das mulheres.
6: Uhum. Quais são os serviços que são prestados aqui?
7: Bom, aqui a gente faz o acolhimento para quem vai fazer os exames de imagem, né? A mamografia, que é um exame de rastreamento, muito crucial nesse caso, e também a ultrassonografia, que apesar de um pouco mais específico, funciona também nesse caso como um exame de rastreamento.
6: Aqui atrás de nós está o caminhão, né? Seja bem-vinda à unidade móvel Saúde da Mulher, um espaço criado para o seu bem-estar. A Carreta da Saúde, né? Essa carreta, esse caminhão da saúde, é um caminhão voltado, como o senhor já disse, à saúde da mulher. Mas especificamente só a mulher ou, de repente, eu, homem, né? Pode chegar qualquer cidadão aqui e ser atendido com outros atendimentos, outros tipos de atendimento?
7: Ó. A Carreta da Saúde da Mulher, ela faz sim exames em homem, mamas, né? Uhum. Voltados para mama. Então, a gente abre essa particularidade porque entende que o câncer de mama ele também pode acometer homens. Então, se na agenda, se exames pré-agendados pelo CISREG tiverem também homens para ser atendido com esse tipo de exame, tanto a mamografia quanto a ultrassonografia, a gente vai realizar sim.
6: O horário de atendimento de vocês funciona como?
7: O horário de atendimento é de 8 até 17. A gente faz de 8 até o meio-dia, tem horário para o almoço e voltamos às 13, até às 17. Salvo as sextas que a gente faz até às 16. Lembrando sempre, são horários pré-agendados, né? E quem toma conta desse agendamento é o Estado, é a Secretaria de Saúde Municipal, que encaminha para o Estado e o Estado manda para realizar o exame conosco.
6: Esse horário pré-agendado, qual é o procedimento, como é que a gente faz? Entra em contato, tem algum telefone, por algum site?
7: Isso, muito interessante essa pergunta. É muito bom esclarecer, porque às vezes acontece de alguns imprevistos, mas é muito simples e básico. Básico digo por quê? Você vai à unidade básica de saúde, certo? Vai acompanhar, que está acompanhando com seu médico, principalmente o foco na saúde feminina, e ele, o médico, a enfermeira, o gerente de saúde, ele encaminha a paciente para o CISREG e o CISREG manda para a gente. Então, sempre o foco na paciente com o município. Então, quem é de Tubarão, vai no postinho de saúde de Tubarão ou suas adjacências e com certeza vai ser encaminhado para nós. A gente está aqui por isso.
6: Na hora do atendimento, o diagnóstico, né? Como é que é o atendimento? O senhor já dá algum resultado? O senhor já orienta? Conta pra gente.
7: Sim, a gente veio com esse intuito de facilitar e dar rapidez, celeridade esse processo. Então, a paciente já chega, vou falar da parte da ultrassonografia. A paciente já chega, faz o exame, realiza conforme a solicitação médica do posto de saúde, né? E já sai daqui com o laudo e com as imagens, ok? A mamografia realizada no momento também é laudada e aproximadamente 4 dias por via internet também já é liberado para o paciente retornar com o médico a qual assiste.
6: O caminhão da saúde aqui ao lado do Salgadão, do ginásio do Salgadão e Oficinas, né? Vai ficar, vocês vão ficar até quando, doutor Tiago?
7: Ó, chegamos na segunda, a gente fica aproximadamente 45 dias, então todos estão bem-vindos, serão bem atendidos e a gente está aqui para isso.
6: Essa semana já tivemos um movimento bom.
7: Sim, sim. A Carreta da Saúde, graças a Deus, é um projeto que visa esse bem-estar, esse acolhimento e rastreamento de uma patologia muito comum, infelizmente, que chega ao nível nacional de óbito grande, né?
6: Doutor Tiago Lisboa, trabalha o senhor e mais quantas pessoas, quantos profissionais da área da saúde aqui na Carreta da Saúde?
7: Isso, somos no total de assistente administrativo, né, técnico administrativo, técnicas e tecnólogas em radiologia, técnicos de enfermagem também e a enfermeira Maria, que hoje não pôde estar conosco.
6: Tá certo, mais alguma orientação o senhor gostaria de destacar, reforçar o convite, né? As mulheres vão se cuidar, né? E depois também vir buscar o resultado dos exames, porque ainda mais que nós estamos aí todos os dias, outubro rosa, o mês de outubro é dedicado aí ao tratamento, né? Das mulheres em relação ao câncer de mama, etc. Mas todo dia, todo mês, o ano inteiro tem que se cuidar.
7: Sim, sim. É interessante falar que o nosso foco, apesar de ser o outubro rosa, o ano inteiro é o ano das mulheres, né? Não tem como, todos os dias. E reforçando, sim, vá ao seu posto de saúde, faça seu rastreamento, venha nos visitar e você que já está pré-agendada, já fica de olho direitinho com seu posto de saúde para não perder essa oportunidade.
6: Agradeço pela entrevista, doutor. Muito obrigado.
7: Obrigado.
6: Então, você passa aqui, né, no Caminhão da Saúde, de segunda a sexta-feira, das 8 ao meio-dia e da 1 da tarde até 5 da tarde com o doutor Tiago Lisboa, né, e toda a sua equipe. Volto com vocês nos estúdios.
5: São 8h42. Legal. Bom dia para o Luiz Nunes de Souza, na Jágua, acompanhando, chovendo bastante, segundo ele. Mais um ouvinte aqui, bom dia Antônio Bruno, Jorginho, da saúde de Capivari de Baixo. E a Sabrina mandando aqui recadinho, bom dia, né, divulgando os aniversariantes, a Estela Sorato, a Tatiane DPL Souto e Patrick Preve. É isso aí, estão de aniversário hoje. Parabéns a vocês e aos demais aniversariantes na data de hoje.
4: Citou alguém aí de Jaguaruna, né? Sabe o que vai acontecer em Jaguaruna aí final de semana?
5: A festa da?
4: Festa da Tainha, né? Tainha. 15ª edição da Festa da Tainha, começa na sexta-feira, então sexta, sábado e domingo, muita tainha, muitas atrações, tem show nacional, atrações culturais também regionais, uma festa bem interessante. E amanhã, aqui no Show do Rádio, Antônio, a gente vai entrevistar a Francine Souza, ela que é vice-presidente da Associação Amor pra Jágua, trazendo todos os detalhes, né, do que vai acontecer e como estão os preparativos para a 15ª Festa da Tainha, que certamente será sucesso.
5: Vai ser bom demais. O Ricardinho mandando aqui, bom dia, companheiros, aqui em Morro Grande, Laguna, ouvindo a Super Tubar. Obrigado.
4: 8h45, intervalo, a gente volta na sequência.
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4: Ok, de volta. Agora 8h47. Daqui a pouco o Haroldo Silva Dura no Papo Reto. Se ele não pegar nenhuma rua alagada e conseguir chegar no emissor. Não, mas tá de boa, né? Tá tranquilo a situação por enquanto aí. Tá bem tranquilo aqui em Tubarão. O Giovanni Martins chegando com a seguinte reportagem: sono do bebê e da criança. O que é normal e como melhorar a qualidade do descanso? Diga aí, Giovanni.
13: Nos primeiros meses de vida, o sono do bebê é uma das atividades mais importantes para o desenvolvimento saudável. Se você já passou noites em claro tentando decifrar os padrões de sono do seu pequeno, saiba que não está sozinho. O sono do recém-nascido é fragmentado e imprevisível, com ciclos curtos que alternam entre sono leve e profundo. Essa irregularidade reflete a imaturidade do sistema nervoso do bebê, que ainda está aprendendo a diferenciar o dia da noite. Aos poucos, com paciência e estratégias adequadas, é possível ajudar o bebê a estabelecer hábitos mais regulares. A médica pediatra Letícia Soster dá dicas para uma noite mais tranquila.
14: Você está exausta com um bebê que não consegue dormir direito? O sono é fundamental para o desenvolvimento do bebê. Você sabia que eles passam metade do tempo no sono REM, que é essencial para a memória e desenvolvimento do sistema nervoso? Bebês que dormem bem têm melhor regulação emocional e capacidade de aprendizado. Aqui estão 6 estratégias essenciais para garantir esse sono adequado. Primeiro, observe os sinais de sono, como ficar quieto, bocejar, esfregar os olhos. Respeite esse momento. Segundo, estabeleça uma rotina com banho morno, luz baixa, música suave. terceira, crie ambiente ideal, com quarto escuro, silencioso e temperatura confortável. Quarta, mantenha sonecas durante o dia. Dormir bem de dia favorece o sono noturno. Quinta, coloque o bebê no berço sonolento, mas ainda acordado, sempre de costas e sem cobertores. E sexta, tenha paciência e permita que ele se acalme alguns minutos antes de verificar a cada despertar. Por volta dos 3-4 meses, muitos bebês conseguem dormir até 5 horas seguidas. E para segurança, o bebê deve dormir no quarto dos pais, mas em sua própria cama.
13: Doutora Letícia Soster fala sobre as principais dúvidas sobre o sono do bebê.
14: Você fica preocupado porque o seu bebê só dorme no colo? Se pergunta se é normal acordar várias vezes durante a noite? Vamos esclarecer as principais dúvidas. Nos primeiros meses, acordar várias vezes à noite, dormir fragmentado e só adormecer no colo são situações normais que refletem o amadurecimento do sistema nervoso. A primeira dúvida: é normal acordar várias vezes? Sim, acordar várias vezes, principalmente para mamar, é fisiológico. Segunda: preciso ensinar a dormir sozinho desde cedo? Não há pressa. O adormecer se desenvolve naturalmente. Se o bebê estiver pronto e você também, vale a pena começar o ensinamento. Terceira: se diminuir sonecas durante o dia, vai dormir melhor à noite? Erro muito comum. Bebês que dormem bem de dia dormem também melhor à noite. Quarta, por que o sono melhora e depois piora? É importante a gente lembrar, o desenvolvimento não é linear. O sistema nervoso dele ainda está amadurecendo. Quinta, quando terá ritmo mais regular? Quem regula esse ritmo é a liberação de hormônio chamado melatonina. E essa liberação vai se desenvolver gradualmente nos primeiros 6 meses de vida. Sexta, só dorme no colo. É problema? Não necessariamente. O contato oferece uma regulação emocional necessária. Quando se preocupar? Quando tiver roncos intensos, pausas respiratórias, choros inconsoláveis, não ganhar peso. E lembre-se, cada bebê é único, precisa do seu tempo.
13: E antes de finalizar, a médica pediatra doutora Letícia Soster responde como saber se o sono em crianças está adequado.
14: Seu filho tem dificuldade para dormir ou fica irritado e agitado durante o dia? Isso pode estar relacionado com o sono dele. O sono é fundamental. É quando acontece a produção do hormônio do crescimento, a consolidação do aprendizado e fortalecimento do sistema imunológico. As crianças precisam dormir, se elas têm de 1 a 2 anos, por 11 a 14 horas. Se elas têm de 3 a 5 anos, por 10 a 13 horas. E se elas têm de 6 a 13 anos, por 9 a 11 horas. Fique atento aos sinais de sono inadequado, que são irritabilidade, birras frequentes, hiperatividade, problemas de atenção, queda no rendimento escolar, alterações do apetite, sonolência durante o dia, maior frequência de resfriados e dificuldade para acordar. As principais causas são hábitos inadequados, uso excessivo de telas, ambiente inadequado, cafeína ou qualquer bebida estimulante, excesso de atividades e problemas médicos, como a apneia do sono. Para melhorar, estabeleça uma rotina consistente, crie um ritual de preparação. Prepare um ambiente ideal, evite telas pelo menos uma hora antes de dormir, cuide da alimentação noturna, promova atividade física durante o dia e ensine a criança a dormir sozinha. Se o problema persistir, procure um pediatra especialista em sono.
13: Destaque da reportagem, Giovanni Martins.
5: Beleza, Giovanni, 8:53, intervalo, na volta tem o papo reto.
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0: nota de falecimento. Faleceu nesta terça-feira, aos 81 anos de idade, o senhor Adelaudio José Florentino, marido de Terezinha e pai do Frei Mário Osvaldo. Seu corpo está sendo velado na capela mortuária, aos fundos da Igreja Matriz de Capivari de Baixo. Haverá celebração de exéquias nesta quarta-feira, às 5 da tarde, na Igreja Matriz de Capivari de Baixo. Após, o cortejo seguirá para o cemitério local. Noticiamos com profundo pesar o falecimento do senhor Adelaudio José Florentino, aos 81 anos de idade. Era mais conhecido como Zé Gordo.
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0: 8:56. O nosso ouvinte, o Ricardinho, ali de Morro Grande Laguna. Olha, aqui, Morro Grande Laguna. Aqui sempre na expectativa do Papo Reto com Antônio, Bento e o Dura, que fazem uma dupla imbatível, líder e audiência. Que legal, hein?
1: Obrigado, mais uma. Deixa eu dar meu bom dia pra ti.
0: Bom dia, Dura.
1: Porque eu, essa briguinha da última. Vamos fazer a abertura primeiro? Tá certo.
0: Vamos lá.
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0: Beleza, Dura, pode dar o bom dia.
1: Então, bom dia, amigo mais. Telespectadores, amigo radiovintes aqui da Super Tubá, um dia chuvoso, mas é bom, chuvinha é bom demais, também incomoda. Bom dia a você, amigo. Amigo, hein? Tô dizendo amigo Antônio Bento.
0: Amigo.
1: Amigo Antônio Bento, porque... Não, porque naquela segunda-feira parece que saiu meio arranhado, todo mundo ligou aí. Ai, Dura, o Antônio, não te preocupa que tá tudo certo, né? Um bom dia, querido amigo Tom, né? O Tom que leva o som aí até vocês aí, né? Tá certo? Um abraço, então. Morro Grande Laguna, eu nunca vi falar.
0: Nunca ouvi você falar?
1: Não.
0: Nem parece que o Dura
1: fica
0: aqui.
1: Não, fica conheço aqui, toda aquela orla ali.
0: Eu sei, eu não conheço, nunca fui Morro Grande Laguna, mas tem Morro Grande Laguna, assim como Morro Grande
1: Jaguaruna, aqui ali, tem um morro que é um bairro de Sangão.
0: Isso é.
1: Né? Um bairro grande até, mas que bom, eu não sabia não,
0: importante. Laguna, hoje 350 anos, aniversário de Laguna.
1: Na querida cidade de Laguna, bela como sempre, histórica,
0: bom,
1: né?
0: Facultativo.
1: Ah, merece. Eu quero mandar um abraço, doutor Júlio Quinol também, tá nos ouvindo aqui, com essa chuvinha, né? O Júlio Quinol tá sempre aqui, mas eu quero dar uma nota triste para um fã que era muito da Tubá, né? Principalmente da gente, onde nos encontrava. Ele é pai do Frei Maria Osvaldo, né? O Frei Vado, Capivari de Baixo, né? Que é o Zé, conhecido na nossa infância lá, o Zé, da Dona Olívia, do seu Alfredo. Ele é, se eu não me engano, ele é tio do Gelso Bento. Se eu não me engano, se o Gelso Bento estiver nos ouvindo, ele é tio do Gelso Bento, né? Ele faleceu, né? Faleceu, é José Adelaudio, o Zé Gordo, aí Capivari, né? O esposo da dona Terezinha, o pai do Frei Vado, né? Então ele faleceu ontem, né? E muita tristeza, eu recebi essa notícia também, né? Então que Deus o tenha em bom lugar aí, o amigo Zé. Perdemos aí uma audiência, né? Mas Deus também, quando a gente fecha uma porta, com certeza ele abre outras portas, com certeza.
0: Infelizmente, a vida é assim, né? Temos um período aqui e depois a gente parte para a eterna, vida eterna.
1: Um abraço ao doutor Júlio, tá te mandando, não mandasse abraço para ele?
0: Doutor Júlio, César Quinol?
1: Doutor Júlio, nosso desembargador, nos orgulha muito.
0: Ele tá viajando ou tá?
1: Não, doutor Júlio trabalha, né? Você está de férias também, não sei. Mas ele tá curtindo a laguna dele, de vez em quando ele bate umas fotos, ele bateu foto de urubu, aquela última imagem que ele mandou para nós segunda-feira, era urubu.
0: Urubu.
1: Eu fui fazer uma pesquisa aí e tal, era urubu, né? Então, um grande abraço ao doutor Júlio, a todos que nos ouvem aqui, Antônio.
0: Muita gente,
1: graças a Deus.
0: Muito feliz aí por esta audiência de milhares de ouvintes que ficam na expectativa. Por exemplo, o Braz, lá ali de Termas do Gravatal, também está ligado.
1: Não, Braz é mais Camboriú do que Gravatal agora.
0: Por quê?
1: Ele tá louco para receber um título cidadão de Balneário e Camboriú, só pedala.
0: É.
1: O Brasil é outro nível, né, Antônio? O Túlio fica trabalhando no Divina Gula. E o Braz fica gastando lá em Camboriú. Então é bem assim mesmo. Eu vou denunciar essa coisa do Braz aí. Eu vou denunciar.
0: Ele tem uma motinho.
1: Motinha é pequenininho, a motinha 1.300 aí, 1.400 aí, né? Viaja aí. Pô, Braz, grande abraço. Saudade dele, porque não aparece mais mesmo.
0: O Ederlizinho também. Ele manda um recadinho aqui. Onde fica esse Morro Grande em Laguna?
1: Olha aí, Ederley. Tá vendo, Ederley? Eu quero que o amigo que falou ali, como é nosso amigo.
0: O Ricardinho,
1: eu quero que tu me diga onde é que fica, porque eu não lembro desse Morro Grande em Laguna, né? E olha que eu conheço, né? O dia que eu for candidato a deputado, eu vou ter que saber onde é que é o Morro Grande, não.
0: E o nosso amigo Mário aqui da Toca, bom dia, Antônio Dura.
1: Ô, Mário.
0: Gente boa.
1: Mário, grande. grande abraço, a minha querida Toca. Toca é o bairro cultural dessa cidade de Tubarão. A Toca tem história.
0: Tem história.
1: A Toca tem samba. A Toca tem música.
0: Do carnaval aqui.
1: Nossa,
0: tinha
1: a Toca, sempre, né? Toca. E a Toca tem nomes ilustres, né? Muitos deles, a banda Lira, e saíram muita gente dali. E o Adãozinho, né? Querido Adãozinho, lembra? Né? No lateral ali, tal, do Leãozinho do Sul, muitas vezes, né? Mas um grande abraço a todos que estão nos ouvindo. O Edileizinho, em especial, também, que é um fã do rádio também, né? Ele tá aqui, ele tá lá. O Zinho, ele pega o dial, ele vai girando. Ele faz o que eu faço também, né? A partir das 6 horas, eu começo a girar o dial do rádio. E um grande abraço ao Ederleizinho. Essa estrada não sai, né, Ederlei? Não tem jeito. Essa jabuticabeira aí, né? Mas eu quero falar hoje também do Camacho.
0: Só para encerrar aí o alô, nossos ouvintes, o Miro e o também o Juninho, lá em Rio do Pouso, estão ligados ali.
1: Antônio, eu já te falei que eu estive na casa do Miro, né?
0: Sei, já
1: mudei uma cachaçinha.
0: Não me convidasse pra.
1: Não te convidei porque tu não anda, Antônio. Tu não sai de casa.
0: Eu gosto do interior.
1: Tu sai daqui, tu vai, fica em casa. Não começa a me provocar, Antônio.
0: Não mente.
1: Não, mente é você. Porque tu começa a me provocar, Antônio. Eu já fiquei nervoso. Recebi muitas ligações porque os fãs do Milei parece que é o rei, né? O rei da cocada. Foi só você falar que o grande Milei, pronto, né? Aí já me.
0: Sabe que teve até gente Estados mandou Unidos. Mensagem dizendo vai morar Antônio Bento na Argentina.
1: Tinha mandado
0: não sei
1: isso.
0: Por quê.
1: Não, tá certo. Eu recebi dos Estados Unidos, eu não sei se era do nosso amigo lá.
0: O Eduardo,
1: mas ele, eu não sei se é ele o nome dele. Não era Eduardo, não, era outro senhor. Outro. Eu quero dizer o nome dele aqui, cara, porque é sensacional.
0: Ele critica o Trump.
1: Isso, né? Eu quero dizer que ele... Ele mandou todo um histórico aqui da Argentina, né? Então, muito legal mesmo. É o nome dele aqui. Eu tinha o nome dele, eu não sei. Ó, ele mandou o nome dele aqui, ó. É o Para o Duro e o Antônio. Ele falou, fez uma história da Argentina, das mudanças. Mudanças nadas, né? Mas tá tudo certo, Antônio. Importante é as pessoas poderem dar a sua opinião. Concorde ou não concorde, tem que falar.
0: Cada um tem a sua opinião.
1: Mas vamos lá.
0: Porque a verdade não nos pertence, esta é a realidade, né? A gente tem opinião.
1: Tá certo.
0: Mas às vezes foge a realidade, ou seja, da verdade.
1: Um abraço ao Celso Heidmann, que está nos ouvindo, olha só.
0: Celso Heidmann.
1: Estamos na rádio. Deixa eu mandar uma mensagem para ele agora.
0: Manda a mensagem agora. Aí. Enquanto isso dura, o primeiro assunto político sobre o MDB de Tubarão, que está se organizando com vídeos institucionais, interessante, e fazendo um chamamento, Dura.
1: Ô, Antônio, o MDB, eu sempre digo que ele me inspira, né? Ele me inspira muito, o MDB me inspira.
0: Mas você nunca foi do MDB.
1: Não, nunca fui. Mas
0: foi do
1: não sou
0: PFL,
1: mais nada.
0: Lembra do PFL?
1: Era do PFL.
0: O vereador do PFL.
1: Não, eu fui de outros partidos também.
0: Pois
1: que eu não
0: é,
1: posso.
0: Foi vereador do PFL.
1: Eu não posso dizer outros partidos agora, porque tu é isso, tu não sabe, só né, por aí. Mas olha assim, Antônio, o MDB com a presidência do Rodrigo Pavei, dos encontros que houveram na eleição de 2024, e depois eles parece que se uniram na causa. O MDB entendeu que ele é grande. Ele é grande Santa Catarina, é o maior partido de Santa Catarina. Ele entendeu que as briguinhas internas, a separação, a desunião, ela não ia levar a lugar nenhum. Tanto que é verdade que na eleição optaram pelo governo Sorato e estão fazendo um trabalho, os secretários indicados, o Samuel que tem, o Danica que esteve aqui, o Daniel que esteve aqui recentemente dando entrevista do trânsito, sobre trânsito, vou citar três, o Heitor, realmente tem dado uma contribuição muito grande ao município. E se eu sou o prefeito, eu realmente...
0: Esquentou, Dura?
1: Esquentou um pouquinho. Eu não sei por quê que as coisas, elas são assim, trabalho sério, trabalho importante. O MDB, ele se reoxigenou, ele se fez uma reengenharia, o Rodrigo Pavei e toda a sua equipe, toda a, que agora tem até candidato a deputado federal, tem o João Marcelo, e tem um deputado estadual que é o Jorge Có, que abrange toda a Murel, evidentemente, que está no lugar do Vonney Weber. Então, parabéns ao MDB. Agora, eles lançaram um vídeo agora dessa executiva, dessas pessoas ligadas ao MDB, chamando, né, mais filiado pela nova cara que o MDB se apresenta aqui na cidade de Tubarão. Então, eu achei muito legal esse vídeo institucional, né, do MDB. Eu acho que os partidos políticos têm que mostrar a cara mesmo, tem que mostrar, e é muito importante para nossa região, temos partidos fortes. O MDB, o deputado Vonney não é mais candidato, e aí coloca o Jorge Có com uma grande possibilidade de permanecer esse lugar do Vonney, né?
0: Ex-prefeito de Orleans.
1: O ex-prefeito de Orleans, ex-vereador de Braço do Norte também, e poderá ter essa vaga, permanecer com o MDB aqui da região.
0: Dora, na sequência, vamos falar sobre a Prefeitura de Tubarão, que anunciou aí 14 ruas nobras, que serão ruas pavimentadas, e você ainda coloca, acrescenta que tem aí a participação de vereadores, que tem um papel fundamental nas conquistas de emendas.
1: Eu estive ontem nessa chamada, dessas assinaturas. O que eu vi, a fotografia que eu vi, foi vereadores de vários partidos de oposição, de situação, evidentemente, estavam lá também, mas de oposição. Aí eu percebo que a política, ela tenta nos impor uma condição, um olhar diferente de antes, certo? Quer dizer que essa história de desenrolar bandeira, que a gente diz depois da eleição, tem partido que não tá nem aí, quer ficar tremulando as bandeiras, criticando tudo. Mas o que eu percebo a maturidade da nossa Câmara de Vereadores nesse quesito de buscar recursos para a cidade de Tubarão, no momento que precisa. E o prefeito Sorato, ele não deixa, o Denis Matiola, eles não deixam de agradecer nunca esses vereadores. São 15 vereadores e praticamente todos os partidos, eu estou falando de todos os partidos, eles trouxeram emendas 2025 e 2026. Trouxeram emenda. Eles foram atrás dos seus deputados, dos deputados do seu partido, e foram buscar recurso para a cidade de Tubarão. E aí eu me pergunto: ah, não, mas o prefeito é de outro partido. Mas o que tem a ver isso, prefeito de outro?

0: bandeira também, muitas vezes, que a do PT trouxe verba com a deputada Ana Paula, né? Que ontem, que está aqui na região, a deputada Ana Paula, que é deputada federal, esteve aqui na região ontem trazendo mais recursos, e já trouxe recursos também, né? Obras para cá. Eu perguntei para ela, eu entrevistei a Ana Paula, né? Que é do PT, né? Líder, vice-líder do PT na Câmara, no Congresso, e aí eu perguntei para ela, mas a senhora trazer dinheiro para um governo bolsonarista? E ela me respondeu, assim, mas o que que tem, Dura? Eu não estou trazendo dinheiro para o prefeito, eu estou trazendo o recurso das minhas emendas ou dinheiro, sei lá, do governo, que é da população, para a população. Aquilo me deixou assim, cara, alguma coisa está mudando nesse processo, né? Antigamente tinha aquela raiva, né? Ah, não, o prefeito é, o governo é de um partido, o prefeito é de outro e eu não vou fazer isso. O exemplo disso, o Jorginho fala muito disso, o governador Jorginho, ele coloca, como Moisés também colocava esses recursos também, como Raimundo Colombo também colocava recursos em prefeituras que não eram dos seus partidos. Isso é bom, isso é uma política de inovação, é uma política que a gente possa votar o político, a gente vota no candidato para ele poder defender as ideias da população, certo? Não, se bem que alguns defendem as suas próprias ideias e olham para o seu próprio coração, mas não é isso. O político tem que olhar para o coração da população, das suas necessidades na saúde, na educação, na infraestrutura, segurança pública. É isso que a gente quer, é isso que a gente deseja. Então, quando eu vejo o prefeito anunciar mais de 100 ruas nessa cidade, de 2025, do segundo semestre para cá, em um ano, mais de 100 ruas aqui na cidade, a gente vê de onde é que vem esse recurso. Tem dinheiro da própria prefeitura, evidentemente, da economia pouca, mas tem dinheiro da prefeitura, mas tem muitas emendas que agora estão sendo pagas e estão sendo realmente construída as suas finalidades para onde é que é. Ah, mas a minha rua não foi ainda, tal. Aí que está o significado, a importância, né, do seu representante, seu vereador, você buscar o seu representante, seu vereador. Vai buscar ele. Reúna aí a sua rua, reúne o vereador lá e traz, porque ele consegue, porque nessa época agora da eleição a deputado estadual, principalmente federal, os recursos e as torneiras começam a se abrir, tá certo? Então é isso, eu fiquei muito feliz com o ato ontem da prefeitura, e eu contei, foram mais de 100 ruas até agora, muitas delas com emenda dos vereadores, que o prefeito não cansa de elogiar também.
1: Na segunda-feira, o Dura iniciou aí este comentário sobre a Barra do Camacho, mas deixou para complementar hoje, quarta-feira. A decisão está nas mãos dos deputados, hein, Dura?
0: Eu conversei com o deputado Pepe Colasso, né, que está indo à reeleição, que vai prestar conta agora amanhã, no 1º de maio, de mais de 100 milhões para a região, só dele para Tubarão, aqui perto, aqui mais de 20 milhões. Eu fico feliz quando, porque eu fui saber sábado, né, muitas coisas não comunicam, ele às vezes não publicam, né, determinadas ações. E quando a gente está no frente a frente, no microfone aqui, eles dizem, não, foi para lá, foi para cá, foi aqui. Aí a gente começa a dizer assim, ah, tal obra foi lá, aquela obra da Sangue do Lajeado, o Pepe Colasso, o Espiridão Amin, Júlio Garcia, colocaram dinheiro lá dentro, a Pedro Zappellini, como é que foi? Não, foi colocado também da bancada do Sul, nos deputados também do Sul. Aí a gente começa a entender essa distribuição das emendas, que é legal. E aí, a Barra do Camacho, o Pepe Colasso teve uma audiência aqui na Câmara de Vereadores, já falamos um pouco dela. Eu, pra mim, tá na estaca zero, sabe? Tá na estaca zero, vai vir o Ninho, forte, fraco, vocês viram o furacão onde lá no tornado lá, no Rio Grande do Sul, né? Não é brincadeira não, tem gente que tá brincando ainda. Aí quando eu vejo essa possibilidade de resolver a questão da Barra do Camacho, muito tarde, no período eleitoral, a audiência pública foi colocada isso com muita propriedade, por todos, pescadores, enfim, por técnicos, né, políticos acima de tudo. E o Zé Milton, a primeira reunião, para mim, ela se tornou uma reunião estaca zero, né? Foram lá, tá, não deu nada. Defesa Civil, não culpem Jorginho Melo, não culpem o governador sobre a questão da Barra do Camacho, até porque não chegou até na mesa dele essa necessidade. Período eleitoral, não chegou antes. 4 anos

0: antes não chegou, porque o problema já era anunciado há 4 anos antes. E aí o PP Colasso, o deputado PP Colasso, falou aqui no sábado de que eles sabem, e a força tem que ser por ali mesmo, Assembleia Legislativa. Ele e o Zé Milton falaram que a Secretaria de Defesa Civil parece que no orçamento vai ter 4 milhões, não vai resolver tudo, mas vai dar um bom negócio. Só que é período eleitoral. Esta verba de 4 milhões, esse convênio tem que ser feito com a Prefeitura Municipal de Jaguaruna. E em período eleitoral não se faz convênio. Não se faz convênio. Então, esse ano, então, já. Para mim, na minha opinião, zerou tudo. Tem que rezar para que a barra, que o El Niño, que tudo mais, não sofra essas consequências que a gente está prevendo aí todo, né, muito forte. Porque o dinheiro não vai ter, ninguém vai realizar a obra agora. Ninguém vai realizar. Agora tem um detalhe. Eu quero excluir políticos esse negócio, pescadores, as pessoas. Atenção, o IMA do Estado, Instituto do Meio Ambiente do Estado, vocês demoram muito para dar uma certidão, sabe? Vocês demoram muito para dar um parecer. Vocês demoram muito, depois do problema, depois de 2 anos, vocês dão um parecer de um problema que podia ser resolvido em 2 meses. Tudo isso foi feito um projeto, se o projeto lá, pela Unesc, que foi feito sobre a Barra do Camacho, tá errado, tá não. Por que que levaram 2 anos para dar um parecer, tá? Por que que devolveram para a prefeitura com 15 itens que ela tem que refazer? Tudo é para ganhar tempo, já ganho tempo, 2 anos sem analisar. Agora vão pedir novamente algumas ações, mais 15 itens, mais 2 anos. Não dá para esperar, não dá. Essa burocracia os governos não conseguem. Os técnicos têm medo de colocar assinatura, sua assinatura, e os técnicos têm que analisar, mas levam 2 anos para analisar uma situação que é tão simples e tão premente, tão urgente. Tão urgente. Ah, não, não podemos fazer isso porque tem que analisar aqui. Aí, estou botando estagiário para analisar? Será que estou colocando estagiário para analisar? Eu acho que o IMA, nós temos que focar no IMA agora. Temos deputados, tem que focar no IMA. Os vereadores têm que focar no IMA, porque eu acho que o problema está lá. O problema está lá. Todo mundo quer resolver o problema, mas o problema está lá. O problema está emperrado. A burocracia está emperrada. Pode até ser que o IMA tenha razão, mas tem que vir a público dizer por que que não fez isso durante 2 anos. Por quê? Para ter uma ideia que eu estou falando, os deputados conseguiram uma verba 3 anos para a barra, a barra aqui da Laguna, para detonar uma pedra gigante, tal, a pedra, ali no Moles da Laguna. 3 anos para fazer um projeto. 3 anos. E o dinheiro, que é o mais difícil, na boca do caixa, tá certo? Tava lá. Agora não, vai sair em dezembro. Ah, vamos parar com esse negócio. A burocracia tá matando a vontade das pessoas realizarem seus problemas, a vontade de realizar os trabalhos necessários. A Barra do Camacho hoje, tem muita gente nos ouvindo lá, estaca zero. É estaca zero. Aí eu vi uma foto, Tony, que eu tenho que te mandar, um videozinho de 30 anos atrás, que os pescadores, o Dionísio falou que o pai dele, Dionísio Bressan, que o pai dele, o tio dele lá, eles abriram a barra de pai inchada, picareta de inchada. E eu vi esse vídeo, eu vi um vídeo de pessoas abrindo a barra lá do Camacho com pai inchada lá. Eu tenho esse vídeo aqui. Aí eu fico analisando, pô, século 21, né? 30 anos, quem mata a gente não é o maquinário, o que mata a gente é a burocracia. Vamos atentar a isso, vamos para cima do IMAS, que é mais importante, trazer o IMAS na Câmara de Vereadores, trazer o IMAS na Assembleia Legislativa para explicar essa demora toda.
1: Beleza, Dora, vamos falar um pouquinho sobre a expectativa de eleição na Assembleia, para a Assembleia Legislativa. Quantos por cento de renovação e outras coisas mais duras?
0: Coincidentemente, eu estava lendo sobre isso ontem, né? Pesquisando, eu fico imaginando, porque essa eleição dos 40 deputados estaduais eleitos que estão atuando na Assembleia Legislativa, 7 não vão concorrer porque estão em outros cargos. 7. estão em outro cargo, somente o Vonei Weber que desistiu, que não vai concorrer por questões particulares, da família, tal, cuidar do pai, da empresa dele, tal, tal, tal. O Sorato é outra, que foi eleito em 2022, é prefeito hoje, então já são cinco deputados, o Antídio Lunelli, que é deputado, é candidato ao Senado, e assim por diante, tem mais três ou quatro que não vão. Então tem sete que não vão concorrer. Então, digamos assim, são sete vagas novas. Sete vagas novas. Aí sobra 32, 33, certo? 33 candidatos. 50, já teve eleição em 2018 que se reelegeram 55% da Assembleia Legislativa. Depois, em 22, veio para 35. Agora estão fazendo que a reeleição, estão fazendo levantamento de um número, que vai chegar a 17%. Então significa que os novos que vão entrar têm chances muito grande de entrar entre os 40, porque geralmente quem está lá tem emendas impositivas, tem recursos, tem como fazer campanha pelo estado inteiro, gasta pouca gasolina, gasta tudo. Então ele tem 4 anos para poder, para não se reeleger um deputado, me desculpa. Eu que não sou deputado, e se eu entrar, por exemplo, se eu sou novato, aí tem o César, tem o Expedito, tem o Betinho, tem a Maristela, aí tem o César Damiani, tem o Jorge Có, tá? Se desses seis que nós temos aqui na Murel, não entrar dois, pelo menos desses novos, que agora a oportunidade é muito grande. Aí senão nós vamos perder os 32, de repente, de 32. 20, 25 vão se reeleger. E 15, praticamente, é vaga nova. Então, eu acho que 15 para o estado inteiro. Imagina bem, região, nós temos 300 mil votos, Antônio. Mais de 300 mil votos. Se nós manter um deputado que vai à reeleição, o Pepe Colasso, tem toda a possibilidade de se reeleger, e se nós não conseguimos colocar mais dois nessa história, depois a gente não tem o que falar, né? Saiu sete que não vão concorrer, daí tem ali mais uns quatro, uns sete, oito que não vão também se reeleger. São 15, na minha opinião, que não vão voltar. O restante, 20, 25, poderão se reeleger na Assembleia Legislativa. As chances são boas, são muito boas. Depende do eleitor.
1: Por falar no Pepe Colasso, atual deputado aqui da nossa região da Murel, amanhã será uma quinta-feira especial, onde ele vai apresentar prestação de contas, Dura.
0: É interessante prestar conta, né? Eu acho legal isso, sabe? Eu acho muito bom prestar conta. Por que que prestar conta? Prestar conta, o que é que o senhor fez? Não precisa prestar conta todo mês. Não precisa vir aqui reunir todo mundo. Faça a sua política durante 4 anos. Mas a região precisa saber do seu mandato. Porque são 60 dias, quase 70 dias agora para a eleição. A população da Murel, a população de Tubarão e da região aqui toda, tem que saber o que o nosso deputado fez em 4 anos. E aí ele vai botar a cara, a tapa, vai dizer: olha, eu fiz isso, eu trouxe isso, deu tanto. Isso é prestação de contas, Por isso que é imprescindível nós mantermos pelo menos o que se tem e conseguir colocar 2, 3 mais deputados da nossa região. Você imagina, se um sozinho vai prestar conta, eu estarei lá amanhã, vendo essa prestação de contas. Se bem que ele já fez do meu programa no sábado, um baita programa no sábado, mas tem que prestar conta. Isso que é o interessante, é vir prestar conta, se você gosta ou não gosta, se você vai ou se você não vai, é problema de cada um, respeito a opinião, mas é interessante, eu acho que tem que prestar conta mesmo. O Pepe tá de parabéns por tomar essa decisão de prestar conta. Não é o lançamento de campanha dele na reeleição, e a presença do Jorginho Melo, né? Aí que tem um lado político, né? O PP Colasso é do Partido Progressista, despediu a mim, que tá fechando com o João Rodrigues, certo? Só que tem dois dissidentes ali, o Zé Milton e o PP Colasso, que são do Partido Progressista, que vão votar no Antídio, vão votar no senador Espiridião Amin, dito aqui no sábado passado. Mas, para governador, ele vai ficar com o Jorginho Melo. Segundo, eu perguntei por quê. Ele disse, Dura, se 4 anos ele ajudou, se 4 anos ele deu, o governador deu vaga para o meu partido, deu 2, 3 secretarias para o meu partido. Como é que agora, de repente, tal? Aí é uma questão interna da política, né? É uma questão que a gente já vai entender quem está dentro dela e quem conhece, né? Mas que ele diz que vai votar no Jorginho Melo, ele não esconde de ninguém.
1: E no próximo sábado vai acontecer o lançamento na convenção do candidato ao governo Santa Catarina, João Rodrigues, ex-prefeito de Chapecó.
0: Sexta-feira agora, eu vou falar só das convenções. Uhum. Eu vou falar das convenções sobre, desde do Flávio Bolsonaro, por que que ele não colocou a vice, por que que se fala muito em Júlia Zanatta hoje, mas eu acho que a Júlia perdeu força nesses 2 dias, certo? Tá perdendo força. O astronauta, o senador, entrou na jogada, entrou também uma candidata da Michele Bolsonaro, entrou também para ser vice. Por exemplo, até sábado a gente vai saber quem é vice de quem, né? Então, sexta-feira eu vou falar todos os pré-candidatos daqui, certo? Com exceção da Maristela, que já teve, o PT já fez a sua convenção, né? Mas Expedito Micho comprou terno novo, o Sérgio Damiani, então,
1: tudo bem alinhado
0: para a convenção nesse sábado, tudo praticamente vai ser tudo no mesmo horário.
1: Beleza, Dura?
0: Um abraço. E até sexta-feira. Ó, quero saber se Morro Grande tem laguna, hein? Eu quero saber desse negócio.
1: É, o Dura quer saber. Tantos
2: um abraço. Você ouviu no programa Show do Rádio o quadro Papo Reto com Haroldo Silva Oldura e Antônio Nunes Bento. 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
1: Beleza. São 9:26, reforçando aqui o Celso Heidemann, né? Na Amurel, né?
0: Resposta já veio aqui do Morro Grande. O Morro Grande na Laguna, ele fica entre o Bananal e a Figueira. Uhum. Tá respondido, muito obrigado.
1: Outro ouvinte também acrescenta aqui, bom dia Antônio Bruno e Dura, o Morro Grande em Laguna fica após o Bananal.
0: Isso.
1: E depois vem Parobé, Ribeirão Grande, Ribeirão Pequeno.
0: Olha, tá legal, muito obrigado pela audiência, muito obrigado mesmo, né?
1: Pessoal explicando, né? Explicando. Eu não falei aqui, o Ricardinho tem razão, né? Existe sim Morro Grande ali em Laguna. Por falar mais uma vez, parabéns Laguna, 350 anos, hoje completando a cidade Juliana Laguna. Fim do Show do Rádio, obrigado pelo carinho da sua atenção, audiência, volta amanhã nesse mesmo horário. O Antônio Bento volta logo mais a partir do meio-dia com o Ramon, no Jornal das 12, vem aí Camarote da Tubá com Bruno Vandrese.
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18: Hora certa, Tubá, 9:33.
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0: confusão.
1: Fala aí, turma! Muito bom dia pra vocês, hein? Tô chegando, tô na área, iniciando mais um Camarote da Tubá aqui na Super Tubá FM 104.9. A melhor, a mais ouvida, a mais tradicional, a mais potente. Aô, potência!
0: Era falar que hoje amanhã vai virar
1: madrugada. Hoje, então, galera, dia 29 de julho de 2026. Julho já está indo para as cucuias. Estamos quase dando as boas-vindas ao mês de agosto. Vamos que vamos, então. Hoje, rapaz, é dia internacional do tigre, do animal, tá? Então não vai pensar que tu vai comemorar essa data jogando no tigrinho. Não faça isso. Mas se encontrar um tigre na rua, corra. Que não é normal de acontecer aqui no Brasil, mas tudo bem. Não vai dar parabéns pro tigre abraçar ele, não. Corre, corre, tá? Hoje é o Dia Mundial da Lasanha, cara. Como eu queria comemorar hoje o Dia Mundial da Lasanha. Aquela lasanha bolonhesa, bem queijuda, com aquele molhinho branco, com uma coca bem gelada. Mano, é bom demais, né? Lasanha de qualquer tipo pra mim. A bolonhesa é a preferida, mas uma de franguinho também com molhinho branco. Uma lasanha de camarão. É bom demais, hein? Então, se você puder, aproveite hoje o Dia Mundial da Lasanha. Vamos que vamos, hein? Até às 11 horas da manhã estaremos juntos. Sou o Bruno Vandresen, estou aqui na sonoplastia e na locução também, obviamente. Nos trabalhos de gravações, o Lucas Marcos de Carvalho e a direção geral do padre Rafael Uliano.
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1: Pois bem, galera, estamos no inverno, tempo chuvoso em Tubarão, temperatura marcando agora 20 graus e a umidade relativa do ar em 95%. Você participa, interage, pede a sua música e oferece para quem você quiser. A minha lista tá bem curtinha, tá? Então, se você pedir música hoje, amanhã, no máximo, eu já tô rodando para você, tá? Então pede aí, 3626-5177. Meu cardápio do dia traz hoje Teodoro Sampaio, Vestido de Seda, para Dona Isaura e o Paulo Carola, Só Pra Contrariar, É Bom Demais e Outdoor. Amado Batista, Acorda Amor, pro Paulo Alves lá em Jaguaruna. Clara Nunes, vou buscar uma da Clara Nunes aqui das antigas, para Dona Dionísia Mendes Vidal. Engenheiros Havaí, Armas Químicas e Poemas. Lourenço Dorival, Franguinho na Panela, essa aqui para nossa musa, Eliette 2.0. Teixeirinha Valsa das Flores, pra Cidinha da Cocada e a dona Natalina, Saia Redonda. Ponto final lá pro francês. Bonjour, francês. Felipe Araújo, A Mala é Falsa. Essa música, se eu não me engano, é com Henrique Juliano também. Amado Batista, secretária pra Vina, lá em Morro da Fumaça. E se der tempo também, Reginaldo Rossi, Garçom, pra dona Isaura e o Paulo Carola. Este é o meu cardápio do dia. E vamos iniciando então, abrindo a parte musical com Teodoro Sampaio, Vestido de Seda. Bom dia!

Pois é, galerinha, Camarote tá só começando, né? Você acabou de ouvir a primeira música do dia, nesta manhã de quarta-feira. Já já vamos com mais uma música, né? Destacando que a partir do segundo bloco, vamos de duas em duas, as dobradinhas musicais, sempre misturando ritmos, atendendo a todos os gostos de vocês, ouvintes, né? Sempre faço o pedido aqui, né? Tem a galera já que participa praticamente todo dia, que manda seus recados, seus pedidos musicais, mas tem você que eu sei que tá aí ouvindo, tá meio escondidinho, de repente tem vergonha de participar, né? Sai do esconderijo, sai da moita aí, vamos participar, manda recado pra mim, nosso WhatsApp tá aí liberadaço pra você, sem restrição nenhuma, tu pode pedir a música que você quiser, que eu tô aqui pra atender o teu pedido, ficarei feliz pra caramba de atender o seu pedido aí pela primeira vez, tá? 3626-5177 é o nosso WhatsApp, participa aí, tá bom? Camarote tá só começando, daqui a pouco tem dobradinhas musicais, já já tem a previsão do tempo com ele, Daniel Panobianco, mas enquanto isso, nós vamos rodando mais uma pra você aqui no primeiro bloco do Camarote. Vamos ouvir.

0: Pois é, galerinha, vamos que vamos, hein? Final do primeiro bloco aqui do Camarote, vamos juntinhos até as 11 horas da manhã, antecedendo aí o Bola em Jogo com o Giovani Martins, antes ainda o Tubar Notícias com o Lucas Marques, com algumas notícias importantes de Tubarão e da nossa região. Já já então, dobradinhas musicais pra vocês, siga você, participa aí, 3626-5177. Agora eu vou dar um tempo, tá bom? Tem a previsão do tempo com o Daniel Panobianco, o intervalo que é rapidão e eu volto na sequência.
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2: Santa Catarina teve chuva forte e vento intenso na madrugada desta quarta-feira, com deslocamento de uma linha de instabilidade. Esta instabilidade produziu rajadas que superaram 100 km por hora, principalmente na Serra Catarinense, além do volume de chuva mais expressivo entre cidades do meio oeste e do oeste, onde alagamentos foram registrados. No decorrer do dia, a instabilidade avança para o Paraná e a chuva cessa sobre grande parte do estado de Santa Catarina. A partir de amanhã, o tempo volta a firmar e as temperaturas caem, só que volta a fazer é calor a partir da tarde de sábado com o ingresso do vento do quadrante norte. As áreas de instabilidade retornam ao território catarinense no início da semana que vem, com previsão de mais chuva. Temperatura máxima hoje de 22 graus e mínima na próxima madrugada de 13 graus em Gravatá, Içara e Maruí, Imbituba, Jacinto Machado e Tubarão. Daniel Panobianco da agência PD Radar com exclusividade para a Tubá FM.
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0: Oba!
1: Mais bate! Tamo de volta! Esse é o camarote pra você! Ó, vem no fandango, vem no balanço, dona Maria! Chama o maridão, esse vadio que tá deitado no sofá, não quer nada com nada. Chama ele pra dançar, arrasta os móveis da sala e bora curtir esse bailinho do camarote, vem!

eu sempre falo, o programa aqui é o programa mais eclético do Rádio Sul Catarinense, não tem comparação, tá? Então, você que tá chegando de repente aí, ouvindo pela primeira vez, a playlist musical é toda feita por vocês, tá? Volta e meia eu boto alguma musiquinha no meio que eu gosto e tal, mas via de regra, são só pedidos dos ouvintes, tá? E você pode pedir o que você quiser, samba, pagode, axé, country, né, o Lucas Marcos? Pode pedir um forrozinho, um MPB, uma música internacional, um flashback lá, uma música anos 80, 70, 60, 50, 40, dos anos 30, 20, se tiver, você pode pedir também, que eu rodo sem problema algum, tá? Tem algumas que são perigosas, né? Aquelas famosas músicas de duplo sentido, e vocês sabem, né, Rádio Tubaia é uma rádio católica, se eu rodo qualquer coisa que fuja dos padrões aqui da emissora, eu posso fugir daqui também, ou melhor, ser convidado a sair, não fugir, tá? Então, se você gosta de mim, não peça músicas assim, peça música que combine com a Rádio Tubá, ok? Tô aqui pra atender todos os pedidos musicais, tá? Que é música de criança, né? Um balão mágico, balão médico, você pode pedir aí Patati Patatá, Xuxa, cara, você que manda, tá? Tô aqui pra obedecer. Eu não mando nem em casa e aqui eu também não mando. Você é que manda em mim, beleza? Então manda seu recado, seu pedido através do nosso WhatsApp 3626-5177. Segundo bloco, começando então as dobradinhas musicais. Duas músicas pra você curtir. Você pediu, você ouviu.

moçada, mandando aquele abraço pra rapaziada. Tem uma turma que tá sempre aí na sintonia, né? Eu cito alguns aqui, mas tem tantos outros que, como eu disse, né? Ficam escondidinhos, de repente não participam, mas sei que estão aí ouvindo também pelo 104.9, pelo Rádios Nest também, sempre bombando por lá. Rádio sempre mais acessada, mais ouvida de Tubarão e de toda a região. Dona Carmen de Congonhas, um abraço, bom dia. A Damari e o Marçoni também lá em Congonhas. Tem a dona Doraci na rua São José, pertinho aqui da emissora. A dona Valma que falou que ela sempre tá ouvindo e sempre dançando com a vassoura, com o rodo, enfim, o que ela acha pela frente, ela agarra e vai dançando. Dona Doraci, um abraço pra senhora. Também ali na rua São José está o Baiano Filho, a esposa Ionete. Bom dia pra eles. Ô Arnoldo, um abraço pra ti, obrigado pela carona. O Sandro lá no Capiba, a esposa Cirlei também. A Pedrinha, a Leia, a Lourdes ali na Santa Luzia, minha comunidade. E um abraço também lá pra Sombrio, tá? A Sandra é a prima do Pepinho. Pepinho do Bairro São Martinho, bom dia pra você, Pepinho. Tamo junto, meu irmão. Vamos de mais música, dobradinha musical, logo depois das músicas, o intervalo, e eu volto na sequência com mais pedidos pra vocês.

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0: Nota de falecimento. Faleceu nesta terça-feira, aos 81 anos de idade, o senhor Adelaudio José Florentino, marido de Terezinha e pai do Frei Mário Osvaldo. Seu corpo está sendo velado na capela mortuária, aos fundos da Igreja Matriz de Capivari de Baixo. Haverá celebração de exéquias nesta quarta-feira às 5 da tarde na Igreja Matriz de Capivari de Baixo. Após, o cortejo seguirá para o cemitério local. Noticiamos com profundo pesar o falecimento do senhor Adelaudio José Florentino, aos 81 anos de idade. Era mais conhecido como Zé Gordo. 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

pra você que só vai de camarote, e quando se fala em camarote, o camarote Iratubá não tem comparação. Vem junto até às 11 horas, estamos nessa alegria de sempre, né? Com aquela música que contagia, músicas que marcaram época, músicas novas, músicas bem antigas, enfim, você é que manda na playlist aqui, tá? Se quiser ouvir uma música do momento, pode pedir, se quiser pedir aquela música lá que de repente marcou a tua vida, marcou um relacionamento, uma música do teu casamento, sei lá, você é que manda, tá? A gente tá aqui pra relembrar também antigos sucessos, músicas que marcaram vocês, tá? 3626-5177. Mais abraços aqui, ó, lá pra Darlene e a sua mãe, né? A dona Ruth, aqui no centro de Tubarão, sempre na sintonia. O Manuel, lá do Peixinho Laguna, a esposa dele, a Jocilda. Alô, Zé Jirica! Tá vivo ainda, Zé Jirica? Um abraço lá no Campo Bom, hein?

Maria Terezinha, mãe do Guilherme Perdonar, a dona Fátima Bonet, que faz tempo que ela não aparece por aqui, rapaz, mas sei que está na sintonia. Carlos Alberto Botelho, lá em Criciúma, a dona Almerinda, do São Martinho, a avó da Gabi, sempre, né, ouvindo também, né? Lá em Alto Pedrinhas, não, Alto Pedrinhas não, rapaz, lá em Várzea das Canoas, o Renato Zanella e a Claudete sempre ouvindo também, e a turma da padaria da Guarda, todos aquele abraço e um bom trabalho por aí. Chegaram então mais duas músicas, mais dois sucessos pra você curtir aqui no camarote. Vamos ouvir.

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0: Pois então, galerinha, de volta. Agora são 10 horas e 26 minutinhos. Bom, agora eu vou trazer os recados, tá? Senhor, quarta-feira, reunião de pauta. A reunião se prolongou um pouco, bem importante, né? A reunião. Então, agora tô aqui no estúdio e vou trazer os recados que chegaram aqui desde o começo, tá? Muitos recados, obrigado. Fala aí, Vanilda. Vou dar uma acelerada nos áudios aí.
1: Bom dia, Bruno.
0: Bom dia.
1: É Vanilda da passagem. Peço música pra mim, minha filha Maria Eduarda e seu esposo Bruno, minha filha Rafaela e seu esposo Adriano, meu netinho do coração Pietro, minhas vizinhas, a Rosa Nilda, Nilcinho Revoredo, meu pai na cabeçuda, a dona Cleusa, a dona Terezinha, a Zelia Didi, a Dino Medinho, o Teobaldo lá no Campestre. Eu peço a música Pescadores de Homem, eu acho que é Frei Gilson, tá?
0: Isso.
1: Bom dia.
0: Pescador de Homens, música linda demais. Valeu, Vanilda, a toda essa galera, então, aquele abraço, tá? Dionísia, bom dia.
2: Bom dia, Bruno. Que Deus te abençoe, tu e a tua família e todos da Rádio Tubá.
0: Amém, minha querida.
2: Bruno, vou te pedir um favor.
0: Peça.
2: Bota uma música aí com a Sula Miranda, que é pro meu neto, Tiago Vidal, que está de aniversário hoje. Ele é caminhoneiro. Eu quero a música do caminhoneiro, tá bom? Mas tu bota hoje, que certo ele tá te escutando viajando, tá bom? Que Deus te abençoe. Foi atendida hoje, muito obrigado, Bruno, de coração.
0: Só esqueci o nome dele aqui, ó. Eu também te amo, mulher.
2: Bom, a música aí com a Sula Miranda, que é pro meu neto, Tiago Vidal.
0: Ah, Tiago Vidal. Parabéns, meu querido. Saúde, paz, felicidades pra ti, tá? Dona Dionísia, mandando parabéns aí pra ti. E já, então, Sula Miranda, caminhoneiro do amor, na sequência pra ti, tá, meu querido? Bom dia, Bruno, manda um abraço aí pro Jaquinho, pra Ana, beleza, Jaquinho, Ana, Jailson, Deda Kazan, grande abraço, tá? Nosso amigo Andrei aqui mandando aquela lista, Love Hurts, Nazaré, Heaven, Brian Adams, Always Bon Jovi, Patience com Guns N' Roses e Changer, sei lá, acho que é Changes o nome da música, na verdade, Black Sabbath. Valeu, Andrei, tamo junto.
3: Bom dia, Bruno.
0: Bom dia.
3: Bota o capa do viajante aí, que o Jacozinho, pra assistir aqui na obra aqui.
0: Beleza.
3: Alô?
0: Paulo Alves lá em Jaguaruna, obrigado aí pela participação.
4: Bom dia, Bruno.
0: Bom dia. Nossa música.
4: Eu vou lá essa noite aqui, Bruno. Trovoada, vento, chuva.
0: Pois é, né?
4: Deus é bom, Deus é maravilhoso. A tarde já vai dar uma limpada. Bruno, dá um alô aí pra Isabel, pra dona Pepe, pra dona Rosilda, pra Kátia, a minha amiga. Ela tá meio adoentada.
0: Tá.
4: Dá um alô pra ela, pra todos a minha família, Bruno. Meu irmão lá no Parobé, Luiz Carlos da Rosa, o Márcio da Rosa. E a minha cunhada hoje é de aniversário, a Rosimere Vicente da Rosa, lá do Parobé. Ela é casada com meu irmão. Ela tá de aniversário hoje. Ela é bem doente também, Bruno. Dá um alô pra ela, lá no Parabéns.
0: Um abraço pra ela.
4: Um alô pra dona Rosilda, pra dona Osmarina, mãe dela. Pra todas as minhas amigas aqui de 37. E um alô lá pra Rosimere, do Parabéns, a minha cunhada. Tá de aniversário hoje, Bruno. Ela é casada com meu irmão. Dá um alô pra ela. Ô, Bruno, Deus que te abençoe e te proteja.
0: Amém.
4: Força, coragem, saúde. Ontem eu fui aí no hospital ver o meu catete. Eu tava infeccionado. O mulher é uma fumada, eu tô passando. Devagarinho eu tô levando.
0: É isso aí.
4: Tô na mão de Deus, Bruno. Que Deus abençoe teu dia, tua esposa, tua filha. Todos os ouvintes da Rádio Tubá, Bruno. Não esquece de dar um alô pra Isabel.
0: Não, tranquilo, Isabel. Aquele abraço pra toda essa galera aqui, pra ti, Eliette. Obrigado aí pela participação, tá? Mais um áudio chegando aqui no WhatsApp da rádio. Fala aí, meu querido.
5: Oi, Bruno. Bom dia, Bruno.
0: Oi, bom dia.
5: De Santiago, Pescaria Bela.
0: Para, Pedro. Pedro, para. Esse Pedro é uma parada, cara.
5: Ô, Bruno, eu gostaria de ouvir uma música com Procunhoto e Robertinho. O nome da música não é Hoje, não. Uma música muito bonita.
0: Tá.
5: Muito alegre. Tá bom, Bruno? Muita chuva, Bruno. Falou,
0: pois
5: Bruno.
0: Pois então.
5: Bom dia pra ti.
0: Valeu, Pedro. Aí, Pescaria Brava. E não é hoje, não, que eu vou rodar a música. Mas tá anotado já. A hora que chegar a vez, eu rodo pra você, tá, meu querido? Bom dia, Bruno. Manda um alô aqui pra Alto Pedrinhas. Chuvarada, Bruno. Tô renovando a frota da Jaqueline. Manda uma foto. Ele mandou uma foto aqui, ó, com um monte de vassoura. Diz que tá renovando a frota da esposa. Aí depois ele leva uma vassourada no meio dos cornos. Não sabe por quê. Já que tu deve ter uma paciência, minha querida. Que esse Reginaldo aí te incomoda. Né, Jaque? Dá uma vassourada nele, dá. Não pra machucar muito, se pra dar um sustinho. Esse samba na cara do perigo legal, hein?
6: Eu queria ouvir a música dos Incríveis, Eu Te Amo Meu Brasil.
0: Pode crer.
6: Para meus netos, Helena, Eloá e Otávio,
0: tá,
6: que
0: bom,
6: estão passando as férias comigo.
0: Uma coisa boa.
6: Anitta de São Martinho.
0: Anitta de São Martinho, obrigado. Pros netos aí, ó. Fazendo aquela bagunça na casa da avó, hein? Coisa boa. Bom dia, Bruno. Gostaria de pedir uma música de feliz aniversário pro meu neto Miguel Vicente. Vicente. Teria a música Feliz Aniversário. Parabéns pra você, tá? Tá bom. Quem é que mandou o recado aqui foi a dona Maria de Fátima. Bom Bom dia, Bruno. Roda pra nós aí uma música do Zeca Pagodinho. Pode deixar, dona Ilse, que Terce Louro, Cris. Um abraço pra vocês e obrigado pela participação, tá? E aqui também mais um, antes da dobradinha musical. Bom dia, amigo, toca pra nós aí, obrigado. Meu pai nunca disse eu te amo. Uma moda de viola antiga, na verdade, aqui é uma música feita por IA. Tá na moda, né? Tem umas músicas bem boas. Inclusive, IA do Camarote é feita assim. Valeu, Emílio. Aquele abraço pra ti. Alô, Luiz Henrique Cabral. Aquele abraço, meu amigo. Tamo junto, tá ouvindo aí? Já já mais recados. Então, dobradinha musical. A pedido aqui da dona Dionísia, né? Pro neto dela. Já esqueci o nome, acho que é Thiago. Sula Miranda, Caminhoneiro do Amor. E depois, Felipe Araújo, juntamente com Henrique e Juliano, a Malefalsa, 10:32.

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0: de volta, hein? 10:42. Com mais recados da galera.
1: Oi, Bruno.
0: Oi.
1: Bom dia, Bruno.
0: Bom dia, Dona Isaura.
1: Quarto. Ô, Bruno, dá de marcar aquela música pra mim, o chifre do boi tufão.
0: Rapaz, tá? O boi chifrudo
1: aí. Tudo de bom. Tá chovendo aí? Aqui agora parou.
0: Aqui não. Tá, tá de boa.
1: Uma boa quarta-feira de trabalho pra vocês. Senhor
0: obrigado.
1: Abençoe, tá? Todos vocês. Um abraço a tua família e todos os teus ouvintes.
0: Obrigado.
1: Tá? Tchau, tchau. Abraço, beijo, Bruno.
0: Tá bom, valeu, Brunizão, né? Paulo Carona. Cidinha, bom dia.
2: Bom dia, Bruninho. Certinha, tá tudo bem, graças a Deus. A mãe tá bem, tá doida pra ir o bingo.
0: É.
2: Hoje eu vou levar ela o bingo.
0: Tá, tá bom.
2: Pra saber se vai ganhar.
0: Ai.
2: E tá tudo certinho, tá bom?
0: Hoje é uma chuva de prêmios lá pra ela.
2: Queria aquela música como é Casa Alugada, que uma vez já mandei pra ti, mas não sei se tu rodou. Acho que tu rodou, né? Mas
0: já rodei.
2: Quero ver se eu escuto hoje ou amanhã.
0: Tá bom.
2: Tá bom. Tchau, um abraço, tá? Fica com Deus.
0: A vida é casa alugada. Cidinha na Cocada, dona Natalina. Aquele abraço pra vocês e boa sorte no bingo hoje.
3: Oi, Bruno.
0: Oi, Vina.
3: Bom dia.
0: Divina.
3: Bruno, eu quero que tu bota uma música aí pra mim com o Fábio Júnior, um pai herói, tá?
0: Pode crer.
3: Ofereço aí pra vocês, tá?
0: Obrigado.
3: Na rádio, por formalizando, que eu escuto toda tarde, não perco.
0: Coisa boa, né?
3: Um programa do Fábio. Ai, agora não sei falar.
0: Tá bom.
3: Ah, formalizando, tá?
0: Informalizando.
3: E pra todos que estiver ouvindo aí a rádio Tubá. Tá
0: certo.
3: Bom? Abraço, Bruno.
0: Valeu, Vina. Grande abraço pra você também. E o Rodinei, taxista, nos dando carona, diz ele, sempre ligado. É esperto também, né, o Rodinei? Tamo junto. Fala, Sandro.
4: Bom dia, Bruno. Tudo
0: bom
4: certo?
0: Bom dia.
4: Tá chovendo aí, é?
0: Não.
4: Bruno,
0: parou.
4: Uma música pra nós aí hoje.
0: É. Carquer uma. Carquer uma. Tá bom. É, fala, Miro. Bom dia.
5: Bom dia, meu amigo Bruninho.
0: E aí?
5: Aqui é o Bica, mais conhecido por Miro, da Jararaca. E está aqui pela Tubarão, trabalhando aqui em Tubarão, né? Aqui no centro,
0: pela Sul.
5: E o resto está tudo beleza, meu amigo. A chuvinha está boa. E daí, eu queria saber se deu certo aquele negócio da telha lá que tu comprou lá.
0: Já deu boa.
5: Manda alguma notícia aí pra mim.
0: Depois eu te mando o recado.
5: E o resto está tudo beleza, meu amigo. Aquele abraço, um abraço aí pra turma da padaria, meu amigo Ligas, meu amigo Wilson e a minha turma toda mulher lá do Morro Grande, meu amigo Bruninho.
0: Tá bom.
5: Aquele abraço, meu amigo. Estamos na área. Qualquer coisinha, liga para o Bica.
0: Sim, senhor.
5: E horário de comércio.
0: Ah, te catar.
5: E horário de comércio,
0: o Bica está... pra falar com ele. Agora tem que ser horário comercial, o bicho tá nojento que só.
5: Canária, beleza? Aquele abraço, magrão.
0: Tá bom, meio dia e meia eu vou te mandar um recado, vou te ligar, atrapalhar o teu descanso, só pra te ficar irritadinho. Bom dia, eu estou de aniversário hoje, manda aí um feliz aniversário, é o Gabriel do Gabs Garage, né? Toca Money for Nothing com Dire Straits. É, pô, eu adoro a Dire Straits. A Dire Straits é bom demais. E essa música aqui é sensacional. Ô, Gabriel, parabéns, cara. Saúde, paz, felicidades. Muitos anos de vida pra ti. Então a próxima aqui vai ser Dire Straits pra você, tá? Parabéns. Vê se faz uma carne e convida nós aí, né? A gente pega e manda assim, ó. Giovanni, coloca aí Roberta com Pepino De Capri. Confundi a minha voz com Giovanni. Aí é demais, né? Giovanni é só às 11, rapaz. Quem mandou aqui foi o Carlos Roberto. Prazer, Bruno Vandrese. Dona Célia diz.
6: Bom dia, Bruno.
0: Bom dia.
6: Camarote. Ô, Bruno, hoje vai parabenizar meu amigo Edinho lá do Rio de Maio. De aniversário hoje.
0: Oh.
6: Vou colocar uma música pra ele, tá bom? Abraço, homenagem de sua amiga Célia.
0: Rapaz do céu, é a Simone aniversariando ontem. O Edinho hoje. Parabéns, então. Saúde, paz, felicidades, muitos anos de vida. Próximo é pra ti, tá, Edinho?
7: Ô, Bruno, bom dia, Bruno.
0: Bom dia.
7: Pedi uma musiquinha aí pra ti.
0: Pede.
7: Pra nós aí. É, com uma coque Moraci.
0: É.
7: Pranto escondido. Aí eu ofereço pra ti, a família aí, a todos da rádio, a todos os ouvintes.
0: Pranto valeu, escondido.
7: Bruno. Valeu. Tô no aguardo aí, tá?
0: Pode crer.
7: A minha música tu não tá tocando.
0: Tô. Ô,
7: beleza?
0: Mas tu valeu, também, Bruno. Mas tu também reclama, né? Ô, Dimar, tu reclama muito, cara. Sempre roda as tuas músicas. Às vezes demora um pouco. Às vezes eu rodo, tu não tá ouvindo, vai saber, né? Aí depois diz, Bruno não rodou a minha música. Pode ser que eu esqueça, lá uma vez ou outra, mas é bem difícil. Tá? Tamo junto, tá anotadinho aqui, tá bom? Coca e Moraci, pranto escondido. Então essa é pra você, meu querido Gabriel do Gabs Garage, ali em Congonhas, Dire Straits, Money for Nothing. E depois, Amado Batista, secretária, quem pediu? Foi a Vina, lá de Morro da Fumaça. Essa aqui é pedrada, cara.

0: Atinatuba!
1: É, galerinha, 10h56 agora. É, voltando só pra dar tchau, vou deixar uma última pra vocês aqui. Essa aqui é pra fechar com chave de ouro o programa de hoje, foi sensacional. Quem pediu essa próxima música aqui, ó, só deixa eu ver, foi a Dona Isaura, né, e o seu Paulo Carola. Reginaldo Rossi, garçom! Gente, obrigado pelo carinho da sintonia, pelas participações, foram incríveis, como sempre, tá? Eu volto amanhã nesse mesmo horário. Na sequência da música tem Tuba Notícias com o Lucas Marques e logo depois o Giovanni Martins do Bola em Jogo. À tarde estamos aqui, né? No Informalizando. Tchau, gente. Fui!

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1: Bom dia. Tudo o que acontece na região, em Santa Catarina e no Brasil, você confere agora no Tubá Notícias. Pesquisa Quaest, divulgada nesta quarta-feira, mostra como está a disputa para o governo de São Paulo. O governador Tarcísio de Freitas, do Republicanos, aparece à frente com 41% das intenções de voto. O ex-ministro da Fazenda, Fernando Haddad, tem 26%. O levantamento aponta que 13% dos eleitores dizem que estão indecisos e outros 15% pretendem votar em branco, anular ou simplesmente não ir votar. No hipotético cenário de segundo turno, Tarcísio de Freitas aparece com 48% das intenções de voto, enquanto Fernando Haddad tem 32%. Outros candidatos que aparecem na pesquisa no primeiro turno, Vera Lúcia, do PSTU, tem 3% das intenções de voto, Carlos Machado, do PCB, tem 1%, assim como Vivian Mendes, do União Popular, e os indecisos, 13%, além como branco, nulo ou não votar, 15%. Uma professora de 56 anos foi presa em flagrante por maus tratos, suspeita de agredir um aluno de 4 anos em uma creche de Criciúma. O caso aconteceu na manhã de segunda-feira em um centro de educação infantil do bairro Cristo Redentor. Segundo a polícia militar, uma testemunha relatou ter visto a professora dar 2 pisões no pé esquerdo da criança. O menino não apresentava lesões aparentes, mas foi encaminhado para exame de corpo de delito com acompanhamento do conselho tutelar. Inicialmente, a professora afirmou aos policiais que teria pisado no pé da criança de forma acidental, enquanto tentava impedir que ela ligasse e desligasse o interruptor de luz. Na delegacia, porém, ela admitiu ter pisado no pé do aluno para corrigi-lo, conforme informou a Polícia Civil. 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Com as informações, quem falou foi Lucas Marques.
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1: Aquele forte abraço, 11 horas com mais 4 minutos, começando mais um Bola em Jogo, hoje quarta-feira, dia 29 de julho. A partir de agora, as informações, principalmente as informações do nosso futebol local. Daqui a pouco eu tenho novidades do Ercílio Luz, hein? Leão do Sul, que ainda comemora o título da Série B, mas já planeja a disputa da Copa Santa Catarina. Daqui a pouco, reforços que estão chegando, alguns jogadores que estão saindo. O técnico Rogério Correa renovou o contrato. O diretor de futebol Diego Coupe segue trabalhando. Daqui a pouco, os detalhes do Ercílio Luz, hein? E na sequência, vamos também manter um contato com o diretor de futebol, Cartola, homem do futebol, Nazareno Silva, que recentemente esteve no Clube Atlético Tubarão. Então, na sequência, eu vou manter um contato com o Nazareno. Que não deu certo? Que o Nazareno não conseguiu levar o Tubarão a acesso? Ele foi culpado, é um dos culpados, enfim. A gente vai falar, vai tentar descobrir na sequência aqui no Bola em Jogo. 3626577 é o WhatsApp da Tubá. 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Dê o seu like, curta a página. Estamos no tradicional FM 104.9.
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1: Tempo estava em Tubarão, já tivemos muita chuva durante a madrugada, 20 graus a temperatura, 82% é a umidade relativa do ar. Daqui a pouco então teremos as novidades do Ercílio, mas agora eu vou manter o contato com o Nazareno Silva, ele que esteve recentemente, foi recentemente o diretor de futebol do Clube Atlético Tubarão. Nazareno, bom dia, tudo certo?
3: Bom dia, Giovanni, prazer aí mais uma vez estar falando com vocês aí na Tubá.
1: Bom, você foi diretor do Atlético Tubarão nesse campeonato catarinense da Série B, ficou até qual rodada?
3: Eu fiquei até a virada do turno, né? No jogo contra, pós-jogo contra o Blumenau.
1: O Tubarão foi o quinto colocado, né? Claro que a gente esperava pelo nome, pela expectativa que o Tubarão pudesse brigar, né? Pelo acesso, brigar pela primeira colocação. Você participou desse projeto, por que as coisas não aconteceram? Você é o culpado, um dos culpados? Podemos colocar culpados? O que aconteceu com o Atlético Tubarão?
3: Giovanni, tudo em futebol é planejamento, né? E quando não dá certo, a gente vai se buscar culpado, vai se achar alguém, vai se transferir responsabilidade. Isso aí é coisa que já foi meio que praxe no futebol, né? Não é normal no futebol você ver, achar pessoas que assumam, né? É mais fácil achar quem transfere. Então, o que é que eu posso dizer com relação ao não ter dado certo? Não se seguir um planejamento traçado, e quando você não segue um planejamento dentro da regra certinha que você imagina que dá para chegar, você fica à mercê do acaso. Não acredito que é difícil de funcionar. Eu assumi um compromisso com o clube a partir do momento que o Juliano entrou em contato comigo, me comunicou como estava e como eu ia encontrar um clube que já tinha uma comissão definida, alguns atletas já permanecendo no clube. E então era um período de trabalho para se iniciar com algumas, bastante coisa, né? Não algumas, né? Já encaminhadas anteriormente, né? Então, principalmente com relação a uma comissão dentro do processo, você pode colocar em clubes desse nosso porte como 50% do processo. Então já tinha uma comissão, só que eu sabia que tinha uma comissão, não tinha problema nenhum, já peguei isso aí em outros lugares, já trabalhei dessa maneira. A gente tem o período de conhecimento, período de adaptação, e as ideias vão tentando se fundir para que a gente fique no planejamento maior, que é o planejamento do clube. Não existe planejamento maior meu, nem de comissão, nem de nenhum outro individual. O planejamento maior tem que ser o do clube. E a gente tentou criar esse planejamento, mas acredito que a gente não conseguiu implantar, na verdade, né? Porque sempre tinham opiniões, não era uma opinião só, era sempre discutido de forma colegiada, comissão, dirigente e o departamento de futebol, e a gente tinha que também escutar. Não dava para se colocar tudo da maneira como a gente quer quando já tem um processo iniciado.
1: Você indicou, trouxe muitos jogadores?
3: Giovanni, quando eu cheguei no clube, como eu disse, tinha uma comissão, que eu sabia que tinha, mas não sabia que era uma comissão que tinha um contrato diferenciado, com cláusulas, com multas, com situações todas que a movimentação necessária que viesse a acontecer teria que depender de acerto entre diretoria e a comissão. Não era uma opção extremamente do departamento de futebol. Por aí já é um passo. Outros atletas que já estavam, né, que faziam parte do processo. Tínhamos um atleta em recuperação de uma lesão, que era o Pilar, numa posição importante, que se acreditava no retorno dele, embora eu achasse difícil pelo histórico, né, da lesão, que a gente não vê um jogador com a lesão daquele tipo retornar.

0: parte desse processo. Então, quer dizer, você tem uma comissão, você tem 5, 6 atletas. Se os outros atletas, você tem que compor um grupo. Isso aqui é uma coisa que tem que se entender. Você tem um orçamento e tem que compor um grupo. Nós começamos a montar o processo, eu indiquei jogadores, todos os jogadores indicados, todos indicados por mim, praticamente, passavam sempre pela comissão e pelo Juliano. Não vinha porque o Nazareno queria, vinha porque era discutido e era se chegado a um acordo de que o jogador seria interessante. O momento era de montar um corpo, porque você tinha 4, 5, 6 jogadores que permaneceram. Você tinha que montar um corpo e depois você trazer jogadores diferenciados para você otimizar o orçamento. Nós fizemos isso. Esses jogadores chegaram na frente, chegaram primeiro, porque foi um momento muito difícil, aí tem que se entender. Ou você gastava mais do que o orçamento, ou você ia correr atrás de jogadores com maior dificuldade do que os outros. Você pega os adversários que fizeram campanha melhor, pagando salário de 20, 25. Blumenau, com a competição em andamento, teve facilidade de montar. O Ercílio saiu no mercado mais alto, um sarrafo bem mais alto desde o começo. O Ercílio levantou o sarrafo para trazer jogadores do futebol paulista. O que nós tivemos que trazer foi, dentro do nosso orçamento, montar para depois trazer algum jogador. Sempre tinha assim uma espera, quando se... O grupo que foi montado estreou em Blumenau. No mesmo dia da estreia em Blumenau, com bom resultado e um empate, você pega uma entrevista minha falando que até o próximo jogo nós teríamos a chegada de mais 4, 5 peças. Não aconteceu. Essas 4, 5 peças foram ficando sempre na expectativa, né?
1: Você tinha essas peças? Você já havia indicado os nomes? Você tinha?
0: Nós íamos buscar, íamos tirar jogadores de Série D, íamos buscar, com certeza, certo? Nomes e você disputa no mercado, né? Teria que disputar no mercado. Mas sempre tinha essa expectativa de ir acabando a Série D. Eu acho que a gente pecou, de uma forma geral, tanto comissão, direção e departamento de futebol, nessa situação de espera. Espera, é o momento, sempre era um momento mais à frente, sempre era um momento mais à frente. E isso aí levou a uma perda de pontos bestas, pontos que podiam ter sido computados. Você vê que nós viramos o turno com 14 pontos, uma diferença, 16 pontos, aliás, né? Uma diferença bastante justa, próximo da liderança, da virada. Não era difícil de continuar o processo, brigando até na reta final pelo acesso. Só que as contratações estavam sempre dependendo. Não vai vir esse porque tem aquele para vir. Não vem agora porque tem um outro para vir depois. Então, essas indefinições aí, eu acredito que atrapalhou bastante a gente.
1: Agora, eu falei algumas vezes, né, o Tubarão está numa segunda divisão e fez um contrato com um técnico de 3 anos. Eu acho que isso não é muito comum e não sei se é o correto, né? Não falando do profissional em si, mas no geral tu pegar e já acertar com um técnico para 3 anos. Não sei se isso é muito comum de acontecer também, né?
0: Ah, claro, sem dúvida nenhuma, com relação a quem é o profissional, né? Eu não tive problemas com a comissão de relacionamento. Acredito que, se eles estiveram comigo, foi por cobrança, porque muitas vezes tem gente que não gosta de ser cobrado, mas a cobrança faz parte da função de quem está no comando. Nada com relação a quem estava, quem não estava, mas não é normal. Geralmente, um clube que não tem um calendário definido, que não tem um processo, eu vou disputar essa competição, depois eu tô nessa, eu tô na outra, eu justifica eu fazer um contrato longo, ou justifica por questão de continuidade do trabalho, mas você não tem a continuidade, ou justifica eu fazer porque eu não vou conseguir trazer um outro profissional desse staff, desse gabarito, dessa condição. Então, eu acho que é uma opção que, para clubes com o perfil de série de segunda, terceira divisão, não é muito comum fazer esse tipo de contrato, porque te engessa, né? Como eu acho que a gente trabalhou nesse processo engessado, né? Por um contrato longo, porque em qualquer momento que você precisasse corrigir uma rota, ou criar um fato novo, ou criar uma motivação no grupo, criar uma motivação no trabalho, você tinha esse esbarramento aí. Que é uma barreira. Então, até aconteceu na hora de se fazer uma mudança, a

0: opção pela minha saída era uma opção mais simples, não tinha multa, não tinha contrato que vinculasse a nenhuma punição, a nenhum cumprimento maior do um clube. Então, você não conseguia mudar, às vezes, geralmente, o que talvez você quisesse mudar. E acaba mudando onde não precisaria, de repente, ou onde não seria interessante.
1: Agora, lá no início do campeonato, na terceira rodada, o Tubarão empata com o Jaraguá e no Domingos Gonzalez com um jogador a mais. Ali eu já coloquei que não ia subir, é um time que era postulante ao acesso, não pode jamais empatar com o Jaraguá em casa, Nazareno. Ali eu já vi que a coisa seria complicada.
2: Realmente foi um resultado bastante normal, né? O Jaraguá tem uma competição de 2 pontos. Isso aí eu falei no dia lá ainda, digo, o único ponto do Jaraguá, então vai ser esse aqui comprado. Nós temos uma reunião anteriormente do campeonato começar.
1: Só tenta te posicionar, tava legal, agora deu uma. Tá cortando o som, Nazaré, tava legal, agora começou a cortar, por gentileza.
3: Não, eu tô colocando, né, que a pontuação do Jaraguá na competição foi aquela, 1 ponto, né? E naquela semana que nós empatamos em Brasília, eu falei que nós saímos 4 ou 5 para levantar o sarrafo, achou-se que precisava, porque seria adversários dentro de casa ganháveis. Era para ser, mas não foi. Infelizmente, o futebol não tem essa certeza, né? E aconteceu isso aí, e aí atrapalhou bastante. Nós tivemos alguns sinais dentro da competição de que poderia se fazer uma mudança e não era viável fazer, não era possível fazer por causa da situação de contratual, que eu fiquei sabendo só depois de estar lá. Talvez se eu soubesse desse vínculo, eu talvez pudesse contestar até o ter aceitado ou não, né? Mas faz parte do processo, aconteceu, passou, eu sempre tenho no futebol como passado, você não consegue modificar o que aconteceu, você consegue começar novamente de uma forma diferente. Então eu sempre trabalho assim, não deu dessa vez, serve como aprendizado e vamos tentar para frente e levar como exemplo isso aí, porque conhecimento a gente adquire trabalhando.
1: E esse projeto que o Tubarão vem realizando já há alguns anos na segunda divisão, o torcedor fica desanimado, ele pode ser vitorioso, tem que mudar muito, o Tubarão tem que ver o que ele quer, se é realmente brigar pelo acesso, se manter na segunda divisão e focar na base. É viável o Clube Atlético Tubarão na tua visão?
0: Eu acredito que esse ano sofreu um impacto grande da situação do ano que vem, né? Todo mundo viu, vai vir Joinville, vai vir Figueirense. E eu mesmo fui um que disse, olha, é mais fácil subir esse ano do que o ano que vem. Mas tinha que investir um pouco mais, né? E várias vezes a gente trabalhou com essa ideia como conversa. Eu acredito que o Juliano é a pessoa mais prejudicada dentro de todo o processo, porque ele está bancando tudo, né, com recursos próprios. Isso aí é muito desgastante para ele emocionalmente, e a gente vê que ele tem realmente já um desgaste muito grande. Tem um desgaste financeiro.
1: Eu digo, né? Nazareno, te cortando, não sei, eu tenho a convivência com o Juliano, eu digo que eu vejo, às vezes, ele é muito bonzinho, né? Ele acaba ouvindo algumas pessoas, pra mim tem que chegar, às vezes, dar com 2 pés, como tu já fez no vestiário, sei lá, mas aí é perfil de cada um, né? Não sei também se é isso.
0: Eu acho que o principal, tudo pra uma pessoa como o Juliano, que faz o investimento do próprio bolso, com poucos patrocinadores, né? Investidores, que são abnegados, são mais torcedores, que tem possibilidade de ajudar de uma forma pequena ou maior, mas o processo não é profissional, né? É o processo de ajuda, né? Então eu acho que o Juliano, ele tem que achar o foco, né? Encontrar o foco dele. O meu foco é acesso, meu foco é brigar na Série A, eu vou subir, quem me garante que eu permaneço? Eu posso gastar 500 mil por mês, como gastou, e em outros anos também gastou mais, e não subir, né? Esse ano nós tínhamos uma folha relativamente baixa entre comissão e jogadores, mas o custo operacional é muito alto. O custo operacional de um time de 150 mil, ele chega perto de 500, porque você dá alimentação, transporte, viagem, registro, tudo, é muito grande o custo. Então eu acho que o Juliano precisa definir esse foco, né?
1: Sim.
0: Porque, como eu disse, não tem ninguém que te garanta que tu permanece. Aí tem que medir, vale a pena esse esforço, vale a pena esse investimento para subir e cair, né? Porque cair é uma coisa que pode acontecer. Caiu o Figueirense, caiu o Joinville, caiu o Carlos Renault, que tinha subido. Então, é um futebol, ele não pode ser visto só como uma paixão, só como o lado emocional, aquele romantismo, né, de arquibancada. Você tem que ver ele no processo de SAF como negócio. Uhum. Eu acho que o Juliano, ele como dono, né, do processo, ele tem que ver isso aí, porque senão vai ficar botando água num balaio, né? Você não vai conseguir encher o balaio nunca, né?
1: Bom, ainda nesse contato contigo, o Ursulus foi o campeão, né? Fez 42 pontos, fez uma grande campanha, você colocou ali, e a gente observou o Ursulus fazendo investimento, trazendo jogadores conhecidos, gastando, teve um planejamento lá atrás e foi seguido esse planejamento. O Ursulus subiu, Nazareno, e antes do campeonato eu até colocava, olha, pra mim o Blumenau é o time a ser batido, o Blumenau também pelo investimento eu coloco como time a ser batido, mas no decorrer da competição, o Blumenau vacilou e o Ursulus foi campeão. Merecido esse acesso?
0: O Blumenau a gente pode colocar como uma grande decepção, né, da competição. Pelo investimento, pela preparação, pela programação, talvez, acho que o Blumenau também errou a mão. Processo, no meu entendimento, o departamento de futebol, quando perdeu a vaga na D, ali, de uma forma que ninguém esperava, eu acho que ali que poderia ter criado um choque e voltado o ponteiro só para a Série B, né? Ele não soube fazer isso aí. E o Ercílio, ele fez a coisa de uma forma profissional, mereceu, sem dúvida alguma, investiu pesado, investiu alto, a gente sabe disso aí, todos vocês sabem, e agora, como eu digo, quem garante que se mantém? Porque o Ercílio também caiu gastando em 2025, né?
1: Mas gastando errado, né?
0: 2025 na série A caiu gastando, né? Então subiu gastando, e para se manter tem que gastar mais, senão você também cai gastando. Então é uma situação que eu digo, qual é o foco, qual é o seu objetivo? Você está num negócio, ele foi bem profissional, todos os setores, gerência de futebol, comissão, jogadores, Ercílio fez um processo extremamente profissional. Se tivesse que trocar a comissão, trocaria no momento que precisasse, tenho certeza disso. Isso aí deu a ele uma certa vantagem, mas essa vantagem foi construída da metade do segundo turno, né? Então, vê como foi difícil o campeonato, não foi um campeonato tão fácil assim, como muitos falam, né? O problema é que a disputa entre os quatro, cinco ali, você pode dizer que ela era muito curta, muito pouco espaço. Eu acho que nós, no primeiro turno, fizemos os pontos necessários dentro da briga entre os cinco de cima. Empate com Caravaggio, empate com Blumenau, vitória sobre Metrô, uma derrota para o Ercílio. A distribuição dos resultados foram razoáveis. O problema foi não ganhar todos os pequenos. Se você pegar essa pontuação e somar, você vai ver que os resultados em cima do grande e 100% em cima dos pequenos, nós teríamos terminado na liderança. Então é a mesma coisa como eu digo, a gente montou um grupo para começar o trabalho e depois trazer os qualificados. O Franklin, em todo pós-jogo, o Frank encabeçava a lista de dispensa, o Mário encabeçava a lista de dispensa. Se você tirar os gols do Mário e o gol do Mário e os gols do Franklin, você tira 16, 17 pontos dos 23 que fez. E era o jogador que toda reunião estava na lista, encabeçava a lista de dispensa. Então é assim, olha como é muita conversa e o profissionalismo estava ficando sempre longe, estava muito agradar esse ou agradar aquele.
1: Daí não vai, né? Ô Nazareno, você tá no Nordeste, tá em Fortaleza, e você ainda vai seguir, vai para outro clube daqui a pouco, como que tá? Tu ainda tens ainda alguma pretensão esse ano, ou em breve, deve voltar a trabalhar?
0: Bom, eu retornei para Fortaleza, né? Minha residência atualmente é aqui, esperei agora essa ressaca aí da Copa do Mundo, né? E muito jogo, muita atenção, tudo virado para a Copa, a gente acompanhando, conversando, e quero voltar a acionar o mercado agora a partir de agosto, né? Mexer os contatos, ver o que é que aparece aí pra gente dar sequência assim, graças a Deus, com muita saúde, com muita disposição, a experiência não vai deixar de existir por causa da passagem do Tubarão. Queria ter entregado maior, mas queria ter recebido também mais o clube na minha mão, né? Eu assumi um trabalho, digamos assim, 35% a 40% no máximo. Porque se você colocar uma comissão que já tinha, jogadores que já tinham, não me entregou um clube inteiro para comandar, não me entregou um clube inteiro para discutir, não me entregou um clube inteiro. Isso aí eu senti falta do meu modo de trabalhar, da minha maneira,
4: para poder entregar aquilo que realmente eu estou acostumado a entregar. Porque os acessos, as Copas Santa Catarina, tem 4 conquistas de Copa, tem vários acessos no futebol catarinense, no futebol brasileiro, de uma forma geral, não vai ser esse não acesso aí. E lamento a forma como aconteceu, mas é uma situação que todo mundo sabe aonde deixou a desejar, eu sei aonde errei. E eu acredito que os outros também que fizeram parte também devem saber aonde errar.
1: Legal, Nazaran Silva, o pessoal aqui, muita gente ligada, acompanhando, te mandando um alô, por exemplo, o Jefferson da BGT, te mandando um abraço, que não era para ter saído, enfim. Nazareno, muito obrigado por conversar, pra gente falar um pouquinho sobre o insucesso, felizmente, pro Tubarão. É, faz parte, né? De um lado a cidade, de um lado tá tudo bem, do outro lado não, mas a gente com certeza vai voltar a conversar. Um grande abraço, Nazareno.
4: Um abraço para todos aí, um abraço aí pra torcida maravilhosa aí do Tubarão, um abraço para todos que participaram do trabalho. Não se chegou ao sucesso, mas todos trabalharam e todos estão de parabéns pelo trabalho.
1: Valeu. Um abraço. 11:26, a gente até se estendeu com essa entrevista porque eu fiz questão, né? Claro que a partir de agora, até porque a gente vai ter, pessoal, muitos dias, muitos meses para destacar o Ercílio Luz, né? Que hoje o Ercílio está em atividade, vai estar disputando a Copa Santa Catarina, vai jogar a primeira divisão do catarinense, mas também, né? Fiz questão de ouvir o Nazareno, assim como o espaço está aberto, se o Jailson Zato, técnico, quiser também participar, o Juliano da SAF também pode participar aqui do Bola em Jogo, para falar, né? Porque agora também vamos ter tempo para saber o que vai acontecer, qual será o futuro do Clube Atlético Tubarão, tá? Vamos fazer o intervalo, na volta tem muitas informações, bastidores do Ercílio Luz, hein? Daqui a pouco os detalhes.
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6: Santa Catarina teve chuva forte e vento intenso na madrugada desta quarta-feira, com deslocamento de uma linha de instabilidade. Esta instabilidade produziu rajadas que superaram 100 km por hora, principalmente na Serra Catarinense, além do volume de chuva mais expressivo entre cidades do meio-oeste e do oeste, onde alagamentos foram registrados. No decorrer do dia, a instabilidade avança para o Paraná e a chuva cessa sobre grande parte do estado de Santa Catarina. A partir de amanhã, o tempo volta a firmar e as temperaturas caem, só que volta a fazer é calor a partir da tarde de sábado, com o ingresso do vento do quadrante norte. As áreas de instabilidade retornam ao território catarinense no início da semana que vem, com previsão de mais chuva. Temperatura máxima hoje de 22 graus e mínima na próxima madrugada de 13 graus em Gravatá, Içara e Maruí, Imbituba, Jacinto Machado e Tubarão. Daniel Panobianco, da agência PD Radar, com exclusividade para Tubá FM.
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0: nota de falecimento. Faleceu nesta terça-feira, aos 81 anos de idade, o senhor Adelaudio José Florentino, marido de Terezinha e pai do Frei Mário Osvaldo. Seu corpo está sendo velado na capela mortuária, aos fundos da Igreja Matriz de Capivari de Baixo. Haverá celebração de exéquias nesta quarta-feira, às 5 da tarde, na Igreja Matriz de Capivari de Baixo. Após, o cortejo seguirá para o cemitério local. Noticiamos com profundo pesar o falecimento do senhor Adelaudio José Florentino, aos 81 anos de idade. Era mais conhecido como Zé Gordo. 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

0: De volta com Bola em Jogo, 11 horas e 31 minutos, 21 graus a temperatura aqui no centro de Tubarão. Coopers em desligamento de energia programado no próximo domingo, dia 2, das 8 da manhã às 11 da manhã. Troca de cabos de alta tensão na rede de distribuição de energia. Locais afetados, em armazém, né? Bairro Santa Terezinha, Mundo Novo, Peroba e Mãe Peregrina. Considerar a rede energizada durante o desligamento. Coopers em administração Marcelino Herdi e sua diretoria. Um abraço pro pessoal aqui, um abraço pro meu amigo. Andava sumido, né? Mas agora tá de boa. Cláudio Fernandes, alô Cláudio. Cláudio Fernandes, sempre aqui na escuta. Pessoal que tá nos acompanhando. Informações do Ercílio Luz, Leão do Sul, ontem fez um evento para torcedores, para alguns convidados, ainda comemorando o título do Campeonato Catarinense da Série B. Informações aqui do Leão do Sul, recebo da minha fonte, é aquela situação, o Ercílio Luz vai jogar a Copa Santa Catarina, vai jogar no Aníbal Costa, vai ter que jogar em outro estádio, em outra cidade. O que estão conversando, o Ercílio Luz deverá jogar a primeira fase em Tubarão, no Aníbal Costa, tá? Se passar, aí ele deve jogar em Nova Veneza, no campo do Caravaggio. O foco é Série D, tá? Então, o Ercílio Luz quer ir muito bem já nessa primeira fase, então focar, jogar, mandar os jogos do Aníbal Costa, se classificando depois, aí tem essa opção de ir para Nova Veneza, tá? Porque o Ercílio Luz fará melhorias em seu gramado, pensando na Série A do Campeonato Catarinense. O Alisson, volante, que jogou aqui, que era do Marcelo Dias, ele está voltando. O Otávio, do Caravaggio, também vai jogar, deve acertar com o Leão do Sul. O Eliel, que estava no Caravaggio, que é do Criciúma, também está fechando o contrato e vai disputar a Copa Santa Catarina com as cores do Ercílio Luz. O Eliel teve basta em base no Criciúma, estava emprestado, né? Tá ganhando minutagem e a ideia do Criciúma é emprestar novamente, então está emprestando. Eliel vem aqui para o Ercílio Luz. O Josiel, atacante que estava no Blumenau, talvez ainda pinte aqui para a disputa da Copa Santa Catarina, mas está praticamente fechado para a disputa do Campeonato Catarinense, tá bom? O Vinícius Jaú, atacante do Blumenau, também tem uma negociação e poderá pintar no Leão do Sul para a disputa do próximo Campeonato Catarinense. O goleiro Wagner, que foi destaque, muito bem, né? Chegou ainda na primeira fase, ele sobe com Marília lá no Campeonato Paulista da terceira para a segunda divisão, ele chega e assume a titularidade, faz grandes jogos. O Wagner é informação da minha fonte que ele está fechado até o fim do ano que vem. Porém, ele quer ficar até o fim do ano, aliás, até o fim deste ano. Vai jogar a Copa Santa Catarina, mas tem uma conversa para ele jogar o catarinense do ano que vem. Mas aí envolve a questão do Marília, estão conversando isso. E o Ercílio Luz deve trazer entre quatro, cinco jogadores para o campeonato catarinense, tá? Jogadores com bagagem, jogadores que tem um mercado, jogadores de 25, 30 mil, não sei, são jogadores que realmente são conhecidos no cenário catarinense e no cenário nacional. Então, voltando ali à questão do gramado, do Aníbal Costa, devem trocar o gramado após o fim da primeira fase da Copa Santa Catarina. E o Pimenta, né, o volante que foi muito bem com a camisa do Leão do Sul, Igor Pimenta, ele tá deixando o Ercílio e vai jogar no exterior, recebeu uma proposta e está deixando o Leão do Sul. O Dudu, lateral esquerdo, que jogou a Série B, saiu agora e deve retornar para o Campeonato Catarinense. Pimenta, Bigode e Dudu estão certos para o próximo Campeonato Catarinense. O Gustavinho, que estava no Fluminense de Joinville, foi destaque do Fluminense da segunda divisão, ele está fechando e vai jogar no Leão do Sul, tá bom? O Rogério Correia, ele fechou o contrato, né? Renovou o contrato com o Ercílio Luz, assim como a sua comissão. até o fim do próximo campeonato catarinense. A ideia é que o Rogério Correia permaneça pelo menos até o fim do próximo campeonato catarinense da Série A. O Diego Coppi, ele tem contrato, tá no mercado contratando jogadores, e a ideia é que ele fique até pelo menos até o fim do ano que vem, tá? Mas aí ele busca um projeto, né? Ele defende a continuação, que ele possa ficar por muito mais tempo aqui no estádio Aníbal Costa. Então, são algumas informações que a gente recebe aqui, informações relacionadas ao Leão do Sul. E estaria no radar da SAF a construção do novo estádio no bairro São Martinho, e esse foco seria já a partir do ano que vem, e querem fazer um estádio para 7 mil torcedores. Devem focar nisso. Então, algumas informações que a gente recebe do Ercílio Luz, informações interessantes sobre contratações, sobre renovações, sobre alguns jogadores que estão deixando o clube agora, mas podem retornar para a disputa do próximo campeonato catarinense. Voltando ali ao Rogério Correia, ele tinha propostas, sim, para deixar o Ercílio Luz, né? Porque ele se destacou, e o Rogério Correia, ele é um nome que tem, ele é um nome conhecido no mercado aqui em Santa Catarina e em São Paulo. Então, existia essa possibilidade de sair, mas o Leão do Sul entrou em contato, renovou, fez a reunião e acabou renovando, e o Rogério Correia tá aqui no Bola em Jogo falando sobre a sua renovação. Vamos acompanhar.
1: Feliz por essa renovação, né? Certeza do trabalho foi bem feito. A continuidade, ela é muito importante nesse momento. Estou muito motivado, né, para dar continuidade, com muito empenho, dedicação e comprometimento, como sempre. Muito trabalho, né, para a gente poder correr atrás dos nossos objetivos dentro da competição. Então, nessa Copa Santa Catarina, a gente fazer uma boa competição, para a gente possa buscar os nossos objetivos. E muito feliz mesmo.
0: Rogério Correia, que chegou, veio para a disputa da Série B do Campeonato Catarinense, participou da montagem do elenco, participou, claro, de toda a pré-temporada, tá? E o Rogério Correia, né? A gente falou aqui no início do campeonato, o Ercílio Luz, ele patinou, né? Ele teve duas derrotas, mas o que a gente achou interessante, eu achei interessante, é que ele não foi teimoso. Ele tirou alguns jogadores, na hora ele trocou alguns, ele mudou o esquema tático em algumas situações, então ele se adaptou e conseguiu mudar, e o Ercílio só foi melhorando, foi evoluindo já durante o turno, e no segundo turno, né, o Ercílio ficou invicto com 8 vitórias, 1 empate, e conseguiu o acesso. Então é o Leão do Sul se planejando, se preparando para a disputa da Copa Santa Catarina. O foco é buscar vaga, garantir vaga para a Série D do próximo ano. Um abraço para o Alessandro, tá por aqui. Não tô sabendo, não. O ouvinte pergunta aqui o seguinte: é verdade que o Juliano ofereceu a SAF pra Bali? Não sei, não tenho essa informação, Leandro. E agora, o que eu vou te dizer? A Bali teria interesse? A Bali é uma potência hoje em energéticos, enfim, né? Não sei se iriam investir no futebol, mas não sei. O futuro vai nos dizer. O Ercílio Luz vai disputar a Copa Santa Catarina a partir do final do mês de agosto. Hoje, dia 29, então começa daqui a um mês a Copa Santa Catarina. Teremos na estreia o Ercílio jogando no Aníbal Costa contra o Metropolitano. Se não mudar, o jogo será no dia 30, no domingo à tarde, tá? Na segunda rodada, o Ercílio vai folgar, tá? Na terceira rodada, o Ercílio joga fora contra o Joinville, sem local definido, estão trocando o gramado da Arena Joinville, então o Joinville não vai conseguir, a princípio, jogar na Arena Joinville. Na quarta rodada, o Ercílio vai enfrentar o Marcílio Dias em Itajaí, então ele terá 2 jogos fora na sequência, joga na terceira rodada contra o Joinville e na quarta rodada contra o Marcílio Dias. Na quinta rodada, o Ercílio joga em casa, no Aníbal Costa, contra o Nação, tá? Na sexta rodada, o Ercílio joga fora contra o Figueirense na capital do estado. Na sétima rodada, o Ercílio joga em casa contra o Barra. Na oitava rodada, o Ercílio joga em casa, então ele vai ter depois 2 jogos em casa na sequência. Joga em casa na sétima rodada contra o Barra, na oitava rodada joga contra o Blumenau. E encerra a primeira fase jogando fora, contra o Santa Catarina em Rio do Sul. Os jogos da última rodada da primeira fase estão marcados para o dia 1º de novembro. Então, a primeira fase termina no dia 1º de novembro. Então, se seguir o planejamento, o Ercílio joga no Aníbal Costa até o dia, até o final de outubro, até o dia 25 de outubro. Depois deve fazer as melhorias, trocar o gramado. Então vai ter novembro e dezembro para a troca do gramado. Ainda não tem aqui a data oficial em relação ao início do próximo campeonato catarinense. A gente sabe que é em janeiro. Se vai ser mais no início ou no meio de janeiro, mas a princípio ele vai ter tempo para conseguir trocar o gramado para o próximo campeonato estadual. E se tem o planejamento de seguir investindo, é fundamental fazer as melhorias no Aníbal Costa. A princípio, a iluminação está ok, né? Boa, né? O Ercílio jogou nos últimos anos à noite, não teve reclamação. Arquibancadas pintaram. Acho que no geral ok, a questão de alambrados talvez possam precisar mudar algumas partes, mas acho que não vai ser nada de problemático. E a questão realmente que precisa melhorar, ser melhorada, é o gramado do estádio Aníbal Costa. Isso deve acontecer. O William Goulart: bom dia, Giovanni e amigos do Bola em Jogo. Ontem teve aquele churrasco no estádio Aníbal Costa, verdade, tô sabendo, recebi o convite. Um abraço ao Rafael Ávila Nunes, que é o presidente do associativo. Ele me fez o convite, mas eu não compareci porque eu tive um problema familiar, tá? A minha mãe ontem estava um pouco doente, né? Daí eu tive que ficar com ela. Graças a Deus está se recuperando, então o foco, a prioridade é a família, né? Prioridade, mãe é mãe. Então, infelizmente, eu não pude participar ontem da festa do Aníbal Costa, tá? Alô, alô, Daniel Nakamura, obrigado aí pela tua participação, cara, mas vamos ter outras oportunidades, tá bom? Bom dia, meu amigo DJ Alex Hall, o DJ do Leão, grande DJ, hein? Foi pé quente, o Leão subiu, DJ é o homem do som lá do Aníbal Costa, já estará nos jogos da Copa Santa Catarina. 11:44, então, sobre o Ercílio, é isso? O Ercílio está no mercado, trazendo jogadores que se destacaram na Série B do Catarinense e vai manter a base para a Copa SC para buscar o título ou buscar vaga na Série D do Campeonato Brasileiro, né? Porque são duas vagas no campeonato, na Copa SC, uma vaga para a Copa do Brasil e uma vaga para a Série D. Às vezes tu não precisa ser campeão e mesmo assim tu garante vaga na Série D. Então é o panorama do Leão do Sul com o planejamento, com o Diego Coppi seguindo trabalhando e querendo seguir mostrando trabalho. Intervalo, da volta, mais informações para você que acompanha o Bola em Jogo.
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0: horas 48 minutos, esse é o Bola em Jogo. Uma aqui ainda sobre a Copa Santa Catarina, o Blumenau informa que o elenco vai se reapresentar no dia 10 de agosto, dando início à preparação para a disputa da Copa Santa Catarina. Neste período, o clube realiza uma reestruturação do elenco que será comandado pelo técnico Carlos Correia. Nos próximos dias, o Blumenau divulgará oficialmente a relação dos atletas que não vão permanecer no plantel, assim como os reforços contratados para a competição estadual. Então, o Blumenau prometendo, né, mudanças no elenco da Série B para a Copa Santa Catarina. Então essa é a expectativa, talvez daqui a pouco possa pintar aqui no Erciluz, Josué e, por exemplo, Jaú, ou o Jaú para o Campeonato Catarinense da próxima temporada. Bora, Leão, vamos que vamos, renovações importantes demais, essa do Rogério e do Diego são cérebro, vamos, um abraço ao Bruno Cavalão, da Império Vermelho, na próxima semana estará aqui no Bola em Jogo. Good morning, my friend, um abraço ao meu amigo Giovanni, boas notícias do Leão, hein? Resumindo, a entrevista do NASA, Juliano morreu abraçado com o Zata. Pois é, o Fabiano Camilo, eu falei isso há algum tempo, né? Que o atleta Tubarão morreu abraçado com o técnico Jailson Zata. O Zata fez bons trabalhos em outros clubes, mas aqui ele não aconteceu. E aí tem um contrato de 3 anos, tá vencendo o primeiro ano, e são mais 2 anos. E aí o Zata vai sair? Não, só se entrar num acordo, né? Ele tem um contrato de 3 anos, ele vai sair de mão abanando? Então tem essa situação. Aqui algumas do Amador aqui para registrar aqui, ó. Por exemplo, tivemos no último domingo um jogo válido pela Copa Tubarão, promovida pela ACAT, tá? Tivemos no último domingo um jogo, mas no final de semana teremos os últimos jogos da primeira fase, tá? No domingo, dia 2, às 10:30, no Mendes e Fernandes, no Bom Pastor, tem o Borracha contra o Gatorades. Domingo, 3 da tarde, no campo do Abramo Silvestre, o campo do Coroas, no Maitá de Cima, Pinheirinho, do quilômetro 60, contra o Maratom. E no domingo, às 3 da tarde, no Antônio Silvestre, em Congonhas, Palmeiras contra o Real Andrino, jogos válidos pela primeira fase da Copa Tubarão, promovida pela CAT. Um abraço a todos que fazem parte da CAT. No final de semana, no último domingo, tivemos goleada no bairro Bom Pastor. A Ponte Preta goleou, tá? Goleou o adversário, tá? Goleou o Ecos por 5-1. Gols da Ponte Preta, Renan Bressan duas vezes, Renato Teixeira, Marquinhos e Vinícius Urbano. Ponte Preta tem uma seleção, né? Só boleiros no elenco da Ponte Preta. Então essa situação, durante a semana eu trago mais detalhes. Vai começar no próximo final de semana a Copa Master da LTF, tá? São 5 equipes participando: o atual campeão Clube de Campo, União Operária, Caeté, Amigos do Boto, Show do Esporte e o Vila Real. O jogo de abertura é no domingo, dia 2, 10 da manhã, no Edson Fogaça, na Vila Boema, Clube de Campo contra o Vila Real. No dia 16, no domingo, 10 da manhã, no Brás João Marcos, no Fábio Silva, teremos Caeté, Amigos do Boto contra União Operária, tá? Então, informações que a gente traz aqui no Bola em Jogo, informações relacionadas ao futebol amador. Tá, isso é isso aqui. Agora, eu acho que é isso, tá? Uma curiosidade, eu achei curioso, né? Que vamos ter, né, a partir do mês de setembro, o regional da Liga Verde Vale de Futebol, tá? Foram definidos os participantes, 8 times. Inclusive, o 7 de setembro vai jogar o regional da Tubaronense. E vai ter também, lá na região de Braço do Norte, de São Ludiero, o regional da Liga Verde Vale de Futebol. 6 equipes, tá? Numa chave tem Orleans, São Martinho, Cidade São Martinho, tá retornando, e União de Braço do Norte. Na outra tem União de Armazém, a outra equipe de São Lutero e o 7 de setembro. Então, o que chama a atenção? O 7 de setembro vai jogar dois regionais. Vai jogar a Tubaronense com o CNPJ e vai jogar a Verde Vale com o outro CNPJ, tá bom? Pelo futebol aqui pelo Brasil, futebol nacional, tivemos ontem, terça-feira, pelo playoff da Copa Sul-Americana. Ontem, Tigre 1-2 Nacional do Uruguai, o Tigre se classificou. Santos 4-2 para o CV da Venezuela, o Santos avançou. Pela Série B do Brasileiro, Juventude 1-0 para o Avaí, Ponte Preta 1 para o Atletique, Fortaleza 1-0 para o Botafogo de São Paulo. Hoje, quarta-feira, playoffs da Sul-Americana, 19h, em São Januário, Vasco contra o Independente Medellín. O Vasco empatou no jogo de ida. 9h30, Bragantino contra o Sport Cristal, no mesmo horário, Cienciano contra o Lanús. Teremos Série A do Campeonato Brasileiro, hein? Hoje teremos o início de mais uma rodada, 19h30, Mirassol contra o Remo, no mesmo horário, Internacional contra o Flamengo, aqui em Porto Alegre, 9h30, Fluminense contra o Bahia, no mesmo horário em Salvador, Vitória contra o Palmeiras, jogos da Série A do Campeonato Brasileiro. 11h54, então são as últimas do Bola em Jogo desta quarta-feira, né? Porque eu tô lendo aqui ao vivo, eu faço tudo aqui, né? Abraço ao coordenador do DEINFRA regional, o Miro, tá me passando a informação que a Serra do Rio do Raso estava bloqueada, né? Teve um problema agora, né? Pela manhã, enfim, em virtude das fortes chuvas, mas a informação é que a Serra do Rio do Rastro já está liberada para o trânsito de veículos. Abraço, obrigado pela audiência, boa tarde, quarta-feira, até a próxima.
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8: 29 de julho, quarta-feira, dia dos Santos. Marta, Maria e Lázaro. O Evangelho é de Lucas 10:38 a 42. Muitos judeus tinham vindo à casa de Marta e Maria para consolá-los pela morte do seu irmão. Logo que Marta soube da chegada de Jesus, foi ao seu encontro, ao passo que Maria ficou em casa. E Marta disse a Jesus: Senhor, se tivesse estado aqui, meu irmão não teria morrido. Mas mesmo agora sei que Deus te dará tudo quanto pedires. Jesus disse: teu irmão ressuscitará. Eu sei, disse Marta, ele vai ressuscitar na ressurreição no último dia. E Jesus afirmou: eu sou a ressurreição e a vida. Aquele que crê em mim, ainda que morra, viverá. E aquele que vive e crê em mim não morrerá jamais. Crês nisso? E Marta respondeu: sim, Senhor, eu creio que tu és o Cristo, Filho de Deus, aquele que deve vir ao mundo. Marta nos ensina a ter plena confiança na ressurreição de Cristo. Jesus não diz: eu dou a ressurreição e a vida. Ele diz: eu sou a ressurreição e a vida. Se permitirmos que Ele nos una a si mesmo, que nos faça participantes da sua divindade, venceremos a morte e teremos a vida para sempre. A morte para nós não será o fim, mas a passagem para a vida definitiva. Marta faz essa profissão de fé em Cristo Jesus. Ele é a vida. Maria e Lázaro permanecem em silêncio, contemplam a vida plena na pessoa de Cristo. Ali presente, bem juntos desses irmãos, surge essa frase, né? Senhor, se tivesses estado aqui, meu irmão não teria morrido. Marta, como sabemos, era uma mulher ativa e também mulher de fé profunda. Conhecia Jesus, acreditava nele, tinha certeza de que ele podia até trazer de volta o seu falecido irmão. Em suas palavras, não há o menor sinal de dúvida. Por isso, podia até apresentar a Jesus como que uma reclamação. Se tivesse estado aqui, ele não morreria. Jesus não poderia resistir. Senhor, eu quero confiar sempre em ti. Que Marta, Maria e Lázaro, santos amigos de Jesus, sejam para mim inspiração, certeza de tua presença salvadora e redentora, que sempre me traz vida e que eu saiba acolher as pessoas como elas te acolhiam na sua casa. Amém. Pai, Filho e Espírito Santo, te abençoe.
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0: 12:02, boa tarde. Estamos chegando para mais um Jornal das 12. Hoje, quarta-feira, dia 29 de julho de 2026. Jornal das 12 tem apresentação de Antônio Nunes Bento e Ramon Silveira. Trabalhos técnicos de Everton Luiz, gravações Lucas Marcos, direção geral do padre Rafael Liano.
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0: Ô, Ramon Silveira, boa tarde. Como está o tempo em Tubarão, região e temperatura?
2: Muito boa tarde, Antônio Bento. Depois de uma madrugada chuvosa, né? Forte chuva ao amanhecer também. Agora estamos com o tempo nublado, parou de chover. Estamos com a temperatura neste momento no centro, Morro da Catedral, em Tubarão. Temperatura marcando 19 graus.
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0: Saiba como está o andamento das obras e o prazo para a abertura da UPA 24 horas em Tubarão. Daqui a pouco tem reportagem de Lucas Marques.
2: As novidades da política com o melhor comentarista político, Haroldo de Oliveira Silva, o Dura, no debate aqui no Contraponto com Antônio Bento, no quadro Papo Reto de hoje.
0: No repórter Tubá, Procon de Tubarão revela quais são as principais reclamações dos consumidores.
2: No boletim policial Tubarão, polícia conclui investigação e identifica trio envolvido em roubo a apartamento.
0: No esporte, Ercílio Luz renova com Rogério Correia para a disputa da Série A do Campeonato Catarinense.
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0: Meio-dia 5, boa tarde para você que já está sentado à mesa, hora sagrada, hora do almoço. A gente agradece o carinho da audiência, você no trânsito, agora sem chuva, né? Conforme disse o Ramon, choveu na madrugada, na manhã de hoje, ventou forte, deu trovada, relâmpago e tudo mais, e agora o tempo se firmou. É menos chuva nas próximas horas para você no trânsito. Ligado conosco, dirige com cuidado e obrigado pela carona.
2: Olha, novidade boa aqui, notícia boa. Em Jaguaruna, Latam voltará a operar voos diários no aeroporto regional de Jaguaruna. A partir de agosto, mês que vem, a companhia aérea Latam retomará a operação de voos diários entre Guarulhos, São Paulo e Jaguaruna, totalizando 7 voos semanais no Aeroporto Regional Sul Humberto Guizzo Bortoluzzi. A ampliação da frequência representa a inclusão de mais 2 operações semanais em relação a malha atual, oferecendo mais opções de horários e maior flexibilidade para passageiros que viajam a negócios, turismo ou realizam conexões pelo principal hub da companhia no país. Segundo a Regional Sul Airport, o aumento da oferta de voos reforça a confiança da companhia aérea no potencial da região e acompanha o processo de modernização e investimentos realizados no aeroporto desde o início da concessão. Além da ampliação da operação da Latam, a administração do aeroporto mantém tratativas com outras companhias aéreas para ampliar ainda mais a malha aérea regional. As negociações com a Gol seguem avançando e incluem estudos para uma operação com pernoite de aeronave e ligação com o aeroporto de Congonhas em São Paulo. Também continuam as conversas com a Azul para a implantação de uma rota ligando Jaguaruna ao aeroporto de Viracopos, em Campinas. E para o diretor executivo da Regional Sul Airport, Eglon Buracesca, o momento é de otimismo. A retomada dos voos diários da Latam, Antônio Bento, demonstra a confiança no potencial do aeroporto Regional Sul. Com todo respeito a Criciúma tem que entender, né? Que a cidade de Criciúma, a ANREC, né?
0: A ANREC
2: também utiliza o aeroporto regional sul Humberto Guizzo Bortoluzzi. O aeroporto não é só nosso aqui de Tubarão, da Amurel. é de vocês também, com todo respeito. Não sei por que que, infelizmente, né, certas pessoas lá tentam, né, colocar, atrapalhar o nosso aeroporto e querer, né, de volta fazer funcionar o aeroporto lá como um aeroporto principal. Não, o aeroporto principal para toda a região sul, né, para Criciúma, para Anreque, Amesc, todo o sul do Brasil, é o nosso aqui.
0: Aeroporto Humberto Bortoluzzi de Jaguarona, é o aeroporto regional, região sul de Santa Catarina. Meio-dia e oito, Laguna celebra 350 anos, hoje quarta-feira, com cerimônia oficial e shows gratuitos na Praça República Juliana. A Prefeitura de Laguna convida moradores e visitantes para celebrar os 350 anos de fundação do município, comemorados nesta quarta-feira, 29 de julho, com uma programação especial que reúne solenidade oficial, homenagens, corte do bolo de aniversário e grandes atrações musicais gratuitas. As atividades terão início, né, já começaram às 9 horas e seguem o dia todo. Hoje é feriado municipal, né? Um chamado ponto facultativo em Laguna. À noite, as comemorações seguem na Praça República Juliana, com uma sequência de shows gratuitos que prometem reunir a comunidade e os visitantes é um grande momento de celebração da história, da cultura e da identidade lagunense. 18 horas, vai haver um espaço muito importante, às 8 da noite, no Carlos Trilha, e também às 21 horas, da Zaranha. São as comemorações de 350 anos do município de Laguna.
2: Pois é, a Serra do Rio do Rastro foi interditada na manhã de hoje. Houve desmoronamento de rochas sobre a estrada ASC-390 em Bom Jardim da Serra. Felizmente, ninguém ficou ferido. Tem aqui a foto, né? Da pedrinha, meu amigo Antônio.
0: Pedrão, hein?
2: É, baita pedra aqui. Olha uma rocha, uma do tamanho
0: enorme.
2: Quase do tamanho de um automóvel. É. Né? Mas imagina, né? Felizmente, graças a Deus, que ela não caiu em cima de nenhum automóvel. Olha, a Polícia Militar Rodoviária decidiu interditar a rodovia e uma equipe já está no local para fazer a remoção das pedras. Agora tem que ver se não vai cair mais pedras, né? A queda de barreira ocorreu por causa das chuvas intensas que caíram na região nas últimas horas e, por enquanto, não há previsão de liberação do tráfego na serra, ali na serra do Rio do Rastro.
0: Meio-dia e 10, tarifaços dos Estados Unidos.
2: Aqui só uma informação, aqui o Giovanni Martins acaba de colocar para nós, que a rodovia foi

0: Fecomércio Santa Catarina. Os dados mostram deterioração nos principais indicadores de consumo, emprego e percepção econômica ao longo do período pós-tarifaço. Entre os principais impactos observados estão a redução de 6,9% na intenção de consumo das famílias e a queda de 9,5% na confiança geral do empresário do comércio. O indicador que mede a percepção sobre as condições atuais da economia apresentou recuo ainda mais acentuado, de 20,1%, o maior entre todos os analisados. Ao mesmo tempo, houve aumento na inadimplência e forte retração na geração de emprego no setor. Para o presidente da Fecomércio Santa Catarina, Hélio Dargon, o cenário exige atenção. Santa Catarina está acompanhando com preocupação esse novo tarifaço imposto pelos Estados Unidos. O mundo tem enfrentado diversos problemas geopolíticos que contribuem para a elevação da inflação global, incluindo o Brasil. Esse processo corrói o poder de compra da população e impacta diretamente a confiança de consumidores e empresários. Além disso, a inflação mais alta mantém os juros elevados, criando um ciclo vicioso que dificulta a recuperação da economia, afirmou.
1: Meio-dia, Catu, a gente vê aqui manchetes, o Antônio Bento, né? Como no portal da CNN Brasil. Vou dar um exemplo aqui da manchete do Trump. O Trump diz, Trump promete retaliação e diz que vai atacar e dar uma surra no Irã. Mas não somente o Trump, os poderosos, né? Os líderes lá de outros países, a guerra entre Estados Unidos e Irã, também Ucrânia, né? O presidente da Ucrânia, o presidente da Rússia, Vladimir Putin, e ficam atrás lá, isolados, nos seus quartéis, né? Fora do perigo, enquanto que vão dar uma, manda quem que vai dar uma surra em quem? São os soldados, né? Os soldados aí, americanos, russos, da nacionalidade, que estão ali, né? À frente na guerra. E aí, soldados que morrem e famílias chorando, né? Chorando porque, infelizmente, a guerra é isso. E os poderosos ficam lá, protegidos, né? Mandando que, infelizmente, a paz não venha a acontecer, não tem data para, né, reiniciar uma nova paz e acabar com essas guerras.
0: Esse embate político, geopolítico, não é nada bom para a população mundial. Principalmente os Estados Unidos, que é a potência mundial, e outros países, né, do Oriente Médio, a coisa está bastante complicada. Então vamos torcer pela paz, né? Pelo entendimento, para evitar com que pessoas, né, percam a vida, lamentavelmente, nessas guerras malucas. Aposta sortuda, Santa Catarina ganham bolada e levam parte da Mega Sena de 76,9 milhões para casa.
1: Opa!
0: O concurso da Mega Sena 3037 sorteou 76,9 milhões aos apostadores na noite de ontem, mas ninguém acertou as seis dezenas principais. Diversas apostas bateram na trave e acertaram a quina, levando parte do prêmio para casa. Em Santa Catarina, viu, Ramon? Três apostas acertaram cinco números. Elas foram feitas na modalidade simples e levaram cerca de 63.121,17 para casa. O próximo prêmio é estimado em 86 milhões. Cidades onde saíram os ganhadores da quina da Mega 3037. Meu camarada, foram dois aí, né? 2, 11, 22, 30, 51 e 54. Os números aí sorteados da Mega Sena. Então, você fez a sua aposta? O prêmio principal não saiu para ninguém, mas a quina para vários acertadores. E vem aí, a partir de quinta-feira, amanhã, um super, né, valor que será sorteado na Mega Sena, ou seja, 30, 38.
1: Muito bem, vamos dar um intervalo, porque na volta tem o mais bem informado repórter Tubar Giovanni Martins, trazendo o destaque Procon de Tubarão.

0: revela quais são as principais reclamações dos consumidores do Procon. Já já no Jornal das 12.
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0: nota de falecimento. Faleceu nesta terça-feira, aos 81 anos de idade, o senhor Adelaudio José Florentino, marido de Terezinha e pai do Frei Mário Osvaldo. Seu corpo está sendo velado na capela mortuária, aos fundos da Igreja Matriz de Capivari de Baixo. Haverá celebração de exéquias nesta quarta-feira, às 5 da tarde, na Igreja Matriz de Capivari de Baixo. Após, o cortejo seguirá para o cemitério local. Noticiamos com profundo pesar o falecimento do senhor Adelaudio José Florentino, aos 81 anos de idade. Era mais conhecido como Zé Gordo. 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
4: De 19, seguindo aqui com o nosso tradicional Jornal das 12, agradecendo o carinho da sua audiência, onde quer que você esteja, nos acompanhando na hora do almoço. É hora sagrada, meu irmão Ademir Nunes Bento, a Nercia, a esposa, os filhos, os netos, acompanhando aqui em Tubarão, ali pertinho do colégio das Irmãs Baianas, Abel e o Núncio, lá em Novo Biratã. Alô, pessoal! Os demais familiares, Carlinho, alô Carlinho, meu irmão, né, sempre acompanhando, a sua esposa também, o filho, o Matheus, boa tarde aqui pro Luiz Carlos, Antônio Ramon, acompanhando vocês aqui no YouTube e muitos outros ouvintes, Ramon.
5: Chegou ali a Lúcia, né? Nunes Bento.
4: Chegou agora. A Lucinha, minha irmã.
5: Lucinha, sua irmã.
4: A Aninha,
5: né? Chegando, bom dia, meus queridos, tá dizendo aqui.
4: É.
5: E o Ademir Bento tá na Smart TV lá.
4: Tá assistindo.
5: A sua Smart de 70 polegadas.
4: É um cinema.
5: É. Agora, meio-dia 21, Antônio Bento, vamos lá, hoje está comemorando, né? Hoje, deixa eu botar o...
4: Bota os óculos aí.
5: Deixa eu botar o binóculo aqui, né? Senão não vou conseguir.
4: Senão não enxerga.
5: Não vou enxergar aqui. Hoje, nós queremos parabenizar aí o nosso querido padre Auricélio Costa, porque hoje, dia 29 de julho, está fazendo 31 anos da ordenação presbiteral do padre Auricélio Costa. 31 anos atrás, ele foi ordenado padre da Igreja Católica Apostólica Romana. E tem uma oração que ele nos enviou aqui. Querido Deus, meu Senhor e Salvador, o teu olhar me alcançou, o teu amor tocou o meu coração e já não pude mais fugir de ti. Não senti-me obrigado, tampouco aprisionado, mas escolhido e amado. Todavia, um amor assim intenso, verdadeiro e exigente, compromete e se revela urgente. Pede respostas puras e verdadeiras ao chamado. O profeta diz, sim, eis-me aqui. Ao chamado, Maria diz, sim, sou tua serva. Ao chamado, o apóstolo deixa barco e redes na praia. E eu, aqui no chão de minha história, como ovelhinha encontrada pelo pastor, deixo-me levar no teu colo. Experimento o teu divino amor e professo. Sim, quero com a graça de Deus. Ilumina-me com o teu espírito, conserva-me unido a ti. Ensina-me a tudo fazer com amor, pois o amor é a melhor forma de revelar-te ao mundo. Amém. O Senhor é meu pastor, nada me faltará. Salmo 23, né? Aqui é a mensagem da ordenação presbiteral, hoje 31º aniversário do padre Auricélio Costa. Nossos cumprimentos.
4: Nossos cumprimentos ao padre Auricélio Costa.
5: É, e a frase, né? De ordenação dele foi a frase bíblica que ele colocou, tudo o que fizerdes, fazei-o com amor. Está né? Em Coríntios capítulo 16.
4: Quando são 12:22, vamos agora para o repórter Tubá.
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6: Eu vou conversar com Murilo Goulart, ele é o gerente do Procon de Tubarão. Em pauta, as principais reclamações que o Procon recebe. Murilo, muito obrigado mais uma vez por conversar com a Rádio Tubá. Sobre as reclamações, são muitas diariamente. Quais são as principais? O que você pode nos passar?
7: As principais reclamações hoje do Procon são relacionadas sempre à telefonia. Telefonia é uma das principais reclamações que a gente recebe diariamente. Por quê? A pessoa tem um certo dificuldade em contato, às vezes, com a operadora para poder cancelar um plano, para poder estar alterando um plano, solicitação de faturas. Então, esse ainda seria o carro-chefe do Procon, né?
6: Faz tempo, né, que a gente observa essas reclamações relacionadas à telefonia, né?
7: Sim. Telefonia, ela tem dado bastante dor de cabeça ainda para os consumidores, porém o Procon tem um êxito muito grande, tá? Quem vem aqui no Procon procurar ajuda nesse sentido de telefonia, a gente tem um canal direto com as operadoras. Então o Procon, ele liga diretamente, ele tem um canal de atendimento direto do Procon. Então é muito mais rápido essa nossa comunicação com essas operadoras, onde facilita a resolução do problema.
6: Além da telefonia, o que dá para falar? Outros destaques?
7: Temos muitas reclamações de telemarketing. Aquelas ligações que a gente fica recebendo diariamente com oferta de venda de produto, venda de qualquer outro tipo de mercadoria, né? Então, aquelas ligações que a gente tá dando no telefone, tu vai olhar 011 insistentemente, né? Todo mundo recebe isso. E uma dica legal para passar. Existe uma opção no site da prefeitura, que tu entra no site da prefeitura, buscando a Procon, tu consegue fazer um cadastro do Não Perturbe, que é uma plataforma feita pela Anatel para fazer as operadoras não ligarem mais pro telefone. Então tu vai lá e cadastra teu telefone e tu não recebe mais essas ligações. Isso ajuda muito as pessoas a parar de receber esse tipo de ligação. Inclusive também no Procon Estadual, se tu procurar o site do Procon Estadual, também existe um outro bloqueio de telemarketing lá também, que se cadastrado um telefone, também para de receber essas ligações.
6: Ah, interessante. Então tem essa opção ali no site da Prefeitura de Tubarão. Eu inclusive entrei aqui para dar uma olhada, abri o site da Prefeitura, ali em cima apareceu o Procon, eu cliquei.
7: Isso, clica em cima do Não Me Perturbe e vai fazer um breve cadastro, né?
6: Aham, certo.
7: Aí apareceu aqui. Vai colocar aqui teu número e dizer que não quer mais receber essas ligações.
6: E aí funciona?
7: Funciona. As operadoras têm 30 dias para tirar o teu número do cadastro delas de ofertas, no caso, né? Não podem mais te incomodar. Lembrando que aí não vale para ligações de cobrança, né? Ligações de cobrança continuam ocorrendo. Se tu tá devendo em alguma empresa, ela vai poder continuar te ligando. Mas ligações de venda, de oferecimento de produtos, ela acaba, né? E isso sempre ajuda também a gente a filtrar a questão dos golpes, porque todo mundo recebe muita ligação de golpe, né? A gente sabe que hoje é comum a gente tá e daqui a pouco recebe uma ligação dizendo que teve uma compra no cartão, uma compra que não foi aprovada, pedindo alguns dados. Então isso ajuda a gente saber que aquela ligação também é um golpe que tá sendo feito na pessoa. O ideal é o seguinte, uma dica legal que a gente dá: quando for uma ligação que tiver algum tipo de suspeita de que é golpe ou não é golpe, não decida nada na hora, não passe os dados na hora, não decida na hora. Se for uma ligação do banco que está te ligando, desliga o telefone e pega o número oficial do banco e você liga para o banco, não o banco liga para você. Vamos lembrar que um banco sério, empresas sérias, elas não pedem os seus dados, ela não vai ficar pedindo senha, número de cartão, ela não vai pedir, logo em seguida que terminar a ligação, você não vai receber nenhum link para você clicar, isso não acontece, isso é 100% que é golpe. Então a gente sempre fala o seguinte: o golpista, ele se aproveita do momento e da velocidade, isso tem que ser rápido, o golpe tem que ser rápido. Então ele quer que você clique já, que você resolva já, que o problema tem que ser resolvido já, que senão sua compra vai ser aprovada. Então o que você tem que fazer? Desligue o telefone e liga você pro seu banco para confirmar essa informação. E na dúvida, procure o Procon. O Procon tá aqui para ajudar nesse sentido também.
6: É, pode também ter a opção ali de já, tem o site da prefeitura, você clica em Procon e também já tem o site que você pode digitar ali no Google, nãomeperturbe.com.br, você faz o cadastro e já vai ter esse benefício. Outras reclamações que o Procon de Tubarão recebe, por exemplo, vocês recebem muitas reclamações relacionadas a compras online?
7: Recebemos bastante reclamações de compras online. E aí vale ressaltar novamente também, qual é o grande problema das compras online? Vamos lá. Comprar em sites que a gente não verificou. Hoje já existe plataformas que a gente consegue verificar, como o próprio Google. Se a gente colocar o nome da empresa, já vai dar uma nota para a empresa. Reclame Aqui vai dar uma nota para a empresa e vai te dizer se a empresa é séria. No Mercado Livre tem ali a opção se o cara entrega ou não entrega. Claro, sempre é muito mais seguro comprar em plataformas de venda, exemplo, Mercado Livre, entre outras, que garantem o seu dinheiro de volta ou que ajudam a devolver o seu dinheiro, do que comprar num site que tu não tem tanta certeza, né? Mas é aquilo que eu falo, tá na dúvida, pesquise. Hoje a gente dá um Google ali pesquisando alguma coisa, a gente já consegue ter muita informação sobre a empresa que tu tá comprando. Porque assim, evita muita dor de cabeça, vamos falar. Depois que a compra foi efetivada, foi feito o pagamento, o Procon consegue ir atrás, mas se for empresas sérias, empresas realmente não seja um golpe. Muitas empresas na realidade nem existem, né? A pessoa acaba fazendo pagamento para ali para empresas que não existem e a gente não consegue esse contato depois. Então, lembrando que qualquer compra online, sem motivo nenhum, a pessoa tem o direito a devolver a mercadoria até 7 dias. Então, a compra chegou, não gostou por qualquer motivo, ela pode devolver. Lembrando isso para as pessoas também.
6: Tá, e reclamações relacionadas ao comércio local, vocês também recebem e no geral os comerciantes de Tubarão, eles são conscientes?
7: Exatamente, aqui no Procon a gente recebe algumas demandas do comércio local também, porém os comerciantes locais eles normalmente têm uma boa receptividade com o Procon, né? A gente conversa, a gente liga e a gente acaba resolvendo a situação rapidamente. Tubarão é uma cidade com muito comércio, a gente sabe que é uma cidade que vive de comércio, né? O comércio é muito forte. E aqui os comerciantes eles já têm essa consciência das leis, como funciona, o que tem que cuidar, enfim. Claro, acontece um problema ou outro, mas o Procon tá aqui para resolver e sempre acaba resolvendo da melhor forma possível para não ter prejudicar nenhum consumidor de Tubarão.
6: O cliente sempre tem razão?
7: Aí é uma coisa que tem que avaliar cada situação, porque nem sempre ele vai ter razão, não posso dizer que ele sempre vai ter razão. Tem algumas coisas que o cliente tem que saber que ele talvez não tenha razão. Vamos dar um exemplo aqui que acontece muito, é uma confusão. A pessoa chegou na loja e comprou uma mercadoria e ela provou, e enfim, ela provou, vestiu e ela foi embora. Ela chegou em casa e ela decidiu que não gostou mais da mercadoria, que o tamanho não estava mais certo. E ela quer realmente trocar aquela mercadoria por outro tamanho. A lei não obriga a loja a trocar. A loja troca se quiser. Então, nesse sentido, é um exemplo que eu te dou que o cliente não teria tanta razão assim, né? Que vai chegar na loja, vai dizer que quer trocar. Mas o que acontece? O comerciante, que é um bom comerciante, ele sabe que precisa do cliente para sobreviver. Ele acaba fazendo a troca na gentileza. Mas isso é uma gentileza e uma cortesia da loja. Não é lei. E existem outros exemplos. Mas o Procon está aqui para realmente conversar tanto com o consumidor quanto com o lojista e chegar num acordo dentro da lei.
6: Muito bem. Ô Murilo, e aí quando a gente fala de Procon, o cidadão pode procurar, né? Em casos de dúvidas e reclamações, ele procura o Procon de Tubarão, mas eu sempre também registro que o Procon de Tubarão atende moradores de Tubarão. Quem mora em outra cidade aí não é atendido aqui pelo Procon de Tubarão. O que ele faz? E tem muitas pessoas de outras cidades que acabam procurando vocês?
7: Sim. Tem muitas pessoas de outras cidades que acabam procurando o Procon de Tubarão, mas o Procon de Tubarão ele é feito para atender o município de Tubarão. Ele não atende de outros municípios. A gente resolve o problema de munícipes de Tubarão, né? Quando o Procon foi criado com esse fim. Hoje, se a pessoa não tem Procon na sua cidade, ela procura o Procon estadual. O Procon estadual abrange todo o estado. Então, ela entra em contato com o Procon estadual e o Procon estadual vai tomar uma posição sobre a situação. Existem sites também como que podem dar um respaldo e uma ajuda, né? Mas o ideal é procurar o Procon da sua cidade, né? E normalmente não tendo Procon, ela tem que procurar o Procon estadual. Vamos dar um exemplo aqui, né? Ele é de Capivari, ele procura o Procon de Capivari e o Procon de Capivari que vai entrar em contato com o comércio de Tubarão. né? Aqui a gente atende só munícipes de Tubarão. Nós vamos entrar, vamos supor, aqui o cara foi em Florianópolis, comprou numa empresa lá e deu problema. E ele é de Tubarão, ele vai vir aqui, a gente vai entrar em contato com a empresa de Florianópolis.
6: Procon atende de segunda a sexta no Facilita Tubarão. Também é possível entrar em contato pelo site, por telefone. É sempre importante a gente deixar claro como funciona o atendimento do Procon.
7: Exatamente, o Procon atende no Facilita Tubarão de segunda a sexta, das 8 às 18 horas, sem fechar ao meio-dia. O nosso telefone, que também é o WhatsApp, é 48-3621-9818, ou pelo e-mail procon@tubarão.sc.gov.br.
6: Destaque da reportagem, Geovane Martins.
5: O mais bem informado repórter Tubarão, meio-dia e 33, aqui no Jornal das 12, Antônio.
4: Beleza, vamos então, na sequência, a previsão do tempo, vai ao intervalo e a gente volta já com muito mais informações para você.
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8: Santa Catarina teve chuva forte e vento intenso na madrugada desta quarta-feira, com deslocamento de uma linha de instabilidade. Esta instabilidade produziu rajadas que superaram 100 km por hora, principalmente na Serra Catarinense, além do volume de chuva mais expressivo entre cidades do meio-oeste e do oeste, onde alagamentos foram registrados. No decorrer do dia, a instabilidade avança para o Paraná e a chuva cessa sobre grande parte do estado de Santa Catarina. A partir de amanhã, o tempo volta a firmar e as temperaturas caem, só que volta a fazer é calor a partir da tarde de sábado, com o ingresso do vento do quadrante norte. As áreas de instabilidade retornam ao território catarinense no início da semana que vem, com previsão de mais chuva. Temperatura máxima hoje de 22 graus e mínima na próxima madrugada de 13 graus em Gravatá, Içara e Maruí, Imbituba, Jacinto Machado e Tubarão. Daniel Panobianco, da agência PD Radar, com exclusividade para a Tubá FM.
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0: Meio-dia 37, Jornal das 12. É tarde de quarta-feira. Tem recado aí, muita gente participando, não?
1: É, muita gente, o Mário da Toque está ligado, né? Nós vamos ouvir um áudio aqui que o ouvinte mandou, a gente não sabe do que se trata. Boa tarde, Ramon e Antônio. Então, hoje Laguna completa 350 anos. Minha mãe e meus avós maternos são lagunenses. Eu, 50% de Laguna, vivi sempre no Magalhães e desejo parabéns à nossa cidade Juliana. Um grande abraço ao povo lagunense, né? Rodrigo Top Top e nós aqui do Jornal das 12 da Rádio Tubarão 104.9 FM, aproveitando a carona aí do Rodrigo. Parabéns, Laguna, linda Laguna. Também aqui tem mais um áudio, depois a gente vai procurar ouvir, Antônio.
0: Ok, a dona Nilda, que foi minha vizinha ali na rua Rui Barbosa.
1: Saudade,
0: o seu Valdemar. Alô, dona Nilda. A dona Celina também. É, dona Celina, que mora bem pertinho ali da dona Nilda, sempre acompanhando todas as tardes. A gente agradece o carinho da audiência.
1: Com certeza. Saiba agora como está o andamento das obras e o prazo para a abertura da UPA 24 horas em Tubarão. Prefeito Sorato, ontem na coletiva, ele confirmou para nós que esse ano ele quer inaugurar. Tomara que não dê nem mais nenhum problema. Lucas.
2: A Prefeitura de Tubarão abriu um edital de licitação no valor de R$1.197.000 para compra de equipamentos e materiais hospitalares destinados à unidade de pronto atendimento 24 horas, Dr. Manuel Bertoncini. Sobre esse assunto e outras pautas que envolvem a saúde, conversei com a secretária de saúde do município de Tubarão, Karina Portão, que trouxe mais informações.
3: O desdobramento relacionado à UPA 24 horas, a licitação aberta para aquisição dos equipamentos da unidade. O que dá para falar sobre essa licitação, secretária? Qual a importância dessa licitação no valor aí de pouco mais de R$1 milhão para equipar a unidade de pronto atendimento?
4: Então, essa é a nossa última licitação, né, relacionada à UPA 24 horas. Ela justamente ficou aí para o finalzinho, porque a gente, a partir do momento que a gente faz a aquisição desses equipamentos, eles têm em torno de 12 meses, né, de garantia. Então, por isso que a gente deixou para mais próximo já do período de entrega, né, da nossa unidade, de forma efetiva. Aproximadamente R$1.200.000, né? São todos os equipamentos necessários, e aí entram desde as camas, as macas, os ventiladores, enfim, né, todo tipo de material que se possa imaginar, estão contemplados, né? Alguns que já eram disponíveis no Sim Catarina, nós já fizemos a aquisição deles, mas os que não era possível e que era necessário fazer a licitação, a gente já deixou para estar fazendo essa licitação agora, no finalzinho, né, dessa nossa fase de construção da UPA.
3: Uma parte, então, dos equipamentos foi possível adquirir pelo Sim Catarina, imagino que num valor pouco mais amigável pelo consórcio, né?
4: Com certeza, o valor, e até assim, né, como a gente já comprou no ano passado, a gente já fez essa aquisição com valor um pouquinho mais baixo, né? Os valores já dos equipamentos que estão comprados aqui conosco é em torno de R$700 a R$800 mil, né? E aí agora a gente teve mais essa segunda fase de aquisição nesse valor aí de aproximadamente R$1.200.000. Como é um processo licitatório, a gente acredita que vai reduzir ainda um pouco, né, esse valor.
3: Sim. Abertura das propostas dia 7 de agosto, é isso?
4: Isso, exatamente. Dia 7 de agosto nós vamos ficar sabendo aí quais vão ser, né, esses valores.
3: Então, tô vendo aqui os detalhes, abre 7 de agosto, aí tendo a empresa vencedora, tem alguns dias para validação, tudo isso, mas até meados de agosto esse processo deve estar consolidado, e aí tem o prazo de 15 dias úteis para materiais hospitalares e 30 dias úteis para equipamentos médicos. Então, é curto prazo, né, secretária? Questão, acho que antes de outubro já estaria resolvida, encaminhada essa questão, se tudo correr certo, né?
4: Exatamente. A gente já quer, móveis já vão estar também fazendo a fase de colocação agora, né? Eles já estão prontos e a gente vai estar fazendo a fase de colocar lá no local, fazer a montagem de fato. E aí, então, logo os móveis já também estejam colocados. O piso também, a gente já teve a empresa vencedora, o edital do piso vinílico, então também já vai estar na fase de colocação. E aí, assim, a gente também já pode estar colocando os nossos equipamentos lá no próprio local, lá na própria UPA mesmo.
3: Muito bem. Com relação ao andamento da obra, secretária, teve alguns percalços no caminho, questão do telhado, que acabou apresentando um dano inesperado, outras adaptações necessárias. Como é que está o andamento da obra, de maneira geral, na UPA 24 horas?
4: Então, agora a obra está, sim, encaminhando bem, né, de uma forma bem mais rápida, né? Essa empresa agora que nós estamos contratada, né, que é a mesma que está tocando o posto, a obra do posto do Recife e Vila Moema, ela tem tocado num prazo muito mais rápido do que a empresa anterior, que nós tivemos que rescindir o contrato. Toda a fase de estruturação de gases medicinais já foi colocada, já está toda a parte elétrica pronta, os ar-condicionados todos instalados, a parte elétrica também está pronta. Eles já estão na fase de acabamento agora, já estão colocando as portas, que estão todas pintadas, a parte de revestimentos dos banheiros também. Já fizeram agora a parte de nivelamento para poder fazer a instalação e a impermeabilização do piso, que foi um outro edital que já foi lançado, né? Semana passada a gente já teve o vencedor. A parte do telhado, a gente contratou pela uma outra empresa terceirizada que a gente tem na prefeitura, um outro contrato com a Secretaria de Saúde, que a gente também teve que refazer todo o telhado, mas também já está sendo feito, né? A obra já está acontecendo lá, tanto a impermeabilização do piso superior quanto a troca de todo o telhado, então também já está acontecendo. São várias frentes, né, que estão acontecendo simultaneamente para que a gente consiga entregar a nossa UPA aí o mais rápido possível, mas com toda a qualidade que a nossa população merece, né? Então, todas essas obras estão acontecendo de forma simultânea.
3: Tratando de prazo, secretária, sei que quando envolve a UPA sempre é complicado, né? Mas tem alguma previsão, alguma data ou estimativa para a conclusão e o encaminhamento da abertura da UPA 24 horas?
4: Então, nossa expectativa é que a gente consiga abri-la, né, esse ano, né? Até o final do ano a gente consiga estar com ela com as portas abertas, né? Em pleno funcionamento aí para a nossa população. Essa é a nossa, é o que a gente está almejando, né? Para que a gente consiga fazer tudo da forma mais correta. Também tá fazendo toda a tramitação, porque a gente precisa solicitar tanto para a esfera federal, para o estado, toda a parte de habilitação para que a gente consiga, né, abrir os serviços, né? Então, tudo isso está tramitando, né? Todos os alvarás, né? Toda a parte de documentação e burocrática também com a organização social. Então, nosso planejamento é esse, até o final do ano.
3: Essa questão, conclusão da obra e depois até instalação do mobiliário, toda essa questão, deve ter aí uma diferença de algum tempo, secretária, da obra estar pronta até ela entrar em funcionamento?
4: A gente está tentando fazer da forma mais rápida possível, mas a gente sabe que algumas etapas elas têm que ser sucessivas, né? Que elas não conseguem ser simultâneas, assim como a gente tem feito agora, né? Então, por esse motivo, a gente sabe que a gente vai ter que daqui a pouquinho aguardar, né? Entre uma parte da obra e outra, né? Então, por isso que a gente sabe que vai dar um pouquinho de atraso.
3: Sim. Já começa como UPA 24 horas ou deve ter um período de adaptação das equipes, treinamento? Como é que vocês imaginam esse início da operação ali?
4: Não, desde o início, né? É uma solicitação do nosso prefeito. Desde o início, vai ser um serviço funcionando 24 horas por dia, 7 dias por semana, de forma ininterrupta, com a equipe médica, como tem que ser, né? Então, a gente tem ali, vai ter todos os clínicos gerais trabalhando, a equipe de enfermagem, a sala vermelha, né, a sala pro gesso, toda a equipe, da mesma forma que a gente fez todo o planejamento, desde a parte de organização lá com a OS, como a gente planejou, vai estar funcionando desde o início.
3: Essa operação, então, dos funcionários, quem vai estar tocando ali o dia a dia será o Instituto Maria Schmitz, o IMAS, é isso?
4: Exatamente. A parte organizacional fica totalmente com o Instituto Maria Schmitz, né? A prefeitura, ela entrou com a estrutura, né? Toda a parte física de equipamentos, assim como a gente tem feito, mas toda a parte organizacional de logística após a abertura fica com o Instituto Maria Schmitz.
3: Muito bem. Até falando sobre o IMAS, secretária, estamos aí alguns dias, não fechou nem um mês ainda que o IMAS começou a administrar o Hospital Nossa Senhora da Conceição. Tivemos uma apresentação, um café lá com a imprensa para falar dos projetos. Como é que vocês estão acompanhando esse início do trabalho do IMAS aqui no Hospital Nossa Senhora da Conceição, em Tubarão?
4: Para nós, como instituição, né, Secretaria de Saúde e Prefeitura Municipal, foi uma aproximação bem grande, né? Nós já tivemos algumas reuniões presenciais e estamos fazendo algumas parcerias a mais já com o hospital. Então, nós estamos conseguindo fazer mais procedimentos aqui no próprio município de Tubarão, já estamos programando, né, mais atividades. E da mesma forma também estamos abrindo as nossas portas aqui de alguns serviços, já que eles estão precisando de espaço. Então, a gente vai ter alguns procedimentos ambulatoriais vinculados ao hospital que vão estar acontecendo aqui na nossa policlínica. e a gente tem uma facilidade maior na conversa e no próprio agendamento, né? E nas cirurgias elas têm acontecido mais, com mais frequência. Então, para a gente, tem refletido de uma forma positiva, né? A gente já tem planejado também conversar com o governo do estado, e é isso, juntamente com o nosso prefeito, para solicitar algumas reformas que vêm de encontro com o que a nossa gestão municipal também já solicitava, de reformas e ampliações, tanto da emergência quanto da ala da psiquiatria, da neuro, do nosso hospital, que a nossa população de Tubarão já almeja há muito tempo, mas que a antiga gestão não vinha lutando muito, e a gente vê que agora o Instituto Maria Schmitz também vê que é uma necessidade. Então a gente vê que vai ser vantajoso, né? Se a gente conseguir botar tudo isso em prática, quem sai ganhando é a nossa população aí de Tubarão.
3: São muitos projetos, né, secretária? E com a inclusão da UPA, há essa expectativa de aliviar um pouco a demanda do Hospital Nossa Senhora da Conceição, né? Talvez um respiro ali na emergência, nos atendimentos via SUS, não é, secretária?
4: Com certeza, a gente já tem também programado algumas atividades relacionadas ao telemedicina, vincular o hospital também com algumas atividades do telemedicina, para que a gente veicule, né, essa opção também para a população e também para desafogar um pouquinho lá a emergência do hospital, né? A gente vai estar publicando isso, né, no próximo mês, também para a imprensa, para que fique mais fácil, e estar disponibilizando isso ali para o nosso hospital. A gente vai ter algumas salas ali destinadas para isso. Estamos fazendo a capacitação agora, né, de alguns profissionais lá do hospital, para que eles também consigam estar disponibilizando isso lá para a população. Então, vai facilitar também um pouquinho o acesso de quem chegar lá e tiver muito também, num horário de muito pico, também consegue estar fazendo lá também o acesso à telemedicina.
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0: Beleza, Lucas. 12:48, seguindo com o nosso tradicional Jornal das 12, nós temos aqui uma notícia onde fala de Capivari de Baixo. É a notícia importante, ó. Departamento de Bem-Estar Animal de Capivari de Baixo promoveu na última sexta-feira uma feira de adoção durante um mutirão de castração realizado no Parque Diamante Mais Energia. A iniciativa proporcionou uma nova oportunidade para cães resgatados das ruas e resultou na adoção de 5 dos 7 cães disponibilizados ao público. Entre adultos e filhotes, todos os cães participantes haviam sido resgatados em situação de abandono, passaram por avaliação clínica e estavam acolhidos em lares temporários até encontrarem uma nova família. As adoções foram realizadas de forma responsável, mediante assinatura de termo de compromisso, garantindo que os novos tutores assumissem os cuidados dos animais.
1: Pois é, agora 12:50, 12:50 aqui no Jornal das 12. Olha, Tubarão está prestes a receber um novo conceito em gastronomia, atendimento e experiência. Os empresários Pedro Marino e Bruno Goulart anunciam a chegada da nova unidade do restaurante Madame Margot. Mas o que chama a atenção essa notícia que eu estou lendo, Antônio, é que vai ser instalado dentro do nosso parceiro, um dos nossos patrocinadores na programação diária da Rádio Tubá, a Provida. Esse restaurante será instalado dentro do complexo Provida e promete elevar o padrão dos serviços de alimentação oferecidos na região. Então, com estrutura de aproximadamente 400 metros quadrados, o projeto nasce de uma parceria exclusiva com a Provida e foi desenvolvido para oferecer uma experiência diferenciada a pacientes, acompanhantes, colaboradores e a comunidade em geral, já que o espaço será aberto ao público. O projeto une gastronomia cuidadosamente elaborada, atendimento impecável, ambiente acolhedor e operação moderna e eficiente, né? Para atender diferentes públicos sem abrir mão da excelência. E o funcionamento contemplará café da manhã, almoço e cafeteria com horário estendido e estrutura planejada para unir a praticidade, conforto e qualidade em todos os detalhes, né? Então, está aí um investimento milionário chegando ao complexo Provida, onde terá esse excelente restaurante.
0: Beleza, 12:51, nova lei aprovada altera as regras de multas de trânsito no CTB e pode proteger donos de veículos e locadoras. A Câmara dos Deputados aprovou um projeto de lei, viu, Ramon, que muda as regras de vinculação de multas de trânsito ao registro dos veículos. A proposta permite que, em situações específicas, a infração seja transferida diretamente para o responsável que estava conduzindo o veículo. O texto aprovado na Câmara dos Deputados e ainda precisa de ser analisado pelo Senado para virar lei. Pela proposta, a desvinculação da multa do veículo ocorrerá quando a infração for causada pelo embarcador, ou seja, pelo transportador que não seja o proprietário do automóvel. A regra também será aplicada aos veículos alugados, quando o responsável pela infração for usuário do carro. Você ouviu essa notícia bem, meu amor? De repente, você tem um veículo e empresta para alguém. Este alguém vai estar andando com o seu carro, o carro está no seu nome. E esse carro, esse motorista, no momento que estava dirigindo seu carro, comete uma infração de trânsito. O que acontece? A multa não vem, com esta alteração, tem que passar pelo Senado, não vem diretamente para o proprietário do veículo, sim para quem estava conduzindo o veículo, quer dizer, o motorista do veículo cometeu a infração. Então, mas, é correto, né?
1: Mas é o correto. Mas óbvio que é correto, não tenha dúvidas, né?
0: Porque
1: tem que mudar mesmo isso aí.
0: Atualmente, quem paga a conta é o proprietário do veículo.
1: Mas isso já passou de anos, claro. Já era para ter sido modificado isso aí.
0: Então, com esta alteração, esse projeto foi aprovado na Câmara dos Deputados, agora vai para o Senado, se aprovado, vai para a sanção do presidente Lula, automaticamente, cidadão que está dirigindo um carro, ah, mas o carro não é meu, eu não tenho problema, não, cuidado, porque você pode pagar.
1: É o correto, sem dúvidas, não tenha dúvidas, só que falta o Senado não aprovar isso aí, né?
0: Claro, vai ser aprovado.
1: Só que falta, né, o presidente Lula não sancionar, né? É óbvio que aí nos três poderes, no Congresso, né? Câmara dos Deputados já foi aprovada, é o Senado, e aí o presidente, o executivo tem que aprovar, tem que sancionar.
0: O que tinha de pessoas, né, que vendiam o carro, e o carro ainda não estava totalmente no nome do novo comprador, estava no nome dele, quer dizer, recebia uma multa, o novo comprador recebia uma multa, quem pagava?
1: O novo comprador.
0: O antigo comprador, atualmente, o antigo comprador, o antigo proprietário, né? Com a alteração da lei, o novo proprietário que ainda não passou o documento, ele que vai responder.
1: Sim, porque ele não tinha passado o documento ainda.
0: Exatamente.
1: Não, mas tá errado, né? Tem que mudar. Olha, a convenção estadual do MDB definirá a candidatura de Leatrice Bez à Lesc. O MDB de Santa Catarina realiza no próximo dia 1º de agosto, às 10 horas da manhã, dia 1º, cai quando aí, ô Antônio Bento? É domingo?
0: Eu acho que
1: dia 1º de agosto, né? Dá uma olhadinha aí. A convenção estadual da sigla no plenário da Assembleia Legislativa de Santa Catarina Lesc em Florianópolis.
0: No sábado.
1: O encontro marcará a homologação das candidaturas do partido para as eleições deste ano. Entre elas, a da advogada Leatrice Bez, pré-candidata a deputada estadual. A convenção integra o calendário eleitoral e é a etapa em que os partidos oficializam os nomes que irão disputar o pleito, além de cumprir as exigências legais previstas pela Justiça Eleitoral. Nos dias que antecedem o encontro, Leatrice tem intensificado a agenda de compromissos do sul do estado. O roteiro inclui visitas a municípios da Amurel e do Vale, como Braço do Norte, São Lugero, Gravatal, Tubarão, Jaguaruna e Sangão, onde tem se reunido com lideranças, representantes de entidades e empresários. A convenção reunirá delegados e lideranças de diferentes regiões de Santa Catarina para definir a nominata que representará o partido na disputa eleitoral. E esse ano, meu amigo, as regras estão mais rígidas ainda, né? Em nível nacional e regional. Tribunal Regional do Estado de Santa Catarina, olha, a cartilha é grande, Antônio Bento.
0: Meio-dia 56. Olha, com essa chuvarada toda da madrugada e manhã de hoje, deve ter acontecido em algumas ruas aí do Barão, alguns locais mais baixos, né? Alagamento. Mas não houve reclamação. Pelo menos não recebemos nenhuma reclamação. Mas de toda forma, muita gente liga para cá, nos pede para alertar a prefeitura para consertar, reparar as vias públicas, o que tem de via pública esburacada aqui em Tubarão, e agora com essa chuva aumentou ainda mais. Então, a partir de agora, firmou o tempo, recuperação dessas vias.
1: Olha, eu observei que com esse caminhão hidrojato aí, que está desentupindo as bocas de lobo, em algumas vias, né, que eram para estarem alagadas, felizmente não alagou. Por quê? Porque as bocas de lobo foram limpas, né? Por essa ação, né, que está sendo realizada pela Prefeitura de Tubarão. Então, a gente tem que ser realista que está dando certo. E é isso que a Prefeitura, né? Toda a gestão tem que fazer, né? Toda a gestão tem que fazer é limpar as bocas de lobo. O caminhão hidrojato, né, já está funcionando, está dando resultado em algumas vias que antes a gente via, né, muitos alagamentos quando qualquer chuvinha dava, mas ainda, claro, tem algumas vias aí, outras que ficam, né, lagoas, né, como ali a saída da Ponte Paulinho Maia, ali está entupido, né? Inclusive é matéria que eu vou fazer reportagem no Repórter Tubar. Dá uma chuva, fica uma lagoa e ainda fica um buraco, estraga o asfalto, fica a saída ali para entrar na Marcolino, naquela rótula da Ponte Paulinho Mai, entendeu? Olha, fica uma tremenda lagoa. Então, a Secretaria de Infraestrutura com a Defesa Civil tem que ir com um caminhão hidrojato ali, limpar, porque toda chuva que acontece, aquilo ali fica, né, uma grande lagoa, repito.
0: Caixas coletoras, como é o nome correto, né? Chamada boca de lobo. Algumas tampas estão quebradas. Não tem nem tampa ou quebrada. A qualquer momento um acidente pode acontecer. As pessoas estão reclamando. Então, além do que? Da limpeza com esse caminhão que o Ramon mencionou, né? Tem também que consertar, colocar uma nova tampa na caixa coletora, boca de lobo, como é conhecida aqui em Tubarão, na sua cidade.
1: Mas aquela rota da ponte, Paulinho Mais, só voltando ali para terminar, né, não basta só limpar as bocas, tem que fazer um nivelamento do asfalto, porque ali tem uma, né, tem um buraco ali, tá muito mal.
0: É uma cratera.
1: É uma cratera, né, muito mal feito ali, o asfalto antigo, e além de ser antigo, foi muito mal feito, não tem nivelamento, quando você chega na esquina, né, desce, depois sobe para Marcolino, olha, sinceramente, né, tem que ter um nivelamento do asfalto.
0: Bom, voltando ao Rio Grande do Sul, viu, Ramon? O que está sofrendo aí com essas tempestades, El Niño e tudo mais, é coisa impressionante.
1: Um tornado ontem.
0: Novo alerta de tempestades da Defesa Civil, colocam 7 regiões do Rio Grande do Sul sob risco de alagamentos e ventos de até 90 quilômetros. Um novo alerta de tempestades emitido pela Defesa Civil do Rio Grande do Sul informou que grande parte do estado poderá ser atingido por chuvas, queda de granizo e rajadas de vento que podem superar os 90 quilômetros. Paralelamente aos avisos meteorológicos, o órgão também emitiu alertas vermelhos para rios que apresentam risco muito alto de transbordamento e risco de inundações em diferentes regiões do Rio Grande do Sul. Segundo o órgão, os acumulados de chuva podem ultrapassar 150 milímetros em 24 horas em parte da área monitorada. Os avisos abrangem várias regiões.
1: Pois é, esse tornado que atingiu 3 cidades do noroeste no Rio Grande do Sul no início da noite de ontem causou estragos nos municípios de Giruá, 7 de Setembro e Senador Salgado Filho. 7 pessoas ficaram feridas. Ainda durante a madrugada e o início da manhã de hoje, né, imagens mostram a destruição, além das casas atingidas, animais que ficaram feridos, as rajadas de vento provocaram destelhamentos, queda de árvores e de postes. A gente, infelizmente, estamos vendo aí os nossos irmãos gaúchos sofrerem com mais enchentes, destruição por causa dos fortes ventos, granizo e principalmente os tornados. É muito triste, né? Como tem sido castigado aí ultimamente, nesses últimos anos, o Rio Grande do Sul. E infelizmente parece que a previsão está marcando mais chuvas fortes na semana que vem para o Rio Grande do Sul, Antônio.
0: E já começa agora no sábado a previsão meteorológica, que no sábado primeiro Previsão aí com acompanhados por chuva, granizo, ventos que podem superar 90 quilômetros e acumulados entre 20 e 60 milímetros. Mais um fim de semana, né, de muita preocupação para os cidadãos que moram no Rio Grande do Sul.
1: Pois é, vem essa chuvarada, né, somando-se o que vem do lado da Argentina, né, as frentes frias da Argentina, Uruguai, da, né, aquela massa de ar quente e fria, aquele corredor que vem da Amazônia, e mais o El Niño. Tudo isso, né, com a frente fria tradicional, se junta e acaba destruindo o nosso Rio Grande do Sul, aqui o sul do país. Quando não é o Rio Grande do Sul, é o oeste de Santa Catarina e também o Paraná. O Brasil também aí, de vez em quando, tem algum acontecimento, infelizmente, mas aqui o sul tem sido castigado. E aí com o El Niño, olha, a gente tomara que não aconteça, né, tantas coisas, tantas tragédias aí, né, como estão prevendo os meteorologistas, principalmente a partir de setembro.
0: É isso aí. 1:02, vamos ao intervalo. Jornal das 12 volta já.
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9: Sicoob informa a hora certa. 13:05 na Rádio Tubá.
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0: Uma e cinco, seguindo. Vamos agora, né? Tivemos hoje no show do rádio Papo Reto, Haroldo Silva analisando o cenário político aqui em Tubarão, Santa Catarina, Brasil. Vamos então, aí parte do Papo Reto dura.
12: Ô Antônio, o MDB, eu sempre digo que ele me inspira, né? Ele me inspira muito, o MDB me inspira.
0: Mas você nunca foi do MDB?
12: Não, nunca fui. Mas
0: foi do PFL, lembra do PFL?
12: Era do PFL.
0: O vereador do PFL.
12: Não, eu fui de outros partidos também. Pois que eu não posso.
0: Foi vereador do PFL.
12: Eu não posso dizer outros partidos agora, porque tu é isso, tu não sabe, só um, né, por aí. Mas olha assim, ó, Antônio, O MDB, com a presidência do Rodrigo Pavei, dos encontros que houveram na eleição de 2024, e depois eles parece que se uniram na causa. O MDB entendeu que ele é grande. Ele é grande Santa Catarina, é o maior partido de Santa Catarina. Ele entendeu que as briguinhas internas, a separação, a desunião, ela não ia levar a lugar nenhum. Tanto que é verdade que na eleição optaram pelo governo Sorato e estão fazendo um trabalho, os secretários indicados, o Samuel que tem, o Danica que esteve aqui, o Daniel que esteve aqui recentemente dando entrevista do trânsito, sobre trânsito, uhum. Vou citar três, o Heitor, realmente tem dado uma contribuição muito grande ao município. E se eu sou o prefeito, eu realmente...
0: Esquentou
12: um pouquinho. Uhum. Eu não sei por quê, que as coisas elas são assim, trabalho sério, trabalho importante. O MDB, ele se reoxigenou, ele se fez uma reengenharia, o Rodrigo Pavei e toda a sua equipe, toda a... que agora tem até candidato a deputado federal, tem o João Marcelo, e tem um deputado estadual que é o Jorge Có, que abrange toda a Murel, evidentemente.
0: Candidato.
12: Que está no lugar do Vonney Weber. Então, parabéns ao MDB. Agora, eles lançaram um vídeo agora dessa executiva, dessas pessoas ligadas ao MDB, chamando, né, mais filiado pela nova cara que o MDB se apresenta aqui na cidade de Tubarão. Então, eu achei muito legal esse vídeo institucional, né, do MDB. Eu acho que os partidos políticos têm que mostrar a cara mesmo, tem que mostrar, e é muito importante para nossa região, temos partidos fortes. O MDB, o deputado Volney não é mais candidato. E aí coloca o Jorge Có com uma grande possibilidade de permanecer esse lugar do Vonei, né?
0: Ex-prefeito de Orleans.
12: O ex-prefeito de Orleans, ex-vereador de Braço do Norte também, e poderá ter essa vaga, permanecer com o MDB aqui da região.
0: Dura, na sequência, vamos falar sobre a Prefeitura de Tubarão, que anunciou aí 14 ruas nobras, que serão ruas pavimentadas, e você ainda coloca, acrescenta que tem aí a participação de vereadores, que tem um papel fundamental nas conquistas de emendas.
12: Eu estive ontem nessa chamada, dessas assinaturas. O que eu vi, a fotografia que eu vi, foi vereadores de vários partidos de oposição, de situação, evidentemente, estavam lá também, mas de oposição. Aí eu percebo que a política, ela tenta nos impor uma condição, um olhar diferente de antes, certo? Quer dizer que essa história de desenrolar bandeira, que a gente diz depois da eleição, tem partido que não tá nem aí. Quer ficar tremulando as bandeiras, criticando tudo. Mas o que eu percebo a maturidade da nossa Câmara de Vereadores nesse quesito de buscar recursos para a cidade de Tubarão, no momento que precisa. E o prefeito Sorato, o Denis Matiola, ele não deixa de agradecer nunca esses vereadores. São 15 vereadores e praticamente todos os partidos, eu estou falando de todos os partidos, eles trouxeram emendas 2025 e 2026. Trouxeram emenda. Eles foram atrás dos seus deputados, dos deputados do seu partido, e foram buscar recurso para a cidade de Tubarão. E aí eu me pergunto: ah, não, mas o prefeito é de outro partido. Mas o que tem a ver isso, o prefeito de outro partido? Eu acho que eles estão cobertos da razão, porque quando eles fazem isso, eles estão dando uma demonstração de maturidade, eles estão dando uma demonstração de respeito. Podem brigar bastante na tribuna, que a tribuna é sagrada, e pode ir lá discutir bastante as ideias, mas quando chega no campo para ajudar a população, aí tem que vir mesmo. Eu gostei muito da atitude. O vereador Maurício, se não me engano, estava lá ontem, né? O vereador Maurício estava lá, então, em nome dele, da oposição, eu quero falar em nome dele. O vereador Matheus Madeira também, muitas vezes, que é do PT, trouxe verba com a deputada Ana Paula, né? Que ontem, que está aqui na região, a deputada da Dona Ana Paula, que é deputada federal, esteve aqui na região ontem trazendo mais recursos e já trouxe recursos também, né? Obras para cá. Eu perguntei para ela, eu entrevistei a Ana Paula, né? Que é do PT, né? Líder, vice-líder do PT na Câmara, no Congresso. E aí eu perguntei para ela, mas a senhora trazer dinheiro para um governo bolsonarista? E ela me respondeu, eu disse, mas o que tem, Dura? Eu não tô trazendo dinheiro para o

0: partido. Isso é bom, isso é bom. Isso é uma política de inovação, é uma política que a gente possa votar o político, a gente vota no candidato para ele poder defender as ideias da população, certo? Não, se bem que alguns defendem as suas próprias ideias e olham para o seu próprio coração, mas não é isso. O político tem que olhar para o coração da população, das suas necessidades na saúde, na educação, na infraestrutura, segurança pública. É isso que a gente quer, é isso que a gente deseja. Então, quando eu vejo o prefeito anunciar mais de 100 ruas nessa cidade, de 2025, do segundo semestre para cá, em um ano, mais de 100 ruas aqui na cidade, a gente vê de onde é que vem esse recurso. Tem dinheiro da própria prefeitura, evidentemente, da economia pouca, mas tem dinheiro da prefeitura, mas tem muitas emendas que agora estão sendo pagas e estão sendo realmente construída as suas finalidades para onde é que é. Ah, mas a minha rua não foi ainda, tal. Aí que tá o significado, a importância, né? Do seu representante, seu vereador, você buscar o seu representante, seu vereador, vai buscar ele, reúna aí a sua rua, reúne o seu vereador lá e traz, porque ele consegue, porque nessa época agora da eleição a deputado estadual, principalmente federal, os recursos e as torneiras começam a se abrir, tá certo? Então é isso, eu fiquei muito feliz com o ato ontem da prefeitura, e eu contei, foi mais de 100 ruas até agora, muitas delas com emenda dos vereadores, que o prefeito não cansa de elogiar também.
1: Na segunda-feira, o Dura iniciou aí este comentário sobre a Barra do Camacho, mas deixou para complementar hoje, quarta-feira. A decisão está nas mãos dos deputados, hein, Dura?
0: Eu conversei com o deputado Pepe Colasso, né, que está indo à reeleição, que vai prestar conta agora amanhã, no 1º de maio, de mais de 100 milhões para a região, só dele para Tubarão, aqui perto, aqui mais de 20 milhões. Eu fico feliz quando, porque eu fui saber sábado, né, muitas coisas não comunicam, às vezes não publicam, né, determinadas ações. E quando a gente está no frente a frente, no microfone aqui, eles dizem, não, foi para lá, foi para cá, foi aqui. Aí a gente começa a dizer assim, ah, tá. A obra foi lá, aquela obra da Sangue do Lajeado, o Pepe Colasso, o Espiridão Amin, Júlio Garcia, colocaram dinheiro lá dentro, a Pedro Zappellini, como é que foi? Não, foi colocado também da bancada do Sul, nos deputados também do Sul. Aí a gente começa a entender essa distribuição das emendas, que é legal. E aí, a Barra do Camacho, o Pepe Colasso teve uma audiência aqui na Câmara de Vereadores, já falamos um pouco dela. Eu, pra mim, tá na estaca zero, sabe? Tá na estaca zero, vai vir o Ninho, forte, fraco, vocês viram o furacão ontem lá no tornado lá, no Rio Grande do Sul, né? Não é brincadeira não, tem gente que tá brincando ainda. Aí quando eu vejo essa possibilidade de resolver a questão da Barra do Camacho, muito tarde, no período eleitoral, a audiência pública foi colocada isso com muita propriedade, por todos, pescadores, enfim, por técnicos, né, político acima de tudo. E o Zé Milton, a primeira reunião, para mim, ela se tornou uma reunião estaca zero, né? Foram lá, tá, não deu nada. Defesa Civil, não culpem Jorginho Melo, não culpem o governador sobre a questão da Barra do Camacho, até porque não chegou até na mesa dele essa necessidade. Período eleitoral, não chegou antes, 4 anos antes não chegou, que o problema já era anunciado 4 anos antes. E aí o Pepe Colasso, o deputado Pepe Colasso, falou aqui no sábado de que eles sabem, e a força tem que ser por ali mesmo, Assembleia Legislativa. Ele e o Zé Milton falaram que a Secretaria de Defesa Civil parece que no orçamento vai ter 4 milhões, não vai resolver tudo, mas vai dar um bom negócio.
1: Beleza, Dura, 1:16, intervalo, a gente volta já.
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0: Nota de falecimento. Faleceu nesta terça-feira, aos 81 anos de idade, o senhor Adelaudio José Florentino, marido de Terezinha e pai do Frei Mário Osvaldo. Seu corpo está sendo velado na capela mortuária, aos fundos da Igreja Matriz de Capivari de Baixo. Haverá celebração de exéquias nesta quarta-feira, às 5 da tarde, na Igreja Matriz de Capivari de Baixo. Após, o cortejo seguirá para o cemitério local. Noticiamos com profundo pesar o falecimento do senhor Adelaudio José Florentino, aos 81 anos de idade. Era mais conhecido como Zé Gordo. 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
3: Uma e 19, Jornal das 12, vamos agora.
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6: Na polícia, a Polícia Civil concluiu as investigações sobre o roubo a um apartamento em Tubarão ocorrido em 5 de junho. O inquérito identificou 3 homens envolvidos na ação criminosa, que teve como vítimas um casal de 61 e 63 anos e outro homem de 67. Segundo a investigação, as vítimas foram rendidas por criminosos armados, amarradas com abraçadeiras plásticas e tiveram dinheiro e joias roubadas. Um dos indivíduos foi preso em flagrante pela polícia militar ainda no dia do crime em Sara. Ele é apontado como responsável por transportar os autores do assalto até Tubarão. As diligências da Delegacia de Investigação Criminal permitiram identificar os outros 2 envolvidos. Em julho, um deles de 37 foi preso durante uma operação realizada em Criciúma. O terceiro investigado continua foragido. Com a conclusão do inquérito, a Polícia Civil indiciou os 3 envolvidos e solicitou à Justiça a conversão da prisão temporária do investigado preso em prisão preventiva. Segundo a corporação, o trabalho integrado entre as forças de segurança foi fundamental para esclarecer o crime e identificar os indivíduos. Um carro foi destruído por um incêndio na tarde de ontem na Avenida Marcolino Martins Cabral, uma das principais vias de Tubarão. A ocorrência mobilizou equipes do Corpo de Bombeiros Militar e chamou a atenção de motoristas que passavam pelo local. De acordo com o subtenente Diego, do 8º Batalhão de Bombeiros Militar, o deslocamento da guarnição exigiu atenção devido ao intenso fluxo de veículos. Apesar disso, a colaboração dos motoristas permitiu que a equipe chegasse rapidamente. Segundo o proprietário, ele havia acabado de tomar café em uma lanchonete próxima e, ao entrar no carro para dar a partida, foi avisado por pessoas que passavam pela avenida de que o veículo estava em chamas. O motorista retirou alguns pertences pessoais e se afastou em segurança antes da chegada dos bombeiros. As equipes utilizaram cerca de 300 litros de água para controlar o incêndio. As chamas foram extintas rapidamente e ninguém ficou ferido. E o responsável por uma clínica de reabilitação foi condenado pela 2ª Vara Criminal da comarca de Tubarão a 6 6 anos e 8 meses de prisão por ministrar medicamentos controlados sem prescrição médica a pacientes internados na unidade. De acordo com a sentença, a prática ocorria desde 2010 e veio à tona em 2013 após a morte de um paciente. O homem estava internado havia menos de 3 dias e morreu cerca de 52 horas após dar entrada na clínica. A investigação apontou que a vítima recebeu medicamentos de uso controlado como carbamazepina e diazepam por determinação do responsável pela clínica. Conforme a perícia, as substâncias podem ter contribuído para a morte. Segundo a justiça, os medicamentos eram administrados sem autorização médica e, em alguns casos, utilizados para sedar ou disciplinar os internos. O réu foi condenado por tráfico de drogas na modalidade de ministrar substâncias entorpecentes em desacordo com determinação legal ou regulamentar. Além da pena de prisão fixada em regime inicial semiaberto, ele também foi condenado ao pagamento de 666 dias multa. Cabe recurso da decisão ao Tribunal de Justiça de Santa Catarina. Foram essas as informações da polícia no Jornal das 12.
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3: A Daniela nos passou as informações, atendimentos adultos na emergência 166. Adultos no pronto atendimento, 28. Pediátricos na emergência, 32. Pediátricos no pronto atendimento, 6. Nascimento, 5. 5 meninas e registro de 6 óbitos.
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7: O Edrezinho diz o seguinte: sou fã número 1, né? Atento às notícias do Jornal das 12, tá na Tubá, tá na melhor. Abraço, Edre, abraço, Luiz Nunes da Jaguaruna. E agora nós vamos trazer o destaque aqui do Boletim Esportivo. Ercílio Luz renova com Rogério Correia para a disputa da Série A do Catarinense.
6: No futebol local, o Ercílio Luz renovou o contrato do técnico Rogério Correia, que comandou a equipe na campanha do título da Série B do Campeonato Catarinense. O treinador seguirá vinculado ao Leão até o fim da primeira divisão estadual, que deve terminar em março de 2027. O Correia levou o Leão à conquista da primeira taça profissional desde 1958. O time de Tubarão terminou a segundona com 13 jogos de invencibilidade e a melhor defesa da competição. O Leão do Sul ainda está comemorando o título da Série B, mas também já está focado no planejamento para a disputa da Copa Santa Catarina. A Copa SC vai iniciar no final do mês de agosto e o diretor de futebol do Ercílio, o Diego Coupe, está no mercado mantendo contatos, fazendo contratações pontuais e também está conversando com os jogadores que participaram da campanha para renovações. Vamos ter muitas novidades nas próximas semanas aqui no estádio Aníbal Costa. São as informações com o repórter Giovanni Martins.
7: O mais bem informado, repórter Tubá, 1:27, parabenizando hoje, dia 29 de julho, Antônio.
3: Exatamente, queremos cumprimentar a Márcia Júnior. Alô, Márcia, ela mora bem na frente da casa da minha irmã Ana Lúcia Nunes Bento. Hoje está soprando velhinhas, parabéns, saúde, felicidades. Muitos anos de vida, Márcia.
7: Parabéns a Márcia, parabéns aos aniversariantes do dia de hoje. Vem por aí, boletim de notícias da Rádio Vaticano, 1:45, informalizando 2:30, eu volto com o balcão e o Antônio volta.
3: Amanhã, a partir das 7, com o Bruno no show do rádio.
2: Termina aqui o Jornal das 12.
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1: Louvado seja nosso Senhor Jesus Cristo.
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1: o boletim de notícias da Rádio Vaticano, Vatican News. Esse é o boletim de notícias da Rádio Vaticano, Vatican News, em língua portuguesa, nesta quarta-feira, 29 de julho. Nos estúdios, Silvana e José. Papa Leão XIV, que todo instrumento tecnológico esteja a serviço da verdade e do bem. Em uma mensagem assinada pelo Cardeal Parolin, enviada aos participantes do 7º Seminário Internacional sobre Comunicação da Igreja, que se realizou nos dias 27 e 28 de julho, na Pontifícia Universidade Católica de Santiago, no Chile, o Papa Leão incentiva a promoção de uma forma de comunicação que, diante das novas possibilidades oferecidas pelo desenvolvimento tecnológico, seja capaz de salvaguardar a dignidade da pessoa humana. O 7º Seminário Internacional sobre Comunicação da Igreja, na Pontifícia Universidade Católica de Santiago, no Chile, teve como título Os Desafios da Inteligência Artificial. O encontro reuniu comunicadores, agentes pastorais, acadêmicos e representantes eclesiásticos da América Latina e do Caribe para discernir os desafios éticos, culturais e religiosos da inteligência artificial à luz da encíclica Magnifica Humanitas. E foi a mensagem do Papa, assinada pelo Cardeal Parolin, que inaugurou o seminário. Raimundo Lima.
2: No texto endereçado ao presidente da Conferência Episcopal Chilena, do René Osvaldo Reboledo Salinas, o Papa encoraja os participantes a promoverem uma forma de comunicação que, diante das novas possibilidades oferecidas pelo desenvolvimento tecnológico, salvaguarde a dignidade da pessoa humana e coloque cada instrumento a serviço da verdade e do bem. Leão XIV também pede ao Espírito Santo que ilumine as reflexões e ajude a enfrentar os desafios da inteligência artificial com sabedoria e responsabilidade, para que a comunicação eclesial possa contribuir para o encontro entre as pessoas e a proclamação do Evangelho. Ao abrir o encontro, o cardeal Fernando Natalio Chomali Garibe, arcebispo de Santiago do Chile, refletiu sobre o impacto das mídias sociais, enfatizando como esses são espaços autenticamente humanos, porque refletem emoções, conexões e conflitos. Tudo o que nos acontece também acontece lá, disse ele, propondo 4 critérios fundamentais para a comunicação: verdade, bondade, beleza e utilidade. Segundo o purpurado, a encíclica Magnifica Humanitas, sobre a salvaguarda da pessoa humana na era da inteligência artificial, não deve ser interpretada apenas sob uma perspectiva tecnológica. Hoje se discute muito sobre inteligência artificial, mas esta encíclica fala sobretudo da dignidade humana, da verdade. Para Dom Chomali Garibe, comunicar segundo esses princípios fortaleceria a vida comunitária em uma sociedade extraordinariamente individualista. Promoveremos o diálogo, promoveremos a fraternidade, em última análise, construiremos Jerusalém, não Babel, afirmou. Esses conceitos foram reiterados na homilia da concelebração eucarística que ele presidiu posteriormente, na qual, definindo a Magnifica Humanitas como uma encíclica cristológica, o cardeal fez um apelo por uma comunicação atenta e perspicaz e para que a inteligência artificial seja colocada a serviço da dignidade humana.
1: Os pronunciamentos do dia 27 incluíram os do reitor da Pontifícia Universidade Católica do Chile, Juan Carlos de Lanhera, e Dom Reboledo Salinas, que destacou que o encontro representa uma expressão concreta da sinodalidade e da caminhada compartilhada da Igreja, acrescentando que a publicação da Magnífica Humanitas deu nova profundidade às preocupações pastorais da Igreja. A dignidade inviolável da pessoa humana deve constituir o princípio, o critério e o objetivo, tanto do desenvolvimento tecnológico quanto do progresso científico, enfatizou o reitor.
3: O Instituto para as Obras de Religião, IOR, publicou seu relatório de sustentabilidade 2025, confirmando seu compromisso com a promoção de uma gestão financeira transparente, responsável e coerente com a doutrina social da Igreja. O documento ilustra os resultados alcançados durante o ano e os progressos obtidos na integração de fatores ambientais, sociais e de governança no modelo operacional do Instituto. Em particular, o relatório destaca a contribuição do IOR para a promoção de uma finança sustentável e de uma economia a serviço da pessoa, da dignidade humana e do bem comum. Em linha com a edição anterior, o relatório foi elaborado por meio de uma análise de dupla materialidade inspirada nos princípios da Diretiva Europeia de Relatórios de Sustentabilidade Corporativa e com referência aos padrões GRI entre as principais referências internacionais para relatórios de sustentabilidade. Esta abordagem também se reflete na política de investimento do Instituto, baseada numa seleção criteriosa de instrumentos financeiros com o objetivo de proteger e valorizar ao longo do tempo os patrimônios confiados pelos clientes. Os investimentos são escolhidos de acordo com os princípios da fé católica, excluindo a exposição a empresas envolvidas em atividades consideradas prejudiciais à vida humana, ao ambiente, à sociedade ou à boa governança. Em 2025, todas as linhas de gestão patrimonial confirmaram o pleno alinhamento com os princípios éticos católicos e registraram retornos brutos positivos. Do ponto de vista econômico, em 2025, o IOR gerou um valor de 67,6 milhões de euros, um aumento em relação aos 50 milhões do ano anterior, com um lucro líquido de 51 milhões de euros. 36% do valor gerado foi destinado ao Santo Padre, 23% aos funcionários e 14% aos fornecedores. O restante contribuiu para o fortalecimento do patrimônio do Instituto, apoiando sua solidez e sustentabilidade a longo prazo. A gestão dos patrimônios confiados também gerou cerca de 142,5 milhões de euros em valor, contribuindo para a missão social e financeira do IOR em apoio à Igreja. Inteira. O compromisso com a sustentabilidade inclui também o desenvolvimento das pessoas. Em 2025, foram ministradas mais de 2.700 horas de formação técnica e especializada aos funcionários do Instituto, incluindo 300 horas dedicadas à conformidade, ao risco e à auditoria, bem como sessões de formação religiosa. Deu continuidade também um programa estruturado de formação econômica e financeira para 300 clientes do Instituto, com o objetivo de fomentar uma cultura financeira coerente com os princípios éticos católicos e com a responsabilidade social que caracteriza a missão do IOR. No âmbito ambiental, o IOR deu continuidade ao processo de redução de seu impacto através de medidas de eficiência energética, do uso de fontes renováveis e de iniciativas destinadas a reduzir o consumo de matérias-primas. Em 2025, o Instituto acelerou o processo de digitalização e desmaterialização, também graças ao desenvolvimento da arquitetura tecnológica do serviço de internet banking IOR Portal e da digitalização completa dos documentos de arquivo. Essas iniciativas contribuíram para uma redução de 37% na compra de papel. Ao mesmo tempo, todos os resíduos produzidos foram encaminhados para processos de reciclagem. Com a publicação do relatório de sustentabilidade 2025, o IOR renova seu compromisso de integrar responsabilidade econômica, atenção à pessoa e proteção do ambiente, promovendo um modelo financeiro coerente com a doutrina social da Igreja e voltado para a criação de um valor sustentável ao longo do tempo.
1: A Cisjordânia está sangrando. Frei Faltas, escutar os apelos do Papa pelo fim da violência. O diretor das escolas da custódia da Terra Santa está consternado diante de uma terra irreconhecível e fez um alerta a quem provoca violência e a quem não intervém para deter esta espiral sem fim. Na Terra Santa, a violência que nunca abandonou essa terra identifica-se mais uma vez. Uma violência que se expande para novos atos de vingança, que aumenta a lista de mortes e destruição, que reduz as perspectivas de paz e se aprisiona mentes e corações atrás de cercas de arame farpado. A Cisjordânia queima, sangra, grita sua dor e sofrimento. Como Gaza, a Cisjordânia é um território que perdeu sua dimensão e seus espaços, que já não é reconhecível. Uma terra que foi dividida física e socialmente, ultrajada por feridas profundas, violada em sua identidade histórica. Cada canto desta terra sofre violência e destruição diariamente. Cada habitante desta terra sofre com a escassez, as limitações, o sofrimento e a humilhação que aumentam a cada dia. As pessoas estão morrendo numa guerra não oficial, não declarada, mas contínua, constante e generalizada. O número de casas e terras queimadas é incontável. Não é mais possível viajar de uma cidade para outra, mesmo entre cidades muito próximas, para emergências médicas, para trabalhar, para ajudar parentes ou para defender pequenas propriedades familiares, ocupadas e adquiridas ilegalmente por colonos prepotentes e violentos. Recebo vários pedidos de ajuda para necessidades que se tornaram graves, perigosas e difíceis de resolver. Os numerosos postos de controle, mais de 1000, e os postos de controle aéreo agora fazem parte de uma paisagem que antes definia a história e a vida dos palestinos. Trabalho nos campos, extensões de olivais, animais pastando e cidades grandes e pequenas, repletas de sons, cores e vida. Ao longo dos anos, os assentamentos cercaram cada aldeia, cada sinal e símbolo de sociabilidade. Eles cercam a vida palestina, mas não a acolhem, sufocam-na. Abafam as esperanças dos jovens que nem sequer conseguem imaginar o seu futuro. Destroem as expectativas de quem trabalha arduamente para construir o passado e o presente. Destroem os sorrisos e os sonhos das crianças que veem a sua terra devastada, limitada e desprovida de cor. O diretor das escolas da custódia da Terra Santa destaca que pais impossibilitados de levar seus filhos que necessitam de cuidados hospitalares frequentes, filhos que não podem chegar até seus pais idosos e doentes, pais de família parados em postos de controle que os impedem de ir trabalhar. Essas situações vem ocorrendo há meses, até mesmo anos, na Cisjordânia. As pessoas estão desesperadas e aterrorizadas pelas inúmeras incursões de colonos que, impunemente, conseguem espalhar medo e terror entre essas pessoas que não encontram abrigo e proteção sequer em suas próprias casas. Os fortes apelos do Santo Padre para que cesse a violência, destaca ainda Frei Faltas, devem ser ouvidos por quem a provoca e por quem não intervém para deter essa espiral sem fim. As eleições anunciadas e agendadas para os próximos meses em Israel e na Palestina devem trazer novos equilíbrios e verdadeira justiça para ambos os povos. A esperança de que o curso da história possa mudar jamais abandona quem tem fé e confiança no Senhor.

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0: galera. Muito boa tarde, Jaguarada. Estamos chegando com Informalizando Informação com Humor no seu início de tarde, uma tarde de quarta-feira.
1: Quartou.
0: Pois então, hoje 29 de julho de 2026. Hoje é o Dia Internacional do Tigre.
1: Hoje é o dia. Que efeito sonoro.
0: Isso é um tigre, será?
1: Uma tentativa. Celebra então no site Tigrinho, né?
0: É, vai lá no Tigrinho, aproveitar e comemorar.
1: O site ficou louco, o site tá bugado.
0: Ah, e hoje? Ô Everton, hoje, cara, é dia mundial da lasanha, curte lasanha?
1: Gosto. Ah, cara.
0: A quem não curte lasanha, mano?
1: Isso não diz nada.
2: Não, cara, é só pra incomodar mesmo.
0: Não, mas isso não diz nada. Lasanha é bom demais, né? Qual é a lasanha preferida de Everton Luiz?
1: Cara, minha lasanha preferida é de carne, né? Carne bolonhesa,
0: né?
1: Mas, assim, ó.
0: Bem queijudinha.
1: Nossa, muito, muito. A da minha esposa, a princípio, é a minha preferida, por enquanto.
0: Tá bom.
2: A princípio.
0: Um dia eu vou fazer uma lasanha e convidar os amigos, aí vocês vão ver que a lasanha é boa. Não, mentira, não é tão boa assim.
2: Ah, cala a boca, bicho. Tu cozinha bem.
0: A minha lasanha é boa, sim. É, e tu, é bolonhesa também, né?
2: É.
0: Bolonhesa, né?
2: Bolonhesa.
0: Tá, mas se tiver uma de franguinho, vai também, não?
1: Não, não.
0: Né? Assim, camarãozinho.
1: Eu vou te falar bem a real.
0: Quatro queijos.
1: Eu vou te falar bem a real, tá? São poucos os alimentos que eu gosto com frango. Tipo, com frango desfiado, tá ligado? É, eu como muito frango. Minha dieta é basicamente frango, tá ligado? Mas poucos alimentos que eu gosto que tenha frango. Por exemplo, pizza de frango, não gosto.
0: Bota fé.
1: Risoles de frango, não me desce.
0: Sério?
1: Não.
2: Tu prefere de palmito?
1: Nem palmito.
0: Ah, tá.
1: Então
0: eu gosto de risoles.
1: Presunto queijo.
0: Presunto queijo.
2: Ah, tem risoles de
0: frango. Claro. Não.
2: É só comida.
0: Que planeta que você vive, minha mãe?
1: Sei lá, por exemplo, isso daí, tá ligado?
0: Nem pastel de flango?
1: Não, não gosto. Não me desce.
0: Ah, bom, então teu negócio é carne.
1: É carne.
0: Pode crer,
1: então. Esse tipo de coisa é carne, tá ligado?
0: Pena que hoje, quarta-feira, dificilmente o cara vai fazer uma lasanha, né?
1: Agora um estrogonofe.
0: Uma data dessa aí podia cair no domingo. Domingo.
1: Agora um estrogonofe.
2: Ah, isso é top.
0: É bom demais,
1: né? É muito bom. Então, esse tipo
0: de. Mas estrogonofe de frango tu come, né?
1: Como?
2: Não, estrogonofe.
1: É só como
2: estrogonofe de todos os jeitos, irmão.
0: Tem de carne, né?
1: Sim, mas eu só como de frango.
2: É. Sério?
1: Sim.
2: Não como de carne.
0: Não, o de frango é mais acessível, né?
2: Não, eu também acho, mas é que assim.
0: Mas se for fazer um estrogonofe de carne, tu vai ter que comprar uma carninha mais macia.
2: Sim, mas aí é que tá.
0: Então já é
2: tu gosta de estrogonofe de carne, pelo menos?
1: Ah, eu curto, mas lá em casa a gente...
2: Não, eu sei que de frango é a maioria, mas... Sim. Só saber porque...
1: Se tiver, eu como.
0: Comer é bom demais, né?
1: O que tiver, eu tô comendo, cara.
0: Tá certo então, né? E viva a lasanha! Hoje é o dia mundial dela. Bom, vamos até as 2h27, né? Sou Bruno Vandressa, estou com Everton Luiz. Eita! Ai, que fome que ele sente, né?
2: Esfomeado.
0: Guloso, rapaz.
1: É.
0: Bom, trabalhos. Trabalhos de sonoplastia do Everton, as gravações do Lucas, tô chorando. A direção geral do padre Rafael Liana.
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0: E aí, galerinha, estamos no inverno. Tempo nubladinho, né? Nubladinho, não chove, mas tá nubladinho. 24 graus é a temperatura. Umidade relativa do ar em 78%. Ô, meu querido, minha querida, participa aí, tá? Através do WhatsApp. 36265177, estamos na live também no YouTube.
1: Não chove agora, né? Porque de madrugada quase caiu do céu, né?
0: Oh.
1: O céu quase caiu.
0: Chuvarada, né? Vai, nós, 7 horas da manhã, assim, chuva boa pra estar em casa dormindo no sono, né, meu? Mas não, tem que trabalhar, né? Mas que tava bom pra quem pode ficar em casa com uma chuvinha dessa.
2: Rapaz, os caras que tiraram férias em julho.
0: Top demais, então
1: tava curtindo. Tão bom que eu tive que ir lá no meu intervalo lá em casa lá acordar minha mulher, porque não conseguia descansar. Tá ligado?
0: Mas é isso, agora o tempo tá um pouco mais firme aqui em Tubarão. E vamos nessa, né? Cumprimentando os meus queridos amigos, colegas de bancada aqui. Primeiramente você, Lucas Marcos. Boa tarde, rapaz. Tudo certo?
2: Boa tarde, Bruno Vandresen. Boa tarde, Everton Luiz. Davi Henrique, aos ouvintes do Informalizando, I'm very good, tranquilos, suaves, de boas, curtindo-se.
0: Então tá, e aí, a tua pauta para o dia de hoje?
2: Trouxe três, mas sempre aquelas pra deixar, pra depois vai que precise, né? Eclipse solar total mais longo do século já tem data para acontecer.
0: Maravilha.
2: Nova espécie de cão-urso que viveu há 16 milhões de anos é descoberto por cientistas.
0: É um cão que parece um urso ou um urso que parece um cão?
2: Não sei, vamos ver isso depois. É um
0: urso, é tipo aqueles, cão-urso. É tipo aqueles sucos lá do Chaves lá, né? De morango, é. Sabor de tamarindo com não sei o quê.
2: Tipo isso. Nossa! E câncer transmissível é identificado pela primeira vez em peixes e surpreende em centagens.
0: Tá certo, maravilha. E aí, Everton, boa tarde, rapaz.
1: Boa tarde, cara.
0: Firmeza, meu.
1: Câncer transmissível.
0: Ai, que loucura, né, mano?
1: Que peixe. Que isso, cara? Isso é preocupante,
0: tá? Ah, tá louco, né? Pensou? Imagina. É uma desgraça de doença, né? Imagina ser transmissível.
2: A imagina, próxima epidemia imagina de... o baiacu já é venenoso. Tu imagina ele transmitindo um câncer.
0: É, não quero tu nem é imaginar louco, uma coisa dessa. É. Vai, o Everton, a pauta aí pra hoje.
1: Nada? Cara, então, hoje, hoje é quarta, né? É quarta-feira, né? Hoje era pra ser opiniões impopulares. Mas, entretanto, todavia, eu tenho que separar ainda, então vamos ver.
2: Vamos ver se tem um quadro.
1: Vamos ver se tem alguma coisa aí.
0: Tá bom, maravilha, obrigado.
1: Tamo junto.
0: Tá bom. Um encontro entre um homem, claramente com TDAH e um urso, na Romênia.
2: Dura?
0: Não, já tem, já vou contar.
2: Esse, aqui, né? já foi o melhor
0: e
2: momento.
0: E a outra aqui, ó, uma baita oportunidade pra quem procura uma casa pra morar, hein? Pra comprar. Tá procurando? Eu vou fazer uma chance boa pra vocês, tá?
2: Olha aí!
0: É, rapaz. Mas, já que você citou o nome do Dura, de amanhã mais cedo estávamos nós aqui fazendo show do rádio e às 9 horas começa o Papo Reto, né? Hoje foi quarta-feira. Beleza, fiz Papo Reto, ficou o Antônio Bento e o Dura por aqui, fui lá fazer um lanchinho, tal, e às 9h30 sempre nas quartas-feiras tem a reunião de pauta.
2: Isso.
0: E hoje a reunião foi importante, né? Porque ontem teve uma reunião das emissoras de rádio aqui da região sul.
2: Sim.
0: Promovido pela Caerte, trazendo algumas orientações em relação ao período eleitoral. Então tu teve presente, né?
2: Estava
0: juntamente com a Bianca, junto com o nosso diretor-geral, Padre Rafael Liano, e a reunião de hoje serviu pra gente entender o que rolou ontem. Então o Padre Rafael repassou todas as informações e antes de começar a entrevista, ele falou, né, que seria interessante também o Dura participar da reunião de pauta, coisa que quase ele nunca participa.
2: É.
0: Tem outros compromissos, tal, sai daqui e vai para os compromissos dele. Beleza. Daí estávamos todos na sala de reuniões já, faltando apenas o Dura.
2: Uhum.
0: E eu perguntei, padre, quer que eu vou lá chamar o Dura então pra gente iniciar a entrevista? Beleza, vai lá. Cheguei aqui, o Dura estava agoniado, preocupado, olhando embaixo da mesa, enfim, revirando todo o estúdio aqui, procurando óculos dele. E eu falei, ô Dura, reunião lá. O padre Rafael quer que tu participe e tal. Vamos lá pra reunião, por favor. Cara, perdi meu óculos, eu não sei aonde eu botei o meu óculos. Não tem jeito, não acho meu óculos. Beleza, tá, mas vai lá, já tá te esperando. Ele chega lá, perdi meu óculos. Aí o padre Rafael fala assim, ó, Dura, eu tava assistindo na live, tu não veio de óculos hoje. Ele não veio de óculos. Em nenhum momento ele estava de óculos aqui.
1: Não tava mesmo.
0: E ele
1: não
0: tava igual um louco procurando o óculos dele, cara. Demais, né, cara?
1: Cara, genial, tá? E eu acho. Bom, eu achei que a tua história ia terminar com o óculos estando na cara
2: eu
1: dele.
2: Eu também, né? Achei.
1: Não.
2: Mas é independente do. É a cara dele.
0: A gente não fica chocado.
2: Ninguém
0: isso.
2: Fica.
1: Ninguém fica.
0: Mas, ô, Dura, espero que tu tenha descoberto onde teu óculos estava, porque aqui na emissora não estava.
2: Um bicho demais.
0: Tá bom, um abraço pra ele aí. Bom, vamos agora ao pensamento do dia, né? Vai lá, pensamentos do dia.
2: Pensamentos do dia. Não mude por ninguém. Mude de calçada quando vê certas pessoas. Gosto tanto de você que, se a nossa casa pegasse fogo, a única coisa que eu salvaria era o seu contato.
0: Nossa, maravilha isso aí. Genial. Linda. Bom, depois desse combo de dois pensamentos, vamos agora à charada do dia.
2: Yes, charada do dia que não...
0: Não vem que pontinhos, não, nem cúmulo, não sei do que.
2: Não é. Essa aqui eu já fiz até. Em uma igreja haviam 5 velas. Entraram 3 ladrões e cada um levou uma. Quantas velas ficaram?
0: 8.
2: E aí?
1: Nem prestei atenção.
0: O que tá com a trilha do pensamento ainda?
2: Pera aí, então deixa eu fazer a charada mais...
1: Vai.
2: Mais reflexiva. Aí, agora... Agora
0: tu vai mudar a charada?
2: Não, mudei a charada aqui, carregou o anúncio. E não volta mais ainda.
0: Em uma igreja.
2: Em uma igreja.
0: Cinco velas.
2: Calma. Em uma igreja haviam cinco velas.
0: Ó, cinco, hein? Cinco.
2: Entraram três ladrões.
0: Três ladrões.
2: Cada um levou uma.
0: Ai.
2: Quantas velas ficaram?
0: Oito.
1: Oito velas. Cada um levou uma, oito velas.
2: Não sei. Isso aí que vocês estão dizendo.
0: Pela lógica da parada, eles entraram levando mais uma vela cada. Sim. E não
1: roubando.
0: Subtraíram as velas que lá estavam, né? Então, 5 mais 3 é 8. É 8? 5 mais 3? Aquele cara bem bom de matemática, né? 5 mais 3 é 8, cara?
2: Eu acho.
0: Eu acho que é essa a resposta. Tá? Se você tem palpite diferente, responda através do nosso WhatsApp, né, Lucas?
2: 3625177.
0: Beleza, participe aí.
2: Yes.
0: 358. Bora faturar?
2: Bora.
0: A gente vai.
2: Uma.
1: A gente vai.
0: Morte assim. 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
0: você, galerinha. Tamo de volta. 2:02. Sabem quem está nos ouvindo?
2: Sei.
1: Sei.
2: Já falou assim, ó.
1: Já falou, é.
0: Pois. Era pra fazer um mistério. Cara. Vamos de novo. Vamos de novo.
2: Tá.
0: Vocês sabem quem está ouvindo, hein?
1: Sim.
2: Eu tinha entrado no personagem. Droga. Droga.
0: De novo. Take 3. Vocês sabem quem está ouvindo o informalizando? Oh,
1: não.
0: Hã? Não sabe, Everton?
1: Ditado, não sei.
0: Everton, tu não sabe?
1: Ah, sim. Se matando.
0: Serginho Marola nos ouve.
1: Oh,
0: um abraço pra
1: grande
0: ele.
1: Grande abraço, meu
0: querido. A gente tá falando certo. De frango aqui, de frango, ele entende. Então, Marola, aquele abraço pra ti, cara. Se tiveres em novo aí, endereço, né? A gente vai passar por ali, manter um contato profissional, quem sabe fechar um contrato de
1: divulgação. Bem profissional, né?
0: Tomar uma gelada, bater um papo aí, tamo junto, vai ficar bem pertinho da rádio aqui, né?
2: Yes.
0: Então tá, cara, sucesso aí, tamo junto, um abraço pra ti, pra patroa aí, pra família toda, tá?
1: Com mais é do estado, né?
0: Ô, cara, e aí? Abraço pra alguém aí? Quero mandar um abraço pro Mário Latrônico, filhinho dele, Marinhozinho Latroniquinho, a Malvina do Capiva, a avó da Kathleen, o Silvio Eusébio, a Mauína, o Ederleyzinho, pra quem mais, ô Lucas?
1: Pro Fabiano Roberto, Fabiano Salgado.
0: O irmão do Fabiano.
1: O Michael.
0: Michael.
1: Jacksons. Não sei.
9: O Jordi.
0: Quem mais, o Everton?
1: Lord.
0: Lord. Ah, é bom demais, né?
1: Lord.
9: Lord Jackson.
0: Rapaziada, já que os alôs já foram dados, eu tenho uma oportunidade de negócio pra você que tá procurando por uma casa.
2: É.
0: Na verdade, aí, aqui é pra você que ganha um pouquinho mais e de repente tá procurando uma mansão para morar. Não uma é o nosso caso. Hein?
2: É.
0: Né?
2: Tá aí, né?
0: Olha aí!
1: Não, tem que falar a oferta, né?
0: Tá bom, então.
1: Só depois.
0: A cobertura triplex onde Elise Matsunaga matou e esquartejou o marido, Marcos Matsunaga, em 2012, está à venda por 2,8 milhões.
1: Olha aí, chinês.
0: Tá barato,
1: bate,
0: hein?
1: Gol que a oferta é boa.
0: É.
1: Olha aí, parcelado em, né? Várias vezes.
0: Cara, é. A Elise gosta desse tipo de pagamento. A vista ela nem quer. É parcelado em várias partes. Bom, o imóvel fica na via Vila Leopoldina, zona oeste de São Paulo e conta com piscina privativa, sauna, adega climatizada, 5 suítes e 4 vagas de garagem. O crime aconteceu após uma discussão, mas isso aqui, todo mundo já sabe, né? Ah. Mas enfim, a mansão em que eles moravam juntinhos e onde o crime aconteceu está à venda por 2,8 milhões, de preferência pague parcelado.
1: Falar. É um duplex quase triplex.
0: Não, é um triplex.
1: Não, então já disse na
0: aqui diz triplex, né?
1: Eu sei, é comum falar isso, mas é porque eu vi.
0: Lembra que o Lula não conseguia falar triplex?
1: Ele não fala nada certo.
0: Ele não consegue, né?
1: Tá,
0: e aí? É um duplex quase triplex? É sabor.
1: É um sabor.
0: Sabor triplex.
1: É isso aí.
0: Ah, por que é sabor?
1: É que eles disseram que ele parece aí um triplex, mas não é, entendeu? É um duplex grande, suficiente. Eu sei que é isso, porque eu tava vendo o negócio da investigação criminal e eles disseram que era muito confuso dizer triplex, mas era um duplex quase triplex.
0: É, tá
1: isso
0: bom.
1: Que eles falam.
0: Tá certo, é isso?
1: É isso.
0: Então, falar triplex, eu acho que gera uma valorização indevida para o imóvel, né?
1: Ah, pode ser, porque então, ele é grande o suficiente para isso, cara. Ele é muito grande.
0: É, mas daí se você acha que, ó, tá anunciando aqui como triplex, o valor de quantos? 2, quantos milhões que eu falei? Já esqueci? 2,8 milhões.
1: Para tu ver que tinha uma cobra
0: aí
1: grande
0: o cara
1: lá.
0: Consegue de repente fazer um descontinho aí pelo fato de estar sendo anunciado como triplex e ser um duplex.
1: Tinha uma casa, um quarto grande suficiente para comer uma cobra, pô. Grande.
0: É.
1: Eles criavam uma.
0: É.
1: Sim. Eles até mataram um porco pra cobra comer.
0: Que cobra que era?
1: Mas e o tamanho da cobra, né?
0: Tu sabe?
1: O quê?
0: Tu que entende disso? Que cobra que eles tinham lá?
1: Quem?
0: Quem? O senhor Marcos.
1: E a Elise.
0: Matsunaga e Elise Matsunaga.
1: As cobras que eles tinham, não sei.
0: É uma só.
1: Era uma
0: era
1: só?
0: Era uma grande lá.
2: É.
0: Era mas uma piton, será?
2: Eu não sei. Eu não sei o nome, o tipo da cobra. Não sei. Você tem que ler sobre.
1: Tá bom, então. É bom, pra se ter uma cobra em casa, pode ser que seja uma piton, né? Uma piton é muito grande.
2: É, e era. Ele, pelo menos eles deram. O porquinho que eles deram pra comer, pra cobra comer, eu acho que ele era filhote, eu acho. Não sei.
0: Então tá bom, né? Então tá aí. Vou perguntar a vocês. Se vocês tivessem essa grana toda.
2: Não.
0: Comprariam?
2: Não.
0: Everton.
1: Era uma piton.
0: Compraria?
1: O quê? Uma cobra?
0: Não. Oh, mas o bicho tá em Narnia hoje, né, cara?
2: Duplex.
0: Se você
2: cara.
0: Tivesse muita grana, você se interessaria, de repente faria uma proposta pra comprar este imóvel ao qual pertencia a Elise Matsunaga e o Marcos Matsunaga, assassinado nesse imóvel?
1: Cara.
0: Compraria ou não?
1: Depende da situação. Porque, por exemplo.
2: Meu amigo.
1: Eu poderia.
2: É corajoso.
1: É porque eu poderia fazer, sei lá, um museu ali, tá ligado?
0: Ali?
1: É, sim. Cara.
10: Mas é que é um apartamento.
1: Não. Sim, mas olha só, calma. Você tem noção de que quando essa mulher saiu da cadeia, ela foi ovacionada na rua. Não ovacionada, ela foi. Bateram palma pra ela quando ela tava saindo da cadeia?
0: Tá, sim, isso aconteceu.
2: É, distorção absurda de valor.
1: É uma distorção. Cara, se alguém for comprar esse imóvel, a pessoa vai querer alguma coisa em troca, tá ligado? Ah, mas é um apartamento. Tá, mas de qualquer forma, cara, abre pra visitação.
0: Ia tentar rentabilizar, então,
1: sim,
0: a aquisição desse apartamento.
1: Abre pra visitação particular, só quem tem dinheiro entra lá pra ver como é que foi, os lugares onde foi, como que aconteceu e tal, e bola pra frente. Aí, nesse caso, talvez eu compraria. Podia porque fazer. Tem louco pra tudo.
0: Cara, eu lembrei de uma cena do. Qual foi o último Pânico? 7? O último que saiu? Pânico, é? 7, né?
2: Foi 6.
0: 6?
2: Ah, não. Pânico não. Filme, né?
0: Pânico.
2: Porque eu confundi que todo mundo em Pânico, é o 7.
0: Pânico 7, né? O começo, vocês já viram?
2: Não.
0: Pânico 7? Já
2: pode
0: viu?
2: Pode falar, não tem problema.
0: Não viu?
2: Pode
0: não.
2: falar.
0: Mas o começo da cena é um casal chegando numa casa onde aconteceram o ataque do mascarado.
2: É. O primeiro?
0: Eu não lembro qual foi.
1: Eu acho que foi o primeiro.
2: É, faz sentido.
0: E o que que acontece? Eles transformaram aquilo ali, tipo, num Airbnb, numa pousada, temática.
2: É,
0: sim, né?
2: Cara.
0: Com
1: assassino,
0: bonecos,
1: atores,
0: tal.
1: Né?
0: Uhum. Exatamente, com bonecos até mecanizados, tal, mascarados.
2: Pra
0: retratar, enfim. E naquela casa, de fato, aconteceram os crimes, né? E depois eles transformaram isso num museu.
1: Então,
2: exatamente.
0: Uma de moradia, assim, temático.
2: Bizarro, quem, mas sabe? Eu entendo
0: ganhar
2: mas dinheiro,
0: mas
2: é bizarro.
0: Daria certo, cara, pelo tanto de gente sim, louca que tem daria. Aí.
1: Porque as pessoas. Cara, infelizmente o ser humano gosta da tragédia.
2: Infelizmente.
1: Não gasta,
2: é que eu não
1: gosto
2: de estimular essas coisas.
1: Sim.
2: Ligado?
1: Mas o ser humano gosta de tragédia, tá ligado? Se na tragédia você consegue tirar dinheiro, fazer.
2: Olha, cara, eu falo que eu me interesso por essas histórias, pra saber como é que é a investigação, a cabeça dessa galera. Eu me interesso mais pelo trabalho da polícia do que pelo assassino em si.
0: Sim.
2: O assassino eu gosto de entender pra me prevenir. Não vou encontrar com esse tipo de gente, já sei o que fazer pra me livrar. Agora, ovacionar uma pessoa assim.
0: É demais, né?
2: Não, não dá.
0: Aí é doentio, né?
2: Tá. Aí é loucura.
0: Doentio, rapaz.
1: Sim, ela se sentiu, né? Porque eu vi uma psicóloga falando hoje. Foi hoje no TikTok que eu vi, no Instagram, né? Que ela tem grandes traços de psicopata, e que faz sentido até. Porque tu pensa bem, ela conheceu ele lá nos lugares lá, uhum. E ele já tava saindo com uma amiga dela. Então ela foi lá e furou o olho da amiga dela, tá ligado? Aí já tirou a amiga dela da parada. Ele foi lá, já casou com ela, não sei o quê.
0: Ele já tava andando fora da linha porque ele era casado, né?
1: Ele já era casado.
0: E já tava saindo com a amiga da Alice Matsunaga.
1: Aí o Alecrim Dourado achou que ele sendo casado e casando com ela, ele ia parar com essa vida.
2: Ele fez exatamente
1: ele
2: a mesma,
1: fez exatamente
2: coisa.
1: A mesma coisa que fez com a última, tá ligado?
0: Ia ser exclusivo.
1: Os traços grandes de psicopatia dela apareceu quando ela foi lá, fez o que fez, parou pra comer uma pizza, botou a filha dele pra dormir, esperou tudo o sangue coagular, pra depois começar o trabalho de separação dela, se é que vocês
2: entendem. E ela parou, porque tem um certo tempo entre um corte e outro, ela para, a babá tava cuidando da filha, daí a babá tem um tempo de descanso, ela sai, se lava, dá de mamar pra filha, volta e continua fazendo.
1: Entende? Já é doideira.
0: Isso, né? E depois colocar isso tudo em malas, né? Em bolsas e sair como se nada
1: como tivesse. Como se nada fosse
0: naturalidade.
1: Então você não entende traços aí de psicopatia? Por isso que eu concordo com essa psicóloga aí.
2: No caso dela é traços, tá? Porque se tu for comparar ela com a Suzane, tu vê a nítida diferença.
1: Tu vê a diferença.
2: Que existe. Uhum.
0: 2:12 agora, um assunto bem leve, né?
2: Não, a gente tem que ir devagar, por partes. Boa tarde, Jaguarada, estou aqui ligadinho em vocês, dia 8 estamos juntos. Grande abraço, Rodrigo, top, top.
0: É verdade, falei oficialmente contigo, mas Giovanni já fez as honras da casa, dia 8 estaremos juntos, né?
1: Estaremos.
0: Só não sei que hora, velho.
1: Vamos fazer igual o último que a gente fez, pô.
0: Meio-dia? Então tá, pode ser.
1: Melhor, porque daí a mulher não fica buzinando.
0: Ficar uma quantidade de horas mais.

0: Recentemente, pelo menos na minha cidade, tem se criado um hate absurdo sobre isso. No meu escritório, todos só sabem falar o quanto a geração está perdida e ficam zoando uns aos outros, dizendo, você vai lá, né? Tipo, no caso dos campeonatos de Farmaura, tá ligado?
1: Entendi. Mas não é
0: o... Ora, isso é uma coisa completamente inofensiva para crianças, o que eu concordo, cara. Na minha época, dávamos tapa na própria perna dizendo Antônio Nunes. Ah, quer ver quando passar um Fusca Azul na rua? Era. Até hoje, cara. Até hoje eu vejo um Fusca Azul, eu tento bater em alguém.
2: Continua.
0: Obviamente, existe uma ou outra imagem que aparece um adulto de 40 mais no meio, mas, em geral, na regra, é uma competição de crianças para crianças. Eu acho que é válida essa opinião, cara.
1: Eu também acho que a gente fazia um monte de besteira que era da nossa
0: época. Sim, a gente fazia muitas coisas.
2: A gente não se juntava pra, assim, vamos lá, vai ser um campeonato disso. Hoje, Farmaraura, como é que a gente chamaria isso no nosso tempo? Campeonato do quê? Porque Farmaraura é tu fazer alguma coisa incrível, né? Sei lá.
0: Bom, na nossa época não tinha isso, né? Principalmente na tua.
2: A gente juntava lá. A gente, na minha época, não é tanto tempo assim atrás, mas na minha época a gente se juntava, ficava na rua, jogava bola, fazia um monte de coisa, sim, não se reunia pra farmar aura, pra
0: não, mas é porque querendo ou não, são tempos muito diferentes, né? Hoje em dia a criança já nasce com o celular na mão, cara. Entendesse? Na nossa época não. É. Eu, por exemplo, peguei uma época que eu brincava na rua e tal. Depois de muito tempo que eu fui ter contato com tela, com videogame e isso daí, eu já tinha, sei lá, meus 13 anos já. Muito tempo depois. Hoje em dia a criança com 2 anos já tem um celular na mão, já sabe mexer em configuração. O que pra mim é um absurdo, cara. Como assim, tá ligado? Uma criança de 2 anos já sabe mexer. Sei lá, você não sabe mexer direito no celular? Dá pra uma criança mexer.
2: A minha filha sabe mexer melhor.
0: Então, tu não entendeu? Cara,
2: assim, ó, não vejo nada contra a se utilizar esse termo, farmar aura. É a modinha, tem novos termos. Sim. A gente tinha os nossos termos na nossa época e eles têm os termos deles, né? E
0: convenhamos que, de fato, é inofensivo.
2: É inofensivo. Falasse, pá, aconteceu uma parada muito louca lá, o cara se destacou, fez sei lá o que lá. Pô, farmou aura. Top! Acho aceitável. Sim, legal. Sim. Agora, tu reunir a galera, um campeonato de farmar aura, pra mim já é coisa de maluco.
0: Cara, mas é coisa de criança, faz sentido isso, cara.
2: Cara, ó.
0: É coisa de criança, não é, não? Faz sentido, cara. É a mesma coisa que uma criança pegar um boneco e começar a brincar assim, fingindo que tá explodindo, não sei, tá ligado?
2: Ah, não sei.
0: É coisa de criança, eles estão lá reunidos fazendo coisas de criança, que é pra idade deles. Agora, como ele falou aqui, ó, tu olhar ali e ver, sei lá, uns velhacos de 20, 30 anos na cara, no meio de adolescente e criança querendo farmar a hora, aí tu tá de sacanagem comigo, aí, né? Aí isso sim pra mim é coisa de maluco, tá ligado?
1: É, porque assim, se tu for parar pra pensar, tem um ponto ali dele que é muito interessante, que é o seguinte, cara, não era pra ter chego tão longe assim um campeonato de farmar aura. Não era pra ter chego em ti, cara. Era pra ter ficado com eles, é um encontro deles, era pra ter ficado naquele redor ali. Aí ia pra ti só ser o teu filho saindo de casa pra ir conversar com outro cara, com um moleque e brincar. Não era pra ter chego tão longe de ter um marketing de um campeonato de fama aura num nível absurdo. E a porcaria de um repórter que não tem nada pra fazer, ir lá e filmar esses moleques fazendo esse tipo de coisa.
2: Eles próprios se filmam, cara.
1: Não, tudo certo, sim, mas é um deles.
2: Eles estão inseridos totalmente na tecnologia, sim. Então todo passo deles, eles
0: e a gente tem que partir do ponto de que isso é um meme, né? Isso é um meme, total. Como qualquer outra coisa, só que é um meme que estourou a bolha. Por exemplo, igual Caneta Azul. Cara, tem gente que escuta as músicas dele e é fã, mas ele começou como um meme, tá ligado?
1: É.
0: Vocês têm noção?
1: Eu ia pra academia e eu treinava escutando Caneta Azul.
0: Exatamente.
1: Não é zoeira.
0: E não é zoeira.
1: Eu treinava escutando Caneta Azul.
0: Exatamente. É um meme, tá ligado?
2: Então, por isso que não teve resultado.
0: É um meme que furou a bolha e todo mundo conhece. Agora, se não tivesse furado a bolha, não teria esse negócio de campeonato de farmácia.
1: Tá. Mas pra mim ainda é uma coisa que eu riria muito do meu filho. Eu acho que ele ficaria muito mal.
0: Sim.
1: Eu acho que eu ia rir dele.
0: Ah,
1: eu acho
0: isso
1: extremamente engraçado.
0: Mas eu acho que é uma parada inofensiva, cara.
1: Mas é inofensivo. É uma parada inofensiva. Também acredito que seja.

0: E só acho que assim, criança, não acho que seja um problema.
1: Se servem.
0: Mas eu acho que assim, ó. Tá na hora das crianças de hoje conhecer o Tarja Preta. Acho que isso é uma parada que é.
1: O Tarja Preta.
2: Mano, você não tem aura, cara. Você é menos aura, menos ego. Menos ego.
1: Você ouviu esse áudio?
0: Não.
1: É muito bom.
0: Complemento.
1: É muito bom a criancinha falando.
2: É. Você não tem aura, cara. Você é menos aura, menos ego.
1: Nossa.
2: Meu Deus. Muito bom.
1: Tens algum complemento ainda aí que a gente cortou? Tu já se perdeu, hein?
0: Eu não. É porque eu não vou lembrar, né? Se eu tinha, eu não vou lembrar.
1: Tá certo, então. Tá. É uma opinião popular ou impopular, então, a do
0: popular.
1: Cara? Diz que o popular. Negócio de farmar aura é o quê? O que ele fala ali?
0: É inofensivo.
1: É inofensivo.
0: Não, aí eu não acho que seja. Aí eu não acho que seja.
1: Eu acho que é inofensivo.
0: Eu acho que é inofensivo, mas eu não acho que a opinião seja popular. Eu acho que a opinião popular é que é ofensivo, porque tem muita gente reclamando desses guris.
1: Mas não reclamando que eles estão incomodando, é porque eles acham estranho.
3: É porque é inofensivo. Sim, é estranho, como em qualquer geração, a geração seguinte faz coisas estranhas. Na geração anterior, pra nossa, a gente era estranho porque a gente fazia outras coisas.
1: No dia que tiver em Tubarão, alguém me avisa, tá? Que eu quero ir lá ver.
0: Mas eu quero ver uns...
1: E é por
0: primeiro
1: isso...
0: Primeiro campeonato de farmar aura em Tubarão.
3: E é por isso que tá ganhando a proporção que tá ganhando. Porque as pessoas, por curiosidade, por querer rir, vai lá assistir.
1: Exatamente, deve ser muito engraçado.
0: Agora, eu gostaria de ver, sério, se tiver um campeonato de farmar aura de caminhoneiro, vai ser massa. Daqueles caras assim, ó, que tipo, que tu vê que o Campari tá na barriga dele, entendeu? Assim, ó, meio metro... Um bonezão, ele fazendo 6-7. Veião, 60 anos.
1: Top, né?
0: Aí eu vou achar muito.
3: Aí assim, agora aí é engraçado, porque é algo que é meio urbano, né? Meio street, assim, tá ligado? Agora, descreve o que eu tô te dizendo. Uma hora, alguma empresa vai chegar, vai querer colocar dinheiro em cima, porque tá ganhando proporções gigantes.
0: Vai ter.
3: E vai ter um campeonato oficial de farmácia.
0: Isso vai ser ridículo.
3: E isso daí vai ser ridículo.
1: Campeonato nacional.
3: Exatamente.
1: O país vai ter o seu, daqui a pouco mundial.
3: Sim,
1: intercontinental.
0: Imagina isso nas Olimpíadas. Tu vendo os moleques lá fazendo umas paradas.
1: Tem peteca nas Olimpíadas? Por que que não? Campeonato de farmácia.
0: Badminton.
1: É peteca. Peteca nas Olimpíadas, cara. Cadê a sinuca?
0: Era pra
1: Bom, vamos lá, né? 12h21 agora. Vai, ô Lucas Marcos, tá cedo ainda.
0: Tá, vamos lá. O eclipse solar total mais longo do século 21 já tem data marcada. O fenômeno acontecerá no dia 2 de agosto de 2027. E poderá deixar algumas regiões do planeta completamente escuras por cerca de 6 minutos e 23 segundos.
1: Que massa.
0: Vai ser muito top. O evento, cara, o que vai ter de senhora dizendo que é o apocalipse, vai ser sensacional. O evento será considerado um dos maiores espetáculos astronômicos das próximas décadas. Isso porque a duração da fase da escuridão total será muito superior à média dos eclipses solares, que normalmente ficam entre 3 a 4 minutos.
1: Uhum.
0: Durante o fenômeno, a Lua passará exatamente entre a Terra e o Sol. Dessa forma, o satélite natural bloqueará completamente a luz solar em uma faixa específica do planeta. Como resultado, o dia dará lugar a alguns minutos de escuridão. Além disso, será possível observar estrelas e a coroa solar, algo que normalmente não pode ser visto por causa do brilho intenso do Sol. A duração recorde será possível por uma combinação de fatores. Primeiro, a Lua estará próxima da Terra, aparentando ser maior no céu. Ao mesmo tempo, o planeta estará em uma posição em que o Sol... E aí apareceu o Sam.
1: Em que o Sol...
0: Propaganda. Em que o Sol parecerá ligeiramente menor. O eclipse solar total de 2027 será visível principalmente em regiões do hemisfério oriental.
1: Ah, que droga.
0: É. A faixa de observação passará pelo norte da África, Oriente Médio e algumas regiões da área da Europa.
1: Nós não vamos participar desse bagulho.
0: Infelizmente, nós não veremos.
1: Vocês já viram? Presenciaram um eclipse total do Sol?
0: Não, mas a mãe já.
1: É maravilhoso, cara. É, imagino que não, porque a última vez que aconteceu, que eu me lembro, eu tinha, sei lá, não lembro quantos anos eu tinha, mas menos de 10 anos, 6, 7 anos.
3: Então faz muito tempo.
1: Então, eu lembro,
0: 88, né?
1: E lembro, 87. E lembro de estar andando de carro com um amigo meu, o Diego, e o pai dele. E nesse momento aconteceu o eclipse, cara. Ah, 3, 4 minutos. Tava um solzão de rachar. E daqui a pouco, escurece tudo. 3, 4 minutinhos e volta tudo ao normal. Oh, é louco, cara.
0: É.
3: E tu sabia que ia acontecer?
1: Sabia.
3: Ah, então...
1: A mãe...
3: Agora imagina quem não sabia que...
1: Eu acho mais louco disso tudo, né? Como é que, né, eles acabam sabendo, né, pelos estudos e tal, que isso vai acontecer exatamente em tal data.
0: Cara, isso é loucura, mano.
3: Matemática.
1: É só 2027 que vai acontecer o bagulho. 2 de agosto de 2027. Então, daqui a praticamente exatamente um ano, né?
0: Uhum.
1: Então, eles já sabem exatamente quando vai acontecer, da onde tu vai conseguir ver esse fenômeno, por quanto tempo.
0: Cara, loucura. E tu já viste uma das provas, sabia que uma das provas científicas da crucificação de Jesus está relacionada a isso?
1: É.
0: Porque diz na Bíblia que o céu escureceu no momento em que Jesus morre. E tem em torno de abril, exatamente às 2:30 da tarde, quase 3, um eclipse solar que aconteceu lá.
1: Caramba. Em Jerusalém.
0: Loucura, maluco.
1: Caramba.
0: Loucura.
1: Bom, 12h24, vamos a Hoje na História.
0: Bora.
1: O que aconteceu no dia 29 de julho, em anos anteriores?
3: Eu não sei.
1: Hein, Lucas?
0: Pois é, foi só, eu esqueci o celular aqui.
1: Tu saiba.
0: Eu até lembrava o que era, mas eu acabei esquecendo. Ah,
1: então tu queres uma ajudinha aí?
0: Isso, uma ajuda sim, sensacional.
1: O que que o professor Cláudio Damasceno Pai...
0: Arco do Triunfo. Quem traz as informações?
3: É ele, né? É o Claudinho, né?
1: Sobre a inauguração.
4: Em 29 de julho de 1836, foi inaugurado em Paris, na França, o Arco do Triunfo, após 30 anos de sua construção. A inauguração oficial foi discreta, devido a temores de um atentado contra o rei Luiz Felipe. O monumento, encomendado por Napoleão Bonaparte, em 1806, para celebrar as vitórias militares francesas, tornou-se um importante símbolo de Paris e da França. Seu projeto arquitetônico foi inspirado no arco do imperador Tito, edificado na Roma Antiga. De arquitetura neoclássica, este emblemático monumento projetado por Jean-François Thérèse Chaugrin tem 50 metros de altura, 45 metros de largura e 22 metros de profundidade, e é composto por 4 grandes pilares que formam os 4 arcos e proporcionam a passagem por meio de 2 entradas frontais maiores e 2 laterais menores. Os pilares apresentam no centro um grupo de esculturas com cenas das grandes campanhas militares napoleônicas. Neles estão gravados os nomes de 128 batalhas e 558 generais. O Arco do Triunfo não apenas homenageia as vitórias militares de Napoleão, mas também se tornou um símbolo da memória nacional, especialmente com a instalação, na sua base, da tumba do soldado desconhecido da Primeira Guerra Mundial, em 1920. O Arco do Triunfo está localizado no centro da Praça Charles de Gaulle, no final da Avenida Champs-Élysées, com um terraço panorâmico e esculturas do século XIX, é um dos monumentos mais visitados da capital francesa, perdendo apenas para a Torre Eiffel. O Arco do Triunfo tem sido palco de inúmeros eventos históricos, incluindo a passagem dos restos mortais de Napoleão em 1840 e os desfiles militares comemorativos das vitórias nas 2 guerras mundiais com a participação da França.
1: Ok, valeu professor, um abraço e até amanhã. Aniversariante famoso do dia. Hoje 2, ou melhor, 2. Jennifer Nascimento, atriz e cantora brasileira.
0: Nasceu hoje.
1: 33 anos, meu Deus. E a Drica Moraes, cara, atriz, 57 aninhos, parabéns às duas.
0: Faz tempo que eu não vejo ela, da Malhação. Tem certeza.
1: Malhação tá louca, velho.
0: Tem quase certeza.
1: Não, que é. A Drica Moraes tá pensando na pessoa errada.
0: Deixa eu ver. Tô pensando na pessoa errada.
3: Ah, tá pensando na pessoa errada.
0: É que ela fez Malhação outras... provavelmente em 80, 81.
1: Ela não fez Malhação.
0: É claro que não,
1: ela
0: mano.
1: Ela fez novelas, outras novelas. Por que que... Quem tu acha que é?
0: Porque tinha uma outra Drica, mas eu acho que é o nome da personagem, acho que não é nenhum nome
1: da. Eu acho que tinha uma Drica que era personagem, exatamente. Agora essa é a Drica Moraes, que fez algumas novelinhas na Globo aí, mas faz tempo também que tá.
3: Boa atriz, cara, gosta.
1: É, meio sumidinha, né? 57 anos para ela, parabéns.
0: Fazia os papel de doida, né?
1: É. 12h28, ô Lucas, e aí, a charadinha? Acertei, né?
0: Eu acredito que sim, mas eu não tinha visto a resposta. Em uma igreja haviam 5 velas, entraram 3 ladrões e cada um levou 1. Quantas velas ficaram? 8. Porque eles levaram e não roubaram.
1: Ok. Valeu, Lucas. Um abraço e até amanhã.
0: Um abraço, Tete Mal, bro.
1: Valeu, Everton. Até amanhã, rapaz. Abraço.
3: Ah, valeu, rapaziada. Você disse pela sua paciência, por suas maravilhosas aí. Tchau, obrigado.
1: Bora, então. Tuba Notícias, tá? Na sequência, o quê?
3: Não tem Tuba Notícias.
1: Na sequência, então, não tem Tuba Notícias. Na sequência, você fica com Ramon Silveira, um show de ofertas no Balcão de Negócios. Tchau.

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0: Vamos lá, muito boa tarde você, tá na Tubá, tá na melhor, 2:32. Rádio Tubá, sempre junto de você, está começando o Balcão de Negócios, tarde de quarta-feira, 29 de julho de 2026. 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Tempo e a temperatura. 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Em Tubarão, tempo nublado. Temperatura nesse momento no centro morro da catedral. Estamos aí com 20 graus de temperatura. Parou de chover, né? Parece que não vai chover mais. Tomara, chega. É, rapaz, chuvarada aí, a chuva precisava, mas até um certo, né? É, tem, a gente pede para que realmente pare a chuva, principalmente nossos irmãos do Rio Grande do Sul que já estão tendo prejuízos, uma barbaridade, né? São 2:33, vendendo, comprando, alugando ou até mesmo trocando, você participa pelo 48 3626-5177, o WhatsApp, digitando ou mandando áudio, e também quer ligar para o fixo não é ligar para o WhatsApp da Rádio Tubá, tá? Para o WhatsApp nós não atendemos, tá? Para o WhatsApp é só mandar mensagem de áudio ou digitando a sua mensagem. Agora, para ligar é somente o fixo, que também é o mesmo número, 48 3626-5177. Repito, ligações para o WhatsApp nós não atendemos, tá? São 2:33. Vamos lá, aqui começando. Primeiramente, eu tenho o áudio aqui, ó. Vamos ouvir o primeiro áudio. Coloca aí, chinês.
1: Boa tarde, Ramon. Tudo bem? Ramon, depois de um longo tempo sem fazer nenhuma oferta no programa aí, vamos voltar aqui. Hoje temos dois celulares, Ramon. Começamos com o primeiro, que é um, é como é que é, a oferta do dia. O chinês aí bateu o gongo, bateu o martelo.
0: É, vamos ver.
1: Nós temos na caixa com nota fiscal zerada, tá? Um ano de garantia no Xiaomi Redmi 14C, tá? Ele tem 256 GB de memória. Ele tem 8 de RAM. Ele tá na caixa zerado. Tu já viu, né? Tu já tivesse aqui em casa, já pegasse ele na mão, né?
0: Certo.
1: Ele tem todos os acessórios, tá? Pra fechar hoje, a barbadinha, tá? Custou 2.000 na van. Hoje ele sai daqui por 700, tá? Tem um ano de garantia. Agora nós temos também um Moto G22, tá? Esse Moto G da Motorola, ele tem 128 GB de memória, tá? Tem 4 de RAM, tá? Vai acessórios também, tá? E o celular tá zerado também. Esse Motorola hoje aqui, ó, a gente fecha ele por 450 pila, tá? Tu sabe, né? Pessoa que vem aqui no WhatsApp aqui negociar, sempre te dá uma descontinho, dá uma negociada, tá certo? WhatsApp do Cachoeira aí, pra rapaziada que quer ver ou comprar esses dois celulares aqui, é 48 996 580012, tá? WhatsApp, tá? Não adianta ligar, que hoje a gente não, eu não atendo uma ligação, é muito golpista aí ligando pra gente. Então fica só no WhatsApp mesmo, tá certo? Abraço, Ramon, e estamos de volta.
0: Beleza, então 99658, né? É, só pra completar aqui, 99658-0012. Aqui no Balcão de Negócios, vamos lá, é, vende-se um lote em Tubarão, no bairro Divisa com São Martinho, bairro Divisa, São Martinho e Caruru, valor 60 mil. Tratar pelo 99197-2705, tá? Volta o áudio aí da Bruna.
2: Ramon, boa tarde, a Bruna.
0: Fala mais alto, Bruna.
2: Eu ainda continuo vendendo aquele lote lá no São Martinho. É, na, quem vai pro Caruru, ele tem um poste, tem a casa, tem os material, tudo pro banheiro. É uma boa morada, Então eu tô vendendo ainda, tá tudo aí certinho, o valor. Tá, eu vou te mandar
0: certo.
2: A medida.
0: E completando o áudio dela.
2: Ramon, aqui é algumas fotos.
0: Caiu aí?
2: Lá da entrada da casa, nós queremos vender rapidinho, já estamos pedindo barato, porque a gente quer sair do aluguel.
0: Então 996192428. Aqui. É que eu fiquei sem retorno, né? Pensei que tinha parado aí o áudio. É o Pino aqui, exatamente o chinês, Davi. O Davi já percebeu que é o Pino aqui do meu fone. Ele escapa aqui. Ô, seu Felipe, né? Help, socorro, Felipe. Tem serviço aqui pra ti. Vamos lá, 2:37. O que que nós temos? Vamos lá. Aqui, ó. No próximo áudio. Boa tarde, Ramon. Boa tarde. Trabalho de cuidadora de idosos. Tenho experiência referência. Tratar com a Kátia pelo WhatsApp 48 991 36 34 17. 991 36 34 17. Alô, boa tarde, quem fala? Caiu a ligação, vamos ouvir aqui o próximo. Bota o Janga aí, acho que é o Janga que vai falar.
3: O Ramon, boa tarde. O Ramon, eu tenho um lote na guarda mais queira para vender. Entra ali no posto de gasolina do Licão, lá no final. Esse lote tá pra cima da estrada, não tem? Tá aterrado pra cima da estrada. E esse lote é um lote que mede 11,5, né? 11,5 por 18 de comprimento. E tem luz, né? Tem um poste, já tá ligado, já tem, né? Já pode construir se quiser. E a água também já passa lá, rua calçada, bem caprichado esse lote, ó. Esse lote eu peço 100 mil reais. Se a pessoa me dá 50 de entrada e os 50 eu parcelo um salário por mês. E o meu telefone é 988-1025-36. Falar com o Janga. Valeu, Ramon. Um abraço.
0: Tá certo, meu jovem Janga. Vamos ouvir aqui o ouvinte José, aqui no centro de Tubarão. Eu entrevistei ele e ele tem a oferta dele. Vamos ouvir aqui. Vamos ouvir o nosso ouvinte, o José. Coloca aí, chinês. Tô aqui com o ouvinte Zé, no Balcão de Negócios, ele tá participando. O que que você tá vendendo, amigo Zé?
4: Oi, bom dia, tudo bem, meu amigo?
0: Boa tarde, que o balcão é sempre à tarde, né?
4: Boa tarde, então tá mesmo, eu tô enganado. Então é assim, eu tô vendendo uma casa com 2 quartos, uma suíte, uma sala bem grande, uma cozinha também grande, os quartos são bons, bem bom mesmo. Toda reformadinha, prontinha de material, garagem, churrasqueira, garagem para 2 carros, terreno médio 12 por 30, no Jardim Lindóia, ali antiga Beto. E o valor é 280 mil, é para vender mesmo, é barbado.
0: Jardim Lindóia fica próximo da onde? No bairro?
4: No Jardim, na Beto, lá onde é.
0: Ah, sim.
4: Lá é Jardim Lindóia, aquele loteamento.
0: 280 mil, né? E só no dinheiro tem? Aceita alguma proposta? Tem possibilidade de acerto?
4: Conversamos, né? Isso aí tem acerto.
0: Então casa bom, então, casa de alvenaria.
4: Mas é uma teteia a casa, precisa ver.
0: A casa de alvenaria tem 3 quartos?
4: Quem comprar vai gostar, não, 2 quartos.
0: Tem garagem? Mas
4: 2 quartos grandes, dá pra fazer até um terceiro.
0: E tem garagem?
4: Garagem para 2 carros, toda muradinha, tudo certinho.
0: Tá certo. E o telefone de contato?
4: 99641-2516.
0: Vamos falar bem devagar para o ouvinte que está anotando aí. Pega a caneta, pega o lápis, o papel na mão, para essa casa no Jardim Lindóia, de 2 quartos, é casa de alvenaria. Repetir o telefone?
4: O telefone 99641-2516.
0: Muito obrigado, Zé.
4: Um abraço, muito obrigado. Tá tudo de bom pra
0: você. Valeu. Olá, boa tarde. Como é que é o nome do senhor?
5: Léo Cavalcante.
0: Seu Léo Cavalcante quer vender o quê?
5: Um cilindro de...
0: De oxigênio?
5: De oxigênio.
0: Certo, esse cilindro de oxigênio está em bom estado?
5: Tá em bom estado.
0: Esse cilindro de oxigênio que o senhor quer vender, ele está vendendo por quanto?
5: R$1.000.
0: R$1.000, um cilindro de oxigênio chinês, é para bater o gongo chinês. Um cilindro de oxigênio por apenas R$1.000. Olha a utilidade, hein?
5: Hospitalar, né?
0: Claro. Cilindro de oxigênio hospitalar. E como é que a gente faz? Qual é o telefone? Sabe de qual é o seu telefone?
5: É 3622-2094.
0: 3622-2094. Fala com o seu Léo, 3622-3622-2094, ele está vendendo um cilindro de oxigênio, né? É um voluntário aqui da catedral, da paróquia da catedral, seu Léo, pessoa muito séria, a esposa dele faleceu há alguns anos, usava o cilindro aí para questão de saúde, e esse cilindro de oxigênio, que ele pagou mais de R$2.000, hoje ele vende por R$1.000. 3622-2094. Vamos ao telefone ao vivo. Boa tarde, quem fala? Caiu de novo a ligação. Então nós vamos aqui na sequência. Tem uma sala comercial para alugar no bairro de Oficinas, próximo ao Mercado de Pinheiro e na Rua Laguna. Próximo ao DPI da Rua Laguna. A sala tem 34 metros quadrados, sala bem grande e contém um banheiro. Peço R$1.800 para a locação. Ele tem para alugar essa sala comercial. Valor do aluguel R$1.800. Tratar pelo 489-9817-3424. 9-9817-3424. Vendo ou troco um rack do automóvel Prisma, vendo ou troco um celular A01 seminovo, vendo ou troco uma fritadeira elétrica seminova. Aceito trocar por botijão de gás ou outra coisa do meu interesse. Tratar pelo 999-36-7595, 999-36-7595. Boa tarde, Ramon. Ainda estou vendendo esta caixa de moto marca ProTorque hoje por 50 pila chinês. Só 50 para estourar o gongo. Caixa bem novinha. Tratar pelo 998-17-3910, 998-17-3910. Alô, boa tarde, quem fala?
6: Boa tarde, Ramão, aqui é o Beluco.
0: Fala, Beluco, diga.
6: Ramão, eu tenho uma máquina de fazer guarapa aí, tô vendendo por 350 pila, tá? Usada, né?
0: Deixa eu marcar aqui, Beluco. Ô, Beluco, deixa eu marcar, porque, tá. Né? Deixa eu marcar aqui, passa pra minha secretária aqui, né? Vendo uma guarapa, né?
6: Guarapeira, né?
0: Guarapeira. Isso, por 350?
6: Isso, é feita de aço, é isso aí, o cara morre, vai pra primeira, segunda geração e não acaba nunca, né? E é R$350. Ô Ramon, também tem essa casinha aqui na Avenida Padre Geraldo Espétimo, dessa pessoa que está doente, né? Tá numa cama aí, precisa alugar essa casinha. Em 2 quartos, sala e cozinha, um pátio na frente, tá? E aí fica bem do lado da Nato Gel. Então o nosso telefone é 99-120-1943. Tá, Ramão? Obrigado, Ramão. Quem está na Subá está na melhor.
0: É isso aí. Obrigado. Valeu, obrigado, eu que agradeço. Obrigado. Valeu, agradeço pela audiência.
6: Tchau.
0: Tchau, Beluco. Vamos ouvir o próximo áudio.
7: Oi, Ramon, boa tarde, Ramon. Ô Ramon, ainda continuo vendendo essa morada aí, Ramon. Ela fica aqui próximo à garagem da Transporte Capivarina, tem? Maitá do centro aqui. E se alguém tiver interesse aí, dá uma ligadinha aí no 996-69-1113. Ok, Ramon? 996-69-1113. Valeu, Ramon. Valeu, obrigado, hein? Ô Bruno, manda um alôzinho aí que eu tô... Tô fazendo ano de casado hoje, Bruno. Beleza? Valeu, Bruno. Ô, Bruno, manda...
0: Pra ti, Bruno, recado. Aqui é o Ramon, rapaz.
7: Ô, Bruno,
0: manda... De novo? Aqui é o Ramon, rapaz. Tá fazendo quantos anos de casado hoje? Hã? Parabéns, tá? Pra ti e a tua esposa. Tem gente na linha, não? Daqui a pouquinho. Vamos ouvir o áudio primeiro. Bota o áudio aí.
8: Boa tarde, Ramon. Ainda tô vendendo todas essa aro 14, pretinha, elétrica. A bicicleta era inteirinha, tá? A bicicleta novinha, novinha. E é bateria de lítio, tudo, dá pra tirar ela pra carregar fora. Ela dá pra adolescente ou adulto, porque tem regulagem no banco, no guidão. Eu tô vendendo isso aí ainda, tá? O precinho aí é, ó, eu paguei dois e trezentos, eu tô vendendo hoje por 2.000. Só hoje, 2.000 aí pra vender, tá bom? O telefone de contato é 3662-14 99918291. 99918291, tá bom? Valeu, um abraço, tchau.
0: Alô, boa tarde, quem fala?
9: Boa tarde.
0: Pois não.
9: Sim.
0: Que você
9: vem? Ô, Ramon, eu tô doente, deu um AVC, e eu tenho um bar, e eu fechei o bar, eu quero vender a mesa de sinuca e um pouquinho de cerveja, que eu tenho umas caixinhas, umas 3, 4.
0: Olha aí, ô Bruno Vandres, tu que gosta de beber? Deixa eu marcar aqui, para aí. Vendo quantas caixas de cerveja?
9: Umas 3, 4.
0: Quatro caixas de cerveja?
9: Quatro caixas e uma mesa de sinuca.
0: As quatro caixas faz por quanto?
9: Eu faço quase pela metade do preço.
0: Tá.
9: Quatro que custa 150, eu vendi por 80, 90.
0: Tá, e o senhor tá vendendo o que mais? O bar?
9: A mesa de sinuca.
0: Qual é o telefone?
9: Aí eu vendo a mesa por 1.000 real.
0: Tá, por 1.000 reais.
9: Isso.
0: E o telefone qual
9: aqui, é? É aqui, ó. É 3660-30-0-408-0841.
0: 0841, então 3660-0841.
9: Isso.
0: 3660-0841, aonde fica aí? Qual é?
9: Aqui no Maitá, Ramon, aqui perto da igreja do Maitá, centro.
0: Ah, tá.
9: Aqui o bar do Garrincha. Isso.
0: Mas o senhor, né? Era um Garrincha quando jogava, então.
9: Não jogava nada.
0: Um abraço.
9: Obrigado, Ramon.
0: Nada.
9: Tchau.
0: 2h49. Vamos ouvir o próximo áudio aqui. Vamos ouvir.
10: Boa tarde, Ramon. Rafael do Santo André. Cara, eu quero anunciar a venda daquele meu filhote de pastor alemão puro, tá? Eu tenho pai e mãe local. É cachorro puro, de raça, pastor alemão. Hoje ele tá com 40 dias, o filhotinho macho, tá? O último machinho da ninhada tem pra vender. O valor aí é R$1.500, tá? Também tem a possibilidade de fazer parcelado no cartão, esse R$1.500. Ou à vista aí no chorinho, no dinheiro, faça a diferença. Quem tiver interesse de comprar um pastor alemão puro, filhote, né? Com 40 dias, hoje filhotinho. Eu também entrego na região, é o 489-91-50-0536. 489-91-50-0536. É para venda, tá? Não é doação. Trata-se de cachorro de raça. Quem tiver interesse, tem um sítio aí, ou uma casa, ou gosta de pastor alemão, chama aí que dá negócio. Obrigado, um abraço.
0: Um abraço, baita cachorro, hein? Olha aqui, vendo uma mesa de pacal infanto juvenil, né? Está à venda infanto juvenil por R$360, hein? Trata pelo 489-9161-8609. Falar com Aleir. 99161-8609. Tá bom? Vamos ver o próximo áudio. Não é esse aqui, ó.
11: Ô, Ramon, boa tarde. Ramon, eu tenho uma plataforma de trator e um arado de trator para vender.
0: Aqui, eu botei o vídeo, cortei ele. Vamos ouvir aqui, vamos ouvir de novo.
11: Uma plataforma de trator e um arado de trator para vender. E também tenho um triturador de cana para quem quiser comprar. Se alguém tiver interesse, vou mandar o meu número de telefone e liga para mim que nós fizemos negócio. O telefone é 96946291. 996946291. Valeu, Ramon. Ótima tarde. Deus abençoe.
0: Um abraço aí, seu Rudimar, né? Tá fazendo anos de casados hoje, dia 29 de julho. Parabéns, hein? Parabéns, seu Rudimar, então. Beleza, já mandei de novo o alô, né? Meu amigo. Vamos ouvir o Genésio.
12: Ô, Ramon, boa tarde, ô Genésio. Tudo bem aí? Ô, Ramon, primeiramente eu quero te agradecer aí que eu vendi a minha caminhonete, tá, cara? Aí já pra te não anunciar mais aí, tá? A Fiat Toro, né?
0: Opa!
12: Tá, obrigado aí, obrigado pela audiência do programa aí, tá?
0: Beleza.
12: E para aproveitar a oportunidade, eu quero reforçar o meu lote lá no Sangão. Eu tenho um lote lá no Sangão, na loteamento Adelúcia Guiar. Esse fica bem no centro ali, tá? O lote mede 1460 por 2560, escriturado, rua lajotada, pronto para construir. Tá? Eu tô pedindo nesse lote aí, eu baixei o preço para vender essa semana aí, 105 mil, tá? Tá super barato. A pessoa tiver interesse de, né? Entre em contato com o Genésio, 996223375. 996223375 para falar com o Genésio. Ramon, obrigado, um abraço, uma boa tarde, fica com Deus.
0: 996223375. Mais um áudio.
13: Boa tarde, Ramon. É, o Marcinho tá falando. Ramon, tem uma casa lá no Camacho, na Rua Tubarão. Ela é 9x7. Garagem, 3 quartos, cozinha, banheiro. Ela tá toda mobiliada. Garagem para 2 carros. É, eu vendo ela no valor de 195. É, IPTU todo dia, tudo certinho. Aí o interessado dá uma ligadinha para mim. É 996045155. Falar com o Márcio. Obrigado, Ramon.
0: 996045155. Um abraço, Márcio. O que que nós temos aqui? É, um abraço, Edelizinho, tá sempre ligado, né? Vamos lá, vamos ver aqui, ó. Ah, é o mesmo, né? É o mesmo. Vendo um Autorama Estrela do Nelson Piquet, série Super Curva, brinquedo da década de 80 em perfeito estado de conservação, completo, funcionando, valor 1.200. Compro, quero comprar uma serra fita para madeira. E vendo um massageador abdominal, ideal para relaxar, perder medidas e peso. Aparelho 110 volts, acompanha transformador, funcionando perfeitamente. Tratar, valor R$800. Tratar tudo isso pelo 999-895771. 999-895771. Tenho tudo o que precisar para montar uma sorveteria, máquina expresso, freezer, geladeira, buffet de sorvetes, etc. Falar com a Valdete. O valor a combinar? Tratar pelo 996-79-2645. 996-79-2645. Ela quer vender. Ela tem tudo que você precisar para montar uma sorveteria: máquina expresso, freezer, geladeira, buffet de sorvetes, etc. Então, fale com a Valdete. 996-79-2645. Tá bom? Então tá joia. Beleza, então. Tá na tubada, tá na melhor? Termina aqui o Balcão de Negócios. Daqui a 4 minutos, a consagração a Nossa Senhora Aparecida, Salve Maria, Mãezinha do Céu, direto de Aparecida, em cadeia com a Rede Aparecida de Comunicação, a Rádio Aparecida. A Rádio Tubai é afiliada, né? Da Rede Aparecida. E depois de Banda Quatubá, melhor música. Amanhã não tem balcão, amanhã tem às 14h30, nesse horário, a bênção da saúde, a tradicional bênção, né? Da saúde, direto da Catedral Diocesana de Tubarão. Tá na Tubá? Tá na melhor. Um abraço e até amanhã.

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0: nota de falecimento. Faleceu nesta terça-feira, aos 81 anos de idade, o senhor Adelaudio José Florentino, marido de Terezinha e pai do Frei Mário Osvaldo. Seu corpo está sendo velado na capela mortuária, aos fundos da Igreja Matriz de Capivari de Baixo. Haverá celebração de exéquias nesta quarta-feira, às 5 da tarde, na Igreja Matriz de Capivari de Baixo. Após, o cortejo seguirá para o cemitério local. Noticiamos com profundo pesar o falecimento do senhor Adelaudio José Florentino, aos 81 anos de idade. Era mais conhecido como Zé Gordo. 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

0: seja nosso Senhor Jesus Cristo.
1: Para sempre seja louvado.
0: Salve Maria.
1: Salve Maria.
0: Bem-vindos, queridos irmãos e irmãs, ao Santuário da Mãe Aparecida, neste momento especial. Como diz o áudio com a voz do Padre Vitor Coelho de Almeida, o Brasil inteiro se reúne em torno da Mãe. Porque nesta consagração que rezamos, nós formamos esta grande família de fé, devotos e devotas da Mãe Aparecida, membros da família dos devotos, são tantos que somos e somos um em Cristo Jesus. Por isso, nós aqui acolhemos você que está conosco pelas ondas da Rádio Aparecida, pelas nossas rádios parceiras, membros da RAR, Rede Aparecida de Rádio, Rádio Educadora FM de Fernandópolis, São Paulo, Rádio Rural de Tefé, Amazonas, Rádio Vaza Barris de Jeromoabo, Bahia, Rádio Difusora Pai Eterno de Goiânia, Rádio Cultura de Visconde do Rio Branco, Rádio Educadora de Coronel Fabriciano, Rádio Catedral de Juiz de Fora, Rádio Diocesana de Cachoeira de Itapemirim. São tantas emissoras que neste momento estão conosco, transmitindo esta graça através do Santuário Nacional. Quando renovamos a nossa consagração à Mãe Aparecida, nós renovamos nossa consagração batismal, porque Maria nos leva a Jesus. E como nos diz o nosso querido pai Santo Afonso Maria de Ligório, um verdadeiro devoto de Maria jamais se perde, porque indo à mãe, vamos ser direcionados para ela, ao filho. Por isso rezamos, consagramos-nos. Em nome do Pai, do Filho e do Espírito Santo.
1: Amém.
0: O anjo do Senhor anunciou a Maria.
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0: Ave Maria, cheia de graça, o Senhor é convosco. Bendita sois vós entre as mulheres, e bendito é o fruto do vosso ventre, Jesus.
1: Santa Maria, Mãe de Deus, rogai por nós, pecadores, agora e na hora de nossa morte. Amém.
0: Eis aqui a serva do Senhor.
1: Faça-se em mim segundo a vossa palavra.
0: E o Verbo se fez carne.
1: E habitou entre nós.
0: Rogai por nós, Santa Mãe de Deus.
1: Para que sejamos dignos das promessas de Cristo.
0: Oremos. O nosso coração em Deus, buscando que o coração de Deus esteja em nós. Infundi, Senhor, vos rogamos, a vossa graça em nossos corações, para que nós que conhecemos pela anunciação do anjo a encarnação de Jesus Cristo, vosso Filho, por sua paixão e morte na cruz, cheguemos à glória da ressurreição. Por Cristo nosso Senhor.
1: Amém. Amém.
0: Podemos nos assentar. Queridos irmãos e irmãs, hoje nós celebramos no calendário da Igreja a festa dos santos Marta, Maria e Lázaro. Três irmãos que viviam na cidade de Betânia e que se tornou a casa do afeto, a casa do bem-estar, o lugar onde Jesus gostava de ficar. Na casa de Marta, Maria e Lázaro, nós vamos encontrar ali o itinerário para nós refletirmos a nossa experiência de Deus e os pontos que precisamos também crescer na fé, no encontro com o Senhor, e deixarmos-nos tocar pela graça, que é o mais importante. Mais importante não é ficarmos convencendo a nossa cabeça das coisas de Deus, para ficarmos brigando com os outros, ou brigando porque pensamos em áreas ou aspectos ou sensibilidades teológicas diferentes, ou brigamos porque temos religiões diferentes. Não, não é isso que o evangelho, não é isso que Jesus nos ensina. Você não vê Jesus promulgando briga religiosa. Você vê Jesus promovendo uma grande discussão com relação à caridade. Isso ele não abre mão, não. Aí ele pega pesado. A caridade, sim. O querer bem ao outro, assim como queremos a nós mesmos, é uma forma de respeitarmos o próprio Deus que habita em cada um. São João vai dizer: se eu digo que amo a Deus a quem não vejo, mas não amo meu irmão a quem eu vejo, eu estou mentindo. Santiago vai ser um pouquinho mais apertado, que ele vai dizer: é meio hipócrita essa fé que nos leva a buscar Deus e esquecer do irmão. E hoje, com Santa Marta, São Lázaro, Santa Maria, nós aprendemos ali, são três elementos, três realidades, três reações diante da pessoa de Jesus e, consequentemente, da realidade humana. Marta, Maria e Lázaro nos educam na sensibilidade com o amor de Deus. Que São João vai dizer na sua primeira carta: o amor de Deus é uma iniciativa do próprio Deus, mas que se expressa nas opções que nós temos enquanto seres humanos. Na medida em que nós semeamos esse amor uns com os outros, nós experimentamos Deus amando-nos. E você já parou para pensar? Aquelas pessoas que são meio limões na vida, elas nunca estão bem com ninguém, né? Quem é azedo com um, é azedo com todo mundo. Quem é ácido com um, é ácido com todo mundo. Não se iluda, aquele irmão, aquela irmã que faz fofoca do outro para você, amanhã faz em seu nome para outra pessoa. É assim. Por isso que São João nos fala: olha, a dimensão do amor é que cura as nossas relações. E na relação Marta, Maria e Jesus e Lázaro, nós vamos perceber isso. Maria é aquela que se assenta aos pés do Senhor para escutá-lo. Permite que a palavra entre na sua vida. Ela não fica discutindo com a palavra. Ela deixa que a palavra, ela se assenta, acolhe. Em primeiro lugar, acolhe. Marta é aquela que expressa numa atividade, mas que vai discernindo o que a palavra quer dizer. Inicialmente, Marta é toda esbravejada, né? Ah, Jesus, se tivesse chegado aqui, meu irmão não tinha morrido. Em outro momento, ela chega para Jesus esculachando também, que ela fala assim: ah, eu estou aqui trabalhando igual uma louca e minha irmã está aqui sentada sem fazer nada. Diz: Marta, cala a boca, mulher, para de falar besteira. Tanta coisa importante, Maria escolheu a melhor parte. Ela entende que a melhor parte é estar junto e escutando o Senhor. É uma mulher prática, mas ela é prática sem ser inconveniente. Ela deixa que a palavra, ela permite que a palavra dialogue com ela. E Lázaro, grande exemplo. Lázaro é aquele que já está morto, né? Marta fala assim: Jesus, ó, não mexe com esse trem não, porque já tem 3 dias que nós enterramos, já cheira mal. E Lázaro escuta a voz de Jesus lá do leito da morte e volta à vida. Então, olha só, não há situação impossível para a palavra. O que é preciso é fazermos esse exercício, usarmos a nossa inteligência para discernir, para olhar, para observar, aprender a silenciar. E a nossa oração nos educa para isso, quando rezamos de fato com fé. Vamos pedir a Deus a bênção sobre esta água que será aspergida, e nesse exercício de fé, de caridade, sermos semeadores do bem e da paz. Deus eterno e todo-poderoso, quisestes que pela água, fonte de vida e princípio de purificação, as nossas almas fossem purificadas e recebessem o prêmio da vida eterna. Abençoai esta água para que nos proteja e renovai em nós a fonte de vida de vossa graça, a fim de que nos livre de todos os males e possamos nos aproximar de vós com o coração puro e receber a vossa salvação. Que esta água recorde-nos a água do nosso batismo, como fonte que jorra para a vida eterna, por Cristo nosso Senhor.
1: Amém. Amém.
0: E convictos de que o Senhor nos acolhe como somos, para que cresçamos e cheguemos à estatura que Ele nos quer, estendendo as nossas mãos para a Mãe Aparecida, renovemos a nossa consagração. Ó Maria Santíssima, pelos méritos de nosso Senhor Jesus Cristo, em vossa querida imagem de Aparecida, espalhais inúmeros benefícios sobre todo o Brasil. Eu, embora indigno de pertencer ao número de vossos filhos e filhas, mas cheio do desejo de participar dos benefícios de vossa misericórdia, prostrado a vossos pés, consagro-vos o meu entendimento, para que sempre pense no amor que mereceis. Consagro-vos a minha língua, para que sempre vos louve e propague a vossa devoção. Consagro-vos o meu coração, para que depois de Deus vos ame sobre todas as coisas. Recebei-me, ó Rainha incomparável, vós que o Cristo crucificado deu-nos por mãe, no ditoso número de vossos filhos e filhas. Acolhei-me debaixo de vossa proteção, socorrei-me em todas as minhas necessidades espirituais e temporais, sobretudo na hora de minha morte. Abençoai-me, ó celestial cooperadora, e com vossa poderosa intercessão, fortalecei-me em minha fraqueza, a fim de que

0: convosco.
1: Ele está no meio de nós.
0: Por intercessão de Maria Santíssima Mãe, Rainha e Padroeira do Brasil, Senhora da Conceição Aparecida, desça sobre vós a bênção de Deus Todo-Poderoso, Pai, Filho e Espírito Santo.
1: Amém.
0: Uma boa e abençoada tarde, ide em paz e o Senhor vos acompanhe, e viva a Senhora Aparecida!
1: Viva!
0: Viva a Rainha e Padroeira do Brasil! Após o canto final, fazemos a bênção dos objetos de devoção.

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0: nota de falecimento. Faleceu nesta terça-feira, aos 81 anos de idade, o senhor Adelaudio José Florentino, marido de Terezinha e pai do Frei Mário Osvaldo. Seu corpo está sendo velado na capela mortuária, aos fundos da Igreja Matriz de Capivari de Baixo. Haverá celebração de exéquias nesta quarta-feira, às 5 da tarde, na Igreja Matriz de Capivari de Baixo. Após, o cortejo seguirá para o cemitério local. Noticiamos com profundo pesar o falecimento do senhor Adelaudio José Florentino, aos 81 anos de idade. Era mais conhecido como Zé Gordo.
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1: Santa Catarina teve chuva forte e vento intenso na madrugada desta quarta-feira, com deslocamento de uma linha de instabilidade. Esta instabilidade produziu rajadas que superaram 100 km por hora, principalmente na Serra Catarinense, além do volume de chuva mais expressivo entre cidades do meio-oeste e do oeste, onde alagamentos foram registrados. No decorrer do dia, a instabilidade avança para o Paraná e a chuva cessa sobre grande parte do estado de Santa Catarina. A partir de amanhã, o tempo volta a firmar e as temperaturas caem. Só que volta a fazer é calor a partir da tarde de sábado, com o ingresso do vento do quadrante norte. As áreas de instabilidade retornam ao território catarinense no início da semana que vem, com previsão de mais chuva. Temperatura máxima hoje de 22 graus e mínima na próxima madrugada de 13 graus. Em Gravatá, Içara e Maruí, Imbituba, Jacinto Machado e Tubarão. Daniel Panobianco, da agência PD Radar, com exclusividade para Tubá FM.
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9: 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Calma aí.

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0: Obrigado de todo o coração. 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

0: 5:01, muito boa tarde. Tudo que foi notícia em Tubarão e região nesta quarta-feira, o dia 29 de julho de 2026, você confere agora no Tubá Notícias, última edição. Você nos acompanha em 104.9 no FM, também estamos ao vivo no radiosnet.com.br, nos aplicativos da Rádio Tubá para Android e iOS e também com imagens na nossa live do YouTube, diretamente dos estúdios da Rádio Tubá na região central de Tubarão. O programa tem a apresentação deste que vos fala, Lucas Marques, trabalhos técnicos de Davi Henrique, gravações de Lucas Marcos de Carvalho, reportagens de Ramon Silveira e Giovanni Martins, e a Rádio Tubá tem a direção geral do padre Rafael Uliano.
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0: Tempo nublado em Tubarão, o sol deu as caras entre as nuvens em alguns momentos, mas predominantemente nublado o tempo aqui na Cidade Azul. Temperatura agora é de 18 graus, a mínima prevista para hoje é de 16, a máxima é de 20. Deve permanecer sem chuva, tá? Ao menos a previsão aponta que não teremos chuva para a noite desta quarta-feira e o início da manhã também da quinta-feira. Já tivemos precipitação 13 milímetros nas últimas 24 horas e estamos com 83% na umidade relativa do ar.
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0: Você vai ouvir no programa de hoje: empresa desiste da coleta de lixo em Capivari de Baixo e prefeitura busca substituta. Ao vivo, o programa recebe o pré-candidato a deputado federal pelo MDB, João Marcelo Freta, o Joma. Em pauta, a convenção estadual do partido e propostas para a região. Repórter Tubá, Procon de Tubarão revela quais são as principais reclamações dos consumidores. Latam voltará a operar voos diários no aeroporto de Jaguaruna. Carreta da Mulher segue realizando atendimentos em Tubarão. Confira os detalhes na reportagem de Ramon Silveira. Tem também a previsão do tempo com Daniel Panobianco e as últimas do esporte com Giovanni Martins. Está só começando o Tubá Notícias, última edição.
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0: Muito bem, 5:04, 5:04. Boa tarde para você ligado conosco. Um abraço, agradecemos sempre o privilégio da audiência aqui na Rádio Tubá. Nosso WhatsApp está sempre à disposição no 4836265177. Manda seu recado, pode mandar sua participação pro programa. Tem alguma reclamação também na sua rua, no seu bairro, no seu município? Manda que a reportagem da Tubá vai conferir. Vamos buscar uma solução junto ao poder público, trazendo a voz do povo aqui para 104.9 FM. Vamos até 6:00 PM com informação, claro, na companhia do Davi Henrique, comandando a máquina nos botões aqui do Tubá Notícias, última edição, e com muita informação. A gente já vai começar o programa revertendo a ordem, mas vamos com entrevista. Assunto hoje é política no Tubá Notícias, última edição. Vamos falar com João Marcelo Freta Zappellini, o Joma. O assunto, claro, convenção do MDB, que acontece no sábado aqui em Santa Catarina, os desdobramentos e as propostas para a região. O Joma aqui está pré-candidato a deputado federal aqui pela Amorel. João Marcelo Freta, muito obrigado por aceitar o convite e bem-vindo à Rádio Tubá. Como é que tá? Tudo bem?
3: Tudo bem, Lucas. Me pegasse surpresa, achei que ia entrar no segundo bloco.
0: Ah, mas já reverti, já tá aí, vamos fazer o papo.
3: Tá bom, maravilha. Prazer estar aqui de novo conversando contigo, os ouvintes da Rádio Tubá. Vamos dar uma conversada a respeito da nossa candidatura. Obrigado pelo convite.
0: Vamos falar então, o Joma, eu falei candidatura da Amorel e esse é um momento que a gente repercute muito sobre essa questão. É uma chance também para te apresentar. Já falou aqui na Tubá em outra oportunidade, mas quem é o João Marcelo Freta Zappellini, o Joma, que está apresentando o nome pelo MDB?
3: Bom, eu sou de Tubarão, nascido aqui, casado com a Kika há 29 anos, praticamente estamos juntos aí. Nós temos um filho da mesma idade, Luiz Vicente, E Lucas, sou advogado aqui em Tubarão, também tenho meus negócios, a minha empresa em Gravatal. Sou aqui da região, na política, iniciei na política no MDB aqui na cidade em 2002, trabalhando para a candidatura da época do Luiz Henrique e do Eduardo Moreira, aquela eleição que nós lá tivemos a felicidade de vencer o Espiridião Amin, na época, que era uma rivalidade muito grande, um candidato muito forte. E desde então eu tenho trabalhado e militado, né, na política, porque a gente acabou gostando e assim a gente veio exercendo. Fui candidato a vereador em 2012, depois fui candidato também a vice-prefeito na chapa do Carlos Stipe, à época, né, 2016. E esses últimos 10 anos não deixei de fazer política, apesar de não ser candidato, mas partidariamente veio sempre trabalhando lá dentro do partido do MDB, ajudando aos amigos, aos companheiros. Né, nós tivemos uma eleição passada que demandou bastante articulação. Hoje o MDB, depois de quase 24 anos fora do governo municipal, faz parte de um governo até então exitoso, até agora exitoso, né, com secretarias e com vereador eleito. Tudo isso fez parte dos nossos trabalhos lá dentro também. Então é isso, estou aqui agora vindo mais uma vez, depois de 10 anos, para representar uma região, como tu falasse, a Amurel, mas a gente está representando como único nome do MDB, de Florianópolis. Eu tenho dito Paulo Lopes, mas é ali Paulo Lopes até Passo de Torres. É uma região com mais de quase 1 milhão, né, de pessoas, então me sinto muito honrado em ser o nome do partido. Vai ser homologado no próximo sábado, né? Ainda sou pré-candidato, mas no próximo sábado nós vamos ser homologados lá em Florianópolis, na nossa convenção do partido. Então me sinto muito honrado por ter sido escolhido o nome de uma região tão importante, tão querida como a nossa.
0: Tu tá no partido, Joma, que tem um apelido de Manda Praza, o MDB. E a gente está vendo esse processo, teve uma reconstrução do MDB em Tubarão, a gente acompanha o MDB também nos outros municípios. O prognóstico, depois de 2024 e agora com a eleição 2026, é do partido tá mandando brasa, tá recuperando espaços que ele acabou perdendo, talvez aí nos últimos anos? O que vocês imaginam do MDB nos próximos anos?
3: A gente passou por um ciclo desde 2018 que acabou os antigos partidos, né? Vamos dizer, os partidos mais antigos, tendo dificuldades por uma saturação mesmo da população, né? Então, lá em 2018, nós tínhamos um discurso de rompimento com Jair Bolsonaro, só que isso foi sendo alimentado até os dias atuais, e passado quase 10 anos, são 8 anos, né, desde aquela eleição, e a gente já sente na própria população uma estafa, um cansaço desse extremismo, né, dessa polarização das candidaturas, algo mais equilibrado, algo que realmente, ao invés de discurso de rede social, a gente tenha resultados, né? E isso é fundamental. A gente tem andado, Lucas, por muitos municípios, tem feito lá um roteiro muito extenso lá no extremo sul, e o sentimento é um só, está todo mundo realmente muito cansado disso. A gente quer algo novo, que a gente possa conversar, que tenha conversa, independente de qual lado a gente esteja, mas que seja vislumbrado o bem maior, que é o bem comum a nossa região, que traga resultados para a nossa região, né? Então, eu acho que o MDB, nesse sentido, ele tem se alimentado, tem voltado, a gente tem conversa, tanto que nesse momento, primeiro momento, já sou com um tom de neutralidade, né, a nível federal. Aqui a gente tem tido um discurso realmente que é um partido que ajudou a construir o estado de Santa Catarina, né, faz parte da história, Pedro Ivo, Luiz Henrique, tantos outros que lá estiveram. Então é isso, a gente quer voltar até, vamos dizer, um ar de normalidade, Lucas, e esse ar de normalidade é que a gente vai buscar.
0: Tu falou de tua primeira participação na política lá na campanha do Luiz Henrique da Silveira contra o Espiridião Amin, nessa rivalidade histórica aí do Progressistas hoje com o PMDB, o MDB. Sim. E agora estão do mesmo lado, como é que mudou tanto a política? O que aconteceu que agora o MDB conversa com o Amin, tem diálogo? Claro que alguns dos históricos talvez não se abracem na hora da foto, mas o que aconteceu que colocou o MDB e o PP no mesmo lado da chave?
3: Foi tudo uma conjunção de fatores muito, vamos dizer, a nossa política hoje realmente, a palavra, ela está em segundo plano, né? Nós tínhamos, eu sou da época, então já estou um pouquinho velho, mas nós tínhamos grandes políticos. Eu tenho Pedro Simon no Rio Grande do Sul e tantos outros, próprio Luiz Henrique, né, que tem, a palavra era um ativo muito, era o principal ativo, O político que mantém a sua palavra, ele, logicamente, ele tem um futuro, um caminho, uma caminhada longa, né, na política. E, infelizmente, nessas articulações feitas, o MDB, que era para ser o vice, já estava sacramentado, inclusive, né, que ia ser o vice do Jorginho, infelizmente foi trocado nas vésperas da eleição pelo prefeito de Joinville, Adriano Silva, o que ocasionou uma série de alterações de articulações do modo contrário. Então, nesse momento, a gente está com o Espiridião Amin. Amin é um cara, é um catarinense que tem defendido de forma exemplar para mim o Estado. Eu estou velho, mas não estou tanto. E eu, para mim, essa questão partidária, acima de tudo, hoje em dia, estão as pessoas. A gente tem visto, talvez, o principal senador do país, né? Hoje o Amin é considerado como o principal senador do país. É uma pessoa que tem lutado praticamente sozinho com relação ao Morro dos Cavalos, né? Então a gente tem uma pessoa que conhece os problemas do Estado de Santa Catarina. A gente tem dito assim, o Espiridião Amin, me parece até um pouco sem sentido a gente deixar de votar numa figura como o Espiridião Amin, com tanto trabalho prestado, e que, claro, diante da história pública dele, que ele tem, deve ter as ressalvas com um monte de gente, mas é uma pessoa, um político sem nenhum tipo de processo, vamos dizer, né? É uma pessoa que faz bem o trabalho dele. E diante dessa, me parece assim sem sentido a gente trazer e importar políticos, por exemplo, do Rio de Janeiro. Eles têm dito bem isso. É mais fácil Santa Catarina exportar políticos para o Rio, né? A gente vê lá praticamente um caos lá instalado no Rio de Janeiro. Então não tem sentido para mim, como catarinense, fazer força ou votar em alguém de fora que não seja alguém aqui de Santa Catarina. Eu acho que o Espiridião é um grande nome, assim como o Antídio Lunelli, que é o do meu partido, que é, enfim, é o nosso primeiro voto.
0: Vai ser esse casamento aí na chapa com o Espiridião e Antídio Lunelli. Até antes de entrar aqui no programa, eu estava vendo uma carta do Volney Weber desenhando esse cenário onde ele pode ser o primeiro suplente do Espiridião Amin. A gente sabe da proximidade do MDB de Tubarão com o Volney, com a figura também do Rodrigo Pavê aqui no partido. Vocês estão acompanhando também esse desdobramento e o Volney virando talvez um primeiro

0: ou que o Vonei tivesse essa vaga garantida pela representação que o Sul merece, né? Então a gente está acompanhando de perto, infelizmente, tomara que até sábado nas convenções isso se resolva, mas caso não resolva, a gente vai estar lá para dar o nosso apoio para o Vonei, né? E o Vonei tem trabalhado nesse sentido, tentando demonstrar que a candidatura dele é até um prêmio pelo mandato dele, ele ainda continua no mandato e tem total condição de ser o suplente. Aliás, ele e o Amin são compadres, inclusive, tem uma relação familiar. Então, nada mais do que essa harmonia seja colocada assim como um critério ali para ser resolvido.
1: Muito bem. Falado de representatividade aqui do Sul, tu desenhou um cenário com o nome do Volney na suplência. E nas candidaturas proporcionais, o teu nome está sendo desenhado hoje, faltando poucos dias para a convenção, como o único candidato a deputado federal do MDB na região sul. Havia um desenho até do vereador de Criciúma, o Marquinhos, se eu não estou enganado. Sim. E ele não foi para frente, acho que não engrenou ali a candidatura. O teu nome hoje é o único do MDB no sul de Santa Catarina?
0: É o único do MDB do sul de Santa Catarina, de Paulo Lopes até Passo de Torres e todo o Planalto Serrano. Né? Ali de, vamos botar para São Joaquim para baixo, eu não tô um pouquinho mais, mas vamos de São Joaquim para baixo, nós somos o único nome do MDB que vai ser referendado agora no próximo sábado.
1: Tu tá sentindo esse apoio do partido aqui na região?
0: Muito, muito, é impressionante, e eu tenho dito até nas minhas com os amigos e família, é impressionante o sentimento do MDBista, inclusive esse, muito mais, inclusive no interior do estado. Quanto mais para o interior a gente vai, esse sentimento ele está muito aflorado. Tem locais que nós fomos nessa caminhada que o MDB estava perdido, não tinha candidato para votar. Diziam, inclusive, que nosso candidato aqui ia ser fulano de tal, de outro partido. Agora nós temos candidato. Felizes, chegando a abraçar, dizendo que bom que tu te colocasse à disposição. Então hoje, Lucas, eu me sinto como, não um candidato, mas como um instrumento dessa oportunidade aí, né? Vamos lá, eu sou a figura para nós termos o inteiro como partido na região, voltar a ter protagonismo aqui na região sul. A gente precisa formar novas lideranças, né? Me coloquei como à disposição, mas não tenho dúvida nenhuma que todo partido vai ser beneficiado com essa candidatura se nós nos abraçarmos.
1: Como é que está esse trabalho aqui em Tubarão? Imagino que a base da tua campanha é aqui, é natural, de Tubarão. Esse apoio do partido, esse desenho dentro do MDB de Tubarão e aí partindo para buscar os votos na região. Já tem uma noção? Qual é o cálculo de votos aí que vocês estão fazendo no partido para fazer uma cadeira?
0: A gente tem metas, né? A gente precisa cumprir algumas metas, cada município, a gente tem já um número lá destacado que a gente precisa alcançar. Tubarão, lógico, é a minha casa. E eu posso dizer até com tranquilidade que hoje nós não temos nenhum candidato nascido em Tubarão, a não ser eu, né? A não ser o meu nome, nascido em Tubarão. Então nós temos uma oportunidade como tubaronenses de votar finalmente num tubaronense, depois de muitos anos, né? O deputado Edinho Beis, que é aqui da região, é de Gravatal, mas é de Tubarão também, a gente considera Tubarão, mas desde lá a gente não tem alguém quem votar da nossa cidade. Então hoje, Lucas, se tu me perguntares, o meu sentimento como tubaronense é olhar para as regiões que têm representatividade e ver a nossa diferença, o quanto a gente tem de dificuldade e o quanto é importante nós votarmos em alguém daqui. E eu cito sempre como exemplo, me parece, a Lei Criciúma, não como um comparativo ruim, assim, né? Não criticando, pelo contrário. Eu olho para lá como exemplo, né? Criciúma são 4 deputados federais eleitos e a gente vê uma região carbonífera crescendo exponencialmente, é um crescimento absurdo lá que a gente tem. E isso se deve à representatividade. Eu acho que, se eu não me engano, o deputado Vampiro, no último ano, ele botou só da verba de gabinete dele lá, 42 milhões de reais na Praia do Rincão.
1: Isso que entrou como uma suplência, né?
0: Isso que entrou como suplente, nem deputado era, né? Eleito lá, mas enfim, isso faz muita diferença para uma região. E hoje nós temos uma oportunidade rara. Antigamente no MDB, por exemplo, nós discutíamos ali, era a Ada De Luca contra o Vampiro. Mais um pouquinho lá atrás, Ronaldo Benedetti contra o Edinho. Acabavam se matando todos, ninguém entrava e a gente com essa dificuldade. Agora nós temos só um nome para nos representar. Então essa é uma oportunidade que realmente a gente não pode perder.
1: Muito bem. E a gente fala desse bairrismo, digamos assim, Criciúma tem esse sentimento, a região da ANREC tem. E aqui na Amorel, Joma, tua visão, tua análise, como é que desperta esse bairrismo? Como é que puxa as pessoas para depositarem, para deixarem esse voto nas candidaturas daqui?
0: Eu tenho percorrido aqui a nossa região tentando despertar esse sentimento de amor de carinho pela nossa região, de bairrismo, tentando mostrar para as pessoas que agora, em véspera de eleição,

0: nós estamos vendo uma enxurrada de candidatos transitando aqui pela nossa região, candidatos dos mais diversos lugares do estado, candidatos que naturalmente ajudaram de alguma forma ou outra a nossa região, mas ajudaram dentro da possibilidade deles, sendo de outra localidade. Um deputado que é lá de Caçador, de Jaraguá, do Oeste Santa Catarina, quando chega aqui, ele chega com a mão cansada já. A grande, vamos dizer, a maioria dos valores, das emendas parlamentares, das discussões colocadas na mesa, é da região deles. É natural que seja isso. Então, eu tenho tentado despertar nas pessoas que se atentem a isso. A gente, daqui a pouco, deixa o voto para deputado federal para o último momento, né? E a gente tem que entender que, nesse momento, vai vir lá o vereador pedindo voto para o cara lá de Jaraguá, para o outro lá de Blumenau. E a gente tem que entender que esse voto, ele vai fazer bem pro vereador, para a próxima campanha. O compromisso desse vereador assumido, ele tem que ser grato. Ele realmente tem que trabalhar. Mas para nós, como população, a gente não pode deixar mais esse voto fugir. Passou desse tempo que a gente está aí quase 15 anos deixando esse voto fugir. Isso tem refletido no nosso dia a dia, nas nossas estradas, na saúde mais difícil, né? Então a gente precisa criar essa consciência, e é isso que eu tenho tentado despertar nas pessoas, que de uma vez por todas a gente respeita lá os compromissos dos vereadores assumidos, mas vir 300, 400 mil para cá, num universo onde a emenda parlamentar apenas impositiva, que é uma só das modalidades, passa de 260 milhões de reais. É muito dinheiro para a gente se contentar aqui com uma troca de um telhado de um posto de saúde, uma viatura, né? Então a gente está trocando por esmola, e eu tenho tentado despertar nas pessoas esse sentimento para que a gente não volte, enfim, não deixe isso continuar a acontecer.
1: A gente até traz e está colocando aqui, daqui a pouco começa o período de campanha e a legislação eleitoral vai nos restringir muito mais com relação ao que dá para trazer ou não, mas a gente vem abordando questões como a própria campanha do voto por Tubarão e região da Amorel, começou por parte das associações, o Conset, a CIT, mas de maneira, dá para colocar, tímida, não foi feita uma campanha de fato, não entraram inclusive com as campanhas nas rádios que vejo a SIC promover muitas vezes em Criciúma. Na tua visão como pré-candidato, essa parte da sociedade civil, até de associações, vem buscado apoiar essas candidaturas locais para trazer até esse recurso, essa representatividade?
0: Ô Lucas, eu não posso mentir, para mim agora é um sentimento, até agora, né? Tomara que isso mude, mas para mim é um sentimento de frustração. Frustração porque a gente tem uma oportunidade única de pensar regionalmente. Eu vou te dar um exemplo. O deputado Vonney Weber, ele colocou mais de 10 milhões de reais no Hospital Santa Terezinha em Braço do Norte, um hospital que reconhecidamente era um hospital, com dificuldades, né, de atendimento. Hoje vai se transformar numa referência na região, vai refletir em Tubarão, vai refletir na saúde de Tubarão, nos atendimentos do hospital, por exemplo, Nossa Senhora da Conceição. O que que é isso? É a região se desenvolvendo. Né? Então, quando essas entidades de classe não, vamos dizer, não tem essa consciência de que nós temos uma oportunidade, nós precisamos precisamos ter essa representatividade parlamentar, seja em Brasília ou seja aqui na Assembleia, isso me causa frustração. Me parece, eu tive uma conversa muito rápida com alguns representantes da CIT, eu posso falar pela CIT, as outras entidades, eu falo pela CIT como tubaronense, logicamente, né? Mas é uma campanha muito tímida, me disseram que eu colocar outdoors e na verdade o que nós imaginávamos como candidato é que essas entidades de classe abraçassem, como realmente tu citasse aqui, a SIC. A SIC promoveu um grande evento lá, e é por isso que Criciúma está daquela forma lá, porque realmente é um envolvimento do empresariado de forma consistente, é um envolvimento do empresário ali diretamente para poder eleger os candidatos daquela região. Infelizmente, nós aqui parece que deixamos tudo em banho-maria, cada um olhando para o seu umbigo, e isso me causa muita frustração. Nós temos uma oportunidade única nas mãos, que é fazer uma candidatura a deputado federal aqui. E deixar isso passar, o único sentimento que eu posso te dizer é de frustração. Precisava de mais carinho, de mais amor pela nossa cidade, pela nossa região.
1: Muito bem. Falando sobre pautas na Câmara Federal, além da representatividade com recursos, com emendas, o deputado futuramente, se eleito, participará de debates a nível federal. O que que tem aí na mira? O que que um possível deputado federal da Amorel pode ter na mira para debater lá na Câmara, lá com os seus pares a nível federal?
0: eu já tenho as minhas propostas alinhavadas, elas vão ser colocadas ali vão colocadas na hora certa, mas o que eu posso te dizer já é que eu tenho algumas situações que eu quero muito trabalhar. Uma delas é a duplicação da SC-370. A rodovia que liga Tubarão a Braço Norte. Não é possível que uma localidade como Blumenau, que o vale lá do Braço Norte, com tanta pujança, com tanto plástico, indústrias de reciclagem, a nossa agropecuária, agricultura familiar, toda aquela potência econômica lá estancada por uma única rodovia que não se anda. Isso não é mais admissível. Então isso vai ser a minha prioridade, uma bandeira prioritária do meu mandato, com certeza, se nós chegarmos lá. Uma outra situação que eu tenho falado, já está também nas minhas redes, é a possibilidade de lutarmos por um hospital público de traumas. A gente tem uma rodovia da BR-101 aqui com muito acidente. Hoje o hospital de Jaguaruna atende praticamente todos os dias acidentados na BR-101. Nós temos um hospital com excelência na administração, e é possível isso. A gente tem exemplos no país. O Saracubixec, que é um de traumas infantis lá, é um exemplo para nós em Brasília. Nós temos condições de lutarmos por um hospital público para esse tipo de ocorrência, né? Essa é uma outra bandeira. E tenho tantas outras bandeiras que a gente vai poder trabalhar durante o mandato, como principalmente desafogar de uma vez por todas o Morro dos Cavalos. Aliás, a SIC, que é a indústria e comércio, a Associação de Indústria e Comércio deles lá, trabalha e anuncia nas nossas rádios aqui. Quem anuncia nas rádios de Tubarão não é a nossa entidade classe aqui, é a entidade Criciúma. Para te ver o tamanho, vamos dizer, desapego da nossa entidade, talvez, eu não sei, não é desapego a palavra, mas a falta de, vamos lá, de carinho mesmo e de responsabilidade com a nossa região. Essas entidades, elas são muito importantes para nós. Elas precisam atuar, ser mais atuantes. Então, nesse sentido, a gente também quer, inclusive, nesse sentido, ser um vetor lá em Brasília para que a gente ajude também essas entidades. Isso o nosso empresário local aqui, ele demanda uma série de, por exemplo, até habitação. Hoje em dia, uma pessoa vem trabalhar nas nossas indústrias aqui, não tem como pagar aluguel, acaba indo para outros lugares. O João Rodrigues tem uma proposta interessante: utilizar o Minha Casa Minha Vida e pagar a entrada para esse trabalhador que tem carteira assinada e que trabalha nas empresas. Ele, ao invés de pagar aquele valor inicial de 30, 40 mil reais num apartamento, que ele não tem, né? O Estado pagaria isso para ele e ele continuaria pagando as parcelas, 800, 900 reais. Isso, como deputado federal, é uma coisa que eu posso fomentar junto ao governo do Estado também, porque é uma ideia maravilhosa, inclusive, não só para o trabalhador, mas também para o empresário local.
1: Muito bem. Jomar, sábado é a convenção, né, do MDB. Vai ser feito junto com o PSD? Vai ser um local? Como é o desenho?
0: Eu acho que é mais ou menos lá na Assembleia Legislativa, cada um no seu local. Não sei exatamente dizer isso a respeito, mas é do MDB especificamente, vai ser feito sozinho. Não sei se vamos se unir lá depois, mas...
1: É que o MDB sozinho já lota um plenário fácil,
0: com
1: né?
0: Com certeza.
1: Acho que faz cada um a sua, depois conversa lá depois. Mas deve chancelar isso, né? João Rodrigues como candidato ao governo, Chodini no vice, Antídio Nelles, Peridião Amin ao Senado, e aí as chapas proporcionais. Deve ser essa.
0: João Marcelo federal, Joma. E aqui os nossos federais aqui também estadual, né? Então, é isso.
1: Até esse cenário dos estaduais, devemos ter alguns aqui na região, né?
0: Sim, tem...
1: O Santinho, como é que vai ser a casadinha lá?
0: Não, nós temos eu tenho andado todos os municípios junto com o deputado Jorge Có, né? Eu tenho que ser fiel a quem está me ajudando diariamente. Nós visitamos os 45 municípios da região sul de mãos dadas aqui.
1: Sim.
0: Né? O Jorge tem feito um excelente trabalho junto do gabinete Vonei Weber. Eles têm me levado juntos, pedido voto. O Vonei é uma pessoa que goza de muita credibilidade. É muito sério no que ele fez, em todos esses mandatos que ele teve, né? Isso se reflete no pedido dele, as pessoas reconhecem isso, e eu estou muito feliz de estar fazendo essa campanha, essa caminhada ao lado deles. Então, logicamente, nós vamos dobrar, sim, a Murel 100%.
1: Muito bem. João Marcelo Freta Zappellini. João, algum ponto que não abordamos? Você gostaria de trazer à audiência da Tubar? Microfone à sua disposição.
0: Não, Lucas, é isso. Eu queria aproveitar, não posso pedir voto ainda.
1: Ainda não, calma.
0: Não posso pedir voto, mas
1: vou... Arruma problema pra rádio.
0: Queria dizer isso, para as pessoas se atentarem a isso. Quando um vereador vir te pedir um voto para alguém lá de Blumenau, de Caçador, perguntar exatamente o que ela vai ganhar com isso, porque, ao que me parece, esse é um pedido do vereador. A gente, como sociedade, tem que votar em alguém da região e alguém daqui. É por isso que eu vou lutar para que a gente transforme a nossa realidade. Obrigado pelo espaço, foi excelente aqui a conversa, até maior do que imaginava. Muito obrigado pelo espaço aí.
1: Show de bola. Joma, um abraço, seguiremos agora acompanhando daqui a pouco como candidato no período eleitoral. Abraço, viu?
0: Abraço, meu amigo, valeu.
1: Muito bem, conversamos com o João Marcelo Freitas Apelini, o Joma, pré-candidato a deputado federal pelo MDB, tratando da convenção do partido que acontece no sábado e também de propostas aqui para a nossa região da Amurel. 5:29, primeira pausa do Tubá Notícias, última edição, a gente volta já com mais informações.

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0: 32 minutos, 5:32, Tubá Notícias, última edição de volta para você ligado aqui na Super Tubá 104.9 FM. Vamos agora com o repórter Tubá, Procon de Tubarão, revela quais são as principais reclamações dos consumidores. Giovanni Martins com as informações.
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2: Eu vou conversar com Murilo Goulart, ele é o gerente do Procon de Tubarão. Em pauta, as principais reclamações que o Procon recebe. Murilo, muito obrigado mais uma vez por conversar com a Rádio Tubá. Sobre as reclamações, são muitas diariamente, quais são as principais? O que você pode nos passar?
3: As principais reclamações hoje do Procon são relacionadas sempre à telefonia. Telefonia é uma das principais reclamações que a gente recebe diariamente. Por quê? A pessoa tem um certo dificuldade em contato, às vezes, com a operadora para poder cancelar um plano, para poder estar alterando um plano, solicitação de faturas. Então, esse ainda seria o carro-chefe do Procon, né?
2: Faz tempo, né, que a gente observa essas reclamações relacionadas à telefonia, né?
3: Sim. Telefonia, ela tem dado bastante dor de cabeça ainda para os consumidores, porém o Procon tem um êxito muito grande, tá? Quem vem aqui no Procon procurar ajuda nesse sentido de telefonia, a gente tem um canal direto com as operadoras. Então o Procon, ele liga diretamente, ele tem um canal de atendimento direto do Procon. Então é muito mais rápido essa nossa comunicação com essas operadoras, onde facilita a resolução do problema.
2: Além da telefonia, o que dá para falar? Outros destaques?
3: Temos muitas reclamações de telemarketing. Aquelas ligações que a gente fica recebendo diariamente com oferta de venda de produto, venda de qualquer outro tipo de mercadoria, né? Então, aquelas ligações que a gente tá dando no telefone, tu vai olhar 011 insistentemente, né? Todo mundo recebe isso. E uma dica legal para passar. Existe uma opção no site da prefeitura, que tu entra no site da prefeitura, busca na Procon, tu consegue fazer um cadastro do Não Perturbe, que é uma plataforma feita pela Anatel para fazer as operadoras não ligarem mais pelo telefone. Então tu vai lá e cadastra teu telefone e tu não recebe mais essas ligações. Isso ajuda muito as pessoas a parar de receber esse tipo de ligação. Inclusive também no Procon Estadual, se tu procurar o site do Procon Estadual, também existe um outro bloqueio de telemarketing lá também, que se cadastrado o telefone, também para de receber essas ligações.
2: Ah, interessante. Então tem essa opção ali no site da Prefeitura de Tubarão. Eu inclusive entrei aqui para dar uma olhada, abri o site da Prefeitura, ali em cima apareceu o Procon, eu cliquei.
3: Isso, clica em cima do Não Me Perturbe e vai fazer um breve cadastro, né?
2: Aham, certo.
3: Aí apareceu aqui. Vai colocar teu número e dizer que não quer mais receber essas ligações.
2: E aí funciona?
3: Funciona. As operadoras têm 30 dias para tirar o teu número do cadastro delas de ofertas, no caso, né? Não podem mais te incomodar. Lembrando que aí não vale para ligações de cobrança, né? Ligações de cobrança continuam ocorrendo. Se tu tá devendo em alguma empresa, ela vai poder continuar te ligando. Mas ligações de venda, de oferecimento de produtos, ela acaba, né? E isso sempre ajuda também a gente a filtrar a questão dos golpes, porque todo mundo recebe muita ligação de golpe, né? A gente sabe que hoje é comum a gente tá e daqui a pouco recebe uma ligação dizendo que teve uma compra no cartão, uma compra que não foi aprovada, pedindo alguns dados. Então isso ajuda a gente saber que aquela ligação também é um golpe que tá sendo feito na pessoa. O ideal é o seguinte, uma dica legal que a gente dá: quando for uma ligação que tiver algum tipo de suspeita de que é golpe ou não é golpe, não decida nada na hora, não passe os dados na hora, não decida na hora. Se for uma ligação do banco que está te ligando, desliga o telefone e pega o número oficial do banco e você liga para o banco, não o banco liga para você. Vamos lembrar que um banco sério, empresas sérias, elas não pedem os seus dados, ela não vai ficar pedindo senha, número de cartão, ela não vai pedir, logo em seguida que terminar a ligação, você não vai receber nenhum link para você clicar, isso não acontece, isso é 100% que é golpe. Então a gente sempre fala o seguinte: o golpista, ele se aproveita do momento e da velocidade, isso tem que ser rápido, o golpe tem que ser rápido. Então ele quer que você clique já, que você resolva já, que o problema tem que ser resolvido já, que senão sua compra vai ser aprovada. Então o que você tem que fazer? Desligue o telefone e liga você pro seu banco para confirmar essa informação. E na dúvida, procure o Procon. O Procon tá aqui para ajudar nesse sentido também.
2: É, pode também ter a opção ali de já tem o site da prefeitura, você clica em Procon e também já tem o site que você pode digitar ali no Google nãomeperturbe.com.br, você faz o cadastro e já vai ter esse benefício. Outras reclamações que o Procon de Tubarão recebe, por exemplo, vocês recebem muitas reclamações relacionadas a compras online?
3: Recebemos bastante reclamações de compras online. E aí vale ressaltar novamente também, qual o grande problema das compras online? Vamos lá. Comprar em sites que a gente não verificou. Hoje já existe plataformas que a gente consegue verificar, como o próprio Google. Se a gente colocar o nome da empresa, já vai dar uma nota para a empresa. Reclame Aqui vai dar uma nota para a empresa e vai te dizer se a empresa é séria. No Mercado Livre tem ali a opção se o cara entrega ou não entrega. Claro, sempre é muito mais seguro comprar em plataformas de venda, exemplo, Mercado Livre, entre outras, que garantem o seu dinheiro de volta ou que ajudam a devolver o seu dinheiro, do que comprar num site que tu não tem tanta certeza, né? Mas é aquilo que eu falo, tá na dúvida, pesquise. Hoje a gente dá um Google ali pesquisando alguma coisa, a gente já consegue ter muita informação sobre a empresa que tu tá comprando. Porque assim, evita muita dor de cabeça, vamos falar. Depois que a compra foi efetivada, foi feito o pagamento, o Procon consegue ir atrás, mas se for empresas sérias, empresas que realmente não seja um golpe. Muitas empresas, na realidade, nem existem, né? A pessoa acaba fazendo pagamento para ali para empresas que não existem e a gente não consegue esse contato depois. Então, lembrando que qualquer compra online, sem motivo nenhum, a pessoa tem o direito a devolver a mercadoria até 7 dias. Então, a compra chegou, não gostou por qualquer motivo, ela pode devolver. Lembrando isso para as pessoas também.
2: Tá, e reclamações relacionadas ao comércio local, vocês também recebem e no geral os comerciantes de Tubarão, eles são conscientes?
3: Exatamente, aqui no Procon a gente recebe algumas demandas do comércio local também, porém os comerciantes locais eles normalmente têm uma boa receptividade com o Procon, né? A gente conversa, a gente liga e a gente acaba resolvendo a situação rapidamente. Tubarão é uma cidade com muito comércio, a gente sabe que é uma cidade que vive de comércio, né? O comércio é muito forte e aqui os comerciantes eles já têm essa consciência das leis, como funciona, o que tem que cuidar, enfim. Claro, acontece um problema ou outro, mas o Procon está aqui para resolver e sempre acaba resolvendo da melhor forma possível para não ter prejudicar nenhum consumidor de Tubarão.
2: O cliente sempre tem razão?
3: Aí é uma coisa que tem que avaliar cada situação, porque nem sempre ele vai ter razão, não posso dizer que ele sempre vai ter razão. Tem algumas coisas que o cliente tem que saber que ele talvez não tenha razão. Vamos dar um exemplo aqui que acontece muito, é uma confusão. A pessoa chegou na loja e comprou uma mercadoria e ela provou, e enfim, ela provou, vestiu e ela foi embora. Ela chegou em casa e ela decidiu que não gostou mais da mercadoria, que o tamanho não estava mais certo. E ela quer realmente trocar aquela mercadoria por outro tamanho. A lei não obriga a loja a trocar. A loja troca se quiser. Então, nesse sentido, é um exemplo que eu te dou que o cliente não teria tanta razão assim, né? Que vai chegar na loja, vai dizer que quer trocar. Mas o que acontece? O comerciante, que é um bom comerciante, ele sabe que precisa do cliente para sobreviver. Ele acaba fazendo a troca na gentileza. Mas isso é uma gentileza e uma cortesia da loja. Né? Não é lei. E existem outros exemplos. Mas o Procon está aqui para realmente conversar tanto com o consumidor quanto com o lojista e chegar num acordo dentro da lei.
2: Muito bem. Ô Murilo, e aí quando a gente fala de Procon, o cidadão pode procurar, né? Em casos de dúvidas e reclamações, ele procura o Procon de Tubarão, mas eu sempre também registro que o Procon de Tubarão atende moradores de Tubarão. Quem mora em outra cidade aí não é atendido aqui pelo Procon de Tubarão. O que ele faz? E tem muitas pessoas de outras cidades que acabam procurando vocês?
3: Sim, tem muitas pessoas de outras cidades que acabam procurando o Procon de Tubarão, mas o Procon de Tubarão ele é feito para atender o município de Tubarão. Ele não atende de outros municípios. A gente resolve o problema de munícipes de Tubarão, né? Quando o PROCON foi criado com esse fim. Hoje, se a pessoa não tem PROCON na sua cidade, ela procura o PROCON estadual. O PROCON estadual abrange todo o estado. Então, ela entra em contato com o PROCON estadual e o PROCON estadual vai tomar uma posição sobre a situação. Existem sites também como que podem dar um respaldo e uma ajuda, né? Mas o ideal é procurar o PROCON da sua cidade, né? E normalmente não tendo PROCON, ela tem que procurar o PROCON estadual. Vamos dar um exemplo aqui, né? Ele é de Capivari, ele procura o PROCON de Capivari e o PROCON de Capivari que vai entrar em contato com o comércio de Tubarão. né? Aqui a gente atende só munícipes de Tubarão. Nós vamos entrar, vamos supor, aqui o cara foi em Florianópolis, comprou numa empresa lá e deu problema. E ele é de Tubarão. Ele vai vir aqui, a gente vai entrar em contato com a empresa de Florianópolis.
2: Procon atende de segunda a sexta no Facilita Tubarão. Também é possível entrar em contato pelo site, por telefone. É sempre importante a gente deixar claro como funciona o atendimento do Procon.
3: Exatamente, o Procon atende no Facilita Tubarão de segunda a sexta das 8 às 18 horas, sem fechar ao meio-dia. O nosso telefone, que também é o WhatsApp, é 48-3621-9818 ou pelo e-mail procon@tubarão.sc.gov.br.
2: Destaque da reportagem, Giovanni Martins.
0: Obrigado, Giovanni. Informações importantes do PROCON, tratando das solicitações, das ocorrências mais registradas no PROCON de Tubarão. Antes da previsão do tempo, informação de Capivari de Baixo. Essa estava nos destaques do programa. Empresa desiste da coleta de lixo em Capivari de Baixo e prefeitura busca substituta. Informação apurada pelo pessoal lá do Folha Regional. A empresa coleta de lixo Transrecol de Jaguaruna pediu o rompimento do contrato com a prefeitura de Capivari de Baixo para o serviço de coleta de resíduos sólidos. Agora o município deve convocar a segunda colocada no pregão eletrônico, a empresa Louber LTDA, para assumir os trabalhos. O contrato entre a Transrecol e a prefeitura de Capivari de Baixo foi assinado em 15 de junho com valor de R$ 1.666.000 e vigência de um ano, a partir de 17 de junho. A ordem de serviço foi assinada em 16 de junho. Ronivan Rodrigues Alves, proprietário da empresa, diz que enviou a carta com pedido de rescisão de contrato para a prefeitura há cerca de 10 dias. Afirmou ainda que a Transrecol vai trabalhar em Capivari de Baixo até esta sexta-feira, dia 31. Abre aspas, acontece que o edital estava furado. Depois de assinarmos o contrato, começaram a exigir 4 caminhões. Teve dia que começamos às 7 horas da manhã e trabalhamos até de madrugada. O sindicato diz que iria notificar. Colocaram uma coisa no edital e depois começaram a exigir mais. Pelo valor, não teria como continuar, fecha aspas, explicou o empresário sobre os motivos que levaram ao pedido de rompimento de contrato. Alves avalia que se mantivesse o serviço em Capivari de Baixo, a empresa ficaria no prejuízo. Abre aspas novamente, se for contar 4 caminhões, mais garis, mais motoristas, óleo diesel e todas as despesas, iríamos ficar no prejuízo. Ainda não fechei as contas, mas só nesse último mês vamos ter uns R$ 50.000 de prejuízo. Então preferimos romper o contrato, fecha aspas, disse o empresário. Então, Capivari de Baixo deverá ter uma troca na empresa responsável pela coleta de lixo. Já um outro desdobramento, uma outra matéria também do pessoal do Folha Regional, trata da resposta da Prefeitura de Capivari de Baixo. O município falou sobre os desdobramentos que culminaram no pedido de rompimento do contrato da coleta de lixo no município. Divergindo da versão apresentada pela empresa, que alegou prejuízos financeiros devido a falhas e exigências surpresas no edital, a administração afirmou que a prestadora vinha sofrendo sanções por descumprimento de obrigações contratuais. Em entrevista ao Folha Regional, o secretário adjunto de Infraestrutura, Mobilidade e Segurança Pública, Luciano Scandolara, informou que a Transrecol solicitou a rescisão logo após receber a terceira notificação formal do município por falhas na prestação de serviço. De acordo com o secretário adjunto, o município seguiu rigorosamente a legislação para fiscalizar a qualidade do serviço. Abre aspas para o adjunto, a gente está seguindo os trâmites legais de uma licitação. A empresa foi contratada, venceu o certame e iniciou o processo. Ela foi notificada pela primeira vez por descumprimento de contrato. Depois foi notificada a segunda e eles apresentaram respostas. Scandolara detalhou o motivo que gerou a primeira atuação contra a empresa, contestando a tese de que a prefeitura exigiu caminhões além do previsto. Abre aspas novamente, a primeira notificação foi por não conseguir cumprir a rota num dia específico na comunidade da Ilhotinha e não ter, aí sim, o caminhão reserva, fecha aspas. Ao todo, a fiscalização emitiu 3 advertências. A prefeitura afirmou que notifica, a empresa recebe e eles encaminham para a administração. Após a terceira notificação formal emitida pela fiscalização, a direção da Transecol constatou inviabilidade de continuar operando dentro das exigências legais do município. Para evitar que o serviço fosse paralisado, a prefeitura deu andamento aos trâmites de substituição. Abre aspas, a gente passou a chamar a segunda colocada, que é a Louber, e aparentemente ela está nos trâmites legais de apresentação de documentação previstas no certame licitatório, fecha aspas. Atualmente, o setor de licitações do município corre contra o tempo para analisar as certidões da nova prestadora e garantir que a troca ocorra sem paralisação na coleta. Então, o contrato com a Transrecol na coleta de lixo de Capivari de Baixo será rescindido e a empresa vai trabalhar pelo que previsto, pelo que foi noticiado, até sexta-feira, 31 de julho. E depois a Prefeitura de Capivari de Baixo quer iniciar o contrato com a Louber, segunda colocada no processo licitatório. A Louber, que já operava a coleta de lixo antes da nova licitação, e deve retomar a coleta em Capivari de Baixo. 5 horas com 48 minutos, uma pausa rápida no Tuba Notícias, última edição. A gente volta já com mais informações para você.
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4: Santa Catarina teve chuva forte e vento intenso na madrugada desta quarta-feira, com deslocamento de uma linha de instabilidade. Esta instabilidade produziu rajadas que superaram 100 km por hora, principalmente na Serra Catarinense, além do volume de chuva mais expressivo entre cidades do meio-oeste e do oeste, onde alagamentos foram registrados. No decorrer do dia, a instabilidade avança para o Paraná e a chuva cessa sobre grande parte do estado de Santa Catarina. A partir de amanhã, o tempo volta a firmar e as temperaturas caem, só que volta a fazer é calor a partir da tarde de sábado, com o ingresso do vento do quadrante norte. As áreas de instabilidade retornam ao território catarinense no início da semana que vem, com previsão de mais chuva. Temperatura máxima hoje de 22 graus e mínima na próxima madrugada de 13 graus em Gravatá, Içara e Maruí, Imbituba, Jacinto Machado e Tubarão. Daniel Panobianco, da agência PD Radar, com exclusividade para a Tuba FM.
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0: Notícias, última edição. Abraço para todo mundo ligado conosco, curtindo o programa. Agora ao vivo, viu? Tubá Notícias, última edição, de segunda a sexta-feira, sempre das 5 às 6 horas, com o WhatsApp da Tubá à sua disposição. Pode mandar o recado, conversa conosco aí no 483-6265177. Outra aqui, prometemos aqui no começo do programa informação de que a Latam voltará a operar voos diários no aeroporto de Jaguaruna. A partir de agosto, a companhia aérea Latam retornará à operação de voos diários entre Guarulhos, em São Paulo, e Jaguaruna, totalizando 7 voos semanais no aeroporto regional Humberto Guizzo Bortoluzzi. A ampliação da frequência representa a inclusão de mais 2 operações semanais em relação à malha atual, oferecendo mais opções de horários e maior flexibilidade para passageiros que viajam a negócios, turismo ou realizam conexões pelo principal hub da companhia no país. Segundo a Regional Sul Airport, o aumento da oferta de voos reforça a confiança da companhia aérea no potencial da região e acompanha o processo de modernização e investimentos realizados no aeroporto desde o início da concessão. Além da ampliação da operação da Latam, a administração do aeroporto mantém tratativas com outras companhias aéreas para ampliar ainda mais a malha aérea regional. As negociações com a Gol seguem avançando e incluem estudos para uma operação com pernoite de aeronave e ligação com o aeroporto de Congonhas, em São Paulo. Também continuam as conversas com a Azul para a implantação de uma rota ligando Jaguaruna ao aeroporto de Viracopos, em Campinas. Amanhã, no Tubá Notícias Última Edição, vamos conversar com o diretor do aeroporto de Jaguaruna, o Eglon Burazesca. Vai nos receber, nos atender, na verdade, via telefone, para falar sobre a fase do aeroporto de Jaguaruna, como estão o aumento do número de voos e também as melhorias na infraestrutura do aeroporto de Jaguaruna. Então, amanhã aqui no Tubá Notícias, última edição. Agora, 5:54, vamos com as últimas do esporte. Quem fala é Giovanni Martins.
2: No futebol local, o Ercílio Luz renovou o contrato do técnico Rogério Correia, que comandou a equipe na campanha do título da Série B do Campeonato Catarinense. O treinador seguirá vinculado ao Leão até o fim da primeira divisão estadual, que deve terminar em março de 2027. O Correia levou o Leão à conquista da primeira taça profissional desde 1958. O time de Tubarão terminou a segundona com 13 jogos de invencibilidade e a melhor defesa da competição. O Leão do Sul ainda está comemorando o título da Série B, mas também já está focado no planejamento para a disputa da Copa Santa Catarina. A Copa SC vai iniciar no final do mês de agosto e o diretor de futebol do Ercílio, o Diego Coupe, está no mercado mantendo contatos, fazendo contratações pontuais e também está conversando com os jogadores que participaram da campanha para renovações. Vamos ter muitas novidades nas próximas semanas aqui no estádio Aníbal Costa. São as informações com o repórter Giovanni Martins.
0: Obrigado, Giovanni. Com as últimas do esporte, a gente vai chegando ao fim do Tubá Notícias, última edição desta quarta-feira, o dia 29 de julho de 2026. Agradeço de coração você que esteve ligado conosco, curtiu as informações, entrevista, o giro da nossa região, tudo que aconteceu nesta quarta-feira, nessa uma hora de Tubá Notícias, última edição, que passa voando. Na apresentação deste que vos fala, Lucas Marques, trabalhos técnicos do Davi Henrique. Vem aí os sinos da Catedral, depois tem a turma do esporte com o Show de Bola, programação recheada aqui da Super Tubá. Continue conosco na 104.9 FM. Aquele abraço e fiquem com Deus.
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do Senhor anunciou a Maria, e ela concebeu do Espírito Santo. Ave Maria, cheia de graça, o Senhor é convosco. Bendita sois vós entre as mulheres, e bendito o fruto do vosso ventre, Jesus. Santa Maria, Mãe de Deus, rogai por nós, pecadores, agora e na hora de nossa morte. Amém. Eis a serva do Senhor, faça-se em mim segundo a vossa palavra. Ave Maria, cheia de graça, o Senhor é convosco. Bendita sois vós entre as mulheres, e bendito o fruto do vosso ventre, Jesus. Santa Maria, Mãe de Deus, rogai por nós, pecadores, agora e na hora de nossa morte. Amém. E o Verbo divino se encarnou e habitou no meio de nós. Ave Maria, cheia de graça, o Senhor é convosco. Bendita sois vós entre as mulheres, e bendito é o fruto do vosso ventre, Jesus. Santa Maria, Mãe de Deus, rogai por nós, pecadores, agora e na hora de nossa morte. Amém. Rogai por nós, Santa Mãe de Deus, para que sejamos dignos das promessas de Cristo. Oremos. Infundi, Senhor, como vos pedimos, a vossa graça nas nossas almas, para que nós, que pela anunciação do anjo conhecemos a encarnação de Cristo, vosso Filho, pela sua paixão e morte na cruz, sejamos conduzidos à glória da ressurreição. Por nosso Senhor Jesus Cristo, vosso Filho, que é Deus convosco na unidade do Espírito Santo. Amém. Em nome do Pai, do Filho e do Espírito Santo. Amém. Hoje é quarta-feira, dia 29 de julho, e a igreja celebra Santos Marta, Maria e Lázaro, eles que eram amigos de Jesus. O Evangelho é de João, no capítulo 11. Naquele tempo, muitos judeus tinham vindo à casa de Marta e Maria para as consolar por causa do irmão. Quando Marta soube que Jesus tinha chegado, foi ao encontro dele. Maria ficou sentada em casa. Então Marta disse a Jesus: Senhor, se tivesses estado aqui, meu irmão não teria morrido. Mas mesmo assim, eu sei que o que pedires a Deus, ele te concederá. Respondeu-lhe Jesus: Teu irmão ressuscitará. Disse Marta: Eu sei que ele ressuscitará na ressurreição no último dia. Então Jesus disse: Eu sou a ressurreição e a vida. Quem crê em mim, mesmo que morra, viverá. E todo aquele que vive e crê em mim, não morrerá jamais. Crês isto? Respondeu ela: Sim, Senhor, eu creio firmemente que tu és o Messias, o Filho de Deus, que devia vir ao mundo. Palavra da salvação. Glória a vós, Senhor.

Hoje a igreja celebra três irmãos, Marta, Maria e Lázaro. O evangelho conta uma coisa preciosa sobre eles. Jesus os amava, gostava de estar na casa deles, que ficava em Betânia, nas proximidades de Jerusalém, e que Jesus parava tudo, mas tudo mesmo, para ficar com aqueles três. Veja que interessante. O próprio Filho de Deus quis ter amigos e dedicava a eles um tempo precioso. Naquela casa, Jesus podia ser ele mesmo, longe da multidão, pedindo milagres, sem ninguém armando cilada, sem precisar provar nada para ninguém. Inclusive, quando Lázaro morreu, Jesus chorou. É uma das poucas cenas em todos os evangelhos que Jesus derrama lágrimas, e derramou por conta de um amigo que lhe amava muito. Jesus, de fato, amava aqueles três irmãos, e aqui aparece uma das verdades mais bonitas da nossa vida. Ter amigos, estabelecer relações sinceras, verdadeiras, enchem o nosso coração de alegria e dão beleza aos nossos dias. E é muito bonito perceber como, ao longo da história, o nosso coração vai escolhendo os nossos amigos. Pessoas que a gente nunca sonhou conhecer vão entrando na nossa vida, vão ficando, vão se tornando parte de quem nós somos. A vida, ela vai sendo feita como um tecido, em que as histórias, os olhares, as conversas, elas vão se entrelaçando fio por fio. E dessa trama nasce uma comunhão cheia de beleza. O pertencimento de saber que existe um lugar onde você é esperado, onde você é amado. Aquela saudade boa que aperta quando alguém está longe. A vontade de partilhar a vida, de contar os sonhos, de dividir o pão, as horas. Você sabe o que é vida? Vida é isto. É poder fazer essas experiências, é ter alguém para quem contar o dia, é amar com liberdade, é cuidar e também ser cuidado, e até se sacrificar pelo outro se for necessário. Tudo mais é moldura. O quadro da vida são as pessoas. Só que estar junto é uma arte. E é impressionante como algumas pessoas não a aprendem. Elas vão complicando a vida, vão criando arestas, vão transformando pequenas diferenças em muralhas e terminam sem ninguém que queira ficar perto. Vivem como porco-espinho, morrendo de frio por dentro e espetando cada pessoa que tenta aquecê-las. E por trás dos espinhos, quase sempre existe uma ferida que ninguém visitou, o medo de se machucar de novo. E a pessoa se protege tanto da dor que termina se protegendo também do amor, porque os dois entram pela mesma porta na nossa vida, a dor e o amor. E essa pessoa que vive como porco-espinho, ela sofre, porque ninguém foi feito para viver trancado dentro de si. Conviver pede essa coragem de abaixar os espinhos, de tolerar as diferenças, de perdoar as pequenas feridas que toda proximidade produz, e aceitar o desafio de ser amigo, de estabelecer a relação saudável, de estar próximo da vida do outro e deixar-se tocar pelo outro. Pense que Jesus viveu essa arte por inteiro. Ele se deixou conhecer, Jesus criou laços, ele sentiu saudades, inclusive ele chorou por um amigo diante do seu túmulo. As lágrimas são o preço dos vínculos, e o Filho de Deus as derramou sem se envergonhar. Porque amar alguém é aceitar que um dia a despedida vai doer, e mesmo assim ela vale a pena. Faça como Jesus, ofereça sua presença, escute sem pressa, apareça sem precisar de motivo, porque a amizade morre mais de ausência do que de briga. Os amigos que você tem hoje são fruto de anos de paciência de lado a lado, dessa fidelidade que atravessou as piores fases sem exigir que você fosse perfeito. E permanecer assim é uma das formas mais bonitas do amor. E não se esqueça, você foi mais sustentado pelos seus vínculos, pelas suas amizades, do que pelos seus méritos. E no fim da estrada, a vida se resume ao que foi partilhado, os rostos que ficaram, as mãos que seguraram a sua, o amor que você deu e o amor que você teve humildade de receber. Então hoje, agradeça a Deus os seus amigos. Jesus os teve, porque são preciosos demais. Valorize os seus. Procure amizades sinceras. Elas também nos ajudam a conhecer o rosto de Deus.

Eu termino a reflexão de hoje fazendo uma provocação. Jesus, ele veio ao mundo para revelar o rosto de Deus e para anunciar o seu reino, a maior missão que alguém nessa terra já recebeu. E ainda assim, ele reservava tardes inteiras na casa de Marta, Maria e Lázaro para estar com seus amigos, longe dos holofotes. Alguém desavisado poderia dizer que ali ele perdia tempo, que a obra do reino deveria vir em primeiro lugar na vida dele. Só que o reino dos céus, ele passa exatamente por essa delicadeza de estar junto, de celebrar a vida, de ter amigos, de guardar memórias, de sentir saudades, de querer abraçar. Naquela casa de Betânia, o Filho de Deus mostrou que o amor entre as pessoas também é lugar do reino dos céus, e que Deus se deixa encontrar numa mesa partilhada tanto quanto no templo. E você? Por que tanta pressa? Por que tanta correria? Para onde você está indo tão depressa que não sobra tempo para as pessoas? Eu quero dizer para você que a agenda cheia engana muito, porque ela dá a sensação de uma vida intensa, alguém que talvez esteja apenas passando ao largo do essencial. Muita gente adia os seus encontros esperando a vida se acalmar e não percebe que os encontros são a vida. Então, não tenha medo de gastar o seu tempo com pessoas preciosas, porque esse é o único gasto que volta multiplicado em sentido para você, para sua história, para o seu coração. Jesus fez isto, faça também. E hoje, envie essa mensagem para os seus amigos. É uma forma de dizer que eles são preciosos demais para você. Que ele abençoe o seu dia, dê paz ao seu coração e que as suas amizades cada vez mais revelem o rosto de Deus. Em nome do Pai, do Filho e do Espírito Santo. Amém.

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0: Alô, meus amigos da Super Tubá, aquele abraço. Começa o programa Show de Bola e vamos aos destaques de hoje. Seleção brasileira fará amistosos na Austrália, Índia e Singapura para fechar 2026. Lúcio Acosta já levou 17 cartões amarelos em 52 jogos pelo Fluminense. O último está sendo investigado. Zagueiro Bruno Leonardo deixa a Chapecoense após 4 temporadas. Técnico do Avaí diz que a condição do gramado foi decisiva na derrota para o Juventude ontem. Figueirense está entre os 6 piores ataques da Série C do Campeonato Brasileiro. Chapecoense terá novidades para as oitavas de final da Copa do Brasil. Rogério Correia, técnico do Ercílio, fala sobre a renovação do seu contrato com o Leão. Vamos falar também do Tubarão aqui no programa Show de Bola, que tem a apresentação de Paulo Garcia, trabalhos técnicos Davi Henrique, participação de Antônio Faustino, direção geral da emissora Padre Rafael Uliano. Em nome de todos, para você que nos ouve, muito boa noite. Alô, Antônio Faustino, boa noite.
1: Boa noite. Boa noite, Paulo Garcia. Boa noite ao Davi Henrique. Meu boa noite a todos os ouvintes da Super Rádio Tubá do Show de Bola.
0: A campanha da Chapecoense na Copa do Brasil é diferente da situação delicada do clube na Série A do Campeonato Brasileiro. A Chape é a única equipe catarinense ainda viva na disputa da competição nacional. Chapecoense enfrenta o Cruzeiro no próximo domingo, 18h30. No jogo de ida das oitavas da Copa do Brasil na Arena Condá. Para os duelos das oitavas de final, a equipe alviverde poderá contar com os reforços que já estão à disposição no Brasileirão da Série A. Os laterais Fernando, Bruno Tubarão, o meia Max Alves e o centroavante Túlio Eduardo. Fernando e Max já estiveram em campo por Ceará e Sport, respectivamente, nesta edição da Copa do Brasil. Porém, o regulamento permite que a Chapecoense inscreva até 3 atletas que já defenderam outros clubes na competição. Túlio Eduardo, que disputava a Série D do Campeonato Brasileiro, e Bruno Tubarão, que estava no futebol da Indonésia, não atuaram. Com isso, Fernando e Max Alves são os únicos atletas que entraram em campo nesta Copa do Brasil antes de serem inscritos pela Chapecoense, que vai enfrentar um Cruzeiro, e a gente sabe que a Chapecoense na Copa do Brasil, pelo menos lá atrás, né? Vinha muito bem. Depois entrou numa maré ruim na Série A do Brasileiro. Eu não sei como ela vai se comportar nesse jogo difícil da Copa do Brasil. Cruzeiro não é qualquer um, né?
1: Não, mas o mata-mata é diferente, né, Paulo? Eu lembro que lá atrás, quando a Chapecoense eliminou o Botafogo, ela tinha levado uma goleada aqui na Arena Condá pelo Brasileiro para o Botafogo por 4-1. Aí foi no Rio de Janeiro e perdeu por 1-0 e depois conseguiu eliminar o Botafogo em casa. Então, o jogo de mata-mata, ele tem uma etapa diferente, né? São 2 jogos, então a equipe pode se superar e de repente a Chape poder estar aí passando, né? Claro que não é fácil, é o Cruzeiro. Aliás, o Cruzeiro que faz o mata-mata da Copa do Brasil contra a Chapecoense e da Libertadores da América com o Flamengo. Então, o Cruzeiro com certeza está de olho nesse jogo e a Chapecoense muito mais, né? Então tem que se organizar bem, porque não é fácil, vai enfrentar um adversário poderoso, né? Um adversário grande do futebol brasileiro, mas é o que eu disse, é mata-mata, e às vezes mata-mata ela acaba produzindo surpresas que a gente não imagina.
0: Bom, e essa alteração aí no regulamento, agora o clube pode inscrever até 3 jogadores que já atuaram em outros pela Copa do Brasil, no caso aqui da Chapecoense, o Fernando e o Max, que já atuaram, né, por Ceará Esporte, poderão estar em campo, então essa é uma alteração interessante aí na Copa do Brasil em termos de regulamento.
1: É, mas eu acho que isso aí não tem problema, né, Paulo? Agora, depois que colocaram ali que o jogador que não fizer o 11º jogo, o 12º, né, até o 11º ele pode fazer com a equipe na Série A, ele pode se transferir para qualquer outro time da Série A, acho que não tem novidade nenhuma, né, em termos de Copa do Brasil. Acho que se o se o jogador veio para o clube, daqui a pouco eles acabam liberando tudo. Quem jogou já por uma equipe, mas está agora inscrito nesse período, de repente dão aí um período de 2 meses, alguma, ou 3 meses, alguma coisa assim, para a equipe, para o jogador atuar por outro clube. Mas é uma novidade a mais, né?
0: Eu falo isso porque antes não podia, né? Jogou por um clube, se transferiu, não podia mais jogar a Copa do Brasil.
1: Exatamente, isso aí acontecia e vai valer, então, a partir de agora. E não são todos, né? Como você falou, é um número limitado de atletas que podem fazer isso. Daí cabe à equipe escolher, né? Não, esse aqui eu vou inscrever, esse aqui não. É dessa maneira.
0: Pode colocar até 3, mas a Chape só tem 2 aí que ela contratou e que já fizeram jogos pela Copa do Brasil. O Figueirense tem até a sexta-feira da próxima semana, véspera do compromisso contra a Ferroviária, para se preparar para a reta final da Série C. Restam 4 partidas para o término da primeira fase da competição. Apesar da campanha regular, com apenas 1 derrota nos últimos 8 jogos, o Furacão Alvinegro tem esbarrado na falta de força e efetividade do ataque, que está entre os 6 piores do torneio. O Figueirense marcou 13 gols em 15 partidas, mesmo número registrado por Anápolis, vice-lanterna, e Itabaiana, 17º colocado. Apenas Confiança, lanterna, com 9 gols, e Maranhão e Volta Redonda, com 11 cada, balançaram as redes menos vezes. Figueirense ainda não venceu por mais de 1 gol de vantagem nesta Série C. O Alvinegro conquistou 3 vitórias pelo placar de 2-1 contra Botafogo da Paraíba, pela segunda rodada, Paysandu pela 9ª e Floresta pela 10ª. A equipe também ainda não marcou 3 gols em uma mesma partida na competição. Na rodada anterior, na vitória sobre o Santa Cruz, com gol de pênalti de Emerson Galego, a equipe criou diversas oportunidades, mas novamente saiu de campo com um triunfo pelo placar de 1-0. A atuação, no entanto, demonstrou maior força de vontade do que elenco que conviveu por 6 semanas com salários atrasados, quitados na manhã do confronto. Confronto contra a Ferroviária será disputado no estádio Orlando Scarpelli no sábado, dia 8 de agosto, pela 16ª rodada da Série C. Figueira é, neste momento, o segundo pior mandante da competição, com apenas 9 pontos conquistados em seus domínios, à frente somente do Barra, com 8. Por outro lado, o Alvinegro é o terceiro melhor visitante, com 12 pontos, atrás de Internacional de Limeira e Santa Cruz. Isso me faz pensar o seguinte: eu penso que se o Raul Cabral tivesse chegado um pouco antes do Figueirense, ele não estaria na situação complicada como está agora. É uma possibilidade, né?
1: É uma possibilidade. Ele estaria, acho que, numa situação melhor. Agora, o Figueirense, o problema do Figueirense, eu já falei isso ontem aqui, é o Scarpelli. Ele não está conseguindo. Olha só, 9 pontos em todo o campeonato, são 14 rodadas. O Figueirense conquistou 9 pontos em casa. Gente, se ele estivesse fazendo o dever de casa, ele era líder do campeonato. Então, é difícil a situação. Agora, olha só, Figueirense é o 13º com 20 pontos. O adversário Ferroviária, que é o 8º, tem 23. Vencendo a Ferroviária, ele encosta na própria Ferroviária com 23. Não passa? É difícil, claro que é difícil, porque a Ferroviária está com saldo 3 positivos e o Figueirense tem 5 negativos. Além disto, se ele vencer a Ferroviária, ele iguala ao time de São Paulo no número de vitórias. A Ferroviária tem 6, o Figueirense tem 5, vencendo vai a 6 também. Então ele pode dar um pulo bem grande aí na tabela, porque à frente dele estão o Ipiranga, o Caxias, o Floresta, o Amazonas, e dependendo dos resultados dessas equipes, o Figueirense pode estar muito próximo do G8. Agora, ele precisa voltar a ser aquele time de outrora, aquele time forte, que quando estava no Scarpelli com seu torcedor era muito forte. O Figueirense está sendo forte este ano fora de casa. Infelizmente, em casa ele não está correspondendo e por isso que ele está nessa situação. Agora, ainda bem que ele deu uma fugida aqui, né? Ele deu uma escapada aqui da questão de perigo de rebaixamento. Acho que isso ele não tem mais. ele está a 8 pontos do Anápolis, que é o primeiro que da zona de rebaixamento. Então, o Anápolis tem 12, o Confiança também tem 12 e o Figueirense tem 20. Então, são 8 pontos, faltam 4 rodadas, eu acho que esse perigo ele não corre. Mas ele precisa sonhar e buscar essa classificação lá entre os 8.
0: 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Vamos agora de Ercílio Luz e Tubarão, começando com o Leão do Sul, que teve o contrato do técnico renovado, Rogério Correia, também o Diego, o diretor aí de, o gerente de futebol,
1: Diego Coppi.
0: Também renovou o seu contrato. Eu acho que foram duas renovações que o Ercílio tem mais até que comemorar, porque fizeram um grande trabalho, né?
1: Não tinha por que mexer nesse departamento ali. Não tem a história de que time que ganha não se mexe? Então, não mexe.
0: Mas o problema não é a vontade do Ercílio, pô. De repente o assédio aí, alguém que viesse em cima para levar um ou outro, ou até os dois, né?
1: É, talvez por isso que o Ercílio Luz já correu e renovou, né? Estão renovados. Então, acredito que eles se comprometem aí em ficar mais uma temporada no Ercílio Luz. E o bom disto é que já renovaram agora, eles vão ter tranquilidade para trabalhar já a Copa Santa Catarina e fazendo junto o estadual. Eu acho que nesse momento o Ercílio Luz ele vai ter oportunidade de montar um time forte e saber se este time forte é forte de verdade competindo, que é na Copa Santa Catarina. E depois ali ajeitar 2, 3, 4 peças para o campeonato estadual ou mais até se tiver. Eu acho que o importante foi ficar com esta comissão técnica e com esta direção de futebol. O Ercílio Luz sai na frente aí, acredito eu, de todos os clubes que vão disputar a Série A, porque alguns ainda vão, que estão inclusive em brasileiros, vão ter que terminar, depois pensar se fica, se não fica. O Ercílio Luz começa na frente, eu acredito nisso.
0: Pois é, e o Ercílio estava tão confiante no acesso que já havia confirmado participação na Copa Santa Catarina ali pelo meio da Série B, do campeonato da Série B, porque claro que se o Ercílio não consegue o acesso, eu não sei, não tinha motivação para disputar uma Copa Santa Catarina, sabendo que depois teria que parar e voltar só quando começasse a Série B novamente lá pela segunda metade do ano. Então, como o Ercílio ganhou a Série B do Catarinense, disputa agora a Copa Santa Catarina, e na sequência já disputa a Série A do Campeonato Catarinense, com possibilidade de disputar também, já no ano que vem, uma Série D de Campeonato Brasileiro. Então, seria, né, uma conquista do Ercílio aí na Copa Santa Catarina, ganhando vaga na Série D do Campeonato Brasileiro, muito bom, ou até no ano que vem, pelo Campeonato Catarinense da Série A, ganhar vaga na Série D. Então o Ercílio tem aí possibilidade de um ano cheio, né, em 2027.
1: Exato, Paulo, mas o que eu soube também é que mesmo que o Ercílio Luz, claro que ele fez todo um trabalho para subir, para ir para a Série A, mas mesmo que ele não subisse, ele tinha este projeto de ir forte para a Copa Santa Catarina, justamente para fazer o que fez o Blumenau este ano, que jogou a Série D do Campeonato Brasileiro. Tá certo que ele se atrapalhou um pouco porque teve que jogar simultâneo, né? Não é o caso do Ercílio Luz este ano, porque o estadual, ele é antes, depois, se ele conseguir esta vaga na Série D e conquistar realmente esta vaga na Série D, ele não vai ter problema de datas, porque ele vai disputar o estadual da primeira divisão e a Série D do brasileiro começa depois dos estaduais, né?
0: Isso. O técnico Rogério Correia está aqui no programa falando sobre a renovação do seu contrato com o Ercílio Luz Futebol Clube. Fala, Rogério Correia. Rogério Correia, portanto, aí falando sobre a renovação do seu contrato com o Ercílio Luz, fica aí mais um tempo no estádio Aníbal Costa e pelo jeito está muito satisfeito. Deu problema aí no áudio? Então a gente já volta trazendo aí o Rogério Correia falando aqui na Super Tubá sobre a sua renovação. Já vamos resolver aí esse problema, Antônio Falcino, importante ouvir o técnico, né?
1: Claro, porque saber, né? Por que que ele vai continuar do Ercílio Luz, está contente, claro, com o trabalho que foi realizado, com a maneira como recebeu, né? Aqui foi recebido aqui na cidade de Tubarão, então está feliz e quer realmente continuar aí fazendo o seu trabalho diante do Leão do Sul. Eu sinceramente estou acreditando muito nessa estrutura montada no Ercílio Luz, com essa comissão técnica, com esse departamento de futebol, porque eles mostraram muita competência na Série B. Eu sei que vai ter gente que vai dizer assim: ah, mas foi segunda divisão, primeira divisão é outra coisa. Não é outra coisa nada. A bola é redonda, o campeonato você joga contra equipes que também têm pretensões, mas o Ercílio Luz eu tenho certeza que também tem em fazer um bom trabalho na Série A do ano que vem.
0: Vamos então agora, ok, Davi, com o Rogério Correia falando sobre a renovação com o Ercílio Luz Futebol Clube.
2: Estou muito feliz por essa renovação, né? Certeza do trabalho foi bem feito, tá? A continuidade, ela é muito importante nesse momento. Tô muito motivado, né? Para dar continuidade, com muito empenho, dedicação e comprometimento, como sempre, muito trabalho, né? Para a gente poder correr atrás dos nossos objetivos dentro da competição. Então, nessa Copa Santa Catarina, a gente fazer uma boa competição, para a gente possa buscar os nossos objetivos. E muito feliz mesmo.
0: Tá certo, tá aí então a felicidade do Rogério Correia, um lateral, né? Era lateral direito lá no Atlético do Paraná, terminou a carreira de jogador, começou uma carreira de treinador, passou pelo Marcílio Dias, por outros clubes aí, e se continuar assim, pode ir longe o Rogério Correia, né?
1: E eu acho que é importante hoje é isso, pegar um treinador, e principalmente no caso dele, porque deu certo na Série B do Campeonato Catarinense, e fazer esse profissional dar sequência no trabalho. Eu acho que isso é muito importante hoje. Aos poucos, a gente está vendo de que isso está acontecendo em alguns setores. E aqui no Brasil também, isso é muito comum na Europa, né? De treinadores que ficam um bom tempo em clubes, e isto tem que começar aqui no Brasil, acho que já está começando aqui no Brasil também, e por que não aqui em Santa Catarina? Acho que está na hora, né? Esse negócio de troca toda hora, sai treinador, entra treinador, às vezes aí chega um até ele se adaptar com o grupo, daí ele quer que traga mais 3, 4 jogadores que são de confiança dele, que já trabalhou em outro clube, e dele o time a gastar, a trazer dinheiro. Eu acho que o caminho é realmente por aí, manter o profissional, dar para ele as condições necessárias para que ele faça o trabalho.
0: Pois é, e por falar em trazer 2, 3, 4 jogadores, agora, claro, o pessoal do Aníbal Costa ganhou uma folga aí, merecida, né, por conta da conquista da Série B, terminou o campeonato, mas já na semana que vem todo mundo retorna para reiniciar os trabalhos. E aí é hora de a gente ficar de olho também nos reforços que o Ercílio vai trazer. Com certeza vai trazer, né? Principalmente já visando a Série A do ano que vem.
1: É, e o que se fala bastante é Otávio e Evaristo, né? Lá do Caravaggio. Há quem diga de que o Marcílio Dias também está tentando contratar o Evaristo, mas a imprensa lá do Sul está dizendo que ele não acertou nada com ninguém ainda, que ele está nas pretensões de Marcílio Dias e de Ercílio Luz. Tomara que dê o Ercílio Luz, né? É um grande jogador, o Otávio também. O Ercílio vai, é aquilo que eu falei, ele vai se reforçar bem aí para a Copa Santa Catarina, porque ele sabe que pode conquistar uma vaga na Série D ou na Copa do Brasil. E eu acredito que daí, se ele conquistar, ele vai até preferir a Série D, porque fica com o calendário, né? Mas vamos ver como é que as coisas acontecem. Porque o que ocorre? O Ercílio Luz, para conquistar uma vaga na Série D do Campeonato Brasileiro, e eu tive o cuidado de ver bem o regulamento da Copa Santa Catarina, ele precisa ficar à frente, ele pode até ficar até quarto, quinto lugar, desde que quem fique à frente dele sejam aquelas equipes que já têm calendário nacional. Ele pode, sendo o primeiro, depois desse do calendário nacional, ele vai ter a vaga na Série D, ou, se for o caso, a Copa do Brasil não, porque tem equipes ali que estão na série em brasileiros e que não estão na Copa do Brasil, mas nos demais ele pode sim, ficando à frente, ele conquista essa vaga. E isso é muito importante, né? Porque ele fica já com um calendário. Você já pensou? Ele joga o catarinense no começo do ano, depois ele joga a Série D, depois ele vem para a Copa Santa Catarina. E caso ele tenha sucesso na Série A, 2028 ele já tem também o Campeonato Catarinense da Série A. Então, fica assim, ó, com um calendário bem robusto, bem legal.
0: Bem legal, com certeza. E isso é o que faz a torcida se aproximar ainda mais do clube e o clube poder planejar, né? Planejar, inclusive, a questão aí de campanha de sócios. E daí, com jogos na Série A do Catarinense, possibilidade de uma Série D de brasileiro, naturalmente, aumenta muito a questão aí de associados. Não poderia ser diferente.
1: Claro, porque daí você estará numa competição nacional, né? O Ercílio Luz, que estava há 68 anos sem ganhar um título, ganhou agora, o torcedor viu mesmo que, nós tínhamos aí gente já que passou dos 60 que nunca viu o Ercílio campeão. Conseguiu ver agora, isto é importante, isto faz parte da história do Ercílio Luz. E ele, pelo jeito, está com vontade de tocar este projeto à frente, né? E que sejam tocados aí todos os projetos, tudo que o Ercílio Luz preparou, que seja tocado daqui para frente.
0: É, e inclusive, com certeza, com toda essa estrutura aí que está por vir, vem também aquele projeto da base do Ercílio, que era forte, chegou a jogar Copa São Paulo Futebol Júnior, mas que no momento está desativado, né?
1: Exatamente. Precisa fazer alguma coisa agora, né? Porque vai ter que disputar um campeonato de base. Daqui a pouco a gente vai falar sobre o Tubarão. O Tubarão está preparando, o Ercílio Luz precisa preparar também. Ele vai ter que escolher uma das categorias de base e atuar, e jogar, porque ele é obrigado. Isto faz parte do calendário.
0: O Tubarão vai disputar uma sub-16, né?
1: Isto, o Tubarão está preparando o sub-16, inclusive hoje eles teriam alguns testes ali, uma espécie de peneira, mas não teve por causa do tempo, né? Por causa da chuva. Mas alguns meninos já estão sendo chamados, acertados para montar esse sub-16. O Tubarão preferiu o sub-16 para cumprir a sua obrigação com a legislação esportiva e com a Federação Catarinense de Futebol. Então, é o sub-16 que o Tubarão vai tocar. O treinador é o Souza. Eu confesso que eu não lembro dele, é lá de Imbituba, ele é o treinador do sub-16, ele que está montando o grupo sub-16 do Tubarão. Confesso que eu não sei quem é esse rapaz, mas segundo eu tive de informações, ele vem fazendo um bom trabalho ali, vem fazendo um trabalho bem, bem legal, bem sério. Eu, hoje pela manhã, tive a oportunidade de contactar com o Juliano, o Mendes, o presidente da SAF. Ele me confirmou isso, que está realmente na montagem aí do sub-16 do campeonato catarinense, e ele me disse ainda que está neste momento acertando tudo com os jogadores que fizeram parte do campeonato deste ano, né? Tá acertando, alguns ele está colocando aí para ver se coloca emprestado em alguma equipe, principalmente para a Copa Santa Catarina ou para outras divisões também. Ele está buscando colocar esses jogadores que interessam ao Tubarão e que vão continuar para o ano que vem. Ele está acertando toda a parte financeira de quem não tem interesse, de quem não há o interesse de ficar para o ano que vem. E ele me disse que depois de fechar esta parte aqui, ele vai pegar umas férias que não é de ferro, e depois ele volta com tudo de novo.
0: Pois é, agora, inclusive o Marquinhos já está no futebol gaúcho. Eu tentei um contato aí com o Chu, que é quem cuida aí da negociação do Marquinhos, mas o Tubarão já emprestou o Marquinhos para um clube gaúcho. Aí eu tentei o contato com o Chu para ver qual seria esse clube, mas não consegui. Mas amanhã ou depois a gente fala aqui para onde foi o Marquinhos, que foi um achado. Se a Série B do campeonato catarinense pro Tubarão foi ruim, eu diria que até não foi de todo ruim, por conta do achado que foi o Marquinhos, né?
1: Não, exatamente. O Marquinhos foi realmente uma grande tacada, né, do Tubarão. Descobriu esse jogador, já renovou até o final de 2027. E como você disse, já emprestou. Então, e outros jogadores ali estão nesta lista para empréstimo. É o caso do Tinoco e alguns outros jogadores que o Juliano está procurando colocar, né, junto ali com o pessoal do futebol, colocar por empréstimo em algumas equipes para que eles possam retornar no ano que vem. Ou se for o caso, até vender, né? Porque eu não sei se o Marquinhos, se ele jogar lá para cima o que ele jogou aqui no Tubarão, eu acho bem difícil ele voltar. Alguém vai exercer aí o poder de compra do Marquinhos.
0: 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Intervalo, a gente já volta com mais show de bola aqui na Super Tubá.
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0: 19:01, agora na Cidade Azul, segue o nosso show de bola aqui na Super Tubá. E o Avaí perdeu a invencibilidade de 3 jogos sob o comando de Alain Al após ser derrotado por 1-0 para o Juventude no Alfredo Jaconi ontem. Para o técnico Azurra, a condição do gramado pesado e compostas pela chuva constante foi decisiva para o resultado. O único gol da partida foi de Lucas Alves, ex-figueirense, aos 47 minutos do segundo tempo. Raí Silva cruzou para a área, Allan Kardec venceu da marcação no alto e escorou de cabeça para a segunda trave e o atacante completou após a bola passar por DG e Igor Bom. Devido à condição do gramado e para ter também o jogo aéreo descrito do Juventude, Alain Al manteve Léo Gamalho durante o jogo todo. Uma vitória fora de casa tiraria o Avaí da zona de rebaixamento da Série B do Brasileiro e com a derrota o Leão da Ilha segue em 18º lugar com 20 pontos em 20 rodadas. Ou seja, continua crítica a situação do Avaí, porque é assim, né? Quando parece que a coisa vai, acaba não indo, né?
1: Agora foi uma pena, Paulo, eu assisti esse segundo tempo desse jogo ontem, não consegui assistir o jogo todo, mas assisti o segundo tempo e olha, ninguém merecia vencer o jogo não foi um jogo assim com fortes emoções, foi um jogo onde as duas equipes tiveram, acho que dividiram a posse de bola, não foi aquela pressão do Juventude, o Avaí também não teve grandes oportunidades dentro da partida. Mas o treinador não pode colocar tudo no gramado, porque o gramado estava ruim para o Avaí e para o Juventude. Para mim foi uma fatalidade, aquele gol no final da partida, praticamente na última bola, e o Avaí acabou perdendo o jogo. Foi uma pena, poderia ter saído pelo menos com um empate de lá.
0: É, para o Juventude, que vinha aí também, não vinha muito bem, né? Ele umas rodadas atrás aí acabou perdendo vários jogos, mas ele voltou a ser o vice-líder, está a 5 pontos do Criciúma e é vice-líder, né?
1: Exatamente, a rodada ainda não se completou, né? Tem jogos ainda para ser realizado na rodada, mas realmente o Juventude deu um pulo com os 3 pontos que ele fez ontem em cima do Avaí. Mas eu vi um Avaí bem aguerrido, acho que esse treinador deu uma vida nova pro Avaí. Claro que não vai dar, acho eu que não vai dar tempo do Avaí brigar por alguma coisa, mas pelo menos para sair aqui da parte de baixo e não passar trabalho para a sequência do campeonato.
0: Agora vamos ver qual vai ser a reação, né? Porque ele estava a 3 partidas sem perder, 2 vitórias e 1 empate. Aí perdeu a primeira no comando agora, né, da equipe, o técnico, o Alain Al. E aí, como é que vai ser daqui para frente? Vamos ver como é que fica, qual vai ser a reação desse time do Avaí diante dessa primeira vitória sob o comando do novo treinador.
1: Exatamente, tem esse comando aí, vamos ver como é que vai acontecer, né? Porque o Avaí precisa retomar o caminho da competição do campeonato.
0: O zagueiro Bruno Leonardo está de saída da Chapecoense. Na manhã de hoje, durante treino comandado por Rafael Lacerda, o jogador se despediu de companheiros de equipe e funcionários do Verdão do Oeste antes de deixar a Arena Condá. O destino do atleta deve ser o futebol árabe. Bruno Leonardo foi anunciado pela Chapecoense em 28 de março de 2023. O jogador se firmou na equipe, tornando-se titular, identificando-se com o clube e assumindo a braçadeira de capitão. Bruno chegou a atingir marcas expressivas pela Chape, a exemplo da homenagem recebida pelos 100 jogos disputados. Nos últimos meses, a relação de Bruno Leonardo com a torcida da Chapecoense desgastou. O atleta chegou a ser multado pelo clube ao dar declarações polêmicas relacionadas à má fase do Verdão durante uma entrevista. Entre os momentos vividos pelo jogador do Verdão do Oeste estão 2 finais de Campeonato Catarinense e o retorno da Chape à elite do futebol brasileiro. Após a saída do técnico Gilmar Dalpozo, Bruno perdeu espaço na equipe titular e o posto de capitão. O retorno do jogador, que sofreu uma lesão recentemente, se recuperou e teve nova oportunidade para iniciar uma partida, foi diante do Santos, na Vila Belmiro, pela 20ª rodada da Série A. A atuação de Bruno foi elogiada por torcedores em publicações nas redes sociais. Mas é mais um atleta que a Chapecoense perde. Já havia perdido 7, agora é o 8º, né?
1: Pois é mais um, né? Mais uma saída da Chapecoense, e a Chapecoense precisa de reforço e não de saída, mas a equipe, né? Acabou indo, né? Acabou saindo e deixando assim a Chapecoense. Vamos ver se a Chapecoense vai conseguir trazer alguém aí. Ô Paulo Garcia, o time do Marquinhos lá no Rio Grande do Sul é Apafute, não conheço.
0: Apafute?
1: É.
0: É mais um, né? Mais um. Bom, mas de qualquer forma é um empréstimo do Tubarão, de um jogador que disputou aqui a segunda divisão para um clube do Rio Grande do Sul, que para levar o jogador deve estar disputando alguma competição lá, né?
1: É, claro, com certeza, ele está disputando, né? Alguma situação lá e certamente daqui a pouco ele aparece, vai para lá, vai jogar uma competição, ele aparece lá no Rio Grande do Sul, ele aparece em tudo quanto é lugar. E aí sempre aparecem aqueles jogadores, né, que estão por aí, que vão tocando, então, vão conhecendo, porque o Marquinhos, antes de mais nada, ele precisa ser apresentado, conhecido, porque ele veio do futebol amador, jogou parte da segunda divisão pelo Tubarão, ele quando chegou na equipe, o campeonato já estava em andamento, e ele chegou, tomou a camisa de titular e jogou o campeonato todo, né? Então, não tenha dúvida disso. Esse Apafute é da segunda divisão do Campeonato Gaúcho. Então ele jogou a segunda divisão de Santa Catarina, vai jogar a segunda divisão do Gaúcho, e daí tem todos aqueles times lá que vão acompanhar, né? Caxias, Juventude, Internacional, Grêmio. Claro, tem todos esses clubes vão estar acompanhando também a segunda divisão gaúcha.
0: E inclusive no Rio Grande do Sul, nos últimos anos, surgiram vários clubes novos assim, né?
1: Isso.
0: Monção e não tem mais quantos lá.
1: É, exatamente, surgiram vários clubes aí, né? Que a gente não conhecia, inclusive esse Monção é o Paulo Baier, que é o treinador, né? Não sei se ele ficou lá, ele estava pelo menos, não sei se ele continua lá, mas se não está, passou por lá.
0: O cartão amarelo recebido pelo meia Lúcio Acosta em Fluminense Bragantino na 19ª rodada do Campeonato Brasileiro gerou um alerta de suspeita de manipulação por conta do volume de apostas, conforme falamos ontem aqui no nosso programa. O histórico do jogador aponta que a punição é comum, ao menos desde que chegou no Brasil. Ele atuou em 52 jogos pelo Fluminense entre 2025 e 2026 e nessas partidas foi advertido com amarelos 17 vezes, contando o que levou contra o Bragantino. Desses, 8 foram por reclamação ou conduta antidesportiva, o mesmo tipo de comportamento que motivou o caso suspeito. Em participação no troca de passes no dia da partida entre Fluminense e Bragantino, o comentarista de arbitragem PC Oliveira afirmou que Lúcio já deveria ter sido advertido antes da confusão no fim do jogo. O lance destacado foi um puxão na camisa de Santana, que foi o estopim para uma cotovelada em seu rosto, motivo de cartão vermelho para o rival. Olhando a carreira de Lúcio, os cartões amarelos não são incomuns também, mesmo antes de chegar ao Brasil. Na temporada 2024, quando defendia o Cincinnati, foram 12 punições em 63 jogos, uma média de 1 a cada 5 jogos aproximadamente. A casa de apostas Stake reportou um volume anormal de entradas na punição para a Costa na partida contra o Bragantino e avisou a empresa contratada pela FIFA que monitora o Brasileirão. Em seguida, o caso foi enviado à CBF. A Costa levou o cartão amarelo aos 47 minutos do segundo tempo, no início de uma confusão, conforme já falamos ontem aqui. Então, eu estou trazendo isso hoje porque nós falamos ontem exatamente isso, que principalmente o jogador argentino, ele não se segura muito. Ele é advertido, às vezes até mais, né? Em número maior de vezes do que jogadores como os brasileiros, por exemplo. E não seria novidade nenhuma, na nossa opinião, o Acosta ter levado um cartão amarelo. E aí muita gente apostou que ele tomaria o amarelo e a casa lá de apostas achou que isso foi combinado e tal. Eu não sei. Eu acho que não.
1: Por que será que apostaram que ele levaria cartão amarelo, né? Porque leva toda a vida, né? Tu vê 17, ele já levou. Será que nos outros anteriores também era assim? Ah, gente, eu eu sinceramente, esta situação aí e outras situações também, eu me recuso a acreditar. O cara tem que ser muito do bandido, né, para fazer um negócio desses. Esses caras ganham um bom salário, jogam em grandes clubes, não é possível que eles vão ali fazer o negócio deles. A casa de apostas deve ter quebrado, né, para denunciar isso aí, deve ter quebrado com as apostas dos torcedores. Quem é que não sabe que hoje, se você for apostar num cartão em qualquer jogador do Fluminense, o primeiro deles vai ser Lúcio Acosta, porque ele recebe cartão em quase todo jogo. Agora, isso quer dizer o quê? Que ele está tramando isso?
0: Agora teve um aí.
1: Sinceramente, eu me recuso a acreditar nisso.
0: Teve um aí que ficou dúvidas realmente, né? Até agora não ficou bem esclarecido o caso do Bruno Henrique, né? É que ele tomou um cartão amarelo e ele precisava ficar fora do próximo jogo. Aí ele tomou um cartão amarelo e o irmão dele acabou apostando segundo a casa de aposta lá. A família dele, não só o irmão, a família dele apostou e ganhou. Então esse aí eu já fico com o pé atrás.
1: Pois é, mas aí, nesse lance aí que você está falando, ele continuou reclamando e foi expulso lá, no jogo, né? Então, tem os negócios que precisa. Porque assim, ó, dizem que o irmão dele ganhou 11 mil reais com a aposta. Meu Deus do céu, o cara tava precisando de 11 mil reais e o Bruno Henrique não quis dar, o que aconteceu? Gente, tem uns negócios assim, ó, que não dá pra gente pensar. Como é que um cara que ganha 1 milhão por mês, por exemplo, eu acho que o Bruno Henrique ganha isso, ou perto disso, ou até um pouquinho mais, por que ele vai se meter numa encrenca desta? Aí eu não sei, o cara não tem miolos, né? Não é possível.
0: É, mas é assim, ó, quando o Bruno Henrique, ele foi, teve esse caso suspeito, não havia ainda assim tanta divulgação, publicação de casos, né? De jogadores punidos, inclusive, a gente lembra, me fugiu o nome do jogador que jogava no Coritiba, depois veio pro Avaí, ficou mais de um ano parado aí.
1: O Aleph Manga.
0: Aleph Manga, ficou Aleph mais de um Manga. Ano parado.
1: Aqui de Tubarão, o Nicolas Farias tá aqui jogando amador até hoje porque foi punido 2 anos, estava lá no Rio Grande do Sul,
0: mas em hoje,
1: Goiás, vários foram pegos.
0: Hoje todo mundo sabe que tem punição, então principalmente esses grandes aí, não sei, eu não acredito muito não, mas.
1: Exato. O Paquetá, Paulo, o Paquetá tinha um salário de quase 5 milhões por mês na Europa. Aí o cara vai se meter nisso pra quê, gente?
0: É. Ó, a seleção brasileira tem agenda de outro lado do mundo, ou do outro lado do mundo, na reta final de 2026. Além dos amistosos com a Austrália, já anunciados pelos Soceros, o Brasil tem encaminhado um jogo contra a Índia ainda na superdata FIFA de setembro e outubro, e a tendência é que participe de um torneio em Singapura com a participação da equipe local, do Paraguai e do Japão em novembro. À espera da assinatura dos contratos para se manifestar oficialmente, a CBF, né, espera a assinatura dos contratos para se manifestar oficialmente, mas as conversas já estão bem encaminhadas. Nesse cenário, o Brasil encara a Austrália nos dias 25 de setembro e dia 29 também. Em seguida, o time comandado por Carlo Ancelotti viaja até Calcutá para enfrentar a seleção da Índia no dia 3 de outubro. Já em novembro, tudo caminha para um torneio em Singapura, para o encerramento do calendário no ano da Copa do Mundo. A competição é organizada pelo Japão, que convidou ainda os donos da casa, e o Paraguai. O formato é similar ao da Copa Kirin, tradicionalmente realizada em solo japonês, com duelos direcionados, e a tendência é que o Brasil duele contra os asiáticos entre os dias 9 e 17 de novembro. Nesse cenário, o Brasil terá pela frente até o fim do ano, no mínimo, 3 jogos contra rivais que avançaram para o mata-mata da última Copa do Mundo. Austrália, 2 vezes, e Japão. Fica a expectativa sobre o cruzamento ou não contra o Paraguai. Carlo Ancelotti retornou ao Brasil, ao Rio de Janeiro, na última terça-feira, para dar início às observações e projetar uma

0: dado para esse ano, né?
1: Como assim? Ah, tá. Não, tem as datas FIFA, isso aí já tinha sido anunciado lá durante a Copa do Mundo, né? Que teria esses jogos aí. Agora, vamos ver que renovação ele vai fazer, né? Eu espero que ele entenda de que deu, né? Daquela turma toda. Tem uns que ele levou para a Copa ali que, pelo amor de Deus, né? Não era para ter levado. Mas, como diz o professor, o Vanderlei Luxemburgo, você já pensou se fosse um brasileiro que levava o Danilo para jogar na lateral esquerda, na direita, o que que ia acontecer? mas é assim, né?
0: É. Pifou aqui o meu retorno, deixa eu ajeitar aqui. Bom, agora são 19 horas mais 18 minutos em Tubarão, vamos ao intervalo, a gente já volta para fechar o nosso show de bola.
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0: 9:20. Um abraço aí pro Chu. O Chu encaminhou aqui, né? Dizendo que o Marquinhos foi pro Apafute, o Antônio Faustino já havia falado. E eu estou abrindo aqui uma página do Apafute, é uma associação de pais e amigos. Pais e amigos do futebol. E vários jogadores aí contratados, anunciados aqui na página do Apafute, que disputa então a Série B do Campeonato Gaúcho. É por aí, né, o seu Antônio Faustino?
1: Exatamente, segundo as informações, é isso aí, é o Apafute quem vai ser a casa do Marquinhos agora nesta parte, né? Nesse segundo semestre aí que ainda tem do futebol nacional.
0: Aqui tem o Kleber Júnior, de 22 anos, anunciado por eles lá. Quem mais? Tem aqui lateral direito Joaquim Kleser, de 20 anos, e não apareceu aqui o Marquinhos ainda, mas vai aparecer com certeza nessa página aqui do Apafute, Associação de Pais e Amigos do Futebol, que, pelo que eu estou olhando aqui, é muito bem organizado e daqui um pouco pode ser mais uma força aí do futebol do Rio Grande do Sul.
1: Ah, com certeza, os caras vêm, estão se mobilizando, pelo que você colocou aí, é interessante isso, interessante que... E aí o Marquinhos que está começando, ele praticamente começa com um projeto também, né? Isso é interessante. Pode entrar aí para a história dessa associação nova.
0: A Apafute é uma academia de futebol dedicada a formar atletas de alta performance, promovendo o desenvolvimento técnico, tático e físico dos jogadores. Com uma equipe de treinadores experientes e uma infraestrutura moderna, oferece um ambiente ideal para o crescimento esportivo. Acho que o Marquinhos foi para a casa certa.
1: Sim, foi. O pessoal que quer trabalhar com jovens atletas, né? Ele é jovem, tem possibilidade de crescer bastante.
0: É verdade. Bom, para fechar aqui, ó, o Trem Bala da Colina tá em campo nesse momento, viu?
1: Quem é?
0: O Trem Bala da Colina.
1: Trem Bala.
0: O maior de todos, o grandão.
1: A bala tá fraca.
0: O Vasco da Gama vai empatando em 0-0 com o Independente Medellín. Vai ser barbada para nós esse aqui.
1: É, né? Aham. Uhum.

0: 2x2 lá, né? Foi isso?
1: Não sei. Não lembro. O Bragantino vai jogar contra o Sporting Cristal às 21h30 e o Cienciano vai jogar contra o Lanús também, aliás, esse aqui vai ser, igualmente, às 21h30, isso tudo pela Copa Sul-Americana. No Brasileirão da Série A, hoje tem 19h30 Mirassol e Remo, também 19h30 Internacional e Flamengo, às 21h30 Fluminense e Bahia e às 21h30 Vitória e Palmeiras. São jogos de hoje aí que a gente vai acompanhar. Lembrando que o Vasco está em campo, hoje o Fluminense também, e os dois se enfrentam no próximo sábado, 17h30, com transmissão aqui pela Rádio do Bar, jogo válido pela Copa do Brasil. Algo mais a acrescentar aí, seu Antônio Faustino?
0: Não, seu Paulo Garcia, eu acho que é mais ou menos por aí, né? Vamos aguardar aí os jogos de hoje, né? Porque aqui tem jogo de argolado, que você falava aí de Internacional e Flamengo. Internacional tá com a corda no pescoço, o Flamengo correndo atrás do título. Aí o Palmeiras lá fora contra o Vitória, também é jogo emocionante porque o Palmeiras vem de uma derrota. Então tudo isto movimenta aí a noite do futebol brasileiro.
1: Vai ser uma quarta-feira gorda, como se diz.
0: É verdade, ou magra, né? Depende da situação. É gorda, pode ser gorda para uns e muito magra para outros.
1: Tá certo. Então tá bom, até amanhã, 18h30.
0: Um abraço, amanhã estaremos aqui, se Deus quiser. Tchau.
1: É isso aí, galera. Muito obrigado para todos que estiveram conosco até agora. Amanhã, 18h30, estaremos de volta com mais um show de bola aqui na Super Tubá. Tchau. Até lá. Muito obrigado para todos que estiveram conosco até agora. Amanhã, 18h30, estaremos de volta com mais um show de bola aqui na Super Tubá. Tchau. Até lá.
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na Matriz São José Operário de Oficinas. E a todos que nos acompanham pelos meios de comunicação, a nossa saudação fraterna. Hoje, a Igreja celebra os santos Marta, Maria e Lázaro. Eles eram amigos e discípulos de Jesus. Moravam em Betânia. Em sua casa, frequentemente hospedavam o Mestre. A memória litúrgica que celebremos seja ocasião favorável para valorizarmos a amizade, a hospitalidade e a escuta consciente da palavra de Jesus. Iniciemos a nossa santa celebração cantando.

0: Em nome do Pai, e do Filho e do Espírito Santo.
1: Amém.
0: O Senhor esteja convosco.
2: Ele está no meio de nós.
0: Boa noite.
1: Boa noite.
0: Hoje nós rezamos de modo especial pelos nossos amigos, porque é o dia dos amigos de Jesus. Santos Marta, Maria e Lázaro, uma família de irmãos onde Jesus ia para ser simplesmente, estar simplesmente, marcar presença. Jesus não ia fazer outra coisa. Lá ele ia para descansar e se sentir família. Que Jesus possa encontrar no nosso coração o mesmo espaço de acolhida. Por isso nós vamos pedir o Espírito Santo para bem celebrarmos cantando juntos.

Senhor, toma posse desta casa que é o nosso coração, com a luz do Teu Espírito Santo, com a serenidade do Teu Espírito Santo, com a fortaleza do Teu Espírito Santo, com a lucidez do Teu Espírito Santo. Para que possamos rezar bem, nós suplicamos: vinde Espírito Santo, enchei os corações dos vossos fiéis e acendei neles o fogo do vosso amor. Enviai, Senhor, o vosso Espírito, e tudo será criado, e renovareis a face da terra. Oremos. Ó Deus, que instruíste os corações dos vossos fiéis com a luz do Espírito Santo, fazei que apreciemos retamente todas as coisas segundo o mesmo Espírito, e gozemos sempre da sua consolação. Por Cristo, Senhor nosso. Amém. E com a força do Teu Espírito Santo, Senhor, possamos pedir perdão como convém, da forma adequada. Entra nas áreas mais escuras do nosso ser. Retira o mal, para que o bem lance raízes duradouras. Peço o perdão de Deus cantando.

0: São Miguel Arcanjo, defendei-nos no combate, protegei-nos com vosso escudo de todas as ciladas do demônio. Ordene-lhe Deus, instantemente o pedimos, e vós, príncipe da milícia celeste, pelo divino poder, precipitai no inferno Satanás e todos os espíritos maus que andam pelo mundo para perder as almas. Que Deus se manifeste.
1: E o mal se afaste.
0: Que Deus se manifeste.
2: E o mal se afaste.
0: Que Deus se manifeste.
2: E o mal se afaste.
0: Deus Todo-Poderoso, tenha compaixão de nós, perdoe os nossos pecados e nos conduz à vida eterna.
2: Amém.
0: Cantemos ao Senhor.
2: Amém.

nossas intenções, por todos os nossos falecidos cujos nomes serão colocados sobre o altar, no sétimo dia de Marina della Vedova Alves, pela saúde de Maria Salete, Jusceli, Mário, Pietro, Eloíse, em ação de graças pelo aniversário do Felipe, que eu acho que é sexta-feira, pelos dizimistas, pelo dom da vida também de Sueli e todos os que pediram nossa oração. Oremos. Ó Deus, o vosso filho chamou Lázaro do sepulcro à vida e quis hospedar-se na casa de Marta. Concedei-nos que, servindo fielmente a Cristo e nossos irmãos, mereçamos com Maria ser nutridos pela meditação da palavra. Por nosso Senhor

0: Leitura da primeira carta de São João. Caríssimos, amemo-nos uns aos outros, porque o amor vem de Deus, e todo aquele que ama nasceu de Deus e conhece Deus. Quem não ama não chegou a conhecer Deus, pois Deus é amor. Foi assim que o amor de Deus se manifestou entre nós. Deus enviou o seu Filho único ao mundo para que tenhamos vida por meio dele. Nisto consiste o amor. Não fomos nós que amamos a Deus, mas foi ele que nos amou e enviou o seu Filho como vítima de reparação pelos nossos pecados. Caríssimos, se Deus nos amou assim, nós também devemos amar-nos uns aos outros. Ninguém jamais viu a Deus. Se nos amamos uns aos outros, Deus permanece conosco, e seu amor é plenamente realizado entre nós. A prova de que permanecemos com ele e ele conosco é que ele nos deu o seu Espírito. E nós vimos e damos testemunho que o Pai enviou o seu Filho como Salvador do mundo. Todo aquele que proclama que Jesus é o Filho de Deus, Deus permanece com ele e ele com Deus. E nós conhecemos o amor que Deus tem para conosco e acreditamos nele. Deus é amor. Quem permanece no amor permanece com Deus, e Deus permanece com ele. Palavra do Senhor.
1: Graças

provai e vede quão suave é o Senhor. Bendirei o Senhor Deus em todo o tempo. Seu louvor estará sempre em minha boca. Minha alma se gloria no Senhor. Que ouçam os humildes e se alegrem.

comigo engrandecei ao Senhor Deus. Exaltemos todos juntos o seu nome. Todas as vezes que eu busquei, ele me ouviu, e de todos os temores.

contemplai a sua face e alegrai-vos. O vosso rosto não se cubra de vergonha. Este infeliz gritou a Deus e foi ouvido, e o Senhor o libertou de toda angústia.

O anjo do Senhor vem acampar ao redor dos que o temem e os salva. Provai e vede quão suave é o Senhor.

respeitai o Senhor Deus, seus santos todos, porque nada faltará aos que o temem. Os ricos empobrecem, passam fome, mas aos que buscam o Senhor não falta nada.

0: E o Senhor esteja convosco.
1: Ele está no meio de nós.
0: Proclamação do Evangelho de nosso Senhor Jesus Cristo segundo Lucas.
2: Glória a vós, Senhor.

Naquele tempo, Jesus entrou num povoado e certa mulher, de nome Marta, recebeu-o em sua casa. Sua irmã, chamada Maria, sentou-se aos pés do Senhor e escutava sua palavra. Marta, porém, estava ocupada com muitos afazeres. Ela aproximou-se e disse: Senhor, não te importas que minha irmã me deixe sozinha com todo o serviço? Manda que ela venha me ajudar. O Senhor, porém, lhe respondeu: Marta, Marta, tu te ocupas e andas agitada por muitas coisas, porém, uma só coisa te é necessária. Maria escolheu a melhor parte e esta não lhe será tirada. Palavra da salvação.

0: Ave Maria, cheia de graça, o Senhor é convosco.
1: Bendita sois vós entre as mulheres, e bendito é o fruto do vosso ventre, Jesus. Santa Maria, Mãe de Deus, por nós, pecadores, agora e na hora de nossa morte. Amém.
0: Hoje eu gostaria de, na festa de Marta, Maria e Lázaro, fazer a seguinte reflexão com você. Existem pessoas que nos ajudam a permanecer inteiros. E eu explico. Normalmente nós olhamos para a figura de Marta, Maria e Lázaro como modelos de serviço, Marta, de oração, Maria, de amizade, Lázaro, e os três juntos. Mas existe uma outra perspectiva que eu acho que é surpreendente. Jesus mesmo, sendo Deus, o Filho do Deus vivo, escolheu cultivar pessoas mais próximas que o fortaleciam. Havia 12 apóstolos e no grupo dos 12, três mais próximos de si: Pedro, Tiago e João. Deu ciúme nos outros? Em alguns momentos deu. Mas amizade não se compra, ela surge naturalmente, não é? E Betânia nos ensina que Jesus também precisou disso. Marta, Maria e Lázaro. Os lugares onde imagine Jesus indo para esquecer tudo aquilo que, esquecer no bom sentido, né, que o afligia. Fica pertinho de Jerusalém, era caminho de onde Jesus ia e voltava da Galileia. Mas Betânia também nos ensina, é o nome da cidade onde eles moravam, que ninguém é tão forte que não precise de um lugar seguro, e mais do que isso, de pessoas verdadeiras, porque de falsidade o mundo está cheio. E Jesus precisava dessas pessoas verdadeiras. Por isso que a partir da figura de Marta, Maria e Lázaro, eu quero que você guarde algumas ideias no coração. Primeira, repita comigo: escolha bem. Quem tem acesso ao seu coração?
1: Quem tem acesso ao seu coração?
0: Gente, Jesus amava as multidões, mas ele abria a sua intimidade para poucos. Nem todos precisam conhecer a sua alma. A sua alma não precisa estar exposta na internet. Nem todos precisam conhecer a sua alma, porque a qualidade dos relacionamentos vale muito mais do que a quantidade de relacionamentos. A qualidade vale muito mais. É preciso às vezes ter esse bom senso também. Nos expomos demais e nos machucamos. A Bíblia diz: escolha um amigo entre mil. Simbolicamente quer dizer: escolha pessoas de confiança. Segunda ideia, repete comigo: tenha um lugar onde você não precise representar.
1: Onde você precisa representar.
0: Em Betânia, Jesus não precisava impressionar ninguém. Ele não era um mestre cercado pela multidão. Era um amigo no meio de três amigos. Um amigo entre amigos. E todos precisam disso. De um ambiente, de um lugar, de uma casa, de uma família, de amigos onde possam baixar a sua armadura, baixar a guarda, senão nós enlouquecemos. Que mais Marta, Maria e Lázaro nos ensinam? Diga comigo: cerque-se de pessoas que revelam o melhor de você.
1: Que revelam o melhor de você.
0: Porque, gente, para olhar os nossos defeitos, já existem muitas pessoas. Seus inimigos são especialistas nisso. Pessoas invejosas são especialistas nisso. Mas aqueles que retiram o melhor que existe dentro de nós são poucos, e esses precisam ser valorizados. Porque, por exemplo, Marta despertava em Jesus a gratidão pelo cuidado. Maria criava um ambiente de escuta. E Lázaro oferecia a segurança da amizade. Em outras palavras, as pessoas certas na sua vida vão despertar as suas melhores e maiores virtudes. E é fácil entender isso. Você pode olhar amizade sincera na hora em que tudo desaparece, e você conta nos dedos aqueles que são seus verdadeiros amigos. Ou você pode também provar amizades verdadeiras quando você está tendo sucesso. As pessoas que torcem com você, que vibram com você, que se alegram com você. As duas situações são necessárias: chorar na dor e alegrar-se nas suas alegrias. Quarta ideia, diga comigo: não caminhe sozinho.
1: Não caminhe sozinho.
0: Porque o isolamento, ele enfraquece até as pessoas que são mais fortes. Deus nos criou para isso. Deus nos criou para a comunhão. O que é maturidade, então? A maturidade não consiste em não precisar de ninguém, mas em saber com quem eu vou caminhar. Como eu dizia, para não me expor desnecessariamente, para não me machucar. Pessoas que sonhem as mesmas coisas, os mesmos ideais que nós sonhamos. Ideal de família, ideal de vida cristã, ideal de vida moral, que é tão importante. Porque se você bota pessoas erradas para dentro da sua casa, eles vêm com tudo aquilo que acreditam, né? Quinta ideia: permita-se ser cuidado. Diga:
1: permita-se ser cuidado.
0: Porque Jesus não apenas servia, Jesus também aceitava a hospitalidade. Aceitou o carinho de Maria, provavelmente a mesma, quando ela derrama perfume, lágrimas nos seus pés. Aceitou o abraço da mulher samaritana. Existem pessoas que sabem ajudar, mas não sabem receber ajuda. Isso é um tipo de orgulho. A humildade também consiste em deixar que alguém cuide de nós, porque todos, em um momento ou outro, precisam de colo. Dizer: eu não sei, eu não estou bem, eu preciso de ajuda. Mas aí é necessário, e esse é o sexto ponto, uma atitude de sabedoria prévia, eu diria. Repete comigo: invista em relacionamentos.
1: Invista em relacionamentos.
0: Antes das crises.
1: Antes das crises.
0: Quando Lázaro morreu, Jesus correu para a Betânia. Jesus até tardou um pouco em chegar, porque ele queria que a glória de Deus se manifestasse. Depois de 4 dias, não haveria mais desculpa. Lázaro estava realmente morto depois de 4 dias. Se fosse antes, eles diriam que era uma morte aparente, catalepsia, o que quer que fosse. Depois de 4 dias, se dizia, ninguém mais voltou depois de 4 dias. E Jesus esperou os 4 dias, apesar de ser próximo, ele queria que a glória de Deus se manifestasse. Mas Jesus foi para lá quando Lázaro morreu. A amizade não nasceu na dor. Ela foi construída muito antes da dor, junto daquela família. Quem cultiva vínculos sinceros nos dias tranquilos da sua vida, vai encontrar mãos estendidas nos dias difíceis. Eu repito: quem cultiva vínculos sinceros, amizades sinceras, no dia em que tudo está bem, vai encontrar mãos estendidas nos dias difíceis. Outra coisa, diga comigo: a minha casa pode ser um refúgio.
1: Pode ser um refúgio.
0: Ou um campo de batalha.
1: Ou um campo de batalha.
0: E Betânia era o lugar onde Jesus gostava de permanecer. Como eu amo essa palavra na Bíblia: permanecer. Eu acho que é característica do amor sincero permanecer junto dos amigos, junto de quem ama de verdade. Permanecer, não fugir por qualquer coisa. E a nossa família deveria provocar esse mesmo sentimento em quem entra nela: paz, acolhimento, escuta, amor, porque nós já vivemos isso ali dentro. Eu concluo com essa ideia. Talvez a pergunta mais provocadora não seja: quem foi Marta, Maria e Lázaro para Jesus? A pergunta mais provocadora do evangelho de hoje é essa: que tipo de pessoa eu sou na vida de alguém? Que tipo? Eu sou aquele que transmite confiança, paz ou ansiedade? Eu sou aquela pessoa que acolhe ou que julga? Dependendo do que você responder, vai ter ou não vai ter amigos? Eu sou aquele que fortalece ou aquele que desgasta uma amizade? Só cobra, cobra, cobra. Eu sou aquele que aproxima ou afasta de Deus. Todos nós somos a Betânia de alguém, eu acho. Todos nós somos a Betânia de alguém. E que ao passar pela nossa vida, as pessoas encontrem descanso para a alma, encontrem esperança para o seu coração, e em nós elas encontrem um reflexo do amor de Cristo. Porque as maiores transformações da vida quase sempre começam na simplicidade de uma amizade verdadeira, de uma casa onde o amor mora. Por isso, lembre por fim: existem pessoas que não fazem milagres com as mãos, mas com a simples beleza da sua presença na nossa vida, eles são um milagre. O seu amor, o seu afeto, a sua fidelidade se tornam um abrigo onde as nossas feridas começam a cicatrizar. É como carinho de mãe, beijinho de mãe na ferida. Elas nos lembram, essas pessoas, quem nós somos de verdade, quando a dor nos faz esquecer o nosso próprio valor. Essas pessoas dizem: não, você é mais do que isso. Sem perceber, esses amigos, essas amigas ajudam a reconstruir o que a vida tentou destruir na gente e reacendem a esperança que parecia perdida no coração de muita gente. Foi assim em Betânia para Jesus e continua sendo assim nas nossas histórias. Quem ama de verdade possui esse raro dom de recriar vidas, de restaurar corações, de curar almas apenas sendo amigo, permanecendo ao lado. Não precisa ter respostas e nem discursos, mas dizer sempre: eu estou aqui, juntos, para o que der e vier. Amém.
1: Amém.
0: Que essa canção da amizade nos ajude a rezar por nossos amigos. Cantemos.

Lembra agora no teu coração daquele amigo ou daquela amiga que você não planejou que entrasse na sua vida. Aparentemente foi um acaso, mas foi uma providência de Deus, na verdade. Você não escolheu, você não disse vai ser esse, e foi acontecendo. Um amor de amizade que muitas vezes e quase sempre é mais sorte do que o amor de um irmão e de uma irmã. Porque amigos são irmãos gerados no coração. Amigas são irmãos geradas no coração. Eu te agradeço, Senhor, por meus amigos Porto Seguro. Cada um diferente em sua essência, com seus gostos, manias, alegrias. Obrigado. Porque em muitos momentos eles foram a resposta para a minha oração. Em muitos momentos eles foram respostas para minhas lágrimas. Pessoas que não passaram por isso talvez olhem e não entendam. Mas a coisa, Senhor, que somente Tu, em Tua sabedoria e nos Teus planos, consegues nos fazer compreender. Naquele momento, era essa pessoa que eu necessitava na minha vida. Naquele momento, era essa pessoa que eu precisava na minha vida. Diz a palavra, um amigo fiel é uma poderosa proteção. Quem o encontrou, encontrou um tesouro. Eu te bendigo, agradeço e louvo o teu nome. Por meus amigos, minhas amigas, aqueles que juntos escolheram caminhar. E como dizemos sempre, vai dar certo. Se o fim ainda não chegou, vai dar certo. Canta mais uma vez esse refrão.

0: por nossos amigos e amigas, demos glória ao Pai, ao Filho e ao Espírito Santo.
1: Como era no princípio, agora e sempre. Amém.
0: Santas Marta, Maria e Lázaro, rogai
1: por nós.
0: Amém.
1: Amém.
0: Vamos então ao ofertório. Ajude-nos pelo QR Code, pelo Pix que está no banco ou por sua oferta. Muito obrigado.

0: Orai, amigo e amiga de Cristo, para que o meu e o vosso sacrifício seja aceito por Deus Pai Todo-Poderoso.
1: Receba o Senhor por tuas mãos desse sacrifício, para a glória do seu nome, para o nosso bem e de toda a sua santa igreja.
0: Senhor, ao proclamar-vos admirável nos santos Marta, Maria e Lázaro, nós os pedimos humildemente, assim como vos agradou a sua generosa hospitalidade, também vos agrade o serviço do nosso culto, por Cristo nosso Senhor.
1: Amém.

Na verdade, Pai, vós sois santo e fonte de toda santidade. Santificai, pois, esses dons, derramando sobre eles o vosso Espírito, a fim de que se tornem para nós o corpo e o sangue de nosso Senhor e Salvador Jesus Cristo, estando para ser entregue, abraçando livremente a paixão. Jesus tomou o pão, pronunciou a bênção de ação de graças, partiu e o deu a seus discípulos.

Do mesmo modo, no fim da ceia, ele tomou o cálice em suas mãos e, dando graças novamente, o entregou a seus discípulos.

Celebrando, pois, o memorial da morte e ressurreição do vosso Filho, nós os oferecemos, Pai, o pão da vida e o cálice da salvação, e vos agradecemos porque nos tornaste dignos pelo perdão de estar na vossa presença e vos servir, e suplicantes os pedimos que, participando do corpo e sangue de Cristo, sejamos reunidos pelo Espírito Santo num só corpo. Lembrai-vos, amado Deus, da Igreja, presente pelo mundo inteiro, que ela cresça na caridade em comunhão com o Papa Leão, com nosso Bispo Adilson, os bispos do mundo inteiro, presbíteros, diáconos, os ministros do vosso povo. Em vossa infinita misericórdia, lembrai-vos dos nossos falecidos, as almas do purgatório, os nomes sobre o altar e o sétimo dia de Marina della Vedova Alves. Acolhei-os junto a vós na luz da vossa face. Enfim, nós os pedimos, tende piedade de todos nós, dai-nos participar da vida eterna. Com a Virgem Maria, Mãe de Deus, São José Operário, seu esposo, os apóstolos, Santas Marta, Maria, Lázaro, a Beata Albertina, os santos que neste mundo viveram na vossa amizade, a fim de vos louvarmos e glorificarmos por Jesus Cristo, que é o vosso Filho. Música.

0: Jesus mandou e nós obedecemos. Jesus disse: quando orardes, orai assim: Pai nosso,
1: que estais no céu, santificado seja o vosso nome, venha a nós o vosso reino, seja feita a vossa vontade, assim na terra como no céu. O pão nosso de cada dia nos dai hoje, perdoai as nossas ofensas, assim como nós perdoamos a quem nos tem ofendido. E não nos deixeis cair em tentação, mas livrai-nos do mal.
0: Livrai-nos de todos os males, Pai, dai-nos hoje vossa paz. Ajudados pela vossa misericórdia, sejamos sempre livres do pecado e protegidos de todos os perigos, enquanto aguardamos a feliz esperança e a vinda do nosso Salvador, Jesus Cristo.
1: Vosso é o reino, poder e a glória para sempre.
0: Senhor Jesus Cristo, dissestes aos vossos apóstolos: eu vos deixo a paz, eu vos dou a minha paz. Não olheis os nossos pecados, mas a fé que anima a vossa igreja. Dai-lhe, segundo o vosso desejo, a paz e a unidade. Vós que sois Deus, com o Pai e o Espírito Santo.
2: Amém.
0: A paz do Senhor esteja sempre convosco.
2: O amor.

0: Capítulo 11 de São João, versículo 27. Marta disse a Jesus: Tu és o Cristo, Filho do Deus vivo, que vieste a este mundo. Eis o Cordeiro de Deus que tira o pecado do mundo.
1: Senhor, eu não sou digno de que entreis em minha morada, mas dizei uma palavra e serei salvo.
0: O corpo de Cristo guarde a mim e a você até a vida eterna.
1: Amém.

0: Lembramos que em agosto teremos, a partir do Dia dos Pais, a Semana de Restauração das Famílias, com a campanha das Talhas de Caná e a primeira festa de Nossa Senhora Desatadora dos Nós. Cada noite vamos ter uma barraquinha diferente aqui no pátio, com um produto diferente. Começa no Dia dos Pais à noite, domingo, segunda não fazemos, depois continuamos. Terça, quarta, quinta, sexta e sábado à noite. Aquela semana, na sexta-feira, a missa vai ser à noite também, logo depois do Dia dos Pais, porque são seis talhas e nós iremos cada noite pedir numa intenção. Das famílias, renovando a aliança dos casais, os doentes, os filhos, os vícios e por aí vai. Vai ter uma talha onde você coloca o seu pedido, nós trazemos, derramamos água benta, fazemos a aspersão e depois também no final damos a bênção com o Santíssimo, a partir do Dia dos Pais. Lembrando para você que segunda-feira temos missa da família, às 7h30, primeira e segunda do mês de agosto. Também nesse final de semana já celebramos a primeira das vocações, é o mês das vocações. Nesse final de semana, a vocação sacerdotal, porque dia 4 é o dia do padre. Fica a dica. Sexta-feira, às 4 horas, temos a novena São José e à noite temos a reunião do Conselho de Forania aqui na nossa paróquia. Também amanhã tem adoração ao Santíssimo e após a adoração amanhã temos um estudo da liturgia com o Padre Jean, 7h30, aberto a todos que queiram participar, mas todos os que ajudam também nos cantos, nas leituras, amanhã, 7h30, né? E hoje, depois dessa missa, estão vendendo no salão croissant, salgado e doce, está uma delícia para levar para casa numa embalagenzinha bonita. Isso aqui eu vou dar para o aniversariante de hoje. Salve de palmas para ele. Parabéns, Gui. O irmão não está aqui, não ganhou. E o Felipe não vai ganhar porque é sexta-feira ainda o dia dele. Felipe é sexto aniversário. Gente, faltava 45 minutos para a missa começar. Me avisaram, nós não vamos poder ir tocar hoje. Quem vinha tocar não pôde vir. Faltava 50, 45 minutos. E agora o que é que eu vou fazer? Aí liguei para o Sandro, para a Rosita, para o Jorge. Pelo amor de Deus, socorre. E eles montaram esse ministério em 15 minutos e chegaram aqui ainda para tocar a missa para a gente. Em 45 minutos estava tudo resolvido. Então agradeço ao Grupo Luzes, todos que puderam vir. Agradeço ao Jorge, que fez o papel de Uber e também de técnico de som. E a Joyce, a Joyce é quem trabalha com data show ali, quase matei ela do coração, porque eu disse, mudou todos os cantos, porque mudou o grupo. Então, a gente... Então eu fico uma pilha, mas eu partilho essa pilha com os outros. Para que sofrer sozinho? Amém?
1: Amém.
0: Aí vocês olham, por que o padre não está sorrindo antes da missa? É a pilha que eu estou. Falta 45 minutos e não tem gente para tocar? Ah, não é fácil, né? Mas agradeço, são muito generosos. Como também o Augusto, o pessoal que está transmitindo, quem está aqui no altar, na acolhida, nos ministérios. Nós temos muitas lideranças boas. E aí eu preciso da sua ajuda para valorizá-los. Porque... grande parte deles ficaram hoje o dia todo ali assando esses croissants ali. Então chegue no salão, por favor. Por favor, chegue ali, leve para casa. Vocês também vão ganhar um, já que improvisamos hoje, né? É só chegar lá com a Mônica. Mas muito obrigado. Amém?
1: Amém.
0: Um dia muito bonito, dia da amizade de Marta, Maria e Lázaro. Vamos acolher então essa arca com as intenções. Hoje nós começamos mais uma novena. Quem está com um cordãozinho sem ter os nós, dê agora 9 nozinhos, 9 nós no seu cordão, para começarmos a novena. Cantemos. Música.

0: primeiro dia de nossa novena, a nossa proteção está no nome do Senhor,
1: que fez o céu e a terra.
0: Ouvi, Senhor, a minha oração,
2: e chegue a vós o meu clamor.
0: O nome do Senhor seja bendito, agora e para sempre. Santa Mãe, querida Mãe Maria Santíssima, que desatas os nós que sufocam teus filhos, estende tuas mãos de misericórdia para mim, sobre mim. Eu te entrego este problema, este nó e este medo, esse desafio, essa dor, as consequências negativas que ele provoca na minha vida eu entrego. Dou-te este nó que me atormenta e me faz infeliz, me impede de unir-me mais a ti e a teu filho Jesus, meu Salvador. Recorro a ti, Mãe desatadora dos nós, porque confio e sei que jamais desprezas um filho pecador que vem te pedir auxílio. Eu creio que tu podes desatar este nó, pois tudo te é concedido por Jesus. Eu creio que tu queres desatar este nó, porque és mãe de todos os filhos e filhas. Eu creio que tu o farás, porque me amas com eterno amor. Obrigado, Mãe querida. Maria desatadora dos nós, roga por mim.
3: Maria desatadora dos nós, roga por mim.
0: Cantemos tanto amor.

0: Virgem Maria, mãe do belo amor que é Jesus. Mãe que jamais deixa de vir em socorro de um filho que sofre, de uma filha. Mãe cujas mãos não param nunca de servir seus amados filhos, pois são movidas pelo amor divino e a imensa misericórdia que existe em teu coração de mãe. Olha para mim com compaixão, vê o emaranhado de nós que existe em minha vida. Tu bem conheces o meu desespero, minha dor, e quanto estou amarrado por causa destes nós. Maria, mãe que Deus encarregou de desatar os nós da vida dos seus filhos, eu entrego hoje esse cordão, símbolo da minha vida, em tuas mãos. Ninguém, nem mesmo Satanás, poderá tirar a minha vida do teu precioso amparo. Em tuas mãos não há nó que não possa ser desfeito. Mãe poderosa, por tua graça e o teu poder intercessor, junto a teu filho e meu libertador Jesus, recebe hoje em tuas mãos este nó. Desata isso para a glória de Deus para sempre. Vós sois a minha esperança. Ó Senhora minha, sois minha única consolação dada por Deus, a fortaleza das minhas débeis forças, a riqueza das minhas misérias e a liberdade com Cristo das minhas cadeias. Ouve minha súplica. Guarda-me, guia-me, protege-me, ó seguro refúgio. Maria desatadora dos nós, roga por minha família.
1: Maria desatadora dos nós, roga por minha família.
0: Canta então Nossa Senhora com teu poder e desate o nozinho do cordão.

0: Repita comigo: nada sem vós,
1: nada sem vós,
0: e nada sem nós,
1: e nada sem nós.
0: Façamos a nossa parte, a Virgem Maria faz o seu, a sua parte de intercessão.

0: Santo desça sobre vós e permaneça para sempre.
1: Amém.
2: Uma ótima noite a todos e de em paz. E que nosso Senhor Jesus Cristo e a Virgem Maria sempre vos acompanhem.
3: Graças a Deus.
4: Dê uma passadinha no salão, cantemos.

0: missa da paróquia de São José Operário de Oficinas.
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7: Olá, boa noite.
8: Boa noite para você que nos acompanha em todo o país.
7: Quarta-feira, 29 de julho de 2026.
8: Vamos ao destaque do dia.
7: Pensão alimentícia poderá ser paga de forma automática via Pix.
8: Ligue 180 para denúncias de violência contra a mulher deverá ser divulgado em locais de grande circulação. Graziele Bezerra.
7: O Ligue 180 funciona todos os dias, 24 horas por dia e é gratuito. Anvisa registra 5 novos medicamentos à base de semaglutida.
8: Remédio para diabetes também vem sendo usado em tratamentos de controle da obesidade.
7: E ainda, ciência para todos.
8: Exposição apresenta pesquisas que impactam o dia a dia do cidadão durante reunião anual da Sociedade Brasileira para o Progresso da Ciência.
7: Quem fala com a gente sobre o tema é Germana Pires, secretária de Ciência e Tecnologia para o Desenvolvimento Social.
9: Tem digitais, exposição, vai conhecer pesquisas voltadas para a saúde, né?